0: do Ben Chimol para entrar o Daylon Livramento do Casa Pia. Muitas alterações, é verdade, mas também aqui uma oportunidade para refrescar. E já se joga.
1: É verdade, rola a bola no estádio de Houston. Por agora, Vozinha tem a posse de bola nos pés, vai organizando esta defensiva cabo-verdiana, que vai sair agora com a bola nos pés de Dine Borges. Circula novamente por trás com a Vozinha no apoio, vai progredindo lentamente. Vozinha com a bola no pé, agora vai apostar no pontapé longo, mas sai mal direcionado. Recupera Aldo Sari pela esquerda da Arábia Saudita, o meio campo defensivo de Cabo Verde. Tenta sair a Arábia Saudita, mas boa recuperação por parte de Rian Mendes, que não conseguiu ficar com a bola. Tenta sair a Arábia Saudita e forçar o jogo pelo lado esquerdo, onde está Aldo Sari, o jogador também a ter em conta nesta partida, talvez uma das maiores ameaças da seleção da Arábia Saudita. E Rian Mendes parece estar em dificuldade neste primeiro minuto de jogo, também na sequência daquela recuperação que fez. E Vítor, parece estar mesmo queixoso.
0: Sim, ficou ali em dificuldades depois de uma bola dividida. Esperamos que não seja nada demais. O Rian Mendes tem sido uma das referências desta seleção de Cabo Verde, um jogador importante. As equipas estão ainda numa fase de estudo, naturalmente. Lembrar que a Arábia Saudita vai querer dar tudo, não é? E é uma equipa, é uma seleção com bem mais experiência do que Cabo Verde também neste tipo de palcos, com jogadores que também jogam em ligas mais competitivas, embora também já seja uma seleção com vários jogadores experientes, portanto é um jogo que promete e que pode permitir aqui a Cabo Verde fazer história, como eu dizia inicialmente. É uma oportunidade que o povo cabo-verdiano vai querer agarrar hoje, e nós vamos estar aqui para seguir isso ao segundo.
1: Vamos a isso, Cabo Verde, para cima, Tubarões Azuis. Para já, recuperação no meio campo, é Kevin Pina quem assume o controle da posse de bola. Pontapé, a defensiva da Arábia Saudita, respira também, respiram os árabes, atenção, porque Pico Lopes atrapalhou-se com a bola, mas consegue fazer o atraso de cabeça para a Vozinha, que com a sua experiência também tenta guiar o sonho dos cabo-verdianos rumo aos 16avos. É para já o primeiro grande objetivo de Cabo Verde, passar a fase grupo. Está tudo em aberto, dois grandes resultados nas duas primeiras jornadas, frente a seleções candidatas a irem mais além neste campeonato do mundo, como a Espanha e o próprio Uruguai. Mas bateram-se bem os Tubarões Azuis e estão sem perder há 5 jogos. Vamos lá ver também se conseguem manter esse registo com uma vitória aqui hoje frente à Arábia Saudita. Para já é Dinei Borges que assume o controle da bola, vai progredindo pelo lado esquerdo, tentava a fazer o passe longo à procura da desmarcação de Wagner Pina, mas sem sucesso. Ainda sobra para a defensiva dos Tubarões Azuis, atrasa Dinei Borges para Vozinha. Vozinha agora também é pressionado por Feras Al-Buraikan, o ponta de lança desta seleção da Arábia Saudita. Bateu longo, Vozinha à procura de João Paulo, mas é ali atingido pela perna de um adversário e fica também queixoso. O árbitro assinala logo a infração, vai ser livre no meio campo defensivo de Cabo Verde, mais perto do lado esquerdo ali. Jogo perigoso por parte deste adversário.
0: Uma entrada mais dura. Já deu para perceber nestes primeiros minutos que a Arábia Saudita está de facto organizada aqui num 4-4-2 com dois homens mais avançados, o Cano e o Al-Buraikan, a tentar assumir mais o controle do jogo, a tentar ter mais bola do que Cabo Verde. Cabo Verde ainda não teve muitas oportunidades para sair e construir. Veremos também como é que a equipa reage a estas alterações. Cabo Verde estava a jogar bem e vinha. Aqueles dois primeiros resultados são excepcionais. É verdade que Cabo Verde não venceu, mas empatar com a Espanha é um resultado brilhante. E eu acho que o 2-2 com o Uruguai é do mesmo patamar. Portanto, a equipa já estava muito aliada. Veremos como é que Cabo Verde hoje reage também a estas alterações. Perde-se sempre aqui alguma qualidade, e eu acho que o Telmo Arcanjo tem sido um jogador também muito importante a jogar por dentro aqui na seleção de Cabo Verde. Nós estamos mais habituados a vê-lo a jogar pelos corredores no Vitória em Portugal, mas aqui na seleção a assumir mais o jogo, a ter mais bola. É um jogador com grande capacidade de construção também. Veremos como é que Cabo Verde reage, e precisa sobretudo de ter mais bola, de fazer isto que está a acontecer agora, circular mais a bola, obrigar também a Arábia Saudita a desposicionar-se e ir mais à procura da bola. É um trabalho de atrair aqui um pouco a equipa da Arábia Saudita para depois tentar desequilibrar no último terço.
1: É uma seleção também.

0: Bem, com muita entreajuda, muito compromisso, foi isso que tem diferenciado a seleção de Cabo Verde, que não tendo tanto os recursos nem qualidade individual como as seleções que já enfrentou nesta fase de grupos, tem sido isso a arma secreta dos Tubarões Azuis, digamos assim, para fazer frente a essas seleções de maior gabarito. Para já tenta-se ir à Arábia Saudita pelo lado esquerdo, bateu longo ali Al-Kaibari à procura de Aldossari, Salem Aldossari do Al-Hilal, mas ali é pressionado por Wagner Binacabar. Acabou Cabo Verde por recuperar a bola. Olha, Rian Mendes sobre a direita, ali a virar o flanco de jogo, mais para a esquerda onde está João Paulo, consegue receber o camisola 8 de Cabo Verde, joga por trás com o apoio de Dinei Borges, também tem estado a fazer grandes jogos. Dinei Borges é certamente um dos nomes a destacar desta equipa cabo-verdiana. Bateu Vozinha, recupera ali Abdulhamid, mas ainda sobra para Pico Lopes, o passe não sai nas melhores condições, procurava Rian Mendes, há ali uma recuperação de bola de Salem Aldossari e vai para cima o capitão da Arábia Saudita, mas a bola acaba por sair do terreno de jogo perante a pressão de Rian Mendes. Lançamento de linha lateral no meio campo defensivo de Cabo Verde sob o lado direito para ser executado por Wagner Pina. Já foi executado ali Kevin Pina do meio campo na disputa de bola, acaba por ganhar a falta e procurava ali também bater de maneira rápida, mas a oposição neste caso era Burakan, não deixou que Kevin Pina fizesse essa reposição rápida. Para já Cabo Verde a tentar esticar o jogo do lado direito, era Rian Mendes ali na disputa com Bouchal, mas não conseguiu recuperar a bola. Rian Mendes ganha o lançamento à Arábia Saudita do lado esquerdo. 6 minutos e meio de jogo até agora já jogados e para já, Vítor, um jogo muito, muito equilibrado. Sim. Entre as duas partes.
1: Sim, muito, muito dividido. A tal fase de estudo que faz parte das equipas ainda estão a perceber de onde é que podem tirar vantagem, a tentar aqui procurar os encaixes dentro do campo. A Arábia Saudita, como eu dizia, em 4-4-2 com dois homens mais avançados, o Cabo Verde a organizar-se num 4-1-4-1, fica o Kevin Pina ali mais destacado à frente da habitual linha defensiva de 4, e depois uma linha de 4 homens com o Rian Mendes, o Diroy Duarte, o Jamir Monteiro e o Willy Semedo, com o Dalon mais à frente. Cabo Verde está a fazer bem o papel de pressionar, nem sempre consegue pressionar alto, está a tentar neste momento essa situação de subir um pouco as linhas para pressionar mais alto e ganhar a bola um pouco mais à frente no terreno, nem sempre está a conseguir fazê-lo, porque a Arábia Saudita rompe com alguma facilidade ali as linhas, mas depois também temos visto este tipo de situação, que a Arábia Saudita chega aqui e bate na muralha de Cabo Verde. Cabo Verde está a defender muito bem a zona defensiva e a travar os espaços à Arábia Saudita e a dificultar aqui a progressão dos árabes. Até agora bem, falta a outra dimensão do jogo a Cabo Verde, que virá com o tempo, acredito eu, que é soltar mais a equipa para o ataque e começar a procurar as soluções de passe, do último toque ali no último terço, e acredito que isso irá acontecer com o tempo de jogo. Para já as equipas ainda muito numa fase de estudo.
0: E Vítor, numa altura em que Wagner Pina é advertido com o cartão amarelo, uma falta no meio campo defensivo de Cabo Verde sob o lado direito, e numa altura em que vemos também a Ana Patrícia Évora, a mãe de Vozinha, aqui nas bancadas do estádio de Houston. Mas Vítor, este cartão amarelo pode acabar por prejudicar Cabo Verde, até porque temos visto uma maior frequência nos ataques da Arábia Saudita, precisamente pelo lado esquerdo onde está Aldossari.
1: Sim, é um cartão amarelo que aparece muito cedo no jogo, complica sempre a gestão para o jogador que fica fragilizado em termos de ação e obriga aqui o treinador já a projetar aquilo que pode fazer para evitar que a equipa fique reduzida a 10. O pior que podia acontecer a Cabo Verde era isso, porque praticamente deixaria de poder apostar no ataque, ou de ter uma estratégia mais virada para o ataque, assim como 11 contra 11 é mais fácil, e não está a ser fácil a Cabo Verde, fica condicionado, mas é uma gestão que os jogadores experientes sabem fazer bem, mas muitas vezes os momentos do jogo precipitam erros, e Cabo Verde a partir de agora fica um pouco mais exposto a um erro que força ali um outro cartão amarelo. Veremos também a gestão que Boa Vista faz, não no imediato, não o fará seguramente, mas admito que ao intervalo o possa fazer.
0: E olha, Cabo Verde mais atrevido a ir para cima da defensiva árabe. Olha ali, Wagner Pina consegue tocar para Jamiro Monteiro, um toque ali em habilidade de Jamiro Monteiro, a conseguir voltar a construir por trás. Pico Lopes para Dinei Borges.

0: Agora joga-se do lado esquerdo do meio campo defensivo da Arábia Saudita e aproxima João Paulo, mas foi desarmado por o homem Sultan Mandash, o homem que estava ali mais esticado à direita, o extremo direito da Arábia Saudita. Sultan Mandash conseguiu ganhar lançamento ainda a favor da Arábia Saudita, vai construindo a partir de trás, progredindo agora Tambakti, agora com a bola, jogou para a esquerda ali na 70, sair com Aldo Sari, a seleção da Arábia Saudita, mas sem sucesso porque Wagner Pina também estava atento para secar a ação ofensiva dos homens da Arábia Saudita. Lançamento muito perto da linha do meio campo, mais ao lado esquerdo, vai ser efetuado por Bouchal à procura de opções, vai pensando com a bola na mão, lançou agora à procura da referência mais ofensiva, é Burakan, mas está lá Dinei Borges para limpar o lance, sacode a bola para longe da grande área de Cabo Verde, recupera agora a posição também Dinei Borges, que foi ali fazer a dobra ao companheiro Pico Lopes, que joga mais do lado direito, aqui a vozinha também a dar algumas indicações à defensiva cabo-verdiana. O árbitro François Détexier dá ordem para que execute o lançamento. Bouchal do lado esquerdo tentou colocar na grande área, ainda sobrou, olha Aldo Sari ali na insistência, mas fica realmente com a bola, tenta sair Cabo Verde, olha para o lado direito, tentava ali Deroy Duarte sair, mas sem sucesso, era dele no livramento, perdão, o avançado do Casa Pia tentava sair ali em velocidade, mas perdeu o controle da bola e agora é a Arábia Saudita que vai construindo o jogo a partir de trás, vão trocando a bola os centrais, agora é Al Amri que joga no meio com Aldo Sari, Salem Aldo Sari, agora vira o jogo novamente Al Amri com Tambakti no apoio, agora insiste ali jogando no meio, bola no grande círculo, Al Amri com o passo longo à procura de Abdulhamid, vai para cima do João Paulo Abdulhamid, lateral direito que esteve também na Roma e tentar o cruzamento, mas interceptado por Dinei Borges, ali falta perto da grande área de Cabo Verde, mas a favor dos Tubarões Azuis, que já vão tentando colocar também alguma intensidade no jogo, já também conseguiram descobrir como é que podem ferir esta equipa da Arábia Saudita. Há pouco também tiveram uma jogada que por pouco não foi mais perigosa, porque houve uma interceptação na defensiva árabe, olha agora a tentar ser João Paulo no contra-ataque, mas acaba derrubado, travado em falta por Mandash, Sultan Mandash, aqui a derrubar João Paulo, que hoje está a ocupar a vaga deixada por Sidney Lopes Cabral, que tem sido o habitual titular como lateral esquerdo nesta seleção de Cabo Verde, mas devido à acumulação de cartões amarelos acaba por desfalcar aqui a equipa. E Vítor, aproveito para te perguntar, Sidney Lopes Cabral se calhar era um jogador que poderia ser importante neste jogo.
1: Sim, é um dos jogadores que esteve bem nos primeiros dois jogos de Cabo Verde. Um jogador que tem experiência de futebol europeu, ainda no auge da carreira, que está a atravessar um bom momento e que seguramente faria falta. O Cabo Verde está a precisar de se libertar aqui um pouco da pressão da Arábia Saudita. Já dissemos que está a ser competente a tapar os caminhos para a baliza. Vemos agora aqui uma boa situação.
0: É verdade, olha, Rian Mendes tenta entrar na área, Rian Mendes em velocidade, mas o corte de Abdulhamid.
1: Rian Mendes ali a conduzir a bola, a criar uma das primeiras transições rápidas de Cabo Verde, porque o jogo tem sido muito controlado pela Arábia Saudita, embora com a capacidade de encostar Cabo Verde na sua zona defensiva, não cria muitas oportunidades, muitas situações de perigo, e o primeiro toque na área contrária foi há pouco naquela situação que tu relatavas, que a defesa de Cabo Verde acabou por conseguir aliviar, mas poucas situações de perigo, bola muito dividida, quase 50-50 nesta altura, tem Cabo Verde acabou por ganhar agora um pouco de ascendente nos últimos minutos, mas com poucas oportunidades ainda. Esta iniciativa do Rian Mendes agora ali pelo lado esquerdo a destoar, e é isso que Cabo Verde precisa de fazer. Tem que jogar em velocidade e tentar criar mais oportunidades. Agora aqui pareceu-me carregado em falta o Elisimedo, mas o árbitro manda a seguir.
0: O árbitro manda a seguir e a Arábia Saudita que parte para o ataque, tenta sair ali pelo meio do campo, já em território defensivo de Cabo Verde, já no meio campo defensivo, passos curtos, troca de passes à medida que vão organizando o jogo e saindo para o ataque, a seleção da Arábia Saudita, bola num dos centrais, central do lado direito é Alamri, que joga agora para Tambakti. Tambakti

0: E agora entregar para o meio para Al-Kaibari, que jogou já mais para a esquerda, onde está a Bouchal. Devolveu Al-Kaibari para Bouchal. Agora a bola nos pés do guarda-redes Aloé. Aloé agora novamente para Tambakti, agora mais para a direita, vai voltar a insistir do lado direito com Alamri, ali também neste caso Saúd Abdulhamid, é um defesa lateral direito que gosta de jogar com profundidade, gosta de participar no processo ofensivo, e aqui também já se desmarcava sorrateiramente para aparecer nas costas de João Paulo à procura dessa mesma bola longa de Alamri. Acabou por não insistir nesse passe, por não arriscar, e a posse agora está em Cabo Verde, recupera a Arábia Saudita, zona muito perigosa, muito perto da grande área, tendo o passe para Aldossari, ali pela frente tem Wagner Pina, encara ali Wagner Pina o Aldossari, recupera muito bem o Willy Semedo, agora encostado à direita e a ajudar no processo defensivo, mas não consegue recepcionar a bola para manter a posse. Cabo Verde vai beneficiar de um lançamento a seleção da Arábia Saudita sob o lado esquerdo, muito perto da grande área de Cabo Verde, vai ser Bouchal a executar novamente e vai procurar o lançamento longo, bombardeado para a área. Olha, Bouchal lançou para a área à procura de Alburecan, consegue amortecer de cabeça, mas na segunda bola Pico Lopes afasta ali também experiente central, ainda sobra para a Arábia Saudita, vai tentando sair a partir de trás. Olha, Tambakti agora do lado esquerdo insiste para Bouchal, Bouchal entrega no meio. Olha, a Arábia Saudita a voltar para trás, volta a circular por trás a bola, vai agora com Alamri. Alamri assume também a posse de bola neste processo de construção. Olha, Abdulhamid já a desmarcar-se do lado direito, é para ele que vai a bola agora. Abdulhamid aberto no lado direito, insiste no meio, é Nassen Aldossari. Existem dois Aldossaris nesta equipa, um extremo e outro joga mais no meio. Para já, a bola na posse de Tambakti, o central do lado esquerdo, que vai também fazendo um compasso de espera à procura de opções, à procura de desmarcações da equipa. Agora vai para o ataque, a Arábia Saudita tenta insistir do lado direito, olha Mandash a combinar com o Saúd Abdulhamid, procura o cruzamento Abdulhamid à procura de Al-Kaibari, olha Salem Aldossari no remate, grande interseção de Wagner Pina a ceder lançamento sob o lado esquerdo, 17 minutos jogados já neste encontro, e a Arábia Saudita agora também a ir mais para cima de Cabo Verde, que para já Wagner Pina vale um grande corte que num lance que poderia ter sido mais perigoso, Vitor.
1: Sim, sim, a Arábia Saudita está a ganhar algum ascendente nesta fase. Cabo Verde, na jogada que antecede esta situação de perigo, acaba por dar ali espaço entre a linha defensiva e a linha de meio campo. São duas linhas muito bem definidas, mas há ali no meio muito espaço para os jogadores da Arábia Saudita aparecerem, e acabaram por conseguir criar aqui esta situação de desequilíbrio. E é um aviso para Cabo Verde. A Arábia Saudita, como eu dizia, é uma equipa com mais experiência neste tipo de competições, uma equipa mais sólida, e está a conseguir tomar conta do jogo. Eu penso que Cabo Verde precisa de arriscar um pouco mais no ataque, precisa de ter maior capacidade de construção e de segurar a bola. Não vale a pena. Aquilo que está a acontecer a Cabo Verde é que tem boa capacidade de pressão, tem conseguido tapar os caminhos, mas vai dando ali muito espaço entre as linhas, e depois não tem a capacidade de segurar a bola, de construir, de ser paciente, porque a Arábia Saudita também tem esse mérito, está a conseguir fazer circular a bola, ser paciente, jogar com os centrais, e já vimos várias situações, Gustavo, da Arábia Saudita a começar a construir no central como uma equipa evoluída, não é? Com capacidade para procurar várias soluções de passe e esperar o momento certo para o passe entrar. Tem essa experiência, e Cabo Verde vai ter que ser paciente e vai ter que ser um pouco mais agressivo ainda na recuperação de bola, e depois mais paciente também a construir, a fazer circular a bola, porque é a única forma de tentar colocá-la mais à frente e espantar um pouco esta pressão, porque neste momento a Arábia Saudita está muito em cima de Cabo Verde, e por vezes é verdade que Cabo Verde também pode aproveitar um momento de transição, como aconteceu há pouco com o Rian Mendes, para criar ali um desequilíbrio, mas a pressão da Arábia Saudita pode acabar por dar frutos se Cabo Verde não for capaz de arranjar uma solução para tapar os caminhos para a baliza.
0: E para já tenta sair na circulação de bola a seleção cabo-verdiana. Olha, Dinei Borges a atrasar para Vozinha. Josimar Dias, mais conhecido no mundo do futebol como Vozinha, foi protagonista na primeira jornada com uma grande exibição frente à Espanha, despertou todas as atenções do Mundial com essa grande exibição.

0: é um dos heróis desta seleção dos Tubarões Azuis, que para já vai atrás do sonho e tenta aqui também fazer um bom resultado contra a Arábia Saudita, à procura de conseguir marcar presença nos 16 ao final. Olha, o Willis Medo sob a esquerda vai para cima de Abdulhamid, mas não consegue passar, é interceptado com um corte com a perna direita e acaba por ganhar lançamento a Arábia Saudita, porque a bola ainda acaba por desviar em Willis Medo. Aqui vemos Bobista também bastante calmo e sereno, com poucas indicações dadas à equipa nesta altura. 20 minutos já jogados e Cabo Verde também tem até alguns recursos para poderem mudar o jogo durante a segunda parte, como é o caso até do próprio Hélio Varela, que frente ao Uruguai, Vítor, acabou mesmo por ser decisivo saindo do banco.
1: Sim, Hélio Varela acaba por marcar o gol que valeu o empate com o Uruguai, e Cabo Verde tem mais soluções, como disse, acaba por fazer aqui uma gestão hoje em parte forçada. Há dois jogadores que não podem ser utilizados e já falamos dele, porque ambos fazem falta, o Telmo Arcanjo e o Sidney Lopes Cabral, mas há mais soluções. Lembro-me, por exemplo, do Gary Rodrigues, que foi um jogador que também esteve muito bem nos dois primeiros jogos, um jogador muito veloz e que pode ser muito útil nas transições rápidas para o ataque, aquilo que Cabo Verde está a fazer agora.
0: E olha, Cabo Verde, vai o Willis Medo, sob a ala esquerda, vai para o remate, o Willis Medo, pé esquerdo, defendeu o guarda-redes, Aloé, tocou para fora, cedeu o canto, defendeu uma bola complicada até, porque o remate sai um pouco traiçoeiro, e quando menos esperava, Cabo Verde sai numa transição rápida sobre o lado esquerdo, parece ser o lado também mais fragilizado por parte da Arábia Saudita, uma vez que Abdulhamid também se expõe muito nas ações ofensivas e permite que Cabo Verde consiga explorar precisamente essa zona do terreno. Para já vai ser canto sobre o lado esquerdo do meio campo defensivo da Arábia Saudita para Cabo Verde. Vai ser João Paulo a levantar a bola para a área. Olha, João Paulo faz sinal, levanta o braço. A movimentações de Cabo Verde, atenção a homens como Pico Lopes, ou até mesmo Dinei Borges, levantou, sai rasteiro e sem sucesso este canto. Fica um pouco aquém das expectativas também este canto de João Paulo. Não sai, certamente, não saiu como certamente estaria à espera, mas entretanto passou o perigo e a bola nos pés de Vozinha. Mas Vítor, falava há pouco Dessa nuance que Cabo Verde pode acabar por explorar, o facto de Abdulhamid ser um lateral que se expõe bastante ofensivamente, e Cabo Verde depois a sair no contra-ataque pelo lado esquerdo e a ter sucesso também nessa transição.
1: É certo, Gustavo, é uma boa análise da tua parte. O Abdulhamid já não é a primeira vez que aparece ali muito projetado para tentar integrar a manobra ofensiva da Arábia Saudita, e Cabo Verde já é a segunda vez agora com real perigo, mas já é a segunda vez que consegue furar ali pelo corredor esquerdo numa transição rápida, e veja-se o espaço que existe aqui para os jogadores de Cabo Verde conseguirem progredir, desta vez com real perigo, um remate muito perigoso do Willis Medo, o primeiro remate perigoso do jogo, a primeira boa oportunidade de golo, na verdade, do jogo, o que mostra que muitas vezes o domínio, quando não é aproveitado para finalização, é completamente fútil. A Arábia Saudita está a conseguir esse domínio, está a conseguir ter mais bola, está a conseguir encostar Cabo Verde, mas Cabo Verde, de forma inteligente, a conseguir numa transição criar a primeira situação de perigo. Veremos se Bobista vai manter esta estratégia, porque a Arábia Saudita também está, de certa forma, a forçar que Cabo Verde jogue assim, porque tem mais capacidade de guardar a bola, mas a compensar para já essa estratégia de Cabo Verde, e que já podia ter dado num golo agora nesta situação do Willis Smith.
0: É verdade, Vítor, e numa altura em que há pausa para hidratação no estádio NRG aqui em Houston, e os jogadores aproveitam também, devido ao calor, para se hidratarem. E Vítor, é uma situação que tem sido muito falada durante este campeonato do mundo, e até tem havido situações em que, por exemplo, uma equipa está por cima no jogo e depois da pausa para a hidratação quebra um pouco o ritmo. É uma situação que pode acontecer.
1: Sim, é curioso que levantes esse tema, porque eu hoje tive a oportunidade de escrever um artigo para o site do Record, que convido os nossos ouvintes a ler, porque tem muita informação sobre este momento específico do Mundial 2000.

0: 2026 é uma inovação que tem muito que se lhe diga, não é? Isto nasce em parte do Mundial de Clubes da época passada, porque houve muitas queixas dos jogadores devido ao calor, terem sido sujeitos a jogar debaixo de elevadas temperaturas. Inclusive o nosso sindicato, em parceria com a FIFPRO, que é o sindicato internacional, levou a cabo um estudo que depois apresentou, e essas conclusões acredito que também tenham contribuído muito para aquilo que veio a acontecer meses mais tarde, que foi a adoção desta pausa para a natação. A questão aqui, e que é muito discutida por treinadores, jogadores, adeptos, é, por um lado, o tempo, porque o que toda a gente diz, e que é uma questão de bom senso, ninguém precisa de 3 minutos para beber água, como é evidente, não é? É uma coisa que se pode fazer de passagem.
1: Claramente, até estrategicamente.
0: Exatamente, e depois o aproveitamento publicitário que está a ser feito, e essa é uma das conclusões que se pode ler no tal artigo que temos no site do Record. Só para terem esta referência, para perceberem, só nos Estados Unidos, a Fox, que é a detentora dos direitos em inglês de transmissão para os Estados Unidos, fatura nestes pequenos intervalos 250 milhões de dólares, que é qualquer coisa como 220 milhões de euros. Portanto, se considerarmos que a Fox pagou pouco mais de 400 milhões de euros pelos direitos todos de transmissão, estamos a falar só aqui nestes 4 minutos e 20, porque são os 4 minutos e 20 das duas pausas em que é possível apresentar publicidade, passar publicidade, estamos a falar aqui quase de metade do que pagaram, e as estimativas até apontam para uma receita superior. Depois é aquilo que tu dizias, Gustavo, e estavas a levarem muito bem a conversa para aí também, porque as pausas do lado esportivo têm tido um impacto muito grande, e os treinadores, eu acho que eles têm de ser cada vez mais capazes de tirar proveito dessas situações. Já vimos muitos momentos em que uma pausa para hidratação mudou o jogo. Posso dar um exemplo completamente avulso, que é o exemplo de Curaçao com a Alemanha. Curaçao marca, depois o jogo para e a Alemanha goleia 7-1. É claro que aqui iria acontecer inevitavelmente, né? Ninguém estaria à espera que o Curaçao fosse surpreender a Alemanha, mas o que é facto é que o gol foi marcado antes da pausa, o jogo parou e a Alemanha voltou muito mais forte e transfigurada. Só para te dar outra referência ainda sobre o impacto que estas pausas têm, dos primeiros 46 golos deste Mundial, 24 foram marcados depois de pausas para hidratação, e 11 desses golos mudaram o sentido do jogo, ou seja, resultaram no empate, ou permitiram o empate, ou deram vantagem às equipas. Portanto, é um momento estratégico muito importante. Nós no futebol ainda não há o hábito de o explorar. Veremos também se esta moda, entre aspas, das pausas vai pegar ou não, mas é um momento estratégico muito importante, e que os treinadores podem cada vez mais explorar. E eu acredito que já o façam, e já temos ouvido treinadores como Didier Deschamps, por exemplo, esqueçam as duas partes e o intervalo. A partir de agora, o que há são 4 períodos, e até o treino tem de ser feito em função disso.
1: É verdade, Vítor, e até parece muito diferente, até porque antigamente, atenção Cabo Verde, aqui um ataque pelo lado direito, era o cruzamento de Willis Medo, ainda fica na posse de Ria Mendes, ali a tentar o cruzamento, ainda sobra, vai mantendo a posse de bola Cabo Verde, do lado esquerdo João Paulo, já a colocar em Ria Mendes, não, é Willis Medo mesmo, do lado esquerdo, Jamiro Monteiro, vai tentando criar, cruzamento, à procura de Delano Livramento, mas a bola acaba por sair pela linha de fundo, e só para concluir, mesmo, Vitória, dizer que há uns tempos estas quebras de ritmo de jogo, estrategicamente falando, surgiam a partir de uma queda do guarda-redes para o chão, ou, por exemplo, para aí os treinadores acabavam por dar indicações à equipa e aproveitavam esse momento do jogo.
0: Sim, os mais puristas do futebol, e eu não sei se me incluo nesse lote, neste exemplo em concreto, mas não gostam de ver estas paragens. E associam-nos muito aos hábitos de consumo dos americanos. Os americanos, para eles isto é perfeitamente normal. A nós não nos cabe na cabeça, por exemplo, aquilo que nós vimos no Mundial de Clubes, e já vimos neste Mundial, no jogo da França com o Iraque, um jogo parado 2 horas para poder ser concluído devido a uma ameaça de maior tempo. Mas é uma questão cultural, e esta questão das paragens também é uma questão cultural. Na Europa resiste-se um pouco a isto, e não é só na Europa, é nos países onde o futebol

0: tem mais tradição, porque diz-se que desvirtua um pouco a essência do futebol e tudo o que é o tempo de futebol. Mas é como tu dizias, esse tipo de pausas também pode ser provocado, e pode ser provocado como forma de antijogo. Hoje ainda há mais pausas, há a pausa do VAR, por exemplo, que se tornou obrigatória. Mas a FIFA também tem, a FIFA e o IFAB também têm tomado medidas no sentido de tentar proteger o ritmo do jogo. Por exemplo, a questão da reposição de bola dos guarda-redes, que nós também já vimos neste Mundial ser aplicado, um guarda-redes que demora mais de 5 segundos, canta a favor da equipa adversária. É uma boa medida que combate o antijogo. As pausas para hidratação vão ter outro nome, talvez, mas eu admito que no futuro possam criar raízes e possam até tornar o futebol, ok, diferente, talvez não seja o futebol mais purista que as pessoas gostam de ver, mas diferente e com outros motivos de interesse, porque há muita, muita capacidade para mudar um jogo a partir de uma pausa de 10 segundos a dar instruções ao jogador, muitas vezes pode mudar muita coisa.
1: É verdade, e para já também aproveitamos para fazer um bocadinho de conversa, porque o jogo está parado, parece que Tambacti vai ter de sair de maca, está muito queixoso, o camisola 5 da Arábia Saudita, depois de ter interferido num lance na grande área, neste caso um lance que poderia ser perigoso para Cabo Verde, mas está bastante queixoso. A equipa médica também está próximo do jogador e a preparar tudo para o jogador deixar o relvado de maca. Vai ter de ser forçado o selecionador da Arábia Saudita a mexer na equipa, e com um problema central aqui, nem por estarmos em Houston, mas há mesmo um problema, e um problema central aqui para a equipa, para a seleção da Arábia Saudita. Tambacti vai ter de deixar o relvado, mas para já faz-se a festa nas bancadas, festa cabo-verdiana, que os adeptos cabo-verdianos estão a levar este Mundial na base da festa. E que festa farão depois de Cabo Verde poder sonhar com o apuramento aos 16 aos final. Para isso tem de vencer a Arábia Saudita neste encontro, e esperar também pelo outro jogo que está a acontecer entre a Espanha e Uruguai. Para já, entre o camisola 3, sai Al Tambacti e entra Ali Ladjami. O camisola 3 agora a reforçar o eixo defensivo da Arábia Saudita, numa altura em que Al Amri vai tentando sair com a bola, e agora circula por trás com o apoio do guarda-redes Aloé. Insiste novamente do lado direito Aloé, e vai tentando sair também a defensiva de Cabo Verde. Um passe que sai mal direcionado no meio campo por parte de Alcaibari, lançamento para Cabo Verde. Riamendes volta por trás com Pico Lopes, entregar para Dinei Borges, vai circulando a bola a seleção cabo-verdiana, agora com a Vozinha a participar também nesta fase de construção da seleção cabo-verdiana. Entrega ali Kevin Pina para Vozinha, com o apoio de Pico Lopes, pressionado, é obrigado a bater à procura das referências mais ofensivas. É Adelino Livramento quem aparece, olha Wagner Pina à procura de Riamendes, na velocidade ainda sobra, olha o Willis Medo perto da grande área, vai o Willis Medo, entregou para Jamiro Monteiro no remate, intercepta ali Alcaibari, ainda sobra, afasta o defesa central Alambre, ainda sobra para Wagner Pina, olha Wagner Pina agora do lado direito, entregou para Riamendes, Riamendes a tentar combinar com Wagner Pina, ainda fica com a bola Riamendes, muito bem Riamendes, é bom de bola, entregou para, era Dylan Livramento, não chegou a tempo, Jamiro Monteiro na recuperação, falta de Willis Medo sobre o opositor, neste caso o adversário direto, o camisola 15 da Arábia Saudita, Alcaibari, acaba derrubado depois desta tentativa de recuperação de bola por parte do Willis Medo, também com um grande porte físico. O Willis Medo, para além de ser bastante rápido, é também muito alto e usa também muito o corpo. É um jogador que gosta de jogar com o seu físico. Para já, a Espanha é líder deste grupo com 5 pontos. O Uruguai tem 3, os mesmos que Cabo Verde, mas o Uruguai está à frente da seleção cabo-verdiana, que se quer passar ainda aos 16 avos de final, vai ter mesmo, se tudo se mantiver assim, vai ter mesmo de vencer a Arábia Saudita. Lajami vai tentando investir pelo lado esquerdo, combina agora com Nassem Aldossari, agora a investir em Bouchal, entrega o ouro ao bandido. Bouchal parte o descimento para o ataque, arranca a velocidade pelo meio, entrega já na direita, onde está

0: E Amendas, orienta para o cruzamento, tocou para Wagner Pina a passar nas costas, cruzou Wagner Pina, olha Jamiro Monteiro, não consegue a finalização, era em habilidade de calcanhar, mas há um corte in extremis de Alhambri e fica queixoso mais um homem da Arábia Saudita dentro da grande área. Vamos ver se tem condições para continuar. O camisola 3, neste caso foi Lajami, acabadinho de entrar aqui. Acabadinho de entrar e já com queixas, mas parece. Não parece ser nada de grave, parece já estar a levantar-se. Ele que faz um corte, um grande corte ali perante a pressão de Jamiro Monteiro, que já se preparava também para tentar a finalização que podia ter dado o primeiro golo de Cabo Verde. 36 minutos já disputados aqui em Houston. Tenta sair Salem Aldossari ali a combinar com o camisola 23, que era Cano, que aparecia ali do lado esquerdo para combinar, mas sem sucesso. Há nova falta, desta vez a favor de Cabo Verde, no meio campo defensivo da Arábia Saudita, sob o lado direito, mas muito perto do meio campo, ali Aldossari a tentar virar sobre Wagner Pina, mas joga com os braços e acaba por acertar na cara do lateral direito de Cabo Verde. É falta, por isso, a favor de Cabo Verde, que pode aqui também tentar chegar até à área adversária. Na sequência deste livre é Jamiro Monteiro quem está perto da bola para a cobrança, pode carregar na grande área, mas bate de maneira curta. Olha, Dinei Borges já no meio campo, defensivo da Arábia Saudita, joga pela esquerda, João Paulo a tentar entregar para o Eduardo Semedo, grande antecipação de Abdulhamid, ali a tentar se ir para o ataque, tentava procurar Cano, mas sem sucesso. Fica com a posse o Cabo Verde, agora com Dinei Borges, e do lado esquerdo aparece João Paulo, mas não consegue entregar o passo ao companheiro. Olha, a bola ainda na posse da Arábia Saudita, recupera ali Deroy Duarte, mas não consegue manter a posse, ainda assim ganha o lançamento. Aqui grande agressividade por parte da Arábia Saudita e Cabo Verde a jogar num ritmo mais descontraído, mais relaxado, mas a tentar colocar algum critério nesta troca de bola. Olha, Wagner Pina com Riamentos a aparecer do lado direito, tentava combinar, sem sucesso, ainda sobra Riamentos, conseguiu ganhar o ressalto ali, fintou no corpo o camisola 9 Alburacan, que prossegue com a bola. Riamentos entregou para Dinei Borges, agora para Willy Semedo na esquerda, está aberto o extremo da largura ao jogo, é desarmado, ganha o lançamento, que tenta cobrar da maneira mais rápida possível, mas perante a oposição e marcação dos adversários não consegue colocar. O lançamento já é executado à procura de Dylan Livramento, tenta segurar. Dylan já virou, procurava o cruzamento para Riamendes, mas aparece ali o central Lajami para interceptar. Olha o Willis Medo, ainda insiste, cruzamento, Riamendes não chega à bola, que vai à malha lateral. Ainda assim, pontapé de canto para Cabo Verde, que vai assumindo as desde o jogo agora, Vitor.
1: Sim, o jogo mudou, Gustavo, o jogo mudou a favor de Cabo Verde nos últimos minutos. Arábia Saudita controlou bem o jogo até ao minuto 22, naquele primeiro remate perigoso do Willy Semedo. A partir daí o jogo começou a ficar mais favorável a Cabo Verde por mérito da seleção cabo-verdiana.
0: E olha só o canto, desculpa interromper, Vitor. Bola bombardeada para a área, tentava chegar ali João Paulo, mas sem sucesso. Parece que é novo canto, mas vou deixar concluir, Vitor.
1: Sim, sim, ia só dizer que a lesão do central da Arábia Saudita, do Tambakti, teve impacto ali na Arábia Saudita, na seleção saudita, porque notou-se que Cabo Verde foi muito para cima a partir do momento em que o Tambakti saiu lesionado e tem conseguido tirar proveito disso. A equipa desorganizou-se, a equipa da Arábia Saudita desorganizou-se em termos defensivos, perdeu capacidade de fazer aquilo que nós dizíamos que é isto que está a acontecer agora, de construir a partir de trás, de conseguir circular ali um pouco a bola e depois levá-la para a frente. E Cabo Verde está a ser mais agressivo, está a conseguir subir as linhas e a recuperar a bola mais à frente, está a colocar mais dificuldades à Arábia Saudita, e eu acho que neste momento o Cabo Verde está claramente por cima do jogo. E não sei, diria que o golo está a adivinhar-se, não sei se irá acontecer. Muitas vezes há aqui golpes de teatro e acaba por marcar a equipa contrária, mas Cabo Verde está muito bem no jogo, está por cima e pode chegar à vantagem, eu diria que sim.
0: Ou seja, Vítor, parece que beneficiou da pausa para hidratação aqui em Cabo Verde e a partir para o ataque. Willy Semedo ali a passar bem para o adversário, entregou já para Riamendes. Olha, Riamendes virou-se de frente para entregar para Jamiro Monteiro, que vai na raça e consegue ficar com a bola. Olha, ainda na posse de Cabo Verde, no meio campo defensivo da Arábia Saudita, joga pelo lado direito. Olha, vai

0: Wagner Pina à procura de largura e também profundidade para conseguir correr, é uma das suas características, a velocidade, mas acaba travado em falta. Foi pisado Wagner Pina e o árbitro assinalou mesmo falta a favor de Cabo Verde, numa altura em que estamos nos 40 minutos deste encontro. E Vítor, pode sair daqui mais um livro perigoso para Cabo Verde.
1: Sim, mas deixa-me dizer-te, parece-me que a Arábia Saudita está aqui

0: cedo no jogo, como nós aqui comentamos ao João Pedro, ao João Paulo, desculpa.
1: Verdade,
0: João Paulo. Esta situação agora era claramente merecedora do cartão amarelo, mas é um sinal de que a Arábia Saudita está um pouco, está desorganizada neste momento e está a sentir que está a perder o controle do jogo. Parece-me que são todos os sintomas de uma equipa que está a sentir que está a perder o controle do jogo, e vemos como Cabo Verde está a ter capacidade de encostar agora a Arábia Saudita à sua área, coisa que ainda não tínhamos visto neste jogo, e muito bem, a circular a bola e a conseguir levar o jogo para a frente. Como eu dizia, acredito que o golo será uma questão de minutos se Cabo Verde continuar a jogar desta forma. Está a jogar muito bem nesta altura.
2: É verdade, e para já a Arábia Saudita só está mesmo a cheirar a bola, porque a posse de bola nem tê-la, é toda de Cabo Verde, está a assumir as rédeas deste jogo, a seleção orientada por Bubista, que estava também a encostar a seleção da Arábia Saudita às boxes, sem respirar. Olha o lado esquerdo, ali com o João Paulo no cruzamento, à procura dele um livramento, a um corte, ainda sobra, que remate do Ulisse Medo, mas sai muito perto do poste direito da baliza de Aloé, ainda assim sem levar as coordenadas certas, que neste caso seria o golo. Aqui a sair um pouco ao lado do poste direito, ainda assim um remate cheio de intenção, Vitor.
0: Sim, o Willis Mendes está a ser talvez o melhor jogador de Cabo Verde, pelo menos aquele que tem criado as melhores situações de golo. Falta aquilo que é muito óbvio, falta um pouco mais de definição ali no remate, no último passo, porque já o resto já está tudo em campo. Cabo Verde já está a conseguir fazer tudo, está a conseguir ter o domínio do jogo, está a conseguir encostar a seleção da Arábia Saudita lá atrás, está a conseguir encontrar espaços. E falta o remate, mas Willy Semedo, sem dúvida, a fazer uma belíssima exibição. Aliás, a seleção de Cabo Verde a subir muito de rendimento nos últimos minutos. Vemos aqui várias boas exibições, o Jamiro também. Eu pessoalmente ainda não tive a oportunidade de dizer, mas acho o central, o Borges, está a fazer um campeonato do mundo excepcional. O Pico Lopes também. Toda a equipa de Cabo Verde, parabéns. Hoje, muito em evidência ali o Willy Semedo, e veremos o que é que este jogo dá, mas Cabo Verde já está claramente a justificar o seu bilhete para os 16 avos de final.
2: É verdade, e esperemos que isso aconteça. Vamos Cabo Verde, vamos Tubarões Azuis. Para já, os adeptos continuam a fazer a festa, e aqui aplauso de Bubista também para os últimos minutos da equipa, têm sido cheios de intensidade, e Cabo Verde, como dizia o Vítor, claramente à procura desse golo inaugural. Olha pela esquerda, João Paulo já passou a linha de meio campo, está aberto o lateral esquerdo ali a tentar combinar com o Ulisse Medo, pressionado, não consegue manter a posse de bola, lançamento para efetuar de maneira rápida de Abdulhamid, mas não consegue, vai jogar por trás, circula por trás a Arábia Saudita. Alamri agora vai jogar com a defesa da Arábia Saudita a partir de trás, neste caso o guarda-redes Aloé, devolveu para Alamri, pressionado, pressão alta de Cabo Verde, aqui a obrigar o erro do adversário, recuperação do Ulisse Medo, tentava o pormenor em habilidade, não conseguiu ficar com a bola, foi desarmado, ainda sobra para era Deroy Duarte, que fica com a bola, o lançamento já efetuado para o pé esquerdo de João Paulo, vai avançando, o árbitro manda repetir o lançamento. Deroy Duarte já lançou, olha Jamir Monteiro também, bom de bola, entregar já para a direita, Kevin Pina para Wagner Pina, o Pina jogou para o Pina, aqui tenta a forçar pela direita, olha Ria Mendes já aparecer para participar nesta jogada de ataque, mas acaba também no chão Ria Mendes ali, parece com algum atrito com a Buchal, mas o árbitro manda seguir o jogo normalmente, lançamento já efetuado por Buchal, mas a reação instantânea de Ria Mendes também na raça a desarmar o camisola 15 Al-Kaibari, que acabou no chão, e portanto o árbitro cedeu nova falta. Estamos a aproximar-nos dos 45 minutos, faltam 3 segundos, vai bater os 45 minutos neste encontro, é esperar também para ver quantos minutos adicionais vai dar o árbitro para compensar o tempo em que o jogo esteve parado por diversas alturas. Para já, pontapé livre no meio campo defensivo da Arábia Saudita, para ser o guarda-redes Aloé a executar, vai bater de maneira curta, insiste em Lajami, central que entrou para substituir Tambakti, ali Lajami a jogar no meio com Nassim Aldossari, entrega para o guarda-redes Aloé, Aloé volta a jogar com Lajami, vai jogando muito, tenta voltar a jogar muito

0: Do lado esquerdo, a equipa da Arábia Saudita entrega Lajami para Salem Aldossari. Olha, Bouchal a aparecer, nos descobre no espaço. Al-Burakan, segura Al-Burakan, consegue atrair o adversário. Jogou para o outro lado da área, onde aparece o corte milagroso de Willy Semedo. Ainda fica na posse de Abdulhamid. Tenta jogar na área para Cano, mas sem sucesso. Tentava ali aparecer Cano para receber este passe dentro da área de Cabo Verde. Podia ser perigoso. 6 minutos de compensação, já chegou. Olha, a bola bombardeada para o cruzamento do Al-Burakan. Mas Vozinha consegue parar este cabeceamento que não levava perigo. Na tentativa de ir para o contra-ataque, consegue o desarme ali Al-Kaibari, que vinha com tudo, mas não consegue também resgatar a posse de bola para a Arábia Saudita. Pontapé de baliza para Cabo Verde, neste caso esta jogada de insistência levou aqui a bola saísse pela linha de fundo. Novo pontapé de baliza para Vozinha, aqui a recuperação do momento em que Al-Burakan cabeceava na direção de Vozinha, e aqui também a mãe de Vozinha a festejar esta intervenção do filho. Josimar Dias, mais conhecido por Vozinha, bate agora longo para o meio campo adversário. Há uma interseção de Al-Kaibari, ainda fica na posse de Kevin Pina ali entre a tesoura. Não consegue ficar com a posse de bola. Olha Aldossari, olha Al-Burakan, vai para cima, segura Al-Burakan, também faz uso do porte físico que tem, segura ali, não consegue ficar com a posse de bola. Sobra para Wagner Pina, lançou longo já à procura dele no livramento, é empurrado por Lajami, o árbitro nada assinala, manda seguir. Bola na posse de Aldossari, Nassim Aldossari a jogar para Cano. Cano segura do lado esquerdo à procura de soluções, entregou para Bouchal, pressionado por Reamendes, consegue ganhar Reamendes, ainda sobra para Al-Kaibari, vai ser novo livre para a Arábia Saudita no meio campo defensivo de Cabo Verde, mais pelo lado esquerdo vai ser Nasser Aldossari a cobrar a partida, ou poderá ser também o próprio Salem Aldossari. O árbitro vai ali dando indicações onde quer que a bola seja colocada, é mesmo Salem Aldossari, extremo do Al Hilal, que vai cobrar esta bola parada. E atenção, que pode ser perigoso para Cabo Verde, vai, parece-me que vai bombardear a bola para o coração da área, onde está também, onde estão muitos jogadores de Cabo Verde, que defende contudo estes últimos instantes da primeira parte. A Arábia Saudita vai tentar chegar ao golo a partir desta bola parada. Lançou a bola Aldossari à procura de Al-Burakan, afasta, e ainda a insistência de Abdulhamid, mas sem sucesso, porque Vozinha não deixa a bola sair do terreno de jogo. Vai tentar lançar o contra-ataque, bateu Vozinha à procura da velocidade de livramento, corre livramento, mas chega primeiro o Aloé aqui, a Vítor Almeida Gonçalves. Cabo Verde a tentar sair no contra-ataque muito rapidamente.
1: Sim, Vozinha muito bem aqui a tentar lançar o contra-ataque, ficou um pouco longo demais ali aquele passo, mas Cabo Verde agora nos últimos minutos a apanhar aqui um susto, porque a Arábia Saudita criou ali uma boa situação e a partir dessa boa situação conseguiu sacudir aquela pressão que estava a ser sujeita já desde a tal pausa de hidratação que Cabo Verde tinha tomado conta do jogo. E finalmente a Arábia Saudita a dar aqui um sinal de perigo nos instantes finais da primeira parte, o que só prova que toda a atenção é pouca neste tipo de jogos. Cabo Verde, quando estava muito perto, ou que parecia muito perto de marcar, a sofrer aqui a primeira grande oportunidade da Arábia Saudita, que seria, se marcasse, seria de todo injusto para a seleção de Cabo Verde por aquilo que fez durante a primeira parte, mas o futebol não se compadece com esse tipo de questões. Deixa-me registar também aqui que neste momento a Espanha está a ganhar ao Uruguai, que mexe aqui um pouco também com as contas do grupo, ou que pode beneficiar Cabo Verde no caso de conseguir ganhar este jogo, ficar numa posição ainda mais favorável para passar aos 16avos de final, que com este empate, mesmo mantendo o terceiro lugar, garante. Atenção agora, uma
0: atenção,
1: jogada
0: e atenção Cabo Verde, era um ataque perigoso ali, realmente a agitar as águas do lado direito, a fazer a cabeça em águas defesas e depois a assistir para aquela que seria a finalização de Jamiro Monteiro, mas Lajami chegou e limpou o perigo. Tenta insistir pela esquerda a Arábia Saudita, mas uma bola muito longa para as pernas de Salem Aldossari. E Vítor, deixa-me que diga também, um bom jogo até agora, mas como diria o nosso diretor da CM Rádio, Pedro Sousa, é o tiki-taka do não ata nem desata.
1: Exatamente. Cabo Verde esteve muito perto de marcar, conseguiu virar o jogo, conseguiu sacudir aquela pressão inicial da Arábia Saudita, que depois, tendo em conta o que nós vimos nos minutos

0: que seguiram à pausa de hidratação, dá a ideia que a Arábia Saudita gastou ali a força toda naquela entrada e depois perdeu-se no jogo, desorientou-se com a lesão do central do Tambacti. Cabo Verde estava numa situação muito favorável para conseguir marcar e eu acredito que ainda tem essa vantagem no jogo, já deu esse sinal, mas acho que o descanso vai fazer bem também à equipa de Cabo Verde.
1: E numa altura que foi intervalo.
0: Exatamente.
1: Precisamente, Vítor, aqui o árbitro François Letexier a interromper estes primeiros 45 minutos, agora é tempo de descanso e de ida para os balneários. Vítor, dando também espaço para continuar o teu raciocínio, só colocar esta pergunta também e perguntar-te a análise que fazes este primeiro tempo.
0: Sim, é uma primeira parte. Digamos que o resultado reflete bem aquilo que aconteceu, mas se tivesse que haver uma equipa em vantagem, seria seguramente a equipa de Cabo Verde. Eu já tinha feito um pouco esta análise antes, mas a Arábia Saudita entrou melhor, não fez muito com essa entrada mais forte, no sentido em que não criou assim tantas oportunidades claras de golo, mas conseguiu encostar Cabo Verde à sua área e ter bola e dominar o jogo até à pausa para a hidratação. Há um momento do jogo, para mim, que é de viragem e que coincide com a pausa de hidratação, que é o tal remate perigoso do Willian Semedo, que é a primeira grande situação de golo de todo o jogo e da equipa de Cabo Verde, que depois, a partir dali, consegue criar duas, três boas oportunidades, mais um bom remate do Willian Semedo, que está a ser dos melhores em campo neste jogo, e a Arábia Saudita só volta a criar perigo agora nos instantes finais, um pequeno susto que Vozinha, muito atento, conseguiu resolver. Cabo Verde não é inferior à Arábia Saudita, já mostrou aqui, sendo uma equipa menos experiente, não é inferior, já mostrou que tem capacidade e que está mais perto de fazer golo do que a Arábia Saudita. Merece-o. Veremos o que é que muda na segunda parte. Eu acredito que o Bista também poderá fazer aqui alguns reajustes, e parece-me que há aqui outro aspecto que é importante, que é o aspecto físico. Eu acho que Cabo Verde está melhor, está mais fresco, está mais solto, está mais disponível para o jogo do que a Arábia Saudita, que depois de se ter remetido praticamente à defesa, desorganizou-se e teve só este pequeno fogacho agora a acabar a primeira parte.
1: Análise de Vítor Almeida Gonçalves, que está na minha companhia a acompanhar este jogo entre Cabo Verde e Arábia Saudita, e para já Cabo Verde tem de vencer a Arábia Saudita para se qualificar para os 16avos de final, mas para já o sonho está bem vivo e os jogadores que Bobista colocou em campo estão a alimentar esse sonho dos cabo-verdianos, da nação cabo-verdiana, em marcar presença nos 16avos de final. 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Para já é hora de passar a emissão para ti, Artur Jorge.
2: Uhum. Em grande, Gustavo, obrigado. Daqui a pouco, então, no regresso para a segunda parte deste Cabo Verde na Arábia Saudita. Para já, e disseste muito bem, nem ata nem desata, estamos empatados a zero. A ver, vamos, como é que se desenrolará esta segunda parte. Para já, tempo de intervalo, programa Golos Exclusivo neste Mundial das Américas 2026, relatos com Portugal, com Brasil, com Cabo Verde, aqui na sua Correio da Manhã Rádio. 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

0: Grande canção, estreou também aqui na Correio da Manhã Rádio durante a Noite das Estrelas de ontem, os 4:30 com o Luís Trigachar. Uma reunião para este tema original dos próprios 4:30, quem me vê. São 2 da manhã, já agora, porque não, a olhar para aquilo que vem aí neste sábado. Segundo o IPMA, Grande Lisboa à espera de um dia de céu pouco nublado ou limpo, vento fraco e subida da temperatura. Na região do Grande Porto, a expectativa também é de céu pouco nublado, apenas previsão de chuvisco pela manhã. Máxima prevista na capital, 27 graus em Lisboa. Porto à espera de 22. Setúbal também tem uma máxima de 27 graus. Braga verá os termómetros subir até aos 26. Em Faro, a máxima é de 30 graus.
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0: Falta muito pouco para o regresso a Houston, neste caso ao Mundial das Américas, para continuarmos com a segunda parte de Cabo Verde, Arábia Saudita. Relato no programa Golos Exclusivo para si, na Correio da Manhã Rádio.

0: Muito bem, estamos assim na Correio da Manhã Rádio. Daqui a pouco vamos continuar junto do programa Golos, nesse relato de Cabo Verde e Arábia Saudita. No entanto, já amanhã e por volta da meia-noite e meia, um pouco antes, há esse Colômbia-Portugal também a não perder, aqui mesmo na sua rádio.
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0: Absolutamente imperdível. Daqui a pouco então, de resto, com a narração do Gustavo Lourenço, comentários do jornalista do Record, Vítor Almeida Gonçalves. 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
5: Muito bem, estamos de regresso então para a segunda parte. Este é o programa Golos em exclusivo na Correio da Manhã Rádio, a trazer-lhe tudo acerca do Mundial das Américas 2026, neste caso em Houston. Joga-se este Cabo Verde na Arábia Saudita. 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O relato tem a narração do Gustavo Lourenço. Gustavo, mais uma vez, boa noite e um abraço também aí para o Vítor Almeida Gonçalves. Salvos de minha parte, vamos então partir para a segunda parte, não é?
6: Ora, grande abraço também do Vítor e meu para ti, Arthur. Estamos de volta para esta segunda parte aqui no estádio de Houston. Primeira parte sem golos por parte de Cabo Verde e também Arábia Saudita. Um jogo muito equilibrado entre as duas seleções, numa altura em que as duas seleções, neste caso, já estão no relevado e vai haver substituição do lado da Arábia Saudita entre Al Juwair. É o camisola 7, vai entrar também para esta segunda parte. Do lado de Cabo Verde parece estar tudo na mesma e vai para cima, vai atrás do sonho, os Tubarões Azuis. Para já o 0-0 não acaba por dar a passagem. Corrijo-me se estiver errado, Vítor. O empate faz com que Cabo Verde ultrapasse o Uruguai.
7: Sim, se Cabo Verde vence, empatar este jogo, se ficar assim, se ficar 0-0, Cabo Verde chega aos 3 pontos e tem uma diferença de golos nula, neste caso, ficar 0-0, porque neste momento tem 2 golos marcados e 2 sofridos resultantes do jogo com o Uruguai, 0-0 com a Espanha. E, portanto, se ficasse assim, por exemplo, 1-1, se fosse um empate, Cabo Verde faria os 3 pontos e tem uma diferença de golos mais favorável do que, por exemplo, a Croácia, a Coreia do Sul, a Argélia. Na classificação dos terceiros, dos melhores terceiros classificados, se terminasse como está agora, Cabo Verde seria o 6º. Portanto, teria lugar, teria passagem aos 16avos de final. Basta o empate. É claro que há que ter cuidado sempre, porque a Arábia Saudita está a lutar por uma vitória e Cabo Verde não pode jogar para o empate. Ninguém pode jogar para o empate, na minha opinião, que esse é o maior perigo de todos, é achar que o jogo está controlado e depois sofrer um golo na pior altura possível. Mas Cabo Verde está bem colocado, Gustavo. Como dizíamos no resumo da primeira parte, Cabo Verde já mostrou que tem capacidade para ganhar esta equipa da Arábia Saudita, e veremos o que muda agora nas dinâmicas para esta segunda parte.
6: É verdade, vamos ver o que surge numa altura em que já reatou a segunda parte e já houve um canto para a Arábia Saudita, que continua a investir pelo lado direito. Saúde Abdulhamid ali a tocar com Alamri, boa triangulação, olha, Abdulhamid já entrou na grande área, mas há um corte de João Paulo, ainda fica na posse Jamir Monteiro ali no campo defensivo de Cabo Verde, ali a proteger a bola. Jamir Monteiro tenta sair com o Dinei Borges, ali o Willis Smith também aparece no apoio, arranca o Willis Smith, parece um cavalo a arrancar pela linha, mas é travado, preparava-se para correr ali o Willis Smith, mas foi desarmado por o adversário, neste caso Abdulhamid ganha o lançamento. A seleção de Cabo Verde, João Paulo já executou, tocou para Dero Duarte, combinou agora ali o Willis Smith, ui, que pormenor do Willis Smith, acaba desarmado no chão, e vai ser falta para Cabo Verde, que mantém de resto os mesmos 11 jogadores que entraram na primeira parte, voltam a entrar para a segunda. Dinei Borges ali para cobrar este pontapé livre, joga por trás com a Vozinha, vai construindo por trás e com calma. Cabo Verde também a colocar algum critério nesta saída de bola. Olha, Dinei Borges novamente do lado esquerdo, o meio campo defensivo de Cabo Verde, passa entre linhas a encontrar Jamir Monteiro, dele livramento, olha, Cabo Verde, Dero Duarte, grande bola para Rian Mendes, vai para cima Rian, tocou para Wagner Pina, olha, Wagner Pina dentro da área, cruzou, Jamir Monteiro do remate para a defesa de Aloé, o remate não saiu como Jamir Monteiro esperava, mas acaba por encaixar a bola ali. Aloé, bola fácil para as mãos do guarda-redes, ainda assim Vítor, fica o primeiro aviso de Cabo Verde.
7: E sofre Cabo Verde, esteve muito, muito perto agora, foi a melhor jogada de Cabo Verde neste jogo, muito bem construída, faltou mais uma vez ali o último toque, a finalização do Jamir, mas está tudo lá, paciência.

0: Parece-me que Cabo Verde está muito bem no jogo, continua muito bem no jogo, a entrar concentrado para esta segunda parte, sem grandes alterações na dinâmica também. A Arábia Saudita a fazer mais uma correção ao intervalo, mas Cabo Verde por cima e melhor neste jogo, Gustavo.
1: Olha, João Paulo pela esquerda, arrancou João Paulo, tem ali a oposição do adversário, volta para trás, dançou ali um bocadinho com o adversário, volta a circular por trás, Dinei Borges agora com Jamiro Monteiro, tocou para dele em livramento, boa combinação, ali Jamiro tentava o passe para a esquerda, não conseguiu, sobra ainda para João Paulo, João Paulo com a bola no pé esquerdo, tocou para Willis Medo, um dos jogadores com nota mais desta seleção cabo-verdiana na primeira parte. Olha, Pico Lopes agora a controlar a bola no pé direito, entregou para Dinei Borges. Dinei Borges ali a fixar o adversário antes de jogar para um companheiro. Jogou para Kevin Pina. Kevin Pina já a colocar sob o lado direito, o meio campo defensivo da Arábia Saudita vai para cima. Ria Mendes dançou com o adversário ali a agitar e a fazer a cabeça em água do defesa. Tocou para Kevin Pina com espaço. Vai no remate Kevin Pina, e que defesa de galo é! Parece tocar, mas se calhar não tocou mesmo ali, remate perigoso e que parecia ter sido para a defesa de Aloé, remate pé esquerdo de Kevin Pina, marcou no último jogo ao Uruguai, aqui se não tocou com a ponta dos dedos, ficou muito perto, Aloé, um remate que mereceu a atenção do guarda-redes e a ficar também para registar este momento, Vitor.
0: Sim, que belo remate de Kevin Pina, a bola descreve um arco ali algo inesperado, parecia ir mais direto para a baliza, depois vai descrevendo um arco a fugir da baliza e quase a sair ali ao ângulo do ferro da baliza da Arábia Saudita. Um belíssimo remate do Kevin Pina, que já mostrou do que é capaz no jogo com o Uruguai, e é Cabo Verde a manter a pressão e cada vez mais perto também de chegar ao golo. Parece-me agora a Arábia Saudita em posse e a tentar partir para o ataque, mas parece-me que a Arábia Saudita, quando não tem a bola, e isso foi muito visível na jogada anterior que resulta no remate do Kevin Pina, a Arábia Saudita a ficar toda atrás da linha de meio campo, quase como que a atrair Cabo Verde para depois tentar as saídas rápidas para tentar surpreender. Veremos se é uma estratégia para manter. Não foi assim que a Arábia Saudita entrou no jogo, foi a tentar mandar no jogo e não conseguiu não tirar proveito disso. Veremos se é uma estratégia esta diferente de tentar dar mais iniciativa a Cabo Verde para depois aproveitar o contra-ataque. Eu recordo que no final da primeira parte a Arábia Saudita esteve perto de marcar também numa situação dessas, não seria justo, mas é um sinal que Bobista também deverá saber ler agora neste momento do jogo.
1: É verdade, e tem armas e recursos para agitar e explorar também essas vertentes no banco, a seleção de Cabo Verde, e para já aqui há pouco Vozinha ia comprometendo ali perante a pressão de um adversário, para já lançamento de linha lateral sobre o lado direito, muito perto da grande área de Cabo Verde, vai ser executado pelo central Lajami, lança o longo Lajami à procura de Alburacan, que afasta ali Pico Lopes, ainda sobra para Delan Livramento, arranca Delan Livramento na pressão, mas afasta ali Nasser Al-Dossari, insiste Pico Lopes, sob o lado esquerdo procurava Elis Meda, há um corte de Alamri, ainda sobra João Paulo, consegue garantir a posse, ali chega Jamiro Monteiro e joga a bola contra o braço de um adversário, ganha livre muito perto do grande círculo da seleção de Cabo Verde. Ali falta de Cano, é ele que mete o braço na bola de forma involuntária, o árbitro ainda assim considerou ter havido falta, arranca pelo lado direito, olha ali Pico Lopes, encontra Wagner Pina, cruzamento, olha Ria Mendes já dentro da área, vai para o remate contra Lajami, sai agora no contra-ataque a Arábia Saudita lado esquerdo, olha Salem Aldossari muito perigoso também, camisola 10 da Arábia Saudita, circula por trás, Bouchal agora a assumir a bola no controlo com o pé esquerdo, agora com o apoio de Al-Juair. Al-Juair agora com muito espaço, bola colada no pé esquerdo, entregou para Bouchal. Bouchal ali perante a oposição, volta para trás, não entrega para Aldossari. Aldossari, Nasser Aldossari tentava o passe na desmarcação de Cano, mas a bola acaba por sobrar para Vozinha, que teve tempo e espaço para ir ao encontro da bola. Olha agora Dinei Borges a progredir sobre o lado esquerdo, encontra ali João Paulo. Danilo, lateral esquerdo hoje, na ausência de Cida Lopes Cabral, voltou para trás, não, fica ainda com a bola no posse, circulou agora

0: pelo meio ali, Kevin Pina a aparecer quase como um terceiro central nesta fase de construção de jogo da seleção de Cabo Verde. Era ali Ria Mendes, a recepção não sai bem, ainda fica com a posse, entregou para Dero Duarte, virou agora o jogo, Cabo Verde, Dinei Borges a assumir do lado esquerdo, entregou para Willy Semedo, tem espaço para arrancar ali com a Revienga, fica com a bola ainda, passou por um adversário, Willy Semedo vai para cima, já passou por outro, é derrubado, o árbitro manda jogar, sai a Arábia Saudita agora no ataque, ali deixou-se dormir o camisola 7 ao Joar, ainda recupera Wagner Pina, vai para cima Ria Mendes, tabulou com o livramento, muito bem, olha o Cabo Verde, mas um corte muito bom, este corte de Alambre, olha contra-ataque, tentativa de sair com Aldo Sari, muito bem ali Wagner Pina, muito atento, mete no espaço, tenta chegar à bola na corrida, mas a bola sai pela linha lateral, lançamento a favor de Cabo Verde, ainda toca ali a Buchal e a bola no chão porque Wagner Pina é quem vai assumir, era Ria Mendes que estava perto da bola, neste caso era mesmo Kevin Pina, entregou agora Wagner Pina à procura de Telan Livramento, fica na posse da Arábia Saudita, olha Al Juair ali a lançar longa à procura de Salem Aldossari, corre o extremo do Al Hilal, mas Pico Lopes pela frente, cai Pico Lopes, o árbitro já assinalou falta, 55 minutos de jogo, Vítor Almeida Gonçalves, um jogo que está a ficar mais partido.
1: Sim, um jogo partido e também um jogo a mostrar que a Arábia Saudita, não quero ser injusto, mas esta Arábia Saudita não está a dar para mais. Parece que gastou mesmo as fichas todas naquela entrada em jogo mais forte, em que chegou a dar a sensação de que era superior, ou que poderia ser superior a Cabo Verde, mas por engano. A Arábia Saudita parece-me, como eu já tinha dito no final da primeira parte, uma equipa em déficit físico. Isso foi muito notório há pouco, quando numa transição rápida, a Arábia Saudita tentava levar a bola para a frente e de repente teve de travar porque não houve pernas para manter o ritmo e levar a bola até ao fim. E Cabo Verde está muito bem, está solto, está melhor fisicamente, sem dúvida nenhuma, e tem futebol para ganhar este jogo. Não precisa de o fazer, mas para passar, mas tem futebol para ganhar e eu acredito que o vai fazer porque é uma questão de paciência. A equipa está a ser muito paciente, está a fazer aquilo que se impõe, que é trocar a bola, está a ser muito agressiva a recuperar a bola também, e eu acho que o golo acabará por surgir. Eu já o estou a anunciar há muito tempo, mas tenho a plena convicção de que vai chegar.
0: É verdade, e para já a bola sai redondinha de pé para pé, olha o João Paulo, lado esquerdo, cruzamento, ali perto do enfiamento da grande área, remata ainda na insistência de Dero Duarte, mas sai desenquadrado com a baliza que está à guarda de Aloé. Ali fica mais um aviso da seleção cabo-verdiana dos Tubarões Azuis, tem um sonho para carregar nas costas e recuperamos também esse remate há pouco de Kevin Pina a sair muito perto da trave da baliza da Arábia Saudita, um remate muito potente que merecia outro desfecho, mas para já, a continuar deste ritmo, acredito que Cabo Verde possa mesmo chegar a esse golo inaugural do encontro. Para já, Jamiro Monteiro tocou para Ria Mendes, aparece ali Wagner Pina da direita, tentava combinar com Ria Mendes, não conseguiu, recupera a Arábia Saudita, vai construir pelo meio, olha ali Al-Dossari, mas não consegue tirar bem o passe. Nasser Al-Dossari ainda sobra para o lançamento de Cabo Verde sobre a esquerda, lançou rápido Willy Semedo ali com João Paulo, conseguiu combinar Dinei Borges com Kevin Pina, vai construindo com calma e com critério a seleção de Cabo Verde, agora sobre o lado direito, Pico Lopes é obrigado a jogar para trás, participa também no jogo a vozinha, Josimar Dias de seu nome, aqui a insistir novamente no lado direito, Pico Lopes combina novamente e entrega para vozinha, vai progredindo também agora com a bola, vozinha a fixar o adversário, a obrigar a cair na pressão e a atrair o adversário para depois jogar a bola nas costas, procurava ali Ria Mendes e Delan Livramento, há um primeiro corte de Buchal, ainda sobra, tem agora Wagner Pina, ali Kevin Pina é agora quem tem a bola, conseguiu rodopiar sobre o adversário, entregou agora para Willy Semedo, combinou o primeiro toque com Jamiro Monteiro, entregou Willy Semedo, não consegue assegurar a posse de bola, recupera a Arábia Saudita, entrega pelo meio, ali Nasser Al-Dossari, entregou para trás com Lajami agora a participar também nesta construção da Arábia Saudita, vai circulando a bola, vão circulando os árabes agora com Alambre a participar também, Lajami ali vai tirar o passo longo à procura da deslocação nas costas, o aparecimento era do camisola 20 Mandache, mas o corte de

0: Dinei Borges já traz a provozinha, recupera em zona proibida os homens da Arábia Saudita, mas volta a reagir e a ficar com a posse de bola. Cabo Verde, olha, Ria Mendes, apareceu Jamiro Monteiro das costas, passa a desmarcação, já ganhou frente ali da livramento, mas um corte de carrinho para chegar à primeira bola de Buchal, ainda sobra, insiste ali Dinei Borges, sobre o lado direito, Ria Mendes, ainda sobra, olha, Dinei Borges passou o grande círculo, vai com a bola no pé direito, entregou, pé esquerdo para Jamiro Monteiro, pressionado, entregou novamente para Dero Duarte, agora com Pico Lopes, bola, passos curtos, vão saindo de primeira até Jamiro Monteiro com Pico Lopes, Monteiro novamente com a Pico Lopes, insiste ali, vão fazendo combinações diretas ali os homens mais recuados de Cabo Verde, olha Dinei Borges, passo longo, arriscou de pé direito à procura de Wagner Pina nas costas, há uma interseção de Salem Aldossar, ainda sobra, vai para cima Ria Mendes, entregou agora para Jamiro Monteiro, ainda fica com a posse, tentou na raça, mas há um corte de Mandás e Vítor Almeida Gonçalves. Cabo Verde agora vai outra vez para o ataque, mas se calhar já estava na altura de Bobista fazer aqui algumas alterações.
1: Estamos a pensar, estamos sintonizados, Gustavo, acho que sim, acho que o jogo está a pedir isso também. Temos que nos focar aqui no essencial do ponto de vista de Cabo Verde, obviamente, e eu insisto nesse aspecto. Cabo Verde pode gerir este resultado, é perigoso, não o deve fazer ostensivamente abdicando de disputar, mas deve tentar fazer algo mais e nem de propósito. Cabo Verde agora a mexer, a fazer as primeiras substituições no jogo, como se impunha para mexer um pouco aqui na dinâmica, porque faltam soluções no último terço para romper, para criar ali mais situações de perigo e a saírem aqui o Dilan Livramento e o Willis Semedo, entrar o Nuno da Costa e o Hélio Varela. Cabo Verde estava melhor e continua a dizer está melhor fisicamente, mas faltavam soluções para desbloquear e para tentar ali novas formas de chegar à baliza.
0: E aqui a Bobista a refrescar a seleção cabo-verdiana com a entrada de dois jogadores também muito verticais, muito rápidos e capazes de acrescentar como têm feito e como fizeram no último jogo aqui Nuno da Costa e Hélio Varela, ex-jogador do Portimonense que esteve em evidência no último jogo da seleção cabo-verdiana frente ao Uruguai, fez o gol do empate, o 2-2, e que manteve também acesas estas aspirações de Cabo Verde. Para já, Pico Lopes insistiu do lado direito, era o passo para Wagner Pina, a recepção deixou desejar, lançamento linha lateral pelo lado esquerdo para a Arábia Saudita, 61 minutos de jogo aqui no estádio de Houston, onde Portugal também já jogou por duas vezes, e ali lançamento do lado esquerdo é para a Buchal, insiste ali à procura de Al Burekan, consegue devolver a Buchal ali a Nassem Aldossari, pressionado por Hélio Varela, joga para trás, ali Nuno da Costa na pressão aos dois centrais, joga com Aloé, o guarda-redes aqui a tentar dar o engodo ao avançado Cabo Verde, que insistiu ali em fechar o lado direito, é com um espaço que Alambre vai progredindo, entregou agora para Aljuair. Aljuair ali a construir a 3 com Alambre e também Lajami, entregou ali para Abdulhamid, perde Abdulhamid, fica com a posse de bola ali Cabo Verde, olha Nuno da Costa com Hélio Varela no corpo, ainda fica com a bola Cabo Verde ali Kevin Pina agora a meter no lado esquerdo, Hélio Varela vai para cima Hélio, já entrou na grande área, tocou, cai, o árbitro manda jogar ali o extremo do Maccabi Tel Aviv a ir para cima e a tentar desequilibrar, mas acabou desarmado e no chão. Kevin Pina tentou ir à segunda bola, mas sem sucesso porque chegou atrasado e acabou por derrubar Mandache. 62 minutos, vai ser livre para ser cobrado no meio campo defensivo da Arábia Saudita, mais pelo lado direito, a Arábia Saudita que vai voltar a mexer no encontro e vai entrar Al Hamdan, ponta de lança do Al Nassr, também costuma substituir o capitão da seleção nacional portuguesa, Cristiano Ronaldo, principalmente nos jogos da Taça dos Campeões Asiática. Olha, Cabo Verde a sair para o ataque do lado direito, ali com Wagner Pina a conseguir manter a bola dentro do terreno de jogo, a circular por trás, entregou para Pico Lopes, pressionado por dois homens, é Cano e Al Burekan, olha a vozinha cozinha, a recepção sai na tranquilidade, mas depois é obrigado a mexer-se rápido para fazer a bola chegar a Dinei Borges. João Paulo devolveu a Dinei Borges. Dinei Borges agora à procura de colocar um passo longo, preferiu dar para Pico Lopes, com espaço agora Pico

0: Lopes, entregou entre linhas para Ria Mendes, entregou para Kevin Pina, distribui agora mais à esquerda, onde está João Paulo, progrede agora João Paulo com a bola no pé esquerdo, arrancou João Paulo, entregou agora para Hélio Varela, muito bem, vai para dentro, flete-o para dentro, Hélio Varela com o Jamiro Monteiro, pode ir para o remate, arrependeu-se, voltou para trás, rodobiou, ainda com a posse de bola Jamiro Monteiro, grande virada de jogo, era a procurar Wagner Pina, um corte, ainda sobra para os homens de Cabo Verde, vai ali Dero Duarte, ali à procura das soluções, tocou Kevin Pina, entregou para Hélio Varela, ficou ainda na posse João Paulo, vai jogando aqui entre o meio, entre o corredor central e o corredor esquerdo, circula agora neste caso, Dinei Borges ali agora com a posse de bola, entregou para Kevin Pina, ele que insiste novamente o lado direito, Pico Lopes já assumir neste caso a bola, olha ali Ria Mendes, grande bola nas costas, a aparecer Wagner Pina, mas Buchal chega primeiro, protege, a bola sai pela linha de fundo e é novo pontapé de baliza para a Arábia Saudita. Vítor, o que é que estás a achar destes primeiros momentos de Cabo Verde já com sangue novo em campo?
1: Cabo Verde mudou, alterou ali um pouco a dinâmica, o Hélio Varela entrou bem, trouxe velocidade, veio fixar-se ali do lado esquerdo, o Nuno da Costa a preencher a posição do Dailon, ainda pouco tempo em jogo, mas já deu para perceber que o Hélio Varela traz aquilo que Cabo Verde estava a precisar, que era um agitador ali para mexer com o jogo no último terço e trazer mais soluções. Ainda não teve muita bola, mas já se percebeu que tem vontade de ir atrás dela e de ter jogo e de participar ali na manobra da equipa. E Cabo Verde alargar também, parece-me, a sua frente de ataque. Cabo Verde entrou com uma estratégia talvez mais cuidadosa, mais defensiva, com a tal linha de 4 mais o Kevin Pina e depois uma linha de 4 e o Dailon mais na frente. Neste momento já vemos mais jogadores a integrar-se na manobra ofensiva, o Bubi está aqui a sentir que pode levar algo mais deste jogo e a ir atrás disso. Aliás, as substituições também vão muito nesse sentido, é no sentido de alguém que acredita que pode levar mais do que o empate deste jogo, nunca perdendo o norte, porque a Arábia Saudita está a fazer muito pouco, mas lá está, agora aqui com uma situação de perigo, a exigir todo o cuidado por parte de Cabo Verde.
0: É verdade, Cabo Verde deixou-se dormir agora neste lance, perdeu a bola numa perda de bola infantil, mas uma tentativa de sair a jogar com critério a partir de trás, mas foram mais agressivos na recuperação os homens da Arábia Saudita, que depois conseguiram criar um remate a partir do lado direito com, neste caso, foi Alhamdan, o avançado do Al Nassr, no remate que não saiu tão bem. Neste caso, para surpreender Vozinha, que conseguiu segurar a bola tranquilamente e numa altura em que Cabo Verde tentava-se ir para o ataque, mas Nuno da Costa foi travado em falta por Nasser Aldossar e ali a passagem da linha do grande círculo vai ser livre para Cabo Verde e cartão amarelo para Nasser Aldossari, que fica aqui também advertido e com uma cartolina, é melhor ter cuidado, e Cabo Verde pode também forçar essas linhas defensivas da Arábia Saudita, tendo em conta que já existem alguns jogadores até, Vítor, amarelados, como agora Aldossari e também Abdulhamid do lado direito, o lateral pode mesmo forçar. Para já Cabo Verde vai tentando construir por trás, olha Dinei Borges ali a lançar já do lado direito o ataque com Wagner Pina, ali a voltar para trás, insistir novamente em Dinei Borges, parou, pensou, entregou para Kevin Pina, ali entre linhas, a descobrir Hélio Varela, muito bem, olha o Cabo Verde, ali João Paulo entregou para Hélio Varela agora, Hélio novamente para João Paulo, olha o Cabo Verde, lidera Duarte, muito bem a tentar insistir, não consegue, ainda fica na posse da Arábia Saudita, tira Abdulhamid, afasta, sacode e aproveita para respirar agora a Arábia Saudita, tentava sair do lado direito, do lado esquerdo, neste caso Alhamdan consegue segurar, mas entrega mal, entregou ao bandido, ali Wagner Pina não conseguiu colocar velocidade, entregou agora por Ria Mendes, vai no cruzamento de Ria, procura Jamiro Monteiro, um corte, ainda na recarga Kevin Pina tem uma boa meia distância, tentava arriscar, ameaçou só, preferiu não arriscar, mas agora este cruzamento ficou muito aquém. Vítor, Cabo Verde está mais atrevido novamente numa altura em que nos aproximamos, aliás, vamos mesmo agora para a pausa de hidratação, pode ser prejudicial.
1: Sim, a lógica das pausas de mudar o sentido

0: do jogo, se aplicar aqui, pode ser mau sinal para Cabo Verde, mas honestamente parece-me que Cabo Verde tem estado tanto por cima do jogo que desde aquele início um pouco melhor da Arábia Saudita, só me lembro de duas situações de perigo, e seria completamente ingrato se Cabo Verde sofresse aqui um golo, mas Cabo Verde está a ser de tal forma superior que eu não acredito que esta pausa de adaptação venha alterar assim tanto, e já agora espero que não altere mesmo, espero que Cabo Verde continue por cima e que chegue ao golo. Há pouco falavas-me da questão dos cartões amarelos. A Arábia Saudita também sofreu uma contrariedade, para recordar aqueles que nos acompanham, que foi a lesão do seu defesa central, que também mudou um pouco aqui o jogo pela negativa para a Arábia Saudita, que estava a ser mais controlador e a partir daí desorganizou-se muito. Cabo Verde também com um jogador amarelado muito cedo. Eu há pouco penso que induzi em erro, falei de João Paulo, não foi João Paulo, foi o Wagner Pina, que foi amarelado cedo no jogo. O Abdulhamid também já tem cartão amarelo, o Nasser Al-Dossari também tem cartão amarelo. Bobista confiou na gestão do Wagner Pina, é o que eu dizia, os jogadores experientes sabem lidar bem com isso, e a verdade é que também a Arábia Saudita não tem sido uma ameaça assim tão grande. Eu posso ser obrigado aqui a morder a língua, mas a Arábia Saudita não está a merecer mais do que tem no jogo, e Cabo Verde sim, está a merecer muito mais. É uma questão de ser paciente, porque apesar de Cabo Verde também estar a ter mais bola e a conseguir baralhar ali um pouco mais as marcações, da Arábia Saudita também ainda não criou, a não ser no remate, por exemplo, do Kevin Pina, que passou muito perto da trave, ainda não criou assim tantas oportunidades. Houve aqui outra boa situação do Jamiro, que talvez a melhor situação de golo, o Willis Semedo, que entretanto saiu, e ainda não me tinha referido a isso, mas já agora saiu desgastado, ele estava a ser dos melhores jogadores de Cabo Verde, e as substituições também produziram o seu efeito, penso que têm tido um efeito positivo na equipa de Cabo Verde.
1: E agora mais duas também, Lares Duarte parece-me, e vamos ver quem será o outro. Vai sair Kevin Pina e vai entrar Gary Rodrigues, ali também um dos jogadores que mencionaste até no início do jogo.
0: Exatamente, parece-me que é um dos jogadores que tem maior capacidade para desequilibrar. O Jamir e o Rian muito, muito desgastados também, trabalhadores incansáveis, tanto um como o outro, e mais sangue fresco para o jogo. Bobista a acreditar que vai levar mais deste jogo e merece-o. Veremos o que é que a Arábia Saudita também reserva. A Arábia Saudita está a fazer um campeonato absolutamente decepcionante. Não que se esperasse muito mais, também temos de ser honestos nessa leitura, mas se quiser fazer alguma coisa neste campeonato do mundo que valha a pena lembrar daqui por alguns anos, tem agora aqui uma oportunidade para o fazer, já não vai a tempo de se qualificar, mas esperamos que não. Vamos estar aqui também a fazer força para que Cabo Verde consiga finalmente materializar a superioridade que tem tido no jogo.
1: É isso que Cabo Verde vai tentar fazer, também Bobista com mais sangue novo para dentro destas quatro linhas, aqui a reforçar e a refrescar também a equipa de Cabo Verde, numa altura em que, neste caso, Dinei Borges faz falta sobre Alburacan no meio campo defensivo de Cabo Verde. Vai ser livre perigoso a beneficiar a Arábia Saudita. 72 minutos, estamos perto dos 90 aqui no estádio de Houston, nesta altura será livre para ser cobrado pelo lado direito do meio campo defensivo. Vai partir para a bola o camisola 7 da Arábia Saudita, à procura do cabeceamento de Lajami, não chegou a tempo e afasta ali João Paulo. Pareceu-me ser João Paulo ali a afastar, não foi mesmo Dinei Borges ali a impor-se e a limpar novamente um novo ataque dos árabes. Vai insistir no lançamento longo, Lajami já o fez do outro lado, vai fazer agora do lado esquerdo à procura de Alburacan, que vai aparecer ali. Alburacan apresenta o cabeceamento, ainda sobra, afasta ali Dera Duarte, sacode e respira Cabo Verde mais um bocadinho antes de novo lançamento. Vai ser sobre o lado esquerdo, vai ser novamente Lajami a executar e vai bombardear para a grande área de Cabo Verde. Grande lançamento, quase olímpico, ali.

0: até, até perto da pequena área era Alburacan, mas há um corte e Wagner Pina afasta para já, tenta sair Cabo Verde. Ali do lado direito, Garry Rodrigues tentava virar sobre um, não conseguiu, ainda sobra, está na posse da Arábia Saudita, lado esquerdo, vai para cima, olha o cruzamento de Bouchal, Burakan consegue receber, mas há um corte de Pico Lopes e depois limpa Dinei Borges, olha, grande contra-ataque, já ficou dele ali Nuno da Costa, olha, Nuno da Costa ganha a posição, entregou do lado direito, pode ser o golo, e grande defesa de Aloé ali a negar o golo, a Laros Duarte, que apareceu em grande posição, Vítor, e por pouco não foi o primeiro do jogo.
1: Muito, muito perto mesmo, uma belíssima jogada de contra-ataque, depois da pausa ter feito aquilo que tu previas, um pouco contra a corrente do jogo, a Arábia Saudita a instalar-se ali por instantes na área de Cabo Verde, mas Cabo Verde a sair muito rápido para o contra-ataque e ficou muito perto, nunca esteve tão perto de marcar como neste lance, nesta jogada. Veremos agora o que é que acontece no canto.
0: E agora vai beneficiar do canto o Cabo Verde, vamos lá Tubarões Azuis, vamos atrás do sonho da nação cabo-verdiana. Aqui organiza-se ofensivamente Cabo Verde para o canto, vai ser Dero Eduardo Arte a cobrar, levantou para a grande área, olha o cabeceamento do Pico Lopes, por pouco não levou selo de golo, passou ligeiramente ao lado, grande canto de Laros Duarte aqui para o cabeceamento de Pico Lopes, mas não conseguiu dar a direção certa e passou o perigo para a Arábia Saudita, mas grande contra-ataque desenhado por Cabo Verde ali, um alívio de Dinei Borges a colocar Nuno da Costa em grande posição, que depois serviu ali a finalização de Laros Duarte, que foi abafado por Aloé, uma grande mancha, tenta sair Alhamdan, o jogador do Al Nassr, sob o lado esquerdo, entrou para o lugar de Salem Aldossari, ali desarmado por Pico Lopes, está muito bem a dupla de centrais de Cabo Verde, Dinei Borges e Pico Lopes, olha a Arábia Saudita pelo meio, corredor central, meio campo defensivo de Cabo Verde, tem espaço ali Alburacan, entregou agora, pode ser o remate, corta em extremo João Paulo, tenta o cruzamento ali, Abdulhamid contra João Paulo, vai ser canto para a Arábia Saudita, jogo muito partido, emoções à flor da pele, joga-se mais com o coração do que com a cabeça, Vitor.
1: Agora sim, jogo realmente mais partido, a Arábia Saudita também a aproveitar os espaços que Cabo Verde tem dado com este entusiasmo de atacar e de sentir que está ali perto de marcar. Cabo Verde tem-se projetado, tem-se balanceado muito no ataque, e a Arábia Saudita tem aproveitado para estes contra-ataques. Um corte muito importante agora do João Paulo para canto, e Cabo Verde a conseguir resolver. Mas deixa-me dizer-te que neste momento Cabo Verde tem o dobro dos remates da Arábia Saudita, 10-5 em remates, tem mais cantos também, tem mais bola, portanto o domínio está todo lá, e eu acho que a equipa está a fazer quase tudo bem, falta a definição, mas a ameaça de um gol da Arábia Saudita pode, nestes últimos minutos, pode mudar também um pouco o sentido do jogo, e eu acredito que na cabeça de Bobista, nós estamos no quarto de hora final, vamos entrar depois com os descontos mais algum tempo, obviamente, mas com o jogo a entrar ali nos últimos 10 minutos, eu acredito que a abordagem de Cabo Verde possa mudar um pouco, porque, como eu dizia, pode jogar com este resultado e mesmo assim passar, e não precisa de arriscar tanto eventualmente.
0: É verdade, Cabo Verde está aqui com tudo, vai atrás do resultado, atrás de um resultado inédito e de um apuramento também inédito nesta primeira presença dos Tubarões Azuis em campeonatos do mundo. A Arábia Saudita pelo meio, agora insistir com Abdulhamid, grande passo da desmarcação à procura de Alburacan, produziu Pico Lopes para as mãos de Vozinha, seguríssimo Vozinha agora também a querer lançar o contra-ataque, mas não há correspondência por parte das opções atacantes, insiste ali em Wagner Pina, que toca para Garry Rodrigues, ali agora a circular por trás, Pico Lopes novamente com a bola nos pés, entrega para Kevin Pina com muita calma, agora Cabo Verde a construir, quer ter critério, mas está muito pressionado, é obrigado Pico Lopes a bater, tenta procurar Nuno da Costa, não conseguiu ganhar, tenta a segunda bola, ali Lars Duarte não conseguiu, sobra para Kevin Pina, atrasa para a Vozinha, é obrigado a bater de pé esquerdo, sai a bola, respira Cabo Verde, Nuno da Costa a conseguir pentear, procurava Garry Rodrigues, não consegue, sobra ainda para Lars Duarte, camisola 15, entregou Garry Rodrigues do lado direito, vai para dentro, enfiamento da grande área, sai o remate contra o camisola 6 de Arábia Saudita.

Não consegue ali o corte de Nasser Al-Dosari, parte Alhamdan para o ataque, ali a orquestrar o ataque da Arábia Saudita. Olha o camisola 7 ali, Al-Juair a jogar por trás com neste caso o Al-Shamat a virar para Abdulhamid.

0: no meio-campo de Cabo Verde para estes últimos 10 minutos. Ali, Alamri, com uma grande bola longa à procura de Abdulhamid. Projetou-se Abdulhamid, tenta combinar agora ali com o camisola 7, Al-Zouar. Cruzamento de Al-Zouar à procura de Al-Burakan. Sem sucesso, sai pela linha de fundo. Novo pontapé de baliza para Cabo Verde. E Cabo Verde agora conseguir respirar, porque a Arábia Saudita estava a tentar sufocar os Tubarões Azuis. E recuperamos também o momento de há pouco com a Laros Duarte. Por pouco que não fez o primeiro golo de Cabo Verde. Uma grande mancha e uma grande defesa de Aloé, Vítor Almeida Gonçalves. Cabo Verde agora parece estar a ser encostado às boxes pela Arábia Saudita.
1: Sim, a Arábia Saudita também fiz essa leitura, Gustavo. Nos últimos minutos parece-me que está a querer voltar àquele formato inicial, né? Encostar ali um pouco mais Cabo Verde atrás, mas Cabo Verde está a sair com muito mais facilidade. E naquela situação da grande oportunidade, a melhor oportunidade do jogo do Laros Duarte, via-se perfeitamente Cabo Verde a atacar com quatro homens. Vai de encontrar aquilo que eu dizia há pouco de Bobista ter alargado aqui a frente de ataque com o Garry Rodrigues, com o Nuno da Costa, com o Lars e com o Hélio Varela. A equipa mais partida a esse efeito, e a Arábia Saudita também a tentar tirar proveito disso. Eu parece-me, sem querer estar a ser repetitivo, mas eu parece-me que o jogo vai entrar numa fase em que poderá mudar para o lado de Cabo Verde, que eu sinto que Cabo Verde não precisa de arriscar tanto. Não quer dizer que vá abdicar, mas não precisa de arriscar tanto como tem estado a arriscar nos últimos minutos.
0: Era isso que ia te perguntar, Vítor. Achas que Cabo Verde pode aqui sujeitar-se a uma postura mais defensiva e tentar jogar para o empate, sobretudo pelo Uruguai estar a perder 1-0 com a Espanha, e até porque o ponto acaba por ser fundamental para Cabo Verde apurar-se no segundo lugar?
1: É uma daquelas situações em que a recompensa por uma vitória é máxima, não é? Se Cabo Verde conseguir marcar, e era merecido que o conseguisse, e vencer este jogo, passava o grupo em segundo, e a recompensa era máxima. Mas o castigo também pode ser máximo. A questão é essa.
0: É um pau das bicas.
1: Cabo Verde, com a situação em que está neste momento, tal como nós explicamos, consegue apurar-se, não precisa de correr tantos riscos, e portanto acredito que Bobista fará essa gestão. Muitas vezes é difícil passar essa mensagem lá para dentro, mas eu acredito que os próprios jogadores vão sentir isso, com tudo o que isso representa de perigo. Atenção, é por isso é que eu acho que muitas vezes jogar no cinismo e tentar jogar com o resultado acaba por ter o efeito contrário. O melhor mesmo é manter a cabeça fria e o coração quente e tentar disputar o jogo até ao fim, e eu acho que é isso que Cabo Verde vai fazer, assumindo, possivelmente, fazendo aqui uma gestão um pouquinho diferente do jogo, mas sem desligar, não pode desligar de maneira nenhuma.
0: Olha o remate da Arábia Saudita. Nasser Al-Dosari tentou uma assistência, mas bateu contra Laros Duarte. Para já sai na pressão Cabo Verde, obriga a jogar por trás. Olha a bola no espaço para a aparição de Alarbi, acabadinho de entrar para o lugar de Bouchalo, novo lateral esquerdo na equipa da Arábia Saudita. Parte para o ataque Cabo Verde. Olha agora na posse do camisola 25, vai tentando sair ali com o Wagner Pina, agora com o Garry Rodrigues. Era Nuno da Costa que aparecia ali a buscar o jogo. Pode partir para o cruzamento. O Wagner Pina cruzou, largo para as mãos, uma fífia de Aloé, ainda sobra, mas Abdulhamid afasta. Olha, Kevin Pina insiste no remate, que não sai tão bem, enquadrado com a baliza. Posso dizer que foi 3 pontos para Cabo Verde. O remate muito por cima da baliza, ali desastroso, mas valeu a tentativa. Ali uma fífia do guarda-redes Aloé, não consegue agarrar o cruzamento de Wagner Pina, e por pouco Nuno da Costa não chegou para fazer aquele que seria o primeiro golo de Cabo Verde. 83 minutos, 84 agora, tentava-se ir à Arábia Saudita. Corte Inei Borges, ainda sobra. Olha o Nuno da Costa, já se marcou, segura ali o defesa, vai dando as costas a proteger a bola, a tentar ganhar alguma coisa. Está dentro da área, olha o Nuno da Costa, vai para o remate Nuno da Costa.

0: não consegue dar a melhor direção, ali já pressionado por três adversários, isso fez com que não conseguisse encontrar o remate com a baliza a balançar pela linha lateral. Novo lançamento para Saúde Abdelhamid, lateral do LAN de França, aqui camisola 12 à procura de soluções, a chamar os colegas para virem buscar jogo. Está ali também a Feras Al-Burekan, mas parece haver também alguma irregularidade ali, algum atrito entre Burekan e também Dinei Borges. Ali é normal, o ponto de lança com o central estarem picados. Saúde Abdelhamid na cobrança do lançamento, lançou à procura de Burekan. Cano também estava perto da bola, sacode ali João Paulo, ainda sobra Garrigo Rodrigues à procura de Nuno da Costa, está dentro da área Nuno da Costa, ali com o apoio de Hélio Varela, pode entregar, entregou para o extremo do Maccabi Haifa, ali a tocar por trás, circula por trás, olha Dinei Borges, insiste do lado esquerdo João Paulo, ali com a opção aberta de Hélio Varela, tem espaço para progredir, vai para cima, bola colada no pé direito, tocou, olha Lars Duarte, lado esquerdo dentro da área, cruzamento, e tem espaço, vai para o remate ali, o remate ainda sobra, não, afasta ali a defensiva da Arábia Saudita, jogada muito perigosa e Cabo Verde novamente a merecer o golo, mas aparece sempre alguém para impedir que Cabo Verde consiga inaugurar o marcador, mas vai voltar a existir a equipa de Cabo Verde pelo lado direito, vai ali saindo Garry Rodrigues, agora com Kevin Pina a tentar voltar a existir, vai Cabo Verde criando a construção da jogada, agora é Pico Lopes, vai lançar a velocidade de Garry Rodrigues, tem espaço do lado direito, já entrou na grande área, vai tirar o cruzamento, Nuno da Costa, olha Nuno da Costa, a recepção sai desastrosa e acaba por sair pela linha de fundo, 86 minutos e Vítor Almeida Gonçalves, vemos aqui um crescimento da equipa de Cabo Verde.
1: Sim, sofrimento grande nesta altura, Cabo Verde desespera pelo golo e tanto que já fez para o conseguir. Mais uma belíssima oportunidade agora, mas a prova de que está por cima do jogo e que vale a pena continuar a tentar sair nestas saídas de transições rápidas, nestas saídas rápidas, porque a recompensa pode chegar. À hora que falamos, Cabo Verde está muito, muito perto de passar e de passar, dependendo também, claro, do desfecho do Uruguai-Espanha, mas como está neste momento com a derrota do Uruguai, passar em segundo e de confirmar-se aquele cenário que falávamos aqui, Gustavo, de jogar contra
0: a Argentina
1: de Messi, exatamente, e é uma gestão de nervos. Eu acredito que os cabo-verdianos estão a passar um mau bocado agora, porque já estiveram muito perto de marcar em vários momentos do jogo e veremos como é que vão ser estes minutos finais.
0: É verdade, para já, novo canto para a Arábia Saudita do lado esquerdo do meio campo defensivo de Cabo Verde, ali vozinha, não, afinal é para a baliza, houve ali um engano, os jogadores também já se posicionavam para a cobrança dessa bola parada, mas entretanto o árbitro François de Texier a conceder pontapé de baliza para a vozinha, e aqui Cabo Verde vai arriscar tudo estes últimos minutos, mas a construir para já com calma. Vozinha, também a voz da experiência desta seleção de Cabo Verde, vai atraindo também a pressão dos adversários, fixa ali o ponta de lança e joga já para a direita onde está Pico Lopes a dar profundidade, encontrou agora Wagner Pina, olha a velocidade no camisola 24 de Cabo Verde, Wagner Pina, mas Lajami aparece para resolver este capítulo, este dossiê, e entrega a bola para fora, agora lançamento rápido, reposição de linha lateral para Cabo Verde, constrói a partir de trás ali Deroy Duarte com Kevin Pina, agora com a posse de bola, virou variação de jogo para a direita, onde aparece agora Wagner Pina, acelera Wagner Pina com Garry Rodrigues, parte da tesoura, uma, duas, pode tirar o cruzamento, não tirou, ainda fica com a bola, Garry Rodrigues, cruzamento demasiado largo e para fora do campo, com muita força, parecia ter havido um desvio, mas não houve, foi mesmo um cruzamento desinspirado por parte de Garry Rodrigues, que entrou com a corda toda, ali já com grandes sprints pelo lado direito, a criar perigo, mas até o momento ainda não conseguiu ser, neste caso, eficiente, ainda não conseguiu fazer com que o Cabo Verde conseguisse chegar ao golo. Para já, a Arábia Saudita, Alamri, entrega para Aloé, o guarda-redes está pressionado, e ali Nuno da Costa quase derrubou a bola, obriga a bater, Aloé já bateu, olha, Alamdana controla a posse de bola do lado esquerdo, do avançado Al-Nassr, entregou já para Nasser Al-Dossari, agora entregou.

0: Também para Alzuar, devolveu Alamedana a aparecer e a ir para dentro da esquerda para o centro, conseguiu ali manter a posse de bola. Alburacan também a participar com o Nasser Aldossar, entregou agora para Lajami. Lajami parte com a bola colada para a esquerda, ali a procura de opções, meteu do lado direito o Alambre, aparece esse um jogo, passou o grande círculo, já está a bola no meio campo defensivo de Cabo Verde. Olha, a Arábia Saudita a criar aqui também com muita calma, passo entre linhas, ali recuperação, ainda sobra, mas há falta ofensiva da Arábia Saudita, mão na cara, diz o árbitro François Le Texier, e vai ser falta numa altura em que estamos mesmo a aproximar-nos do minuto 90 e o árbitro também está perto de levantar a placa com os minutos de desconto que este jogo vai ter. Para já, Cabo Verde está perto de fazer história e garantir esse apuramento para os 16avos de final, isto se o resultado no outro jogo entre Espanha e Uruguai se mantiver assim até ao final. Para já, a Espanha vai vencendo e Cabo Verde passa com esse resultado, garantindo o empate também neste jogo. Vozinha manda a equipa subir, bateu Vozinha à procura de Nuno da Costa, conseguiu segurar, entregou para Dero Duarte, olha ali João Paulo, entregou para Hélio Varela, dançou ali com o adversário, trocou para Dero Duarte, segura Deroy ali tenta tocar para Hélio Varela, não conseguiu, recupera João Paulo, entregou ali Laros Duarte, novamente Laros Duarte, grande variação de jogo para Garry Rodrigues, não consegue chegar Garry Rodrigues, desistiu simplesmente, a bola sai pela linha de fundo, o árbitro dá 5 minutos, já se cumpriu um destes 95 supostos minutos. E Vítor, o que é que ainda esperas que este jogo que possa acontecer neste jogo?
1: Temos visto muita precipitação, Gustavo, nestes últimos minutos. O Garry Rodrigues, mau domínio de bola, agora este passe também precipitado. Já se nota ali algum nervosismo, mas vejo o Cabo Verde muito desperto, muito ativo para o jogo, a fechar-se muito bem no momento defensivo, com a sua linha defensiva muito bem organizada, a dar pouco espaço também entre linhas, a linha de meio campo também muito bem definida, os jogadores a tentarem recuperar rapidamente a bola. É uma fase em que muitas vezes é difícil manter o sangue frio e daí estas precipitações que eu te falava agora mesmo, mas é o momento de...
0: Olha, a Arábia Saudita remata a Lamedane. Desculpa, Vítor, mas susto. Aqui uma boa combinação, passou o susto aqui para Cabo Verde e foi até uma situação de levar as mãos à cabeça. Faz a festa, a mãe de Vozinha nas bancadas, conclui. Vítor, desculpa a interrupção.
1: Sim, a história do jogo tem sido muito esta. É longos períodos de tédio da Arábia Saudita e curtos períodos de terror para Cabo Verde. Houve três situações de perigo por parte da Arábia Saudita, há uma equipa sempre a procurar o golo, que é Cabo Verde. A cabeça já não ajuda muito, a frescura neste momento já não ajuda muito, porque há ansiedade, o jogo está a terminar, o objetivo está ali. Cabo Verde tem o conforto de saber que este resultado serve, sabendo ainda por cima que a Espanha está a vencer o Uruguai, pode passar, não é em terceiro, é em segundo. E jogar com a Argentina nos 16avos de final, Cabo Verde não vai querer ouvir esta conversa, porque Cabo Verde quer continuar, mas é um prémio fantástico e inteiramente merecido, porque o campeonato do mundo que Cabo Verde fez é admirável, vai ficar para a história e é muito merecido tudo aquilo que Cabo Verde está a fazer neste campeonato do mundo. Cabo Verde ainda não ganhou um jogo, é verdade, mas jogou contra a Espanha e jogou contra o Uruguai, dois campeões do mundo. Está a jogar com uma equipa que tem muito mais experiência neste tipo de ambientes. Não estou a dizer que tem mais qualidade, porque não tem, e nós vimos isso hoje, mas a experiência neste tipo de momentos por vezes pesa um pouco. A equipa esteve muito personalizada, totalmente disponível para o jogo, nunca facilitou, e eu acho que vai conseguir, está muito perto de o conseguir, aliás.
0: A verdade está iminente, a história que Cabo Verde pode fazer caso consiga garantir este empate, e também se o resultado não se alterar no outro jogo, Cabo Verde vai mesmo garantir presença nos 16avos de final e vai defrontar a Argentina de Lionel Messi. Um grande prémio também para esta campanha.

0: Maravilhosa dos Tubarões Azuis, estão a fazer história e podem ir também mais além. Recordo, Vítor, até que no último Mundial, esta mesma Arábia Saudita venceu a Argentina de Lionel Messi.
1: Exatamente, um resultado entre o surpreendente e o escandaloso, que alimentou até algumas especulações mais atrevidas, digamos assim, mas o futebol joga-se dentro das quatro linhas e é preciso justificar. Não jogam as estrelas de campeão do mundo, não jogam sozinhas, é preciso ir lá para dentro e justificar, mas isto para dizer que não retira brilho àquilo que Cabo Verde está a fazer frente à Arábia Saudita. Eu digo, é uma equipa mais experiente e Cabo Verde...
0: Que olha Cabo Verde! Gary Rodrigues está dentro da área! Passou para o Nuno da Costa e ao lado! Incrível. Que falhaço escandaloso do Nuno da Costa!
1: Incrível!
0: Vítor!
1: Quase a acabar o jogo em cima do minuto 90 mais 5. Era merecido, devia ter entrado. O Cabo Verde fica a dever pelo menos uns 3 golos neste jogo, e este então é de bradar aos céus, porque esta bola devia estar lá dentro. Mas terminou
0: o encontro aqui no estádio de Houston. Terceiro empate de Cabo Verde, ainda invicto, agora há 6 jogos, e a passar em segundo lugar juntamente com a Espanha, líder com 7 pontos, Cabo Verde com 3. Para já, não é muito vulgar vermos um segundo lugar passar apenas com 3 pontos, mas ainda assim, Cabo Verde a conseguir essa proeza, e parabéns aos Tubarões Azuis, estão nos 16avos de final, e agora também ali à espera que o jogo entre a Espanha e Uruguai termine. Vamos também fazer esse compasso de espera. Vítor, para já, vou-te perguntar o que é que análise fazes a este encontro.
1: É um jogo em que Cabo Verde, antes de mais, parabéns. O jogo de Espanha com o Uruguai está a terminar, mas eu não mudaria o que acabei de dizer. Parabéns a Cabo Verde, independentemente do que acontecesse nestes segundos, e acredito que Cabo Verde está nos 16avos de final, está mesmo prestes a confirmar-se. Parabéns a Cabo Verde, um grande campeonato do mundo, surpreendente para nós. Atenção, surpreendente para nós, porque está ali muito trabalho.
0: E olha bem, Vítor, olha bem, Stopia do Turriense, Hélio Varela também, Lars Duarte, Sivan Moreira,
1: tudo a olhar para os telemóveis,
0: tudo ali à espera
1: que acabe o jogo da Espanha com o Uruguai,
0: todos prontos para fazer a festa, e está iminente. Atenção, e já está, festa de Cabo Verde, consegue passar aos 16avos final como o segundo classificado. E atenção, Vítor, porque com 2 pontos o Uruguai está fora do Campeonato do Mundo. Também é escandaloso.
1: Escandaloso. Um campeão do mundo, não é? Uma equipa que tem feito grandes prestações nas últimas provas por seleções, mas a passar aqui a sua própria crise. Eu, com todo, espero que os uruguaios não me levem a mal, mas hoje não posso estar infeliz. Cabo Verde fala português, é um bocadinho, temos um bocadinho de Cabo Verde em Portugal, muito de Cabo Verde, e fico muito feliz por Cabo Verde, é muito merecido. O empate com a Espanha começou isto tudo, porque não teria sido possível isto que Cabo Verde está a viver agora se não fosse esse empate verdadeiramente épico, com uma exibição espantosa de Vozinha, uma exibição defensiva enorme de Cabo Verde, e é essa a imagem que esta seleção deixa aqui. Ninguém estava à espera desse 0-0, ninguém estava à espera muito menos do que aconteceu também com o Uruguai, e Cabo Verde marcou 2 golos ao Uruguai, muito mérito. E eu ia dizer há pouco, destacar o trabalho daquele homem que aparecia ali agora, independentemente dos heróis, que são os jogadores, e são sempre os jogadores, o Vozinho, o maior deles todos, mas aquele senhor que está ali no banco, o Bobista, merece que se lhe tire o chapéu, porque o que está aqui não é o resultado de algo espontâneo em que uma equipa, permita uma expressão, de que estava a fazer turismo, aparece ali de repente, sabe jogar à bola e faz isto. Não. Há muito trabalho aqui, uma equipa extremamente bem organizada, muito solidária, a perceber que tem que jogar uns para os outros, e portanto inteiramente merecido, inteiramente justo. Jogar contra a Argentina de Messi é um prémio fantástico também. Cabo Verde não se vai contentar com isso, eu já disse e repito, acho que Cabo Verde vai querer ganhar a Argentina, e tem todo o direito de sonhar. Se já fez o que fez, tem todo o direito de sonhar. Veremos do que é capaz mais, mas hoje o meu aplauso e os parabéns a todos os cabo-verdianos e a esta seleção que vai ficar para a história do futebol de Cabo Verde.
0: E Vítor, antes de passarmos também a bola para o Arthur Jorge, Vítor, deixa-me também perguntar, que jogador para ti, quem foi a figura deste encontro da parte de Cabo Verde?
1: Gostei muito da primeira parte de Willis Medi, disse, eu acho que fez uma excelente primeira parte, foi o jogador mais dinâmico da equipa, aquele que criou mais situações de perigo, aquele que soube tirar mais partido das condições do jogo. E criar as melhores oportunidades. Depois saiu, estava exausto, e eu acho que a exibição defensiva de Cabo Verde é extremamente competente. É difícil apontar um erro. Individualmente diria talvez o Willis Medo uma excelente exibição. Os jogadores que saíram do banco também mexeram e mexeram bem com o jogo, mas diria que o destaque individual para mim será o Willy Semedo. Entrou muito bem, entrou para o lugar do Benchimol, foi uma das mudanças que o Boavista fez nesta equipa, mas está aqui agora na realização a mostrar a imagem de Kevin Pina, um senhor jogador, um grande médio, esteve muito perto de marcar hoje outra vez. Uma agradável surpresa para mim, e confesso que não acompanhei muito a carreira do Kevin Pina. É um jogador muito conhecedor do papel do médio, com uma grande capacidade de organização, e se quiseres, nos 90 minutos talvez o destacasse a ele pelo que ele fez em termos coletivos. É verdade, o Willis Medo mais perigoso, mas o Kevin é, se calhar, aquele jogador que corporiza melhor o sentido coletivo desta equipa de Cabo Verde. Os centrais, Pico Lopes, o Borges também, mas o meu aplauso em especial para o Kevin Pina, que acho que fez uma belíssima exibição hoje.
0: Análises feitas, dar novamente os parabéns à seleção de Cabo Verde e aos Tubarões Azuis, que foram enormes e conseguiram aqui passar um grupo muito difícil com a Espanha, Uruguai e Arábia Saudita, com 3 empates, invictos, sem derrotas, e os jogadores continuam sem acreditar que vão estar nos 16avos de final frente à Argentina. Oja onde e no anda, cabo-verdianos, estão nos 16avos de final e vão continuar a fazer história certamente neste campeonato do mundo. Por nós está feito aqui este acompanhamento deste encontro entre Cabo Verde e Arábia Saudita. Arthur Jorge, é hora de passar a bola para ti desse lado. Um grande abraço.
2: Grande abraço, emoções fortes de facto neste relato e neste jogo, obviamente Cabo Verde na Arábia Saudita, na Correio da Manhã Rádio em exclusivo a partir de Houston, este jogo do Mundial das Américas 2026, narração do Gustavo Lourenço com os comentários de Vítor Almeida Gonçalves do site do Record e do Jornal Record. Resto amanhã também a exemplo do que tem vindo a acontecer no jogo entre Portugal e a Colômbia, o relato aqui na Correio da Manhã Rádio também vai ter a transmissão online através do site do Record. É fácil, record.pt. Passam 7 minutos das 3 da manhã. 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

assim na rodagem de muito boa música, como sempre na antena da Correio da Manhã Rádio, noitada esta de sexta para sábado, já pela madrugada fora. Não se esqueça, a pista de dança oficial do seu fim de semana é aqui mesmo, graças ao DJ da Fox, a.k.a. Joaquim Pantaleão, é para estar junto de si já a seguir. Vem aí a sessão da Bola dos Espelhos da Correio da Manhã Rádio. Bom fim de semana.

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2: Sejam muito bem-vindos ao Crime e Castigo. Nos últimos dias assistimos a dois crimes trágicos em que duas crianças foram arrastadas para a morte por adultos que as deviam proteger. Num dos casos morreu a pequena Lara, uma menina de 8 anos que foi assassinada pela madrasta em Valpaços. No outro morreu Kiara, uma menina de 4 anos. O pai de 33 lançou-se do 8º andar de um prédio e levou a menina ao colo. Ambos morreram. Os casos têm pontos em comum que analisamos neste episódio. A análise de hoje está a cargo dos jornalistas Ângela Gonçalves Marques e Paulo João Santos. Sou a Rita Fernandes Batista, a edição é de Nuno Carvalho. Fique desse lado. Foi debaixo de uma onda de insultos e a revolta popular que a madrasta de Lara saiu do tribunal. Depois de conhecer as medidas de coação, vai ficar em prisão preventiva, enquanto aguarda pelos desenvolvimentos do processo. A mulher de 48 anos matou a enteada depois de um desentendimento com o marido, pai de Lara. Os contornos deste crime, Ângela, são particularmente chocantes. Esta menina foi levada para uma serra e foi lá que foi asfixiada. O que é que sabemos?
3: O que sabemos é que, e o que o tribunal acredita, é que este foi um crime premeditado, que houve uma discussão no seio familiar entre o pai, a madrasta, a pequena Lara e também o filho da mulher, da madrasta. Houve esse desentendimento no fim de semana. E depois, já na quarta-feira, esta mulher deixa a criança ter a rotina normal, a criança apanha o autocarro para ir para a escola, e esta mulher segue no seu encalço, espera à porta da escola e atrai a menina para o carro. Depois há esse caminho feito até à serra e é lá que o corpo é encontrado. E estes detalhes aqui da premeditação acho que fazem toda a diferença neste caso e acredito que pesaram na decisão pelo menos na argumentação da juíza de instrução criminal. Não vi aqui outra medida de coação a ser aplicada a este caso, mas aqui a questão da premeditação faz-nos ter uma leitura diferente, porque não foi um crime, e mesmo que fosse cometido a quente, não havia justificação. Mas o facto de ter havido uma discussão tão supérflua, a juíza acredita que esta mulher matou porque tinha ciúmes da menina. Há uma declaração que diz que o homem, que o companheiro, o pai de Lara, gostava mais da menina do que da companheira. Está tudo certo até aqui, é assim que deve acontecer. E depois há este crime e toda a justificação que é dada na sala de audiência. Primeiro, uma postura muito calma, durante as buscas nessa noite até quase que a brincar com a polícia judicial. É esta mulher que leva depois os inspectores até ao corpo.
2: Ao fim de muitas horas.
3: Ao fim de muitas horas. Há um interrogatório muito longo e ela vai sempre dando algumas pistas falsas, localizações pouco exatas. Só depois é que revela o sítio exato onde está o corpo. É uma postura fria. Que não condiz com aquilo que depois aconteceu em tribunal, com choro, alegar que ouviu vozes. Durante este primeiro interrogatório até foi feita uma pausa para que esta mulher se acalmasse, é-lhe dada água. Portanto, nada disto faz sentido e nós tentamos sempre olhar para estes casos à luz do nosso entendimento, mas é impossível olhar.
2: É impossível, realmente. Foi precisamente um dos pontos que a advogada que representa esta mulher sublinhou, que a arguída chorou ao longo de todo o tempo em que esteve a ser interrogada. A advogada salienta que vai pedir uma perícia psiquiátrica.
4: Não vou recorrer.
5: Não vai recorrer, vai aceitar esta medida.
4: Vamos aceitar, até porque ela própria disse, tenho consciência e quero pagar pelo que fiz. E como digo, a postura dela foi sempre de colaboração e caiu nela. Está profundamente arrependida, se lhe pudesse dar vida, dava. Infelizmente isso não acontece. Estamos a falar no sentido dela ouvir coisas, insónias, ela dormia muito mal. Eu própria fiquei espantada quando ela começou a relatar isto. Assumo e nada justifica. Nada justifica. Mas temos que dar um ponto de relevância à parte mental. A saúde mental é uma

0: prioridade e cada vez mais.
1: E ela quis vingar do Carlos, quis vingar do companheiro. Será isto? Será vingar-se dele?
0: Ela nunca teve intenção de matar a menina. Ela queria apenas retirar a menina da escola, assustar o pai. Não era a menina. Assustar o pai. As coisas depois, pronto, descontrolaram-se e era só isso. Era só o susto.
2: Paulo, este pedido desta perícia parece-me ser o caminho mais lógico, tendo em conta todo este enquadramento deste crime.
3: O mais lógico e o único.
2: O único possível.
3: Porque a partir do momento em que nós temos um homicida que confessa o crime, um crime absolutamente brutal que não tem explicação, a única hipótese que a advogada tem é ir para esta parte psicológica. Ela procurou um psiquiatra forense. O psiquiatra forense é aquele que ajuda os tribunais, quer os juízes, quer os advogados, a determinar em que estado é que esta senhora está, o estado mental, o estado psicológico desta senhora. Agora, há aqui dois problemas. Primeiro, eu não sei exatamente qual é a estratégia da advogada, mas ela vai tentar provar uma de duas coisas. Ou que na altura a senhora não estava bem, isso que não estava bem, todos nós percebemos pelo ato que cometeu, agora resta saber se há de facto algo que a tenha levado a este tipo de crime, ou alguém que de facto não tem consciência daquilo que fez, o que me parece que é um caminho um bocadinho mais estreito e mais difícil. Aí seria
2: aquela questão das vozes.
3: Da inimputabilidade. Aqui cairíamos nessa. Uhum. Não me admira que a advogada vá tentar esse caminho. Agora, como disse.
2: Parece provável, mesmo pela referência a essa questão de ter ouvido vozes que lhe ordenaram que fizesse aquilo.
3: Sim,
2: não é?
3: O problema, como disse aqui, é que é um crime premeditado.
2: Uhum.
3: Ora, se vamos ver, se é no meio de uma discussão com a menina e ela, enfim, pega num objeto e mata a menina, isto é uma situação. Não tem justificação, mas é uma situação. Outra coisa é quando se trata de um crime premeditado. Esta senhora foi, no fundo, raptar a criança, levou-a para uma serra e matou-a. Ora, isto configura um crime premeditado. É muito difícil nós entendermos que se trata de uma situação de inimputabilidade quando o crime é desta natureza.
2: Poucos dias depois de conhecermos este crime, aconteceu um outro em Santarém, um pai que se atirou do 8º andar do prédio onde vivia, com a filha de 4 anos ao colo. Tanto o homem como a menina morreram. A mãe da criança assistiu a tudo.
4: Abri a janela e continuava, e só ouvia assim: ajudem-me o filho, ajudem-me o filho. Era a senhora. Desci as escadas, cheguei cá em baixo, já estavam vários elementos do hospital, que eu também trabalho no hospital, por isso é que os conhecia, e um deles pediu-me luvas. E eu telefonei à minha esposa, ela tira-me uma caixa de luvas, que eu tenho luvas cirúrgicas em casa, para se fazer a reanimação, tentar fazer a reanimação à criança.
5: E eu ouvi uma gritaria, até pensei que fosse alguém aqui fora a sofrer de violência doméstica. Quando desci cá abaixo, enfiei-me dentro do elevador e deparei-me ali com uma situação perturbadora, um homem estendido de barriga para baixo, juntamente com a criança ao lado, tudo ensanguentado.
2: Paulo, sobre este homem, sabemos que já havia uma queixa de violência doméstica apresentada em 2024 pela mãe desta menina contra o pai. A menina já era nascida na altura. Como é que ninguém a protegeu, tanto ela como esta mulher?
3: Nós temos aqui uma situação de que, ainda bem que trazes este tema, porque temos falado desta questão, que é o seguinte. Então, há de facto uma queixa de 2024, mas essa queixa foi arquivada. Eu não sei exatamente quais foram os fundamentos do arquivamento dessa queixa, mas provavelmente a senhora teve a mesma atitude que teve depois numa queixa mais recente e que estava a ser neste momento investigada. Ou seja, ela volta a queixar-se agora, em 2026, e retirou a queixa.
2: Mas desde a primeira queixa, esta criança já existia, não é? Como é que não houve uma sinalização? Como é que esta queixa não foi levada a sério?
3: Repara, a partir do momento em que tu retiras a queixa, e isto é aquilo que nós temos falado várias vezes, quando alguém comete um crime de violência doméstica, é imediatamente cortar o mal para a raiz, cada um vai viver para o seu sítio e se tem sido assim, esta criança neste momento provavelmente ainda estaria viva. O que é que acontece? Houve aqui um arrependimento da mãe. quando nós dizemos que a Comissão de Proteção de Crianças e Jovens pode intervir, bom, o Estado pode de facto intervir. Agora, o Estado também não se pode meter numa família e retirar uma criança a uma família simplesmente porque houve uma queixa de violência doméstica. As coisas não podem ser tratadas desta maneira, porque quem é responsável pela educação da criança é sempre a família. Ora, se a mãe diz, tivemos aqui um desaguisado, mas já estou bem com esta pessoa e já nos entendemos muito bem e ele trata muito bem a filha. Se a filha não tem sinais visíveis de maus tratos, o Estado não tem essa capacidade de retirar uma criança.
2: Bom, mas talvez o desfecho tivesse sido outro.
3: Mas repara, se cada vez que há uma situação de violência doméstica o Estado vai retirar as crianças, então não há sítio para onde pôr as crianças. Isto é um pouco triste e lamentável de dizer, mas o próprio Procurador-Geral da República, que tem feito um trabalho grande e investido muito para que a violência doméstica seja vista de facto com outros olhos, é o primeiro a reconhecer que estas situações infelizmente vai haver sempre, porque é impossível o Estado estar... Tu sabes quantas crianças são milhares de crianças que são detectadas por ano em situações de risco. É impossível o Estado ocupar-se, digamos assim, destas crianças e retirar as crianças à família. E aqui o problema, continuo-te a dizer, foi a mãe ter suspendido a queixa quando ela deveria ter continuado, não é?
2: Uhum. São situações sempre muito difíceis.
3: Claro, é evidente.
2: Não
3: estamos aqui a responsabilizar a mãe. O que eu estou a dizer é que quando há uma situação de violência doméstica aqui no namoro, ou seja onde for, tem que parar imediatamente a relação.
6: Deixa-me só acrescentar uma coisa, Paulo, porque eu acho, e este é um comportamento que muitas vezes acontece, nos casos de violência doméstica, há muitas vezes uma queixa que depois é retirada. O que eu acho é que, havendo crianças à mistura no agregado familiar, mesmo quando essa queixa é retirada, devia ser feita uma inspeção, alguma análise à família, perceber de facto, ok, a mãe diz que foi só um desentendimento, tudo corre bem. Mas é a mãe que diz, é preciso alguém... Fala-se tanto o superior interesse da criança, mas parece que é um conceito abstrato que depois não se traduz em ações no terreno.
2: Era mesmo aí que eu queria chegar, Ângela. E a Polícia Judiciária contabilizou 66 mortes de crianças às mãos de familiares entre 2010 e 2025 no nosso país. O momento, Ângela, em que este homem se lança com a menina ao colo é um momento particular, porque tinha havido precisamente um desentendimento entre o casal com a mulher a ameaçar denunciá-lo. Portanto, mais uma vez aqui um desentendimento entre o casal que acaba por se refletir na morte da criança.
6: E acaba por ser utilizada esta menina, que tinha 4 anos, com o objetivo de atingir a mãe da criança, a companheira do homem, que depois também perdeu a vida. Mas é muitas vezes isso que acontece, a instrumentalização dos filhos, das crianças, para atingir os parceiros, que no fundo foi o mesmo que aconteceu no caso de Valpassos. A mulher queria atingir o companheiro, a madrasta de Lara queria atingir o companheiro através dessa...
2: usou a criança.
6: Usou a criança
2: isso.
6: E aqui foi exatamente a mesma coisa, acabaram por morrer duas meninas.
2: Tivemos a oportunidade nos últimos dias de falar destes dois casos. Sei que consideras que a revolta popular de um e do outro caso foi distinta. Que considerações é que tens a fazer sobre isso, nesse sentido?
6: Os casos tiveram desfechos diferentes, porque os autores, o homem acabou por morrer na altura que salta do prédio, e a madrasta foi a tribunal e assistimos a um linchamento em praça pública à porta do tribunal. E fez-me alguma confusão ver essas imagens e essa manifestação de justiça popular. E nós nunca vamos saber, porque o homem que atirou a filha do prédio acabou por morrer. Mas eu tenho quase a certeza que, se ele fosse levado a tribunal, não íamos ter a mesma revolta à porta do tribunal, porque é um pai, e naquele caso era uma madrasta, e aqui é a figura, o feminino e o masculino. Acho que que a sociedade tem muito...
2: Por ser mulher, não é?
6: Por ser mulher, há muito
2: e
6: essa...
2: E mãe também, porque é também... mãe de um menor.
6: Exatamente. Acho que há muito essa diferença e que se reflete nestes dois casos.
3: Não tenho exatamente a mesma opinião. São duas situações completamente diferentes. Enquanto nós tratamos a primeira questão, que é o tal crime premeditado, eu não creio que nesta segunda situação se esteja perante um crime premeditado. É a tal situação em que o pai perde a cabeça, tem ali um ato de loucura e infelizmente arrasta a sua filha para a morte. É uma situação, apesar de tudo, um pouco diferente da anterior, porque a da anterior é de uma frieza, de uma crueldade, crueldade e de uma brutalidade que não é comparável com esta. O que não quer dizer que à porta do tribunal nós não assistíssemos, se o pai fosse vivo e fosse julgado por crime de homicídio, a estas cenas, porque estamos a falar de uma criança que tem 4 anos. Apesar de tudo, esta criança tem 4 anos, não é? É um bebê na prática.
2: Neste caso da pequena Kiara, o crime extingue-se porque há a morte.
3: Exatamente.
2: De quem o praticou. No caso de Valpaços, haverá muito provavelmente uma condenação desta mulher, mas tudo vai depender, Paulo, de ficar ou não provado.
3: Condenação vai haver sempre, e a pena será de 25 anos. Eu até aí, digamos assim, se não for considerada inimplicável,

0: Nor Ângela, que é o filho desta mulher que já estava numa instituição, mas fica também numa situação ainda mais delicada e frágil porque vê a sua mãe ser presa.
1: E dizes bem, Rita, ainda mais, este jovem já estava sinalizado, tem um histórico de violência com a família, sobretudo com os avós, e agora está no meio envolvido neste caso de homicídio, perdeu a figura materna que mesmo por mais frágil que já fosse, uma vez que não estava com a mãe todos os dias, mas é-lhe retirado ainda esse apoio. Acho que é preciso olhar com muita atenção para este jovem e perceber como é que vai ser o futuro dele.
0: Muito bem, fechamos assim este Crime e Castigo. Já sabe que voltamos em breve e estamos a contar com a sua companhia. Até lá, fique bem.
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férias. Até ao próximo mergulho, de preferência em águas quentes. Se vai de férias, quem sabe não vai apanhar esta hora o avião. Boas férias e nada melhor do que ouvirmos Omar Aportuondo, uma das maiores vozes da música cubana, que viu o seu talento finalmente ser reconhecido pelo mundo com o documentário Buena Vista Social Club, dirigido por Wim Wenders. Aqui fica Omar Aportuondo.

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No Time to Talk, os Jonas Brothers com sample dos Bee Gees. Seguimos com o tema Lost Without You, um tema do produtor e DJ norueguês Kygo, que conta com a participação de Dean Lewis.

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6: Claro que já pegou moda, mas haverá melhor estação para assentar arraiais logo de manhã. Não há, digo-lhe eu, que já ouvi. E aqui entre nós, eles são bons, o Júlio Heitor, a Mónica Peixoto, o Filipe Galamba e o Luís Silva, cada um com a sua pasta. Informação rigorosa, rubricas interessantes, boa música, trânsito ao segundo e boa disposição. Portanto, fique connosco em 90.4, se nos ouve na Grande Lisboa, se está na cidade do Porto, no Grande Porto, 94.8, e estamos também à distância de um clique em cmradio.pt. Estamos também no Instagram, em cmradio oficial, por isso visite-nos, estamos todos por lá. E agora apanho boleia comigo e com a Nelly Furtado.

0: Muito bom dia, são 8 horas, primeiro grande jornal na Correio da Manhã Rádio, com a edição do jornalista Bruno Correia. Bom dia, Bruno.
1: Bom dia. Bom dia. Gasolineiras ignoram baixa do petróleo. É a manchete do Correio da Manhã deste sábado. A matéria-prima está mais barata, mas a testar o depósito custa o mesmo. O gasóleo e a gasolina não acompanham a redução de 40% do preço do crude. Mais detalhes para ler na edição deste sábado do Correio da Manhã, já nas bancas. Pelo Mundial de Futebol, Portugal já tem presença garantida nos 16avos de final. O apuramento ficou matematicamente resolvido depois dos resultados do Grupo H. E foi precisamente no Grupo H que Cabo Verde fez história. Os Tubarões Azuis empataram a zero com a Arábia Saudita e garantiram a presença na próxima fase da competição, onde vão defrontar a campeã em título, a Argentina. Neste grupo, o primeiro lugar ficou com a Espanha, que venceu o Uruguai por 1-0. Uruguaios e sauditas ficam pelo caminho. Esta manhã ficou encerrado também o Grupo G. Bélgica e Egito seguem em frente. Os belgas venceram a Nova Zelândia por 5-1, já o Egito empatou a 1 com o Irão, que aguarda agora para saber se é um dos 8 melhores terceiros classificados. Na última noite, França, Noruega e Senegal também garantiram a presença nos 16avos de final. O Iraque foi a seleção eliminada deste Grupo I. E Portugal defronta esta madrugada, de sábado para domingo, a Colômbia, em Miami, no jogo decisivo da terceira jornada do Grupo K. Para terminar no primeiro lugar, Portugal está obrigado a vencer. Roberto Martínez realizou esta sexta-feira a conferência de imprensa de antevisão ao jogo. O selecionador nacional acredita que todos os jogadores estão preparados para ajudar.
2: Acho que agora estamos já numa altura onde a equipa pode fazer 2-3 substituições ao intervalo e a equipa continuar ao mesmo nível tático e ao mesmo nível de qualidade técnica. Então é isso que é a força do nosso balneário, que os jogadores estão preparados quando começam no 11 inicial para dar tudo, quando estão no banco estão preparados para fazer a diferença. Já na nossa equipa a palavra substituto já não existe.
1: Roberto Martínez na antevisão do Portugal-Colômbia. O encontro está agendado para a próxima madrugada a partir da meia-noite e meia e vai contar com o relato em direto aqui na Correio da Manhã Rádio. À mesma hora defrontam-se República Democrática do Congo e Uzbequistão, equipas do grupo de Portugal. Antes, às 10 da noite, joga-se o Inglaterra-Panamá e o Gana-Croácia. Estes são dois jogos do grupo L. Já de madrugada, a partir das 3 da manhã, é o grupo J que encerra a fase de grupos com os encontros entre Argentina-Jordânia e Áustria-Argélia. A fase a eliminar deste Mundial arranca já amanhã, domingo, a partir das 8 da noite, com o jogo entre África do Sul e Canadá. Mudamos agora de tema. Um novo sismo de 4,9 na escala de Richter foi sentido esta sexta-feira na Venezuela. O epicentro foi registado a cerca de 80 quilómetros de Caracas, na região de Aragua, a uma profundidade de 35 quilómetros. O abalo foi registado cerca das 6:15 da tarde locais, mais 5 horas em Portugal continental. O novo sismo surge 2 dias depois do duplo terremoto no país na noite de quarta-feira, que já provocou mais de 900 mortos, cerca de 3.300 feridos e mais de 50 mil desaparecidos. Entre as vítimas mortais estão 28 membros da comunidade portuguesa na Venezuela, entre portugueses e lusodescendentes. O ponto de situação foi feito ao final da tarde desta sexta-feira pelo Secretário de Estado das Comunidades Portuguesas, Emílio Sousa.
3: O número de mortos de portugueses e lusodescendentes que é de 28 neste momento e 85 que estão incontactáveis, desaparecidos.
4: Em vários locais da Venezuela?
3: Com certeza, há sítios mais críticos, mas são em vários locais onde o sismo foi mais forte.
1: O secretário de Estado das Comunidades, em declarações aos jornalistas antes da partida dos aviões da Força Aérea Portuguesa para a Venezuela, as duas aeronaves militares descolaram na última noite da base aérea de Beja. Seguem a bordo mais de 60 operacionais para ajudar nas operações de resgate. A equipa deverá permanecer em Caracas durante no mínimo 10 dias. Os dois aviões da Força Aérea Portuguesa transportam também 23 toneladas de ajuda humanitária. Entretanto, o ministro da Administração A Administração Interna já admitiu que Portugal pode vir a enviar um terceiro avião com equipas de busca e salvamento para a Venezuela. Já a partir de Miami, o Presidente da República garante que continua a acompanhar de perto a situação. António José Seguro diz que está na gênese de Portugal ajudar outros países.
5: Portugal vai ajudar
4: como é a sua responsabilidade e uma marca da sua forma de se relacionar com todos os povos e, sobretudo, porque temos uma grande comunidade de portugueses também na Venezuela que precisam do nosso apoio e que precisam que todos nos possamos unir e desenvolver todos os esforços para que todas as pessoas que ainda não foi possível contactar estejam com vida.
1: António José Seguro em Miami, onde este sábado vai assistir ao jogo entre Portugal e Colômbia. Por cá, 2 vítimas mortais e 5 feridos é o resultado de um despiste de uma carrinha de 9 lugares no IC1 em Santiago do Cacique.

0: Sain. Entre os feridos, dois foram transportados em estado grave para o hospital. O alerta para a ocorrência foi dado pelas 9 da noite desta sexta-feira. O jornalista Joaquim Bernardo falou com o capitão Miguel Mendes, da GNR.
1: Temos aqui um despiste de uma viatura ligeira que resultou aqui 2 vítimas mortais que temos a lamentar, assim como os 2 feridos graves e os 3 feridos leves. As causas ainda estão a ser investigadas pelo Núcleo de Investigação Criminal da Centro de Viação e irão ser apuradas posteriormente em sede de inquérito. Relativamente aqui ao despiste, ainda também não sabemos as causas. Sabemos que os trabalhadores estavam em deslocação do seu local de trabalho para a sua residência e atualmente ainda não temos mais conclusões.
2: 7 homens, todos de nacionalidade indiana.
1: Exatamente, os cidadãos que circulavam dentro da viatura são 7 e eram todos de nacionalidade indiana. As 2 vítimas mortais com idades compreendidas entre os 33 e os 49 anos.
0: O ponto de situação sobre o despiste de uma carrinha que vitimou mortalmente 2 pessoas e feriu outras 5 em Santiago do Cacém aconteceu na última noite. A fechar a praia de Santo Amaro em Oeiras foi esta sexta-feira reaberta a banhos. De acordo com a fonte do município, a interdição foi levantada pela Delegada de Saúde. A praia de Santo Amaro de Oeiras estava interdita desde a semana passada devido a um foco de poluição na Ribeira da Laje.
3: Atualizamos os temas que estão na ordem do dia nesta manhã de sábado. A edição foi do jornalista Bruno Correia.
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bom fim de semana. Deixe-se ficar desse lado. Boas férias, se for o seu caso. Bom descanso. Seguimos viagem com Shakira, Ed Sheeran e Belé. Hips Don't Lie já a rodar. Logo depois temos Fala Barato com Eduardo Madeira.

Muito bom dia, tenha um excelente fim de semana. Fique desse lado, já a seguir temos Fala Barato com o talentoso ator e humorista Eduardo Madeira.

E a pergunta de hoje é: você é time Messi ou time Ronaldo? Refanança da Albufeira, pá, ser português e dizer mal do Ronaldo ao mesmo tempo que dizes bem do Messi, pá, é a mesma coisa.

0: dizemos mal de um filho e elogiar o filho do vizinho da frente, pá. É que cuspir na sopa que comestes. É seres o marafado de um invejoso que não merece o chão que pisas. É seres pior que Deus me livre. É teres um travozinho azedo de maldade em ti. É seres um traidor aos teus pais e às tuas gentes. É seres maus como as cobras. Agora pronto, cada um pensa como pensa e és livre de pensar da tua maneira, tudo bem. Mas eu garanto que te deixes pensar e dizer o que tu pensas que a boca que Deus te deu. Não te garanto. É que fiques com os dentes todos na boca. Mas isso é outra história. Não se pode ter tudo. Ronaldo, MG Stefan.
1: Aloísio Folgado, sou ciclista e bancário no Montepio. Grama do Ronaldo, mas acho que o Messi é absolutamente incrível. Devia dar um bom ciclista, porque tem a minha constituição, eu também sou de baixa estatura. A minha mulher dizia, tanto a Paula, a minha ex-mulher, dizia que eu era rodinhas baixas, mas isso não me chateava, porque ela era time Ronaldo. Ela dizia que gostava deles cavalões. E eu perguntei-lhe uma vez, então por que casaste comigo? E ela respondeu que foi uma fase em que era meio infantil, e em vez de cavalões gostou de póneis, mas que isso depois lhe tinha passado. Enfim, tínhamos feitios diferentes. Eu respeito o Ronaldo, mas eu sou o time Messi. Somos póneis e com orgulho.
2: Vitalina Banza, tenho 82 anos e sou time Ronaldo. Aquele homem tem um corpo que deixa qualquer uma a ver estrelas. A Georgina deve ter feito algum workshop de guarda-redes para aguentar o remate daquele indivíduo. Quem me dera ser goleada pelo Cris. Mas é melhor estar calada, até porque o Messi também deve ser habilidoso. E os homens não se medem aos palmos. O meu falecido Zé Lopes era pequenote, mas tinha cá umas ganas. Quando queria forró badoc, que era de fugir. Mas eu, por acaso, não fugia. Eu fazia-lhe frente. Eu sempre fui passada da cabeça. Ui, ui.
3: O Goldinho de Palhais, reformado da Lisnava. Eu fui time Eusébio, time Chalana, time Futre, time Figo e agora, obviamente, sou time Ronaldo. Até morrer, time Ronaldo até morrer. E já não falta muito, mas será até morrer. E porquê? Porque é português. Até podia ter uma perna de pau e um berlim no olho, que eu estaria sempre por ele. E o Messi? É um fora de série, mas é argentino, não é nosso. E quem não percebe isto? O melhor é fazer um desenho. Irrita-me ter de explicar isto a toda a gente. Há com cada burro. Fico tão irritado com esta conversa que até morir-me todo. No Mundial tenho de andar sempre com uma fralda para incontinentes. O que me vale é que eu tenho o patrocinador oficial, a Ozónia, este Mundial.

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4: Muito bom dia, tenha um excelente fim de semana. Lançamos agora um breve olhar pelos temas que estão a marcar a atualidade informativa com a edição do jornalista Bruno Correia. Bom dia, Bruno.
5: Bom dia. Portugal já tem presença garantida nos 16avos de final do Campeonato do Mundo de Futebol. O apuramento ficou matematicamente resolvido depois dos resultados do Grupo H. E foi precisamente no Grupo H que Cabo Verde fez história. Os tubarões

0: Tubarões Azuis empataram a zero com a Arábia Saudita e garantiram a presença na próxima fase da competição, onde vão defrontar a campeã em título, a Argentina. Neste grupo, o primeiro lugar ficou com a Espanha, que venceu o Uruguai por 1-0. Uruguaios e sauditas ficam pelo caminho. Esta manhã ficou encerrado também o grupo G. Bélgica e Egito seguem em frente. Os belgas venceram a Nova Zelândia por 5-1. Já o Egito empatou a 1 com o Irão, que aguarda agora para saber se é um dos 8 melhores terceiros classificados. Na última noite, França, Noruega e Senegal também garantiram a presença nos 16 avos de final. O Iraque foi a seleção eliminada deste grupo I. E Portugal defronta a Colômbia em Miami no jogo decisivo da terceira jornada do grupo K. Para terminar no primeiro lugar, Portugal está obrigado a vencer. O encontro está agendado para a próxima madrugada, a partir da meia-noite e meia, e vai contar com o relato em direto aqui na Correio da Manhã Rádio. À mesma hora defrontam-se a República Democrática do Congo e o Uzbequistão, equipas do grupo de Portugal. Antes, às 10 da noite, joga-se o Inglaterra-Panamá e o Gana-Croácia. Estes são dois jogos do grupo L. Já de madrugada, a partir das 3 da manhã, é o grupo J que encerra a fase de grupos, com os encontros entre Argentina-Jordânia e Áustria-Argélia. Mudamos agora de tema. Um novo sismo de 4,9 na escala de Richter foi sentido esta sexta-feira na Venezuela. O epicentro foi registado a cerca de 80 quilómetros de Caracas, na região de Aragua, a uma profundidade de 35 quilómetros. O abalo foi registado cerca das 6:15 da tarde locais, mais 5 horas em Portugal continental. O novo sismo surge dois dias depois do duplo terremoto no país, na noite de quarta-feira, que já provocou mais de 900 mortos, cerca de 3.300 feridos e mais de 50 mil desaparecidos. Entre as vítimas mortais estão 28 membros da comunidade portuguesa na Venezuela, entre portugueses e lusodescendentes. O ponto de situação foi feito ao final da tarde desta sexta-feira pelo secretário de Estado das Comunidades Portuguesas, Emídio Sousa.
1: O número de mortos de portugueses e lusodescendentes que é de 28 neste momento e 85 que estão incontactáveis, desaparecidos.
2: Em vários locais da Venezuela?
1: Com certeza, há sítios mais críticos, mas são em vários locais onde o sismo foi mais forte.
0: O secretário de Estado das Comunidades, em declarações aos jornalistas antes da partida dos aviões da Força Aérea Portuguesa para a Venezuela, nas duas aeronaves militares descolaram na última noite da base aérea de Beja, seguem a bordo mais de 60 operacionais para ajudar nas operações de resgate. A equipa deverá permanecer em Caracas durante no mínimo 10 dias. Os dois aviões da Força Aérea Portuguesa transportam também 23 toneladas de ajuda humanitária. Entretanto, o ministro da Administração Interna já admitiu que Portugal pode vir a enviar um terceiro avião com equipas de busca e salvamento para a Venezuela. A fechar, duas vítimas mortais e 5 feridos é o resultado de um despiste de uma carrinha de 9 lugares no IC1, em Santiago do Cacém. Entre os feridos, 2 foram transportados em estado grave para o hospital. O alerta para a ocorrência foi dado pelas 9 da noite desta sexta-feira.
3: Síntese informativa na Correio da Manhã Rádio. Olhámos os temas que estão a marcar a atualidade. A edição foi do jornalista Bruno Correia.
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6: Mais um fim de semana cheio de emoção. Portugal vai entrar hoje em campo com a Colômbia em Miami Gardens. O jogo é à meia-noite e meia, horário de Portugal. E já sabe, pode acompanhar o relato aqui em direto na Correio da Manhã Rádio. Vamos apoiar a equipa da Seleção Nacional juntos. 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Vamos lá a isto. Para já seguimos com um dos grandes sucessos da dupla Pet Shop Boys, a canção It's a Sin. Estávamos em 1987 e ela tornou-se um dos maiores êxitos.

0: E por aqui não falta criatividade na escrita, pelo menos quando falamos do jornalista Vítor Figueiredo. Vamos lá embora para mais uma história no Há Vidas Assim.
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2: O pior que pode acontecer à organização de um Mundial de Futebol será certamente algum tipo de incidente que coloque vidas em perigo. Já batemos na madeira. Fora disso, imaginem que desaparecia a taça do Campeonato do Mundo. Bom, fazia-se outra, mas não deixava de ser um escândalo. Como foi em 1966, no Mundial de Inglaterra. Quase 4 meses antes da final, a taça Jules Rimet foi roubada durante uma exposição em Londres.

Londres. A polícia lançou uma investigação de grande dimensão. Durante mais de uma semana não houve qualquer pista convincente. Zero. A Scotland Yard estava a ser goleada e nem um golinho em resposta. O roubo foi notícia em todo o mundo e gerou um enorme embaraço para os organizadores do Mundial Britânico de 66. Então, entrou em cena um herói que ainda hoje muitos ingleses recordam. David Corbett passeava o seu cão num bairro do sul de Londres quando o collie de pelo curto começou a farejar um pacote escondido junto a uma sebe. Um objeto estava embrulhado em papel de jornal.

0: medalha da Associação Canina Britânica. Há vidas assim, e ainda lhe chamam vidas de cão. Quando a Inglaterra conquistou o Mundial, 4 meses depois, muitos adeptos brincaram, dizendo que o primeiro herói da campanha tinha sido o cão Pickles, que garantiu a presença do troféu na final do Mundial de 66. Pickles recebeu também uma recompensa em dinheiro, o equivalente a vários meses de salário de um trabalhador britânico da época. E durante algum tempo, foi um dos cães mais famosos do mundo.
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0: Muito bom dia, são 9 horas. Na Correio da Manhã Rádio acompanhamos os principais desenvolvimentos da atualidade com a edição do jornalista Bruno Correia. Bom dia, Bruno.
1: Bom dia. Gasolineiras ignoram baixa do petróleo. É a manchete do Correio da Manhã deste sábado. A matéria-prima está mais barata, mas a testar o depósito custa o mesmo. O gasóleo e a gasolina não acompanham a redução de 40% do preço do crude. Mais detalhes para ler na edição deste sábado do Correio da Manhã, já nas bancas. Pelo Mundial de Futebol, Portugal já tem presença garantida nos 16avos de final. O apuramento ficou matematicamente resolvido depois dos resultados do Grupo H. E foi precisamente no Grupo H que Cabo Verde fez história. Os Tubarões Azuis empataram a zero com a Arábia Saudita e garantiram a presença na próxima fase da competição, onde vão defrontar a campeã em título, a Argentina. Neste grupo, o primeiro lugar ficou com a Espanha, que venceu o Uruguai por 1-0. Uruguaios e sauditas ficam pelo caminho. Esta manhã ficou encerrado também o Grupo G. Bélgica e Egito seguem em frente. Os belgas venceram a Nova Zelândia por 5-1. Já o Egito empatou a 1 com o Irão, que aguarda agora para saber se é um dos 8 melhores terceiros classificados. Na última noite, França, Noruega e Senegal também garantiram a presença nos 16avos de final. O Iraque foi a seleção eliminada deste Grupo I. E Portugal defronta esta madrugada de sábado para domingo a Colômbia em Miami, no jogo decisivo da terceira jornada do Grupo K. Para terminar no primeiro lugar, Portugal está obrigado a vencer. Roberto Martínez realizou esta sexta-feira a conferência de imprensa de antevisão ao jogo. O selecionador nacional acredita que todos os jogadores estão preparados para ajudar.
2: Acho que agora estamos já numa altura onde a equipa pode fazer 2-3 substituições ao intervalo e a equipa continuar ao mesmo nível tático e ao mesmo nível de qualidade técnica. Então é isso que é a força do nosso balneário, que os jogadores estão preparados quando começam no 11 inicial para dar tudo, quando estão no banco estão preparados para fazer a diferença. Já na nossa equipa a palavra substituto já não existe.
1: Roberto Martínez na antevisão do Portugal-Colômbia. O encontro está agendado para a próxima madrugada a partir da 12:30 e vai contar com o relato em direto aqui na Correio da Manhã Rádio. À mesma hora defrontam-se República Democrática do Congo e Uzbequistão, equipas do grupo de Portugal. Antes, às 22:00, joga-se o Inglaterra-Panamá e o Gana-Croácia. Estes são dois jogos do grupo L. Já de madrugada, a partir das 3:00, é o grupo J que encerra a fase de grupos com os encontros entre Argentina, Jordânia e Áustria, Argélia. A fase a eliminar deste Mundial arranca já amanhã, a partir das 8:00, com o jogo entre África do Sul e Canadá. Mudamos agora de tema. Um novo sismo de 4,9 na escala de Richter foi sentido esta sexta-feira na Venezuela. O epicentro foi registado a cerca de 80 quilómetros de Caracas, na região de Aragua, a uma profundidade de 35 quilómetros. O abalo foi registado cerca das 6:15 da tarde locais, mais 5 horas em Portugal continental. O novo sismo surge 2 dias depois do duplo terremoto no país, na noite de quarta-feira, que já provocou mais de 900 mortos, cerca de 3.300 feridos e mais de 50 mil desaparecidos. Entre as vítimas mortais estão 28 membros da comunidade portuguesa na Venezuela, entre portugueses e lusodescendentes. O ponto de situação foi feito ao final da tarde desta sexta-feira pelo secretário de Estado das Comunidades Portuguesas, Emílio Sousa.
3: O número de mortos de portugueses e lusodescendentes que é de 28 neste momento e 85 que estão incontactáveis, desaparecidos.
4: Em vários locais da Venezuela?
3: Com certeza, há sítios mais críticos, mas são em vários locais onde o sismo foi mais forte.
1: O secretário de Estado das Comunidades, em declarações aos jornalistas antes da partida dos aviões da Força Aérea Portuguesa para a Venezuela, nas 2 aeronaves militares descolaram na última noite da base aérea de Beja. Seguem a bordo mais de 60 operacionais para ajudar nas operações de resgate. A equipa deverá permanecer em Caracas durante no mínimo 10 dias. Os dois aviões da Força Aérea Portuguesa transportam também 23 toneladas de ajuda humanitária. Entretanto, o ministro da Administração Interna já admitiu que Portugal pode vir a enviar um terceiro avião com equipas de busca e salvamento para a Venezuela. Já a partir de Miami, nos Estados Unidos, o Presidente da República garante que continua a acompanhar de perto a situação na Venezuela. António José Seguro diz que está na agenda de Portugal ajudar outros países.
5: Portugal vai ajudar, como é a sua responsabilidade e uma marca da sua forma de se relacionar com todos os povos, e sobretudo porque temos uma grande comunidade de portugueses também na Venezuela que precisam do nosso apoio e que precisam que todos nos possamos unir e desenvolver todos os esforços para que todas as pessoas que ainda não foi possível contactar estejam com vida.
1: António José Seguro, em Miami, nos Estados Unidos, onde este sábado para domingo vai assistir ao jogo entre Portugal e Colômbia. Por cá, duas vítimas mortais e cinco feridos é o resultado de um despiste de uma carrinha de 9 lugares no IC1, em Santiago do Cacém. Entre os feridos, 2 foram transportados em estado grave para o hospital. O alerta para a ocorrência foi dado pelas 9 da noite desta sexta-feira. O jornalista Joaquim Bernardo falou com o capitão Miguel Mendes, de GNR.
6: Temos aqui um despiste de uma viatura ligeira que resultou aqui 2 vítimas mortais que temos a lamentar, assim como os 2 feridos graves e os 3 feridos leves. As causas ainda estão a ser investigadas pelo Núcleo de Investigação Criminal da Centro de Viação e irão ser apuradas posteriormente em sede de inquérito. Relativamente aqui ao despiste, ainda também não sabemos as causas. Sabemos que os trabalhadores estavam em deslocação do seu local de trabalho para a sua residência e atualmente ainda não temos mais conclusões.
7: 7 homens, todos de nacionalidade indiana.
6: Exatamente, os cidadãos que circulavam dentro da viatura são 7 e eram todos de nacionalidade indiana, as 2 vítimas mortais com idades compreendidas entre os 33 e os 49 anos.
1: O ponto de situação sobre o despiste de uma carrinha que vitimou mortalmente 2 pessoas e feriu outras 5 em Santiago do Cacém. Um homem de 35 anos morreu esta sexta-feira num acidente de aviação em Bela Salema, no concelho de Faro. Foi ainda acionado um helicóptero do INEM para socorrer a vítima, mas o óbito acabou por ser declarado no local. Raquel Reis.
8: A vítima mortal seguia numa moto de alta cilindrada na tarde desta sexta-feira na zona de Bela Salema, em Faro. Quando se despistou, o homem de 35 anos sofreu ferimentos graves. Para o sinistro foram mobilizados meios do INEM, da GNR e dos bombeiros. O helicóptero do INEM foi acionado para socorrer a vítima e realizar o transporte para o hospital, mas o óbito acabou por ser declarado no local e o meio aéreo foi desmobilizado. O acidente obrigou ao corte da via em ambos os sentidos durante várias horas. O corpo foi levado para o Gabinete Médico-Legal de Faro, onde será autopsiado. O Núcleo de Investigação Criminal de Acidentes de Aviação da GNR realizou perícias no local e está a investigar as causas do acidente.
1: A reportagem da jornalista Raquel Reis. A fechar a praia de Santo Amaro, em Oeiras, foi esta sexta-feira reaberta a banhos. De acordo com fonte do município, a interdição foi levantada pela delegada de saúde. A praia de Santo Amaro estava interdita desde a semana passada devido a um foco de poluição na Ribeira da Laje.
0: Está assim atualizada toda a informação na Correio da Manhã Rádio, nesta manhã de sábado. A edição foi do jornalista Bruno Correia.

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4: Muito bom dia, um ótimo fim de semana. Deixe-se ficar na Correio da Manhã Rádio. Temos boa música e boa informação. Este é um dos grandes sucessos dos Salas Island, Runaway Train.

Muito bom dia, vamos para mais uma edição do Fala Barato e as personagens peculiares e bem reais do talentoso Eduardo Madeira. Fico para ouvir.

0: E a pergunta hoje é: qual o seu prognóstico para o jogo da seleção?
1: Jesus, sou o melhor treinador do mundo e o segundo melhor da Europa, a seguir ao Ancelotti, que está a treinar o Brasil, porque eu não podia. Bom, para mim Portugal ganha, até pode ser por 6-0, tem é de ganhar. Embora isso não sejam favas descontadas, temos de ter cautela, porque o futebol de um país como o Urzabanikinikokos, eu sei dizer o nome, até porque eu já tive uma proposta para treinar o maior clube deles, que é o Sporting Clube do Urbanizikokorikokorikokorikokorikokorikokorikokorikokorikokorikokorikokorikokorikokorikokorikokorikokorikokorikokorikokorikokorikokorikokorikokorikokorikokorikokorikokorikokorikokorikokorikokorikokorikokorikokorikokorikokorikokorikokorikokorikokorikokorikokorikokorikokorikokorikokorikokorikokorikokorikokorikokorikokorikokorikokorikokorikokorikokorikokorikokorikokorikokorikokorikokorikokorikokoriko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
0: Refinança da Albufeira, pá. Eu acredito que vamos ganhar o Uzbequistão, pá. Por quantos, não sabemos. Mas sei dizer é que já tive uma namorada uzbequistoa, pá. E estava completamente doido por ela. Ia pedir em casamento. Mas eles têm lá os costumes deles. E para eu casar com ela, tinha de fazer três coisas. Martelar um prego com a cabeça, comer tubers de borrego mal passados e beber um copo de leite de camela. E os dois primeiros ainda consegui. Agora o copo de leite não deu. Eu sou intolerante à lactose. Posso beber um barril de 50 litros de cerveja e aí fico bem para conduzir. Bebo um galão, espeto-me logo contra o primeiro muro. O corpo humano é muito misterioso, pá.
2: Adélia Matos, fala da comporta. Estou muito preocupada, pá. O meu marido, o Silveira, apostou a nossa casa em como Portugal vai ganhar hoje. Mas não é isso que me preocupa, porque a casa não é nossa, é arrendada. O que me preocupa é se ele me faz mais apostas. Já uma vez apostou a orelha esquerda em como o Benfica ganhava uma final europeia. Conclusão, ia ficando sem a orelha. O que vale é que um juiz de Grândola anulou a aposta porque ele sem a orelha não podia pendurar os óculos. E o juiz teve pena dele. Por isso estou muito preocupada. Ai, já passei tanto na vida.
3: João Capitães, sou do Porto. Se o Morcão do Espanhol meter o Diogo Costa, o Conceição e o Vitinha, vamos dar uma cabazada de meter bispa. O resto da equipa só precisa de não fazer merda, não? Asneira? Onde é que o Morcão é asneira, pá? Vocês têm de ver o dicionário da Porta Editora, o que é um morcão. Um morcão é um indivíduo que é lorpa, vizonho, parvo ou mandrião. Entendestes? Se não entendestes, ide estudar. Foda-se, não falo mais convosco. Estou cheio de vos ouvir, ó curto.

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Muito bom dia, uma ótima manhã de sábado, bom fim de semana. Aproveite bem este calorzinho, este tempo e descanse. Boas férias, se for o seu caso. Seguimos em português com Pedro Brunhosa, Lua.

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0: Muito bom dia, tenha um excelente fim de semana. Lançamos agora um breve olhar pelos temas que estão a marcar já a atualidade informativa, com a edição do jornalista Bruno Correia. Bom dia, Bruno.
1: Bom dia. Portugal já tem presença garantida nos 16avos de final do Campeonato do Mundo de Futebol. O apuramento ficou matematicamente resolvido depois dos resultados do Grupo H. E foi precisamente no Grupo H que Cabo Verde fez história. Os Tubarões Azuis empataram a zero com a Arábia Saudita e garantiram a presença na próxima fase da competição, onde vão defrontar a campeã em título, a Argentina. E Portugal defronta a Colômbia em Miami no jogo decisivo da terceira jornada do Grupo K. Para terminar no primeiro lugar, Portugal está obrigado a vencer. O encontro está agendado para a próxima madrugada, a partir da meia-noite e meia, e vai contar com o relato em direto aqui na Correio da Manhã Rádio. À mesma hora, defrontam-se República Democrática do Congo e Uzbequistão, equipas do Grupo de Portugal. Antes, às 10 da noite, joga-se o Inglaterra-Panamá e o Gana-Croácia. Estes são dois jogos do Grupo L. Já de madrugada, a partir das 3 da manhã, é o Grupo J que encerra a fase de grupos, com o encontro entre Argentina e Jordânia e o encontro entre Áustria e Argélia. Mudamos agora de tema. Um novo sismo de 4,9 na escala de Richter foi sentido esta sexta-feira na Venezuela. O epicentro foi registado a cerca de 80 quilómetros de Caracas, na região de Aragua, a uma profundidade de 35 quilómetros. O abalo foi registado cerca das 6:15 da tarde locais, mais 5 horas em Portugal continental. O novo sismo surge dois dias depois do duplo terremoto no país na noite de quarta-feira, que já provocou mais de 900 mortos, cerca de 3.300 feridos e mais de 550 mil desaparecidos. Entre as vítimas mortais estão 28 membros da comunidade portuguesa na Venezuela, entre portugueses e lusodescendentes. O ponto de situação foi feito ao final da tarde desta sexta-feira pelo secretário de Estado das Comunidades Portuguesas, Emílio Sousa.
2: O número de mortos de portugueses e lusodescendentes que é de 28 neste momento e 85 que estão incontactáveis, desaparecidos.
3: Em vários locais da Venezuela?
2: Com certeza. Há sítios mais críticos, mas são em vários locais onde o sismo foi mais forte.
1: O secretário de Estado das Comunidades, em declarações aos jornalistas antes da partida dos aviões da Força Aérea Portuguesa para a Venezuela, as duas aeronaves militares descolaram na última noite da base aérea de Beja. Seguem a bordo mais de 60 operacionais para ajudar nas operações de resgate. A equipa deverá permanecer em Caracas durante no mínimo 10 dias. Os dois aviões da Força Aérea Portuguesa transportam também 23 toneladas de ajuda humanitária. Entretanto, o ministro da Administração Interna já admitiu que Portugal pode vir enviar um terceiro avião com equipas de busca e salvamento para a Venezuela. A fechar, duas vítimas mortais e 5 feridos é o resultado de um despiste de uma carrinha de 9 lugares no IC1 em Santiago do Cacém. Entre os feridos, 2 foram transportados em estado grave para o hospital. O alerta para a ocorrência foi dado pelas 9 da noite desta sexta-feira.
0: Síntese informativa na Correio da Manhã Rádio. Olhámos os temas que estão a marcar a atualidade. A edição foi do jornalista Bruno Correia.
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0: A doutora Rita Andrade é a pessoa ideal para nos aconselhar. A nutrir-nos melhor, a termos uma vida mais saudável, já sabe, todas as terças e sextas-feiras ela está por aqui. Ah, e repete ao fim de semana, portanto, fique atento. Para já seguimos com os Simple Minds, o tema Alive and Kicking.

0: Aqui fica um mega sucesso dos Simple Minds. A próxima rubrica não é Alive and Kicking, mas é muito importante e espero que a ouça. A doutora Rita Andrade vai falar de obstipação e quem nunca passou por isso. Ouça com atenção os conselhos de uma excelente profissional, assim disponíveis na sua rádio. Rita Saúde, para ouvir já a seguir. 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
1: Olá, sejam bem-vindos ao Rita Saúde de hoje. E nesta quinta-feira eu vou falar-vos de intestino obstipado nas férias. Quem é que nunca disse, opa, mas a minha casa de banho, mas o meu corpo reconhece que isto não é a minha casa de banho? Só pode, porque ficamos obstipados, ficamos desesperados, a barriga inchada. Isto acontece aos homens, acontece às mulheres. Eu vejo em consulta muitos pacientes que me pedem soluções. É claro que podemos comprar uma extra fibra, um suplemento, mas há algumas coisas a nível alimentar que podem ajudar. A obstipação nas férias é mesmo muito comum, o intestino gosta de rotina e nas férias fazemos precisamente o contrário. Mudamos horários, bebemos menos água, comemos menos fibra, andamos muitas vezes mais sedentários em viagem ou então na praia, dormimos pior, bebemos se calhar um bocadinho mais de álcool, às vezes, e ignoramos a vontade de ir à casa de banho, tudo para aproveitar estar ali naquele ambiente tão porreiro de férias. Então, tudo pode reduzir a motilidade intestinal e tornar as fezes mais secas, mais duras, mais difíceis de eliminar. A baixa ingestão de fibra, a desidratação e a falta de atividade física são causas muito frequentes de obstipação. E o que é que provoca? As causas são mesmo a redução de água, as menos hortícolas, vamos comer se calhar pior, mais uns fast foods, mais uns pão, que se calhar entra mais ainda nas refeições, mas também acontece muito a perder a resposta natural do corpo quando já tomamos no dia-a-dia ajudantes, vá, aquilo que nos ajuda a ir à casa de banho. Há causas clínicas e medicamentosas, como o hipotiroidismo, a diabetes, o síndrome de intestino irritável com a obstipação, as alterações de pavimento pélvico, por exemplo, na gravidez, e os suplementos de ferro ou de cálcio, mas também alguns antidepressivos e antiácidos que

0: podem causar a obstipação. Se for uma coisa nova, então convém ver o seu médico, mas se for todas as férias, então vamos lá ver a lista de alimentos que podem mesmo ajudar. Kiwi. Kiwi é uma das melhores frutas para a obstipação. Tem fibra, tem água, tem compostos que podem ajudar mesmo a que nós vamos mais à casa de banho. Dois é o ideal. Atenção, que o kiwi tem triptofano e ajuda a adormecer. Portanto, se quiserem estar mais enérgicos, ponham o kiwi à noite, não de manhã. A ameixa, essa sim é logo de manhã ao acordar. A ameixa, sobretudo a ameixa seca, ajuda mesmo, porque tem muita fibra e tem sorbitol, um açúcar álcool que tem um efeito osmótico suave. Convém não exagerar, para evitar gases ou cólicas, mas assim, duas ou três ameixas logo de manhã e muita água pode mesmo resultar. Aliás, a minha experiência clínica é o que mais resulta. A aveia fornece fibra solúvel, especialmente a beta-glucanos, e ajuda a formar melhor, portanto, aquela parte de limpar, vai ajudar a limpar muito melhor. Sementes de chia hidratadas ou de linhaça em pó são ambas interessantes. Eu costumo dizer aos meus pacientes para porem todos os dias uma colherzinha de sopa de sementes de linhaça moídas no iogurte ou fazerem o pedido de chia logo de manhã e resulta muito bem. Atenção às leguminosas, tanto podem fazer diferença como podem prejudicar, depende de cada um de nós. O que vai sempre ajudar, em qualquer sombra de dúvida, são as sopas, as saladas, os legumes, especialmente aqueles verdes de folha mais escura, vão mesmo ajudar. A fruta com casca também ajuda, a maçã, a pera, o pêssego, as ameixas, os frutos vermelhos são de sempre boa opção também. Eu diria que o kefir ou um iogurte natural pode ajudar, mas não é tira e queda. O que é mesmo tira e queda, não pode faltar e ajuda a ir à casa de banho, a diminuir as cefaleias ou dores de cabeça e ajuda a ter uma pele mais bonita, é a água. Sem água, a fibra não funciona e, portanto, vai aumentar o desconforto. A recomendação é muito simples, aumentar a fibra e, ao mesmo tempo, aumentar os líquidos, nomeadamente não é a cerveja, é a água. Com estas regras, eu acho que podem mesmo conseguir ter umas férias mais leves, menos inchaço, mais tranquilidade. E nós sabemos que, quando o intestino funciona bem, nós funcionamos bem. Obrigada, voltem então na terça-feira comigo aqui no Rita Saúde, na sua Correia da Manhã Rádio, para mais dicas de nutrição descomplicada.
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0: Muito bom dia, são 10 horas. Seguimos para o Grande Jornal da Hora Certa com a edição de Bruno Correia. Bom dia, Bruno.
1: Bom dia. Gasolineiras ignoram baixa do petróleo. É a manchete do Correio da Manhã deste sábado. A matéria-prima está mais barata, mas a testar o depósito custa o mesmo. O gasóleo e a gasolina não acompanham a redução de 40% do preço do crude. Mais detalhes para ler na edição deste sábado do Correio da Manhã, já nas bancas. Pelo Mundial de Futebol, Portugal já tem presença garantida nos 16avos de final. O apuramento ficou matematicamente resolvido depois dos resultados do Grupo H. E foi precisamente no Grupo H que Cabo Verde fez história. Os Tubarões Azuis empataram a zero com a Arábia Saudita e garantiram a presença na próxima fase da competição, onde vão defrontar a campeã em título, a Argentina. Neste grupo, o primeiro lugar ficou com a Espanha, que venceu o Uruguai por 1-0. Uruguaios e sauditas ficam pelo caminho. Esta manhã ficou encerrado também o Grupo G. Bélgica e Egito seguem em frente. Os belgas venceram a Nova Zelândia por 5-1. Já o Egito empatou a 1 com o Irão, que aguarda agora para saber se é um dos 8 melhores terceiros classificados. Na última noite, França, Noruega e Senegal também garantiram a presença nos 16avos de final. O Iraque foi a seleção eliminada deste Grupo I. E Portugal defronta esta madrugada de sábado para domingo a Colômbia e Miami no jogo decisivo da terceira jornada do Grupo K. Para terminar no primeiro lugar, Portugal está obrigado a vencer. Roberto Martínez realizou esta sexta-feira a conferência de imprensa de antevisão ao jogo. O selecionador nacional acredita que todos os jogadores estão preparados para ajudar.
2: Acho que agora estamos já numa altura onde a equipa pode fazer 2-3 substituições ao intervalo e a equipa continuar ao mesmo nível tático e ao mesmo nível de qualidade técnica. Então é isso que é a força do nosso balneário, que os jogadores estão preparados quando começam no 11 inicial para dar tudo, quando estão no banco estão preparados para fazer a diferença. Já na nossa equipa a palavra substituto já não existe.
1: Roberto Martínez, na antevisão do Portugal-Colômbia, o encontro está agendado para a próxima madrugada a partir da meia-noite e meia e vai contar com o relato em direto aqui na Correio da Manhã Rádio. À mesma hora defrontam-se República Democrática do Congo e Uzbequistão, equipas do Grupo de Portugal. Antes, às 11 da noite, joga-se o Inglaterra-Panamá e o Gana-Croácia. Estes são dois jogos do Grupo L. Já de madrugada, a partir das 3 da manhã, é o Grupo J que encerra a fase de grupos com os encontros entre Argentina, Jordânia e Áustria, Argélia. Mudamos agora de tema. Um novo sismo de 4,9 na escala de Richter foi sentido esta sexta-feira na Venezuela. O epicentro foi registado a cerca de 80 quilómetros de Caracas, na região de Aragua, a uma profundidade de 35 quilómetros. O abalo foi registado cerca das 6:15 da tarde locais, mais 5 horas em Portugal continental. O novo sismo surge 2 dias depois do duplo terremoto no país na noite de quarta-feira, que já provocou mais de 900 mortos, cerca de 3.300 feridos e mais de 50 mil desaparecidos. Entre as vítimas mortais estão 28 membros da comunidade portuguesa na Venezuela, entre portugueses e lusodescendentes. O ponto de situação foi feito ao final da tarde desta sexta-feira pelo secretário de Estado das Comunidades Portuguesas, Emílio Sousa.
3: O número de mortos de portugueses e lusodescendentes que é de 28 neste momento e 85 que estão incontactáveis, desaparecidos.
4: Em vários locais da Venezuela?
3: Com certeza, há sítios mais críticos, mas são em vários locais onde o sismo foi mais forte.
1: O secretário de Estado das

0: comunidades. Em declarações aos jornalistas antes da partida dos aviões da Força Aérea Portuguesa para a Venezuela, as duas aeronaves militares descolaram na última noite da base aérea de Beja. Seguem a bordo mais de 60 operacionais para ajudar nas operações de resgate. A equipa deverá permanecer em Caracas durante no mínimo 10 dias. Os dois aviões da Força Aérea Portuguesa transportam também 23 toneladas de ajuda humanitária. Entretanto, o ministro da Administração Interna já admitiu que Portugal pode vir a enviar um terceiro avião com equipas de busca e salvamento para a Venezuela. Já a partir de Miami, o presidente da República garante que continua a acompanhar de perto a situação na Venezuela. António José Seguro diz que está na gênese de Portugal ajudar outros países.
1: Portugal vai ajudar, como é a sua responsabilidade e uma marca da sua forma de se relacionar com todos os povos, e sobretudo porque temos uma grande comunidade de portugueses também na Venezuela que precisam do nosso apoio e que precisam que todos nos possamos unir e desenvolver todos os esforços para que todas as pessoas que ainda não foi possível contactar estejam com vida.
0: António José Seguro em Miami, nos Estados Unidos, onde este sábado vai assistir ao jogo entre Portugal e Colômbia. Por cá, duas vítimas mortais e 5 feridos é o resultado de um despiste de uma carrinha de 9 lugares no IC1, em Santiago do Cacém. Entre os feridos, 2 foram transportados em estado grave para o hospital. O alerta para a ocorrência foi dado pelas 9 da noite desta sexta-feira. O jornalista Joaquim Bernardo falou com o capitão Miguel Mendes, da GNR.
2: Temos aqui um despiste de uma viatura ligeira que resultou aqui 2 vítimas mortais que temos a lamentar, assim como os 2 feridos graves e os 3 feridos leves. As causas ainda estão a ser investigadas pelo Núcleo de Investigação Criminal da Centro de Viação e irão ser apuradas posteriormente em sede de inquérito. Relativamente aqui ao despiste, ainda também não sabemos as causas. Sabemos que os trabalhadores estavam em deslocação do seu local de trabalho para a sua residência e atualmente ainda não temos mais conclusões.
3: 7 homens, todos de nacionalidade indiana.
2: Exatamente, os cidadãos que circulavam dentro da viatura são 7 e eram todos de nacionalidade indiana. As 2 vítimas mortais com idades compreendidas entre os 33 e os 49 anos.
0: O ponto de situação sobre o despiste de uma carrinha que vitimou mortalmente 2 pessoas e feriu outras 5 em Santiago do Cacém. Num outro acidente, um homem de 35 anos morreu esta sexta-feira em Bela Salema, no concelho de Faro. Foi ainda acionado um helicóptero do INEM para socorrer a vítima, mas o óbito acabou por ser declarado no local. Raquel Reis.
4: A vítima mortal seguia numa moto de alta cilindrada na tarde desta sexta-feira na zona de Bela Salema, em Faro, quando se despistou. O homem de 35 anos sofreu ferimentos graves. Para o sinistro foram mobilizados meios do INEM, da GNR e dos bombeiros. O helicóptero do INEM foi acionado para socorrer a vítima e realizar o transporte para o hospital, mas o óbito acabou por ser declarado no local e o meio aéreo foi desmobilizado. O acidente obrigou ao corte da via em ambos os sentidos durante várias horas. O corpo foi levado para o gabinete médico-legal de Faro, onde será autopsiado. O Núcleo de Investigação Criminal de Acidentes de Aviação da GNR realizou perícias no local e está a investigar as causas do acidente.
0: A reportagem da jornalista Raquel Reis. A fechar a praia de Santo Amaro, em Oeiras, foi esta sexta-feira reaberta a banhos. De acordo com a fonte do município, a interdição foi levantada pela Delegada de Saúde. Na praia de Santo Amaro de Oeiras estava interdita desde a semana passada devido a um foco de poluição na Ribeira da Laje.
5: Está assim atualizada toda a informação na Correio da Manhã Rádio, nesta manhã de sábado. A edição foi do jornalista Bruno Correia.
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5: Muito bom dia, tenha uma excelente manhã de sábado. Ficamos agora com o compacto do Músicas da Nossa Vida. Hoje os convidados, Filipe Manuel Ribeiro, Paulo Sargento, José Calado, Sandro Betancourt e João Chaves. Vamos ouvir as escolhas musicais destas personalidades todas.
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7: Olá, eu sou o Filipe Manuel Ribeiro, sou jornalista do Correio da Manhã, da CMTV e também o narrador de futebol da Correio da Manhã Rádio. Pediram-me para escolher as duas músicas da minha vida, uma tarefa mais difícil do que aquilo que eu inicialmente pensava, mas vamos lá respirar fundo e vamos a isso. Vou começar pelo Wake Me Up, do Avicii. Seria um crime para mim não colocar o Avicii nas músicas da minha vida, porque é de facto um artista notável, e a tarefa A mais difícil, de facto, foi escolher uma música do Avicii. Eu já o acompanho desde os tempos em que ele ainda se apresentava com o seu nome verdadeiro, que é Tim Berg, e portanto a música que eu escolhi é Wake Me Up, que é para mim aquela que tem mais impacto das muitas músicas impactantes que o Avicii fez. Vamos então ouvir o Wake Me Up.

Música Why Lived dos One Republic é uma música que nos faz olhar um pouco para trás, mas sem qualquer arrependimento. É olhar com orgulho para aquilo que fizemos, tomámos as decisões que tivemos de tomar e na altura achámos que eram as melhores. Às vezes pensamos um pouco, será que deveria ter feito de outra maneira? Não, esta música mostra-nos que fizemos exatamente tudo bem. Oh.

0: Uma música ainda mais especial para mim, porque o meu ídolo de infância despediu-se curiosamente com esta música dos Ringos, falo do John Cena. Foram estas as duas músicas da minha vida. Eu sou o Filipe Emanuel Ribeiro, continuo a ouvir a Correio da Manhã Rádio e, puxando aqui um bocadinho a brasa à minha sardinha, os relatos do futebol. Um abraço.
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2: Ora viva, sou o Paulo Sargento, psicólogo, professor universitário, e tenho o grande privilégio também de ser aqui cronista do Correio da Manhã e da CMTV, mas também da CMR, onde tenho o privilégio de fazer um programa muito engraçado com o meu querido amigo Júlio Toro, A Voz e Netos. Estou aqui hoje para as músicas da minha vida. É difícil de escolher, desde todas as dos Beatles, a ópera italiana, enfim, romântica e verista, a ópera de Wagner, punk, hard rock, ainda podia escolher também música alternativa, os grandes cantores portugueses, Carlos Mendes, Fernando Tordo, Paulo de Carvalho, Duarte Mendes, José Afonso, mas vou escolher duas porque isso que me pediram. E a primeira tem que ver também com uma das melhores da minha vida, a minha avó Hilda, que estava emigrada em França e me enviou para Portugal, tinha eu 3 anos, o single do grande cantor galês Tom Jones, essa grande voz da pop rock, se não a melhor voz da pop rock mundial, com o Delilah, porque ela entendia quando eu estava a ouvir num velho telefone antigo, daqueles giradiscos com, enfim, um móvel que tenho, com aquelas coisas que tinha também uma rádio, que se fazia com os botõezinhos, ela entendia que eu fazia lá, lá, lá, e era o Delilah, e enviou-me, e tinha lá a rubrica, uma autógrafa a dizer, da avó Hilda para o Palocas, que era como era conhecido, aqui vai o Delilah, ouçamos esse grande Tom Jones, com aquele lá final que é profundamente arrepiante. Delilah.

fabuloso este Tom Jones. Eu que fui músico, aprendi guitarra e estudei canto, estive no rock, tive ainda uma sessão ou duas de jam session com o António Variações e estive no rock português. Não deixo de admirar também outro tipo de música, e desta feita uma música que para mim tem um grande significado, que é uma outra mulher da minha vida, que é a minha filha de 11 anos, que é o Senso do Meu Cosmos. Escolhi A Madrugada, cantada por Duarte Mendes, uma das melhores vozes da sua geração, curiosamente reconhecida até pelo Paulo de Carvalho, de forma muito humilde, esse grande deus da voz também, e que eu adormecia a minha filha com esta música como se fosse um lullaby, uma berceuse, portanto uma música para dormir, e que curiosamente uma vez o Duarte me agradeceu os elogios e disse: peça desculpa à sua filha por adormecer com uma música destas. Não, é uma música linda, que diz muito, uma letra fortíssima, letra e música de Luís Tinoco, com uma orquestração absolutamente espetacular de Pedro Osório, e que a voz doce, mas melodiosa e intrigante do grande cantor Duarte Mendes. Vamos ouvi-la.

0: Ok, foram as duas músicas da minha vida, para a minha avó e para a minha filha, para duas mulheres da minha vida também. Espero que tenham gostado. Continuem sempre com esta nossa querida Correio da Manhã Rádio. Sempre, sempre.
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2: Olá, sou o José Calado, comentador de futebol da CMTV, ex-atleta profissional de futebol. E pediram-me para escolher duas músicas que foram impactantes na minha vida. Eu tenho várias, obviamente, mas eu escolhi duas delas pelo significado também, pelo trajeto que eu fiz na minha vida. E vamos começar pela primeira.

que é Don't Stop Believing, que é dos Journey, que é uma música que para mim significou muito. Para quem me conhece, eu sou um miúdo, obviamente, como vários do futebol que vieram do bairro, que são do bairro, que nunca deixamos de acreditar, e esse sempre foi o meu lema, nunca deixar de acreditar, e sempre tentei passar isso até para os jovens que uma pessoa vai apanhando ao longo da nossa vida e também da nossa carreira. E esta música sempre foi importante para mim pela mensagem que transmite, mas acima de tudo pelo estado de espírito que eu tive que ter também ao longo da minha carreira desportiva e ultrapassar adversidades, porque muitas vezes é isso mesmo que é a nossa vida, é ultrapassar adversidades independentemente da profissão que nós temos. E por isso, ainda hoje, quando eu ouço a música em casa, quando eu estou na rádio, quando eu tenho a oportunidade também de ouvir com as minhas filhas, eu gosto desta música. Porquê? Porque é uma música que até para a própria família é uma música que já se tornou da casa, ou seja, e toda a gente a consegue identificar e toda a gente consegue perceber o seu significado. Por isso, esta é a primeira música que eu escolho.

pronto, esta foi a primeira música. Agora podemos ir à segunda. Mais uma vez, uma música que para mim tem um significado tremendo, porque comecei a ouvi-la numa fase da minha vida onde o meu estado de espírito era mais procurar a paz, porque desde os 16 anos praticamente que a minha vida é muito atribulada devido à profissão que eu tive, porque sempre foi aquela vida de muita gente à volta, muitas pessoas, o sorriso na cara, muitas vezes quando tu, até a nível de estado de espírito e mesmo até na tua vida profissional, às vezes as coisas não estão a correr bem, às vezes na vida pessoal também não, porque tudo isto não é um mar de rosas. E sempre foi uma música que me transmitiu paz. E eu gosto de ter paz na minha vida, eu gosto de levar a minha vida com tranquilidade, gosto de tentar ser para as outras pessoas aquilo que eu gostava que elas fossem para mim, tento fazer isso, muitas vezes é difícil, como todos nós sabemos, mas sou grato pela minha vida, sou grato pelas experiências, obviamente que passei, positivas e negativas, e esta música da Celine Dion, que já cantou com vários artistas,

artistas, nomeadamente Bocelli, Josh Groban, que é uma música importantíssima para mim, que é o The Prayer. Por isso, transmite-me paz sempre que eu ouço. Muitas vezes, e alguns momentos, quando estive em casa, na tranquilidade, a pensar coisas na minha vida que já aconteceram, gostei de ouvir esta música e por isso acho que é uma mensagem importante que passa a muita gente e principalmente para mim.

0: pronto, no meio de tantas músicas, estas foram as duas músicas que eu escolhi. Podia ter escolhido tantas outras, mas estas foram as duas que eu escolhi. E espero que tenham gostado e continuem a ouvir a CM Rádio. Vale a pena e vai durar por muitos anos. E por isso, um abraço a todos e sejam felizes.
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2: O meu nome é Sandro Bittencourt, sou jornalista de investigação no Canal Now e este desafio lançado pela Correio da Manhã Rádio é de facto um desafio muito complicado, sobretudo para mim, enquanto profissional da comunicação já há mais de 30 anos, para além de ter feito rádio durante muitos anos, fui influenciado pelos meus outros quatro irmãos em relação à música, mas ainda assim consegui identificar as duas músicas da minha vida. E a primeira trata-se de Sunday Bloody Sunday, dos U2. Para quem não sabe ou para quem não se recorda, foi uma música lançada em 1983 no álbum War. É uma música que fala sobre o massacre de 30 de janeiro de 1972 na Irlanda do Norte, quando soldados britânicos mataram manifestantes civis em Derry. Esta música, para mim, mais do que uma música política, acaba por ser um grito contra a violência e contra a indiferença. E vai ao encontro daquilo que eu procuro ser todos os dias. É a recusa em aceitar que a injustiça se torne normal, é o incómodo permanente, é não virar a cara à dor e perguntar sempre até quando? Até quando? Mesmo quando ninguém quer ouvir. Sunday, Bloody Sunday é, sem dúvida, uma das minhas músicas de eleição.

Para além de Sunday Bloody Sunday, existe uma música que me marcou e continua a marcar muito, sobretudo por influência do meu irmão mais velho, que era, sem dúvida, um adepto fervoroso dos AC/DC. Chama-se Back in Black. É uma música intemporal, tal como Sunday Bloody Sunday. Foi lançada em 1980. Foi o primeiro álbum da banda logo após a morte do vocalista Bob Scott, e é de facto uma música de resiliência, uma música de afirmação, que foi lançada logo após a morte de um vocalista, como todos nós sabemos, um vocalista mítico, uma figura incontornável da música em termos universais. Por isso mesmo, fiquem com Back in Black dos AC/DC.

0: Eu sou o Sandro Betancourt, sou jornalista de investigação no Canal Now. Estas são as minhas duas músicas de eleição. Quero agradecer o desafio à Correio da Manhã Rádio e peço-vos para nunca deixarem de ouvir rádio, porque de facto ouvir rádio é aquilo que marca a diferença.
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2: Olá a todos, eu sou o João Chaves. Comecei a fazer rádio por volta de 1982 e até hoje, 2026, é evidente que tenho várias músicas que me marcaram na minha vida. E dessas várias, dessas muitas músicas que deixaram marca, eu destaquei duas. Uma é o Still Loving You, dos Scorpions. É uma música que me marcou, porque eu comecei a tocá-la em Portugal quando a música saiu. Uma balada extraordinária, peca apenas por ser muito grande, mas é uma balada extraordinária. E curiosamente, quando me trouxeram o disco da Alemanha, eu meti-o na gaveta porque, estes são alemães, não interessa. Um dia lembrei-me,

Aquele disco que me trouxeram, deixa-me lá ouvir aquilo, era o Still Loving You. E pronto, comecei a tocar, e de tal maneira o impacto, cada vez que eu tocava a música, havia sempre alguém que telefonava a perguntar o que era, que música era aquela. E mexeu mesmo com as pessoas, ainda hoje. Eles nos concertos normalmente terminam os concertos no Encore com o Still Loving You. Embora ultimamente, pelo menos a digressão dos Estados Unidos, eles tivessem tirado o Still Loving You da playlist. Não sei se os americanos não gostam muito, se não, ou são eles que também têm o seu direito de estarem cansados de tocar aquela música. Mas pronto, isso só eles saberão. Esta é a primeira.

A segunda que eu queria destacar era uma música de um grupo que se chama Casey and the Sunshine Band. E a música chama-se Please Don't Go. É uma música que eu próprio, na minha vida, tive a música sempre presente, porque havia sempre qualquer coisa que a letra da música fazia com que acontecesse. E eu, claro que não vivia com base na música, mas a música para mim era quase como um livro. Eu, quando precisava de qualquer coisa, de descobrir agora como é que faço, o que é que vou fazer, como é que é, e ouvir a música. E pronto, e a música ficou marcada, como muitas outras, exatamente por isso, além de ser um baladão de

0: Pronto, estas são as minhas duas escolhas das músicas da minha vida. Espero que gostem. E não se esqueçam, Still Loving You dos Scorpions e Please Don't Go, KC and the Sunshine Band. Eu sou o João Chaves. Foi um prazer.
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2: Ouvimos o Músicas da Nossa Vida, temas com histórias, histórias de vida de diversas personalidades, e há mais para ouvir na próxima semana, aqui na Correio da Manhã Rádio.

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0: Muito bom dia, são 11 horas, está na Correio da Manhã Rádio. Vamos olhar a atualidade com o jornalista Bruno Correia. Bom dia, Bruno.
1: Bom dia. Portugal já tem presença garantida nos 16avos de final do Campeonato do Mundo de Futebol. O apuramento ficou matematicamente resolvido depois dos resultados do Grupo H. E foi precisamente no Grupo H que Cabo Verde fez história. Os Tubarões Azuis empataram a zero esta madrugada com a Arábia Saudita e garantiram a presença na próxima fase da competição, onde vão defrontar a campeã em título, a Argentina. E Portugal defronta a Colômbia em Miami no jogo decisivo da terceira jornada do Grupo K. Para terminar no primeiro lugar, Portugal está obrigado a vencer. O encontro está agendado para a próxima madrugada, a partir da meia-noite e meia, e vai contar com o relato em direto aqui na Correio da Manhã Rádio. Mudamos agora de tema. Um novo sismo de 4,9 na escala de Richter foi sentido esta sexta-feira na Venezuela. O epicentro foi registado a cerca de 80 quilómetros de Caracas, na região de Aragua, a uma profundidade de 35 quilómetros. O abalo foi registado cerca das 6:15 da tarde locais, mais 5 horas em Portugal continental. O novo sismo surge 2 dias depois do duplo terremoto no país na noite de quarta-feira, que já provocou mais de 900 mortos, cerca de 3.300 feridos e mais de 50 mil desaparecidos. Entre as vítimas mortais estão 28 membros da comunidade portuguesa na Venezuela, entre portugueses e lusodescendentes. Por cá, 2 vítimas mortais e 5 feridos é o resultado de um despiste de uma carrinha de 9 lugares no ICU, em Santiago do Cacém. Entre os feridos, 2 foram transportados em estado grave para o hospital. O alerta para a ocorrência foi dado pelas 9 da noite desta sexta-feira. O jornalista Joaquim Bernardo falou com o capitão Miguel Mendes, da GNR.
2: Temos aqui um despiste de uma viatura ligeira que resultou aqui 2 vítimas mortais que temos a lamentar, assim como os 2 feridos graves e os 3 feridos leves. As causas ainda estão a ser investigadas pelo Núcleo de Investigação Criminal da Centro de Viação e irão ser apuradas posteriormente em sede de inquérito. Relativamente aqui ao despiste, ainda também não sabemos as causas, sabemos que os trabalhadores estavam em deslocação do seu local de trabalho para a sua residência e atualmente ainda não temos mais conclusões.
3: 7 homens, todos de nacionalidade indiana.

0: Exatamente, os cidadãos que circulavam dentro da viatura são 7 e eram todos de nacionalidade indiana, as duas vítimas mortais com idades compreendidas entre os 33 e os 49 anos.
1: O ponto de situação sobre o despiste de uma carrinha que vitimou mortalmente duas pessoas e feriu outras 5 em Santiago do Cacém aconteceu na última noite. A fechar a manchete do Correio da Manhã deste sábado, gasolineiras ignoram baixa do petróleo. A matéria-prima está mais barata, mas atestar o depósito custa o mesmo. O gasóleo e a gasolina não acompanham a redução de 40% do preço do crude. Mais detalhes para ler na edição deste sábado do Correio da Manhã, já nas bancas.
2: Atualizámos os temas que estão na ordem do dia nesta manhã de sábado. A edição foi do jornalista Bruno Correia.

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4: Muito bom dia, bom fim de semana. Está na hora de Ciopa com Vida e, como sempre, Duarte Ciopa vai estar à conversa com uma personalidade bem conhecida. Hoje é um dos maiores fadistas portugueses.
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6: Seja bem-vindo a mais um Ciopa Convida. Hoje tenho comigo um dos nomes mais importantes do fado contemporâneo. É considerado um dos compositores mais cantados da música portuguesa. Além da sua carreira como intérprete, escreveu e produziu para vários grandes nomes do fado. Olá, Jorge Fernando.
7: Duarte, um prazer estar aqui contigo.
6: Eu é que tenho muito gosto. Há muito tempo que nós estávamos aqui para falar. Também tens uma vida atribulada, andas muito no estrangeiro. Eu já tive aqui o gosto de estar aqui com uma pessoa que também é muito...

0: querida, que é a tua mulher, a Fábia.
1: Exatamente.
0: E eu disse à Fábia: Fábia, eu ando há muito tempo atrás do Jorge, porque preciso mesmo de uma entrevista do Jorge, porque é uma das figuras e é um prestígio para mim a ter uma entrevista dele. E ela disse: olha, o Jorge é muito acessível. Eu disse: olha, sabes, Fábia, sabes que eu conheço o Jorge há muitos anos, desde o tempo das outras televisões.
1: Claro,
0: mas agora não tem tido esta oportunidade, porque ele também. E depois foste para fora, ali para vários países.
1: Sim,
0: ali...
1: E talvez o meu. O meu processo. O último, enquanto ser humano, também é um bocado de refúgio. Tenho refugiado um bocadinho, sim. Acho que é preciso parar um tempo para pensar e perceber melhor o que nos está a suceder a todos, não é? Isso nada como refugiar-me no silêncio, na solidão. Eu escrevo muito sobre a solidão, porque sou um amante da solidão. É importante encontrarmos a sós para que o ato de pensar se manifeste de forma total, não é?
0: Porque muitas vezes, quando estamos sós, também nos encontramos a nós próprios.
1: É isso. Deste cheio, é isso mesmo.
0: Jorge, começando aqui um pouco pela tua vida de infância, o que é que te escolhe? És tu que escolhes o fado ou o fado te escolhe a ti?
1: Sabes, eu acho que não há uma fronteira onde possa definir essa escolha de ser de quem. Porque eu lembro-me, a primeira vez que dou para mim a cantar, tinha 4 anos, porque o meu avô tocava viola de fado, o Terrameiro. E então lembro-me de aqui em Campo de Ourique, eu nasci no Casal Ventoso, não é? E havia ali em Campo de Ourique fados à tarde, ao domingo. E dou por mim a começar a cantar, porque naquele tempo tu sabes que as rádios enchiam-se de música portuguesa, de manhã à noite. Nós já tínhamos lá um rádiozinho em casa onde ouvíamos passar os grandes artistas, as Amálias, os Fernandes Maurício, Tristão da Silva, enfim, Tony de Matos. E isso fazia com que nós, sem darmos por isso, aprendêssemos, sem dar por isso, aprendíamos as letras e as músicas. E um dia de 4, 5 anos, não só comecei a cantar, porque o meu avô tocava à tarde nessa leitaria, na rua Ferreira Borges, e ia para casa cheio de reboçados, que era o meu cachê, reboçados e doces, como comecei a cantar também às vezes no Casalense, que era o clube do Casal Ventoso, que dava de quando em vez faz aos sábados à noite, e um fadistas enormes, como o Natalino Duarte, que era do Casal Ventoso também, mas mercenários e coisas todas do género, iam lá cantar.
0: Por isso tu desde miúdo que respiravas já o fado, respiravas a música.
1: E por isso não sei determinar quem é que escolheu quem, digamos que já nascemos juntos.
0: Já nasceram juntos. Olha, como é que foi essa tua infância? Foi uma infância feliz?
1: Naquele meu tempo, se eu comparar hoje com as infâncias, dir-te-ei que mais difícil foi. Ser feliz ou não é uma coisa que só com o tempo é que tu podes medir, porque eu vivi na pobreza, claro, era o bairro mais pobre da cidade naquele tempo. As dificuldades dos nossos pais e avós eram grandes para se viver. Portanto, se nessa altura tu me perguntasses se eu era feliz ou não, dizia não. Então, como é que eu posso ser feliz em função de saber que há meninos que são meninos como eu, sem nada a pesar ou a subtrair, seja o que seja, e têm uma vida que eu não tenho, portanto não posso ser feliz. Passado este tempo físico todo que passou por mim, já com esta idade, eu penso que a minha grande felicidade foi ter nascido lá, porque me foi dado aprender a conhecer coisas da vida, a tornar um homem muito mais cedo, e penso que não seria de jeito nenhum mesmo a mesma pessoa que hoje sou sem ter nascido no Casal Ventoso e ter passado por aquelas dificuldades que fizeram de mim um menino homem rapidamente.
0: Fizeram-te crescer rapidamente. Tiveste consciência da realidade e fizeram-te tornar mais responsável e mais adulto, rapidamente.
1: E repara, o Fernando Maurício um dia disse uma coisa interessante. Ele pediu-me para lhe escrever um dos muitos fatos que eu lhe escrevi. Eu tinha 16 anos quando escrevi a Boa Noite de Solidão, e recordo-me de quando mostrei aquilo ao Fernando. Ele disse assim: se tu não fosses um menino triste do Casal Ventoso, nunca poderia escrever isto aos 16 anos. Nunca mais me esqueci do que ele me disse.
0: Por isso foi uma coisa escrita com sentimento.
1: Pois, a gente tem que passar pelas coisas.
0: Foi escrita com o coração, claro.
1: Hoje, por exemplo, eu sou pai, tenho 5 filhos, e tudo o que eu mais fiz na vida foi proteger os meus filhos de passarem por dificuldades pelas quais eu passei. Dir-me-ás, com toda a justiça, que é um erro. Se calhar impediu-os deles aprenderem coisas que deviam ter aprendido já, serem mais adultos. Mas um pai nunca quer que os filhos aprendam, claro, coisas pelo lado mais doloroso, não é?
0: E no fundo,

0: nesta altura que és um homem grato à vida, querias proporcionar aos teus filhos o melhor.
1: Claro,
0: isso,
1: claro.
0: Isso é penso todos normal.
1: Nós, todos nós temos essa coisa.
0: Olha, podemos dizer que para ti passou-te aí uma carreira de futebolista assim ao lado ou não?
1: passou, joguei à bola, foi muito interessante. Joguei com nomes que hoje me orgulho de ter jogado com eles. Até trabalham aqui na casa, o Diamantino, por exemplo. Joguei com o
0: Diamantino.
1: Somos da mesma geração,
0: ele é o nosso comentador.
1: Mas joguei com o Oliveira, com. Defrontei o Carlos Manuel, o Araújo, o Frederico, que também jogou no Benfica na seleção e que mais tarde se tornou o meu compadre. Estive sempre ligado ao futebol, mas tu sabes que cada qual é para o que nasce, é aquele ditado popular que quase sempre tem muita razão. Eu já estava destinado a duas coisas que me impediriam, se calhar, de ser o atleta que eu poderia ter sido. Primeiro, a paixão pela música e, sobretudo, pelo fado. O fado é uma música noturna, como quase todas as músicas, não é? E por outro lado, o ser notívoco. Eu sou realmente notívoco.
0: Tu gostas de ver à noite?
1: E repara, às vezes não é só uma escolha, é uma condição. Eu lembro-me de fazer diretas, vou fazer uma direta e logo, agora não vou dormir, e dormi 2 ou 3 horas, não durmo. Depois logo à noite chego a casa e deito-me e durmo, que nada. Chegava à noite, eu muito cansado.
0: Sempre foste assim?
1: Sempre fui assim. Comecei a despertar e ficava outra vez até às 3 ou às 4, não me deitava.
0: Tu há pouco disseste que procuravas um bocado a solidão, porque tu gostas um bocado daquela escuridão, daquela solidão, até para conseguires escrever, compor, isso tudo deve ser importante para ti.
1: Sim, repare, um dos meus grandes prazeres, que neste momento já pratico pouco, era chegar da casa de fado às 2 da manhã, fado treino, 2 horas a correr. Ninguém na rua, o astral baixo, a energia excelente, os teus pensamentos vêm. Há um livro muito interessante do Bhagwan Sri Rajneesh que ele interpreta e ensina que essa solidão através do exercício pode se tornar numa forma meditativa. Ou seja, é muito fácil tu estares a andar ou a correr às 2 da manhã na rua, onde raramente alguém passa por ti, a qualquer barulho te incomoda e te interrompe, e podes através desse ato aceder a melhores ideias, a melhores pensamentos e até a melhores decisões.
0: Olha, Jorge, mas realmente a música era o teu caminho. Tanto que tu, com 13 anos, tu formas o teu primeiro grupo de baile.
1: É o futuro.
0: E como é que isso foi?
1: Olha, foi, eu já cantava fado com o meu avô, não é? Aquela graça dos meninos a cantarem. E depois lá no Barreiro, já vivia no Barreiro, fui para o Barreiro com 11 anos, porque entretanto saio do casamento, vou para o Brasil, regresso do Brasil.
0: O que é que foste para o Brasil fazer nessa altura?
1: Meu pai foi imigrante no Brasil, era imigrante em França.
0: E a família foi depois com ele?
1: Depois fomos para o Brasil, e depois regresso, vou para a Albergaria Velha, que é a terra do meu lado materno todo.
0: Que eu, por acaso, conheço muito bem.
1: Conheço muito bem a Albergaria Velha.
0: É muito bonito.
1: E então estudei em Águeda 1 ano e aos 11 anos venho para o Barreiro. E aos 13, lá na escola, eu começo a tocar viola por via do meu avô. Não, ainda não. Aos 13, formamos o grupo e é quando eu já estou no grupo que apanhei aquilo que vulgarmente se chama papeira. Portanto, tem que estar fechado em casa, tudo escuro, etc. Que é nessa semana que o meu avô me ensina a tocar viola.
0: Que
1: eu recordo-me que depois dessa semana já comprei uma viola para tocar no grupo e já comecei a tocar. Portanto, tinha 13 anos. Olha, ainda, mas depois do grupo.
0: Há uma história muito gira que eu apanhei aqui nas pesquisas aqui que fiz da tua vida, que dava, esta entrevista dava para dias. Tens uma vida tão cheia, tão preenchida, mas há uma coisa muito gira, que neste grupo de baile é aí que tu conheces um grande nome do fado, um dos maiores nomes do fado, que é o Fernando Maurício.
1: Exatamente. É como se a minha vida obedecesse a uma cronologia que me foi dada como dádiva. Eu considero ter sido bafejado por essa sorte toda, uma dádiva que tive. Toda ela foi assim. Eu estava um domingo à tarde em Serpo, porque sabes, os grupos de baile têm uma coisa fantástica, que é, saem êxitos, tu tens que os aprender logo para tocar no domingo a seguir. Isso dá-te uma visão musical de uma abrangência que só podes estar agradecido a ela, não é? Não és fechado só naquele tipo de música. Ah, eu gosto, gostas de música? Gosto.

0: que é que gostas? Gosto de jazz. E mais? Não, gosto de jazz. Espera aí. A música é uma coisa muito vasta.
1: Muito vasta, claro.
0: A mente é que é estreita, quando assim é. Não é?
1: Sim, portanto,
0: e os grupos de baile dão-te essa abrangência. Tu tocas desde Roberto Carlos ou Nelson. Eu tocava desde Roberto Carlos a Nelson Ned, a Floyds e Jethro Tull e Deep Purples e tudo para aí.
1: Por isso
0: fora.
1: Tinhas que tocar tudo, porque esse grupo exigia isso.
0: Exatamente. E isso, eu falo da abrangência que isso me deu, em termos musicais.
1: Claro.
0: Não é? Não fiquei fechado naquela gavetinha do jazz, do fado, do rock, seja do que for, não é? E então estávamos a ensaiar um tema novo que tinha saído e entram pela garagem dentro. Pá, está ali o Rei do Fado. Eu disse, Rei do Fado? Eu sabia que havia uma rainha, que era a Amália. Rei do Fado não sabia. Porque havia uma churrasqueira no Barreiro que dava fados ao domingo à tarde e à noite. E era à tarde e eu, deixa-me lá ir ver e tal. Fui lá ver e quando eu entro e ouço o Fernando Maurício cantar, a minha vida mudou. Mudou ali completamente. Passado dias eu já estava no fado.
1: É engraçado. Tu com 16 anos tiveste a tua primeira experiência depois já trabalhares com o Fernando Maurício.
0: Sim, a primeira coisa que eu escrevi foi uma música para o fado. Tinha 15 anos. Foi a música da Trigueirinha, não é? Pato Fado, Trigueirinha. Essa música já tinha outra música do Orlindo de Carvalho, que o António Mourão tinha gravado, que era um folclórica. Bato fado, Trigueirinha, dá-me agora a tua mão. Eu achava que a letra não se adequava muito à música. Não quer dizer que a música fosse má ou que a letra fosse melhor. Achava que havia ali uma certa dicotomia entre ambas. E então fiz a Trigueirinha, aquela música mais fadista, que eu, aliás, nem dizia a ninguém que a tinha feito, não é? Eu lembro que foi a primeira gravação que fiz aos 8 anos e disse ao Cheinho lá, ele, que é esta música? Isto é muito forte. Disse, isto é uma música que eu fiz sobre o fado corrido e tal. Não, não, isto é uma música feita por si. Faz favor de arrastar. Então foi a Trigueirinha, a primeira que eu fiz. Mas aos 16 anos, eu escrevi um tema que era o Arco da Velha. Trago as estrelas por telha, o meu teto um velho barco, por paredes a marzia. Espreita-me o Arco da Velha, como se a velha e o arco me fizessem companhia. E eu mostrei aquilo ao Fernando. O Fernando disse, mas tu escreveste mesmo isso?
1: 16 anos, tal,
0: sim, isso, esta já tinha 16. Ele estava desconfiado que eu tivesse escrito. Disse, não, e posso cantar? Se posso cantar, diz-me o Fernando Maurício. Quer dizer, eu ia a pé
1: foi
0: a Fátima para ele me cantar um tema.
1: Foi uma honra para ti.
0: Foi, e depois nesse mesmo, passado pouco tempo, ele zangou-se com a mulher com quem vivia. Pediu-me para escrever um tema e eu escrevi a Boa Noite Solidão. Também com 16 anos ainda. Eu nessa altura fiz muita coisa para ele. O meu amigo João ganhou Noite de Fado. E foi muito importante para mim. Porque eu não sou uma pessoa muito segura. Não acho...
1: És inseguro?
0: Sou muito inseguro. Não aparento, mas sou muito
1: mesmo
0: inseguro.
1: Depois destes 50 anos de carreira?
0: Agora estou melhor. Depois do... eu vi uma entrevista da Agostina Bessa Luís antes, há um tempo atrás, não é claro? Mas já era impossível ouvi-la, não é? A não ser numa sessão mediúnica. Mas... E ela dizia, eu não gosto de pessoas muito seguras de si. Normalmente são todos idiotas. Eu assim, ando eu aqui a lutar para me tornar uma pessoa segura.
1: Já não quero. Olha, mas a tua vida tem sido uma vida muito preenchida. E eu atrevo-me a dizer, Jorge Fernando, que bafejada pela sorte, como esta do Fernando Maurício. Porque tu depois aos 20 anos és uma criança com 20
0: uma
1: anos
0: criança,
1: e já trabalhas com a Amália Rodrigues.
0: É curioso, porque tu repara, aos 20 anos eu estou pronto a aprender tudo, não é? A Amália, nesse capítulo, foi a pessoa mais importante que eu tive na vida. Porque ela era um manancial. Eu não sei se chegaste a estar com a Amália.
1: Tive.
0: Foste lá à casa dela uma vez, não foi?
1: Fui à casa dela.
0: Exato.
1: E outra coisa, ainda a entrevistei na RTP. Tenho uma fotografia com a Amália.
0: Daí é que eu sei que tu a conhecias. E era um manancial. Quem estivesse atento e pronto a aprender, como um menino de 20 anos, tinha ali ensinamentos preciosos. Eu ouvi-lhe coisas dela que hoje fazem parte de mim, tornaram-se parte de mim, mesmo filosóficas, sei lá. Uma vez eu questionei, disse, Amália, mas a Amália não disse isto e agora está a dizer aquilo. E ele disse, olha, sabe que muitas vezes eu não disse o que devia, mas nunca disse o que não devia. Este tipo de coisas que fui ouvindo dela aos 20 anos foi-se tornando,

0: espontâneas e luminosas, chamemos-lhe assim, para mim, tornaram-se parte de mim, porque eu estava de acordo com tudo aquilo que ela estava a dizer. E então, digamos que mais uma etapa de grande crescimento que a vida me propõe. E mais uma vez tens razão ao dizeres que a vida me pegou nos braços, nesse sentido.
1: Embora tu fosses sempre uma pessoa que trabalhaste muito, tu sempre trabalhaste muito para acontecer, e as coisas iam acontecendo, mas tiveste com os maiores. Fernando Maurício é o primeiro, considerado o rei do fado. Depois com a Amália. Como é que era trabalhar com a Amália? Era difícil?
0: Nada, completamente. A Amália, eu acho que a Amália ainda não tem o documentário dela. Os documentários que eu conheço são geniais, mas ainda não deram a perceber bem
1: a essência da Amália.
0: A essência dela, porque intelectualmente tu percebes a dimensão genial de tudo o que sai daquela boca, não é? Uma diva tem que ser assim. Hoje parece-me que andamos todos um bocadinho à procura de novas divas e apostar em cavalos errados, porque eu acho que uma diva tem que ter uma série de coisas que a tornam a si mesmo divas.
1: Mas, ó Jorge, ela para chegar a ser uma diva também demorou, porque nós não tivemos esse reconhecimento. Falha nossa, portugueses. Mas não tivemos esse reconhecimento porque a Amália já era muito grande e nós não lhe demos o devido valor.
0: Sim, precisamente. E eu acho que ainda hoje não damos.
1: Achas?
0: Sim, andei com ela tanto tempo, acho que ainda hoje não damos. Muita gente fala nela, mesmo às vezes colegas meus, mas não lhe perceberam a essência. Eu estava a fazer essa referência. Tu ouves, por exemplo, Elis Regina, é uma diva. Tu ouves uma entrevista de Elis Regina e abres a boca de espanto, da sabedoria, da clarividência, da intelectualidade, não é? A Amália, e por aí fora. Ou seja, ela tinha esse conjunto de coisas, não é? Eu costumo dizer que Deus foi muito injusto, porque pôs tudo dentro dela, não é? Nós deixamos assim frágeis em alguns campos. Ela, tudo. Eu sentia coisas da Amália, de uma inteligência, de uma velocidade de raciocínio, só ao nível dos génios.
1: Tu privaste muito com a Amália. Tens alguma história que tu te recordes para contar?
0: A minha vida desse tempo é tudo histórias da Amália, porque tu sabes que a Amália não gostava da solidão. Em qualquer parte do mundo, e mesmo em casa dela aqui em Portugal, quando nós íamos para a casa dela, 5, 6, 7 da manhã estávamos no quarto dela. Eu, Carlos Gonçalves, Fontes Rocha, a Estrela, enfim, estávamos todos ali à volta, porque a Amália gostava de se sentir acompanhada e às vezes dormitava, fechava assim os olhos, e de repente nós devagarinho olhámos para os outros e levantávamos, e ela, onde é que vocês vão? Onde é que vocês vão? Acordava logo, era incrível.
1: Ela, portanto, tinha que estar sempre acompanhada.
0: Partilhámos uma intimidade com a Amália muito grande, e eu, pelo meu lado, uma das coisas que acho que valeu a pena ter vivido esta minha vida é ter... Eu não sou muito pedir autógrafos, essas coisas todas. Eu tive com os Stones em vários lados, gravei com os Stones, não é? E nunca pedi autógrafos a nenhum deles, nem tirei fotografias sequer.
1: Repara. Não tens fotografias?
0: Não, não, e gravei com eles, não é? No projeto Stones, no Stones Project. E pedi à Amália para eu gravei os últimos discos dela, para me assinar um deles. E a Amália põe, o que eu guardo religiosamente, não é? Jorge Fernando, gosto de si como filho. Não é como um filho, repara na diferença. Como filho, ou seja, eu teria sido o filho que a Amália gostaria de ter tido. Portanto,
1: Porque tu eras muito miúdo quando a Amália pega em ti. Porque tu vives, vais crescendo emocionalmente na tua personalidade e profissionalmente com a Amália sempre. Tinhas 20 anos, eras muito novo e isso é muito importante, sim, até na tua formação.
0: Eu acho que ela gostava da minha forma de ser, discreto, pacato.
1: Eu sempre conheci
0: com bandeiras,
1: um Jorge calmo, tranquilo.
0: Sim,
1: sempre foste,
0: sim,
1: assim toda a vida.
0: Sim, toda a vida foi assim. E isso ela gostava.
1: És uma pessoa muito, muito tranquila. Olha, tu és um grande compositor e escreves para grandes nomes do fado. Por exemplo, eu lembro de um fado que eu gosto imenso. E quando ouço a Marisa cantar Chuva, eu tenho sempre, é engraçado, na imagem da Marisa, é a tua imagem.
0: Ai, que gente.
1: Porque aquilo és tu, aquilo é a tua escrita, e tu escreves magistralmente bem.
0: Obrigado.
1: É impressionante, eu acho que és o maior em Portugal.
0: Obrigado.
1: Escreves muitíssimo bem.
0: Obrigado.
1: Esta forma de escrever para as pessoas é difícil, porque tu tens que ir ao encontro

0: daquilo que elas são e daquilo que tu sentes. E porque tu não podes estar a escrever só para ti, tu tens que escrever para os outros. É difícil fazer essa junção do que estás a sentir, porque tu escreves muito, tu não escreves com a mão. Eu sempre achei que o Jorge Fernando escreve com o coração. E isto tem a ver com a tua profissão, tem a ver com a tua experiência de vida, tem a ver com a tua vivência, e então é o teu coração que escreve. Mas consegues muito bem adaptá-las às pessoas depois que o interpretam. Isso é difícil?
1: Deixa-me agradecer-te essa imagem, que é muito bonita, e se calhar até vou fazer um fado dedicado a ti por essa frase, que é muito bonita. Escrever com o coração, eu acho que sim. Mas só escreve com o coração quem pode perceber o coração dos outros. Eu tenho, por exemplo, o Buda tem uma frase muito interessante que diz que nós somos todos iguais porque vivemos a vida inteira a pensar que somos diferentes uns dos outros. De facto, seja o nível que for, o nível em que estejas espiritual, o nível de inteligência que estejas, nós somos todos iguais, andamos todos na mesma estrada, não é? E a minha maior dádiva é perceber o coração das pessoas, perceber-lhes a mágoa. Eu gosto, deixa-me fazer-te uma confissão, eu gosto muito das pessoas.
0: Tu gostas de pessoas, e isso é importante.
1: Gosto muito das pessoas. Eu não sou capaz, eu tenho às vezes penso que até mal, ou que não sou entendível. Eu entendo às vezes as fraquezas, as minhas e as das pessoas, não é? Nós somos seres imperfeitos ainda, em perfeito caminho para nos tornarmos outra coisa maior, penso eu. Por isso há a imagem e semelhança de Deus, caminhamos para lá. E se fôssemos realmente perfeitos e conhecedores do que realmente a vida é, do que a essência é, hoje a quântica vem-nos mostrar que realmente todos aqueles que seguem, que se iniciam na religião através da ciência, estão no bom caminho, e ajuda-nos a perceber que gostar das pessoas é fundamental. O ciclo amoroso está a ser fechado, não é? Cristo não vem senão para nos mostrar o ciclo amoroso. Tu não tens nenhum santo canonificado, por ser inteligente, não é? É todos por serem amorosos. O ciclo do amor fecha-se para possivelmente se iniciar o da inteligência, porque as nossas capacidades intelectuais são de tal ordem que ainda hoje não se conhecem bem, mas são poderosíssimas, não é?
0: E tu és uma pessoa que gostas das pessoas e também gostas de sentir que as pessoas gostam.
1: Gosto muito. Deixa-me dizer-te uma coisa.
0: Tu sempre viveste, mesmo em família, tu sempre viveste uma bolha de amor.
1: Sempre. Mesmo, e os meus amigos, à minha volta.
0: Tu sempre foste muito assim. Tu gostas de dar amor às pessoas.
1: Gosto de dar amor e de receber. E muitas vezes já respondi a isto e vou-te dizer. Eu prefiro ser lembrado por ser uma boa pessoa, tu por ser um grande compositor, um grande cantor, ou seja o que for.
0: Tenho sorte que és as duas.
1: Obrigado.
0: És um grande profissional, obrigado. És um grande compositor e és uma excelente pessoa.
1: Obrigado.
0: Vamos agora aqui por outro campo, que tu chegas a uma certa altura da tua vida e a música levou-te mais por outro caminho. Não vou dizer mais longe, levou-te por outro caminho. Tu começas a ir ao Festival da Canção, ao Festival RTP da Canção. Esse foi um caminho que tu chegaste à conclusão que não era o que tu querias?
1: Esse não era o caminho que o Francisco Vasconcelos, com quem eu hoje voltei a trabalhar, já tinha saudades de estar com ele, porque é sem sombra de dúvida ele e o Tosé Brito, as pessoas com quem mais me identifico.
0: Sabes que eu tive aqui o Tosé e ele falava, e eu às vezes esquecia-me de fazer a pergunta, sabes porquê? Porque eu respirava toda a vida dele e estava a viver a vida dele. É um homem fantástico, Tosé.
1: Eu sou, para além de considerar um irmão, e sei que ele tem sente o mesmo por mim.
0: Aí está outra boa pessoa.
1: É uma pessoa maravilhosa, Tosé. E a obra dele é incrível. Só incrível, a obra de Tosé. E então eles nunca, o Francisco Vasconcelos não queria que eu fosse ao festival. Eu fiz força, fui a primeira vez com as Rosas Brancas, correu bem, fiquei no sétimo lugar, ainda continuei a tocar com a Amália, Depois, em 85, com um badá, eu fiz mesmo força para ele, não queria. O Francisco dizia, não é o teu caminho, não é por aí, não vais. Eu hoje percebo melhor que nunca, melhor do que então, se bem que naquele tempo o festival era uma coisa muito séria. Não é?
0: Jorge, um badá foi de que ano?
1: 85.
0: Vê lá tu os anos e está tão presente na vida das pessoas.
1: Pois está, é curioso. E sabes uma coisa,
0: Eduardo? É curioso, é muito tempo.
1: Eu estou no palco a tocar fado, pronto, se bem que o meu fado é muito mais... talvez abrangente, não é? E tenho meninos de 14, 15 anos, um badá à frente do palco, assim, mas onde é que estes pirralhos ouviram falar de um badá?
0: É uma música muito atual da mesma, porque as pessoas não esqueceram.
1: É isso, pois.
0: Eu ainda gostava de ter esta experiência, estar na rua, entrevistar alguém e dizer Jorge Fernando, e a pessoa vira-se a mim e tenha certeza e diz um badá.
1: Sim, se relacionar o nome. Porque o nome normalmente não relacionam.
0: Não.
1: Se tu fizeres assim, olha, conheces Jorge Fernando, a maioria das pessoas não conhece.
0: Conhece.
1: Mas se disseres assim, conhece um badá, já sei. Conhecem mais um badá do que...
0: Sabes que eu acho que isso toca de ti, toca de todos nós que temos que ter uma vida exposta pelas nossas profissões. Tu não tens noção nem do que és conhecido, nem do valor que tens, nem daquilo que as pessoas gostam de ti. Eu, a minha vivência
1: gosto
0: contigo,
1: de mim,
0: eu sinto
1: de mim,
0: sempre, tu a dizeres que sim, mas não sentes que as pessoas te conhecem. Conhecem sim, Jorge,
1: mas
0: e gostam muito de ti.
1: Mas a sério que não tenho essa noção. Que as pessoas gostam de mim sim, porque o carinho que trocamos no final dos concertos, antes dos concertos, é um carinho verdadeiro. Tu sentes, quando vem uma senhora perto de ti, deixa-me dar-lhe um beijinho, gostando de si.
0: Claro.
1: E tu sentes que aquilo é verdadeiro, percebes?
0: E tu sentes que isso a qualquer sítio que
1: é
0: faz.
1: Isso é o meu alimento.
0: Claro.
1: Meu alimento mais do que as palmas é isso.
0: Olha, eu vou-te dizer aqui uma situação que nem era para te falar nisto, mas eu em muitas entrevistas andei à procura, porque eu, até a uma dada altura da minha vida, eu achei sempre que tu tinhas alguma coisa, ou tinhas nascido nos Açores, mas tinhas alguma coisa a ver com os Açores. E agora, nesta minha pesquisa que eu fiz para te fazer a entrevista, eu vi o quanto os açorianos gostam de ti. Mas é impressionante, Jorge. Tu tens os Açores todos a gostar de ti. Tu tens que estar nos festivais, tu tens que estar nas épocas de festas, qualquer coisa que seja preciso de uma música, são as músicas do Jorge Fernando, eles gostam imenso de ti.
1: Pois gostam, e é recíproco.
0: E tu sentes esse carinho também pelos Açores?
1: Sinto um carinho enorme pelos Açores. Sinto... Como é que eu tenho de explicar para não confundir as pessoas e não me chamarem maluco? Alguma coisa de especial se passa naquela ilha. Em termos, a vida é toda energia, hoje já se pode falar nisto à vontade. Antigamente era quase profano falar-se nisso. Mas a vida mede-se apenas por energia, não somos mais nada que energia, tudo.
0: Claro.
1: São os vários estados energéticos que se manifestam em matéria, coisas do género. Mas isso vai embora, isso desaparece.
0: E tu sentes essa boa energia nos Açores?
1: Essa boa energia nos Açores. Digamos que há ali um lugar privilegiado para tu seres feliz.
0: Vou-te contar uma coisa que tu não sabes. Sabes que eu já não vou aos Açores há algum tempo e adoro ir aos Açores. Eu gosto muito de natureza e gosto muito dessa energia. E entretanto tenho um convite para ir assistir a um espetáculo de duas pessoas que eu amo de morte. Uma chama-se Fábia Rebordão e o outro tem Mato Grosso.
1: É verdade.
0: E eu perdi isso, vê lá. Não consegui.
1: Estive lá. Foi um grande fã.
0: Tu foste?
1: Fui.
0: Maravilhoso.
1: Fui como ouvinte, não podia perder.
0: Até como acompanhante, a
1: claro,
0: tua mulher.
1: Claro.
0: Mas olha, aquilo diz que foi magnífico.
1: Foi incrível. Como é que é possível um homem de 84 anos, como tu sabes que ele tem, ter aquela
0: energia toda que ele
1: como
0: tem?
1: Como é que é possível?
0: É verdade.
1: Como é que é possível?
0: Bom,
1: ele vem aqui agora ao Avante, convidado Pedro Joy.
0: Eu já li essa notícia.
1: E
0: sabes que eu lembro-me de ver o Neymar Mato Grosso no Coliseu, ele completamente do só, com penas de alta a baixo.
1: Eu vi também.
0: Bem, aquele homem tinha uma energia, uma coisa, o que aquele homem sofreu também na sua
1: documentário
0: vida.
1: Dele, o documentário dele é qualquer coisa de grato para quem vê no visto do documentário.
0: Estás a falar do documentário ou estás a falar do filme Homem com H?
1: O
0: filme da Netflix.
1: Sim,
0: é um filme.
1: É um
0: filme em que ele vê-se a relação dele com o pai, aquilo tudo, depois com os amores dele.
1: Sim, com o Cazuza.
0: É muito giro.
1: E nós gostamos muito uns dos outros. E a Fábio perguntou-lhe: Olha, estive a ver o teu filme, é excelente, mas aquilo é tudo verdade. E ele, tudo o que lá está, só permiti porque é verdade.
0: E ele acompanhou as filmagens e havia situações em que lhe perguntavam: é melhor isto não falar? Ele dizia: não, não, vamos falar. Essa é a minha vida, é esse sou eu.
1: Brilhante.
0: Também mentes brilhantes só se estão com mentes brilhantes. A Fábia é uma pessoa
1: incrível. Eu não posso falar.
0: Maravilhosa.
1: Eu não posso falar.
0: Vocês dois tiveram muita sorte, os dois. Muita sorte. A Fábia, porque foi encontrar um homem maravilhoso, que era impressionante. Obrigado. Porque ela, neste estúdio, ela a falar de ti, nós ficámos todos estarrecidos, porque ela é uma pessoa apaixonadíssima por ti. É impressionante. E depois desse amor nasceu uma menina muito bonita, chamada Marina.
1: Exato.
0: Que
1: e tu sabes
0: graça.
1: Que eu acho que a Fábia faz parte de... para mim, neste quadrante de tempo em que estamos, todos os finais de século e começo de século são de queda cultural, não é? Socialmente, estudando, são todos de queda cultural. Este, para mim, mais que todos os outros, porque não me parece que se vá vestir de novo o que é velho. A quântica, a IA, tudo isso vem tornar isto noutro mundo. Noutro mundo. Sobretudo a quântica, que dá origem depois a tudo o resto. Eu acho que a Fábia é uma semente bonita do que a música vai ter que voltar a ser. Percebes? Mesmo o fado. No meu tempo, quando eu cheguei ao fado, disse: oh, menino, fado não se grita, atenção. Hoje parece que não ouves outra coisa senão grites no fado. E ouves aquele excesso de interpretação, como quem está a sofrer uma coisa. E depois ouves a Amália, a Lucília, a Bia. São naturais a cantar, não há aquele teatro, aquele desespero. Parece que alguém está a ter um filho ali em cima do palco.
0: Achas que o fado já não é o que era?
1: O fado vai voltar a ser o que era neste momento.
0: Vai voltar.
1: Neste momento está no seu excesso. E não falo do Camané, que interpreta as coisas maravilhosamente, sem esses excessos, ou o Zambujo, ou o Ricardo, percebes? Mas há muito esse excesso. E a Fábia não. Tu ouves ela cantar, até há gente que devida se aquilo é fado, porque não ouves gemer e gritar como as outras, entendes? Mas não, ouves a Amália, a sua prima, ouves a Lucília, a Berta, seja quem for, e ninguém está ali a sofrer. Ninguém, tu pegas na mãe do Carlos do Carmo e ouves ela: leio em teus olhos que o nosso amor está cansado. Não está, leio em teus... Não está nada disso. Isto hoje estamos na época do exagero. Mas o problema é que as pessoas ficaram viciadas nisso.
0: Achas que há muito sensacionalismo na voz de alguns fadistas?
1: Sim, porque uma coisa alimenta a outra. Tu estás a ver um fado e vês uma pessoa ali desgrenhar-se no palco e vais aplaudir. Olha como ela está a sentir. Aquilo é tudo farsa. A sentir o quê? A dizer que o sol está bonito e se vê daquela maneira? Quer dizer, não faz sentido nenhum. Não é? Mas são fases, são fases cíclicas.
0: Tu, já que estamos a falar nisso, tu achas que existe uma pseudo-elite do fado que muitas vezes é preciso entrar cá em Portugal?
1: Claro, então não é só na fada, é na música. Há um cartel, isso é mais grave. Há uma pseudo-elite, não é? Há uma pseudo-elite que foi formada após o 25 de Abril, que quem não cantar mulher terra, mulher chão, mulher vento, mulher não sei quê e não sei quê, não entra na elite. E quem não tiver o cartão de determinadas correntes filosófico-partidárias não entram. Há essa elite e mais recentemente há um cartel que é mais perigoso que isso tudo. É estranho como algumas rádios, nas mais famosas, cantam sempre os mesmos e pertencentes quase todos eles a uma... É uma firma que vende artistas.
0: Como é que podemos acabar com isso?
1: Acabar era fácil, bastava uma peço desculpa, este meu lado menos amistoso, mas era uma queixa à Procuradoria Geral da República, porque muita gente teria que dar a perceber como é que vivem de certa maneira que não se coaduna com os seus ordenados. Alguém dá a meter dinheiro ao bolso. Todos nós sabemos. Isso é uma coisa que está provadíssima. Alguém anda a meter dinheiro ao bolso. Por isso é que há muita gente que não toca onde deveria tocar. Infelizmente estou numa rádio que o não faz.
0: Olha, tu...
1: Percebes? Portanto... Agora, isso para mim, eu quero lá saber. Olha, eu nunca toquei em... Nunca fui um tocador de rádios. E, no entanto... Qualquer espetáculo meu, como dizia o meu amigo Luís Montes no outro dia, quando fizemos juntos o Mel Arena... Eu começo a cantar e acabo 2 horas depois, ou 3 horas e 12 minutos, como no Tivoli, o último espetáculo que fiz no Tivoli, 3 horas e 12 minutos, e as pessoas estão sempre a cantar os meus temas. Portanto, há uma justiça no meio disto tudo que não tem como impedir.
0: Que é essa verdade. Não tem como... É essa verdade das pessoas.
1: Eu, por mim, não me junto a esses movimentos que hoje se começam a formar para acabar com isso. E vão acabar. Vão acabar com essa mama. A gente que se está a juntar, eu não me junto a nada, não me junto a ninguém, porque é o poder a querer o poder. Eu não quero poder nenhum, eu quero que me deixem cantar, escrever.

0: pessoas, dar beijinhos às pessoas de quem gosto, percebes? E então deixa-me estar sossegadinho.
1: Oh, Jorge,
0: a minha guerra não é essa, né?
1: Tu achas que recebeste o reconhecimento devido desta tua vida toda de música? Achas que foste reconhecido devidamente?
0: Depende. Por exemplo, por ti, sim. Pelas coisas bonitas que me tens dito, sim. Queres dizer que o país não me reconheceu ainda? Não. Eu digo não porque toda a gente diz não.
1: Sentes falta? Embora tu tivesse
0: não
1: já muito,
0: falta,
1: muitos
0: não.
1: prémios, homenagens.
0: Sim, sim, mas não, não sinto falta, não. Não sinto falta. A vida manifesta-se através da vida. Importante, mais importante, que daqui a 50 anos dizerem: olha, o Jorge Fernando, porque tu sabes que o tempo tem essa crueldade. Daqui a 10 anos já ninguém fala nisso. Já ninguém fala nisso. Daqui a 10 anos ouves alguém hoje falar do Tristão da Silva, enfim, não ouves falar de ninguém. As pessoas morrem com o tempo e
1: mas
0: morrem no
1: pessoas,
0: seu tempo.
1: Há pessoas que se tornam imortais. A Amália tornou-se imortal. E eu acho que tu chegaste aí também, Jorge. Porque se tu reparares, tu não é só o percurso que nós ouvimos, mas é aquele que tu fizeste os outros crescer. Por isso tu atingiste uma imortalidade também, que iremos ouvir falar do Jorge Fernando durante muitos e muitos e muitos anos.
0: Mas, Duarte, isso é quão importante. Nem sequer é o meu nome. O importante, eu estava a referir isso. Daqui a 50 anos, se alguém tiver a fazer carreira porque regravou a chuva, não é como o caso, a Marisa fez, foi a chuva que lançou, mas depois também o Bergo fez, não é? Portanto, essa é que é aquilo pelo qual eu acho que nasci, a nobreza pela qual todos nós nascemos. Há sempre uma nobreza atrás pela qual nós nascemos. E o importante é cumpri-la. O bate-chave é arranjar bem a porta do carro, o capão. Há uma nobreza por trás de tudo o que fazemos. E cumpri-la é isso. Não interessa que se fui eu que escrevi, se aquilo que eu vim cá fazer, que foi pôr músicas neste planeta que agrada às pessoas, se essa é a minha missão, eu penso que quando voltar à ilha do meu nascimento, quando sair daqui, quando for embora, isso vai-me dar muita paz. E o importante é que as músicas que eu cá deixei, vim para servir as pessoas que o não sabem fazer, penso ter servido da melhor forma que pude e que continuo a servir daqui a um tempo. Não é o meu nome, é as músicas que ficam. E isso é que é importante, acho eu.
1: Olha, já que estás a falar nisto, tu fizeste já 50 anos, já fizeste 51, salvo erro, não fizeste este ano?
0: Sim,
1: 51
0: sim.
1: Anos de carreira. Tiveste inúmeros prémios e homenagens. Isso, o que é que tu consideras todas essas homenagens e esses prémios? Consideras que é um reconhecimento público?
0: Eu
1: mas já sei
0: muito.
1: Que vais responder. Mas o maior reconhecimento é o aplauso do público.
0: Claro, é tê-los ao meu lado.
1: Eu já te conheço e sei que tu gostas desse
0: claro,
1: carinho
0: claro.
1: Que o público tem por ti.
0: Então repara numa coisa. Imagina que me diziam assim: olha, tens que escolher. Ficas com a comenda que recebeste, com a medalha da cidade, com... mas não tens aplausos das pessoas, ou o contrário. Eu quero lá saber da comenda, que me perdoe o Estado português. Eu quero é que as pessoas aplaudam aquilo para o qual eu vim, que foi para elas. Eu vim para as pessoas, para escrever, como tu há pouco referiste, aquilo que elas sentem, para tentar perceber o que as move e ser, ao mesmo tempo, um relator dos seus problemas e um bálsamo para a vida delas. Que se sintam bem, que se sintam compensadas naqueles momentos em que as minhas letras e músicas são ouvidas. Isso é que me interessa. Agora, que gosto muito de ser recompensado com os prémios que me dão, eu não vou estar aqui armada em naquilo que não sou. Claro que gosto muito.
1: Claro,
0: claro que gosto muito.
1: É uma forma até de expressar
0: claro,
1: o apreço.
0: Gosto,
1: e elogiar todo.
0: Tem esse lado
1: homenagear
0: todos nós gostamos, não é? Podemos às vezes fingir que não, mas.
1: Jorge, tu acreditas que eu temi um pouco por esta entrevista? Vou-te dizer porquê. Porque eu vi tantas coisas tuas, uma vida tão cheia, tão preenchida, que eu pensei assim: como é que eu vou conseguir condensar isto tudo numa entrevista? Porque nós estávamos aqui mais de uma semana a falar. Porque tu tens tanta coisa para contar. E olha, e vou-te dizer que chegámos ao fim da nossa conversa. Eu gostei muito. É um privilégio.
0: Obrigado, eu gostei muito.
1: É um privilégio termos no nosso país um artista como tu. Acredita que eu nesta conversa respirei música, história, viajei no tempo. Por isso, eu fiz aqui uma data de coisas com a tua conversa e com as tuas histórias. Muito obrigado por seres quem és e, se me permites, aqui vai um grande abraço à Fábia Rebordão.

0: coração e um grande beijinho à Maria Inês. E quero dizer que eu vou falar, se calhar, para muitas pessoas. Eu gosto muito de ti, muito.
1: Muito obrigado. Olha, eu vou dar um beijo à Fábio, não dou abraço, porque ela gosta de beijinhos e gosta muito de ti. Quero dizer que o privilégio também foi meu. Foi uma entrevista fora da caixa. Às vezes eu pareço muito confuso, pareço muito baralhado com os meus pensamentos.
0: Não, tu tens muita coisa para contar, porque tu tens uma vida muito preenchida. Porque se tu vives, muitas vezes não.

0: lado, mas depois voltávamos atrás, porque isso,
1: exato,
0: isso é próprio.
1: As boas conversas,
0: mas isso é próprio de pessoas que têm vidas cheias, têm vidas, e graças a Deus a tua vida é muito cheia, muito rica, e além disso é uma vida cheia de sucessos.
1: Muito obrigado.
0: Isso é muito bom.
1: E só, então, para terminar, eu estava a te dizer, também foi um privilégio, mas esse privilégio eu já sabia que ia ter, porque eu conheço-te e sei que não me ias perguntar qual é a marca de ténis que eu uso, ou qual é o tabaco que eu já não fumo.
0: Há coisas que nós também temos que respeitar da vida pessoal das pessoas. Eu, por exemplo, podia ter falado aqui de uma situação que as pessoas souberam, que foi o susto que tu apanhaste da cirurgia, sim, que surgiu ao coração, mas achei que isso, estávamos a falar de coisas tão boas aqui, e que também estás tão bem de saúde, sim, graças a Deus.
1: Agora, felizmente, sim.
0: E que isso foi um mau bocado que passaste, mas que agora...
1: Claro.
0: E agora estás bem.
1: Faz parte.
0: Por isso, olha, cedemos os tempos todos. Gostei muito,
1: obrigado,
0: de falar contigo.
1: Obrigado,
0: já sabes,
1: por me teres convidado. Muito obrigado.
0: Eu é que agradeço.
1: Deixo-te aqui o beijinho da Fábia, que não me tinha deixado ainda, que ela gosta muito e volta a repetir.
0: Muito obrigado.
1: E
0: dá-lhe um grande beijo.
1: Contas connosco sempre que precises.
0: Muito obrigado.
1: E se precisares, que seja por um bom motivo.
0: Vou terminar sem tu poderes dizer nada, porque vamos esperar que Jorge Fernando venha cá falar do casamento. Porque eu gostava que vocês se casassem.
1: Vamos casar.
0: Eu gostava muito que vocês
1: talvez
0: casassem.
1: Talvez o ano que vem. E prometo que vais ser dos primeiros a saber.
0: Olha, gostava muito. Um grande abraço, Jorge, e muito obrigado por tudo.
1: Obrigado.
0: Quanto a nós, muito obrigado por estar aí desse lado e até ao próximo. Ciopa Convida.
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É o balanço mais recente da tragédia na Venezuela. 929 mortos, 3.360 feridos. Das vítimas mortais dos sismos, 28 são portugueses e lusodescendentes. Os trabalhos nos escombros avançam contra o tempo. Ontem houve um novo sismo. Já chegou à Venezuela a missão portuguesa de ajuda, que vai realizar trabalhos de busca e salvamento das vítimas dos dois sismos. Partiram ontem de Beja, devem ficar pelo menos 10 dias. Um homem de 41 anos foi morto em Lamego na sequência de uma discussão por causa de um negócio de droga. Entrou na carrinha do traficante e foi assassinado à facada. As gasolineiras estão para já a ignorar a baixa do preço do petróleo, que já negocia nos 73 dólares por barril. Gasóleo e gasolina vão ficar nos mesmos valores para a semana. Não acompanham a redução de 40% do preço do crudo. Grande destaque na CMTV para a tragédia na Venezuela. Boa tarde. A Venezuela voltou a ser abalada por um novo sismo ontem. Este terremoto de magnitude 4.9 na escala de Richter atingiu o largo da região de Aragua, que se situa a 80 km da capital Caracas, de acordo com o Centro de Sismologia Euromediterrâneo. O novo sismo surge 2 dias depois do duplo terremoto no país, na noite de quarta-feira, que já provocou 929 mortos, 3.360 feridos. A CMTV está a acompanhar tudo o que envolve a tragédia na Venezuela. Olhamos também para as vítimas portuguesas e lusodescendentes. São já 28 as vítimas mortais. E temos também imagens em direto dos trabalhos que decorrem contra o tempo na tentativa de encontrar ainda sobreviventes nos escombros. As operações de resgate prosseguem com muita escassez de meios. Há queixas que se multiplicam por falta de ajuda. Um recém-nascido com apenas 18 dias de vida e a mãe foram resgatados com vida depois de passarem mais de 24 horas presos sob os escombros de um edifício que ruiu em La Guaira, na Venezuela. O resgate foi filmado e partilhado nas redes sociais. Mostra um momento emotivo em que ambos são retirados com vida dos escombros. La Guaira, situada a cerca de 30 km de Caracas, foi uma das cidades mais afetadas. Foi classificada pelo governo venezuelano como zona de catástrofe. Pelo menos 100 edifícios ruíram na região. As equipas de resgate continuam os esforços para salvar o maior número de pessoas. Nas redes sociais multiplicam-se os vídeos de reação aos terremotos que atingiram a Venezuela. Vamos ver o de uma mãe grávida que protege o filho mais velho. É possível ver nestas imagens a mãe a correr para dentro do quarto do menino e a colocar-se sobre ele para o proteger durante o forte abalo. Passados alguns segundos, num momento de mais calma, esta mãe sai de cima da criança e ambos saem do quarto para eventualmente deixarem o edifício. Momentos aflitivos captados neste vídeo. Os venezuelanos assumiram por conta própria a busca por entes queridos desaparecidos, alegam a escassez de equipas de resgate do governo. Há muitas queixas de falta de ajuda. Os cidadãos que escavam entre os escombros das suas casas afirmam ter visto poucas equipas de resgate do Estado nas zonas mais atingidas pelos devastadores sismos de magnitude 7,2 e 7,5 que se verificaram na noite de quarta-feira. A alegada falta de ajuda agravou o desespero das famílias à medida que a pressão para encontrar sobreviventes soterrados aumenta a cada hora que passa. E começa a aumentar o número de corpos amontoados nas ruas de La Guaira. As imagens que seguem podem chocar. Neste vídeo publicado nas redes sociais é possível ver corpos de pessoas que morreram durante os abalos de quarta-feira, amontoados em cima de uma carrinha em plena via pública. Mais à frente, aquilo que resta de um prédio de grandes dimensões

0: são apenas destroços. As equipas de resgate estão em cima dos escombros, ainda na tentativa de salvar mais pessoas. A CMTV está a acompanhar tudo também com reportagem a partir da Venezuela. Marcos Ramos Jardim, jornalista português em serviço especial para a CMTV, está connosco em direto neste grande jornal. Marcos, mais uma vez, bom dia. É uma situação que permanece aflitiva. O governo está a ser acusado de falta de respostas.
1: Bom dia, Pedro, e para todos lá em Portugal. Sim, existem muitas queixas de parte da população venezuelana, onde diz que o governo venezuelano, através dos militares e a polícia, não faz as condições necessárias para que as pessoas possam levar ajuda para aquelas pessoas que precisam, os danificados, as pessoas que estão afetadas, que está em uma luta entre a vida e a morte. E agora mais quando o ministro do Interior e de Justiça anunciou o dia de ontem que o passo pela Guaira está restringido.
0: Marcos, estamos a ver imagens em direto e é bem visível muitos escombros, pouca maquinaria utilizada em relação ao trabalho que está a ser feito. É sobretudo por populares. A ajuda internacional já se faz sentir no terreno?
1: Sim, já podemos perceber um dia de ontem em certas populações de Caracas, em La Guaira, que já a ajuda internacional já chegou, com países como México, El Salvador, República Dominicana, Chile, que já faz presença no país. Se tem previsto que às 10 da manhã, hora local da Venezuela, também chegue as pessoas que provêm de Portugal, ajuda portuguesa de como 60 pessoas, mas os bombeiros de Lisboa e da região autônoma da Madeira, que vai fazer sentir para que ajuda que todas as pessoas precisam, entre venezuelanos, estrangeiros, entre elas muitos portugueses que estão desaparecidos e estão baixo os escombros. Lembremos que o Estado de La Guaira é uma das entidades federais da Venezuela que conta com uma numerosa comunidade portuguesa.
0: E por falar na comunidade portuguesa, de alguma forma e atendendo à tragédia, tem havido algum esforço de união?
1: Sim, é a comunidade portuguesa, através de diferentes associações e instituições que faz vida neste país, já está a fazer centros de acopio, comunicação de ajuda com a Missão Católica Portuguesa, o Santuário de Nossa Senhora Fátima e os Teques, também as Academias do Bacalhau, a Sociedade de Beneficência de Almas Portuguesas e outras associações que faz eventos para ter fundos para levar estas ajudas para que as pessoas que precisam se importar a raça, a idade e a condição social.
0: Muitas das pessoas que perderam a casa, ainda que tenham felizmente sobrevivido, ficaram na rua porque muita gente não tem seguros. Já há alguma estimativa dos desalojados na sequência destes terremotos?
1: Não existe uma cifra exata realmente, mas cada hora conhece mais casos disso. Muitas pessoas, também as pessoas, preferem dormir às ruas porque têm medo das próximas réplicas que possam acontecer nas próximas horas neste país. Também essas pessoas que ficaram danificadas estão nos centros desportivos, nas igrejas católicas e evangélicas, que está também a ajudar as pessoas que perderam as suas casas e algumas famílias que também acolhem.
0: Marcos Ramos Jardim, obrigado. O jornalista português que está na Venezuela, em serviço especial para a CMTV. Os 6 familiares de Manuel Sardinha foram dados oficialmente como mortos. O madeirense perdeu a neta de 4 anos, os padrinhos da criança e 2 noras. Um dos filhos foi resgatado com vida na madrugada de ontem. Os familiares estavam todos reunidos na casa do filho a celebrarem o São João, feriado nacional na Venezuela. Manuel lamenta as mortes e diz que eram bastante unidos. Este português tem vivido momentos de muita aflição. Chegou a partilhar com a CMTV a dor e o sufoco que enfrenta. Há então aqui um drama nesta família, atendendo a que perdeu os 6 familiares. Vive este homem um grande desgosto. A CMTV está também a acompanhar o drama da comunidade venezuelana e luso-descendente a partir da Ilha da Madeira, onde estão os jornalistas João Fernandes e Gonçalo Reis Batista. Vou começar pelo Gonçalo. Gonçalo, bom dia. Há, de facto, muito desespero e quem está bem procura ajudar quem não está.
2: Exatamente, Rui. É muitas vezes até através precisamente desse contacto de alguns vizinhos e da ajuda de alguns amigos que é possível perceber se de facto os familiares que estão do outro lado do oceano infelizmente já faleceram, se ainda continuam presos nos escombros ou se foram já resgatados com vida. E aqui na Madeira também toda a gente se tenta organizar para poder ajudar como pode, da forma que pode. Connosco está o Sr. Padre Andrés Rafael, da paróquia aqui da Serra da Água, também ele com ligações à Venezuela, nasceu na Venezuela, é muito complicado de ver esta situação.
3: Claro. E o facto de não poder ajudar mais, tentamos acolher algumas iniciativas e apoiar.
2: A paróquia está a ajudar também numa recolha de alimentos e de material necessário para a Venezuela.
3: A iniciativa não é da paróquia, mas a paróquia associa-se para agregar bens parecíveis para depois mandar num contentor para a Venezuela.
2: O Andrés também, o Sr. Padre, nasceu na Venezuela, viveu durante vários anos na Venezuela, até aos 10 anos de idade. É difícil também para si ver aquela que é a sua casa desta forma?
3: Sim. Não podemos fazer mais do que rezar e acolher estas iniciativas. E claro, acaba por ser uma dor no peito ver a nossa casa cair, não é? E há muitos familiares aqui também na Madeira que querem contactar e não é possível, porque também problemas com ligação à internet.
2: É uma angústia muito grande. Obrigado, Sr. Padre. Também um testemunho do pároco aqui da Serra da Água na Madeira. Também ele com ligações, de facto, à Venezuela. E aqui, como em qualquer outra região na Madeira, com uma presença venezuelana muito forte, toda a gente está muito preocupada. Há quem não sabe sequer aquilo que aconteceu aos seus familiares do outro lado do oceano. Não há comunicações, não há informação. Muitos estarão mortos, infelizmente. Outros poderão ainda ser salvos, poderão estar no meio dos escombros e agora é isso que as equipas de resgate tentam fazer, salvar o máximo número de pessoas possível debaixo dos escombros para que esta tragédia, que eu diria que vai ser relembrada para sempre na memória dos venezuelanos, possa causar o menor número possível de vítimas mortais.
0: Gonçalo Reis Batista está na Ilha da Madeira, tal como João Fernandes num outro ponto. João, bom dia. São de facto muitas as histórias dramáticas que se vão conhecendo por estes dias. Tens falado com muita gente que está com o coração nas mãos.
4: Muita gente está com o coração nas mãos, como bem disseste, Rui. Durante estes dias que temos andado a fazer reportagem, é evidente que as pessoas estão num sofrimento muito grande. Uns não conseguem contactar com os familiares, outros só o conseguiram durante o dia de ontem e, portanto, é difícil estar à distância e é um sentimento de frustração porque não conseguem apoiar. Dizer, então, que aqui na Madeira estão já vários pontos por toda a parte da ilha para fazer a recolha de bens essenciais para enviar para a Venezuela. Vai sair semanalmente um barco com um contentor e depois irá ser de Lisboa para a Venezuela de avião. A primeira saída é 3 de julho. Estou aqui com Érica e Jennifer. É difícil estar numa situação destas. Conseguiram falar com os familiares?
5: Sim, é super difícil, mais que todo porque é a nossa terra. E graças a Deus a nossa família está bem. Só um primo perdeu a sua casa, o prédio foi abaixo, mas eles estão bem. A pesar de que não tenho tanta família lá e isso que está acontecendo na Venezuela, não somos família de sangue, mas o venezuelano é uma das coisas que tem boas, que somos muito solidários e podemos ficar sem nada, mas damos o outro e é o que queremos fazer aqui. Estamos longe, nos sentimos com as mãos atadas, mas a gente está fazendo tudo possível para que chegue o mais mínimo lá da nossa parte e quero agradecer de parte de Venezuela, nosso país, que

0: o povo madeirense está ajudando muito e isso põe um coração pequenito e, bueno.
1: Muito obrigado. Sentimento, muita emoção. É aquilo que se vive aqui na Ilha da Madeira, muito difícil, são dias complicados. Para já, a ajuda vai ser no dia 3 de julho, já está a ser feita a recolha de muitos bens que irão chegar à Venezuela.
2: João Fernandes está na Ilha da Madeira a acompanhar a dor da comunidade portuguesa, numa altura em que vemos imagens em direto da Venezuela com trabalhos, neste caso já com maquinaria na remoção dos escombros. Professor Rui Pereira, comentador da CMTV, está comigo neste grande jornal. Professor, obrigado pela presença. Tem havido queixas generalizadas de quem está a sofrer com esta tragédia de falta de ajuda. O Estado venezuelano tardou a ajudar. Há aqui, pode-se imputar falha no governo?
3: Eu penso que se juntam aqui dois fatores, Rui Pedro Vieira. Por um lado, tivemos uma situação de catástrofe excepcional. Dois sismos de intensidade muito grande, muito próximos no tempo. Um de 7,5, outro de 7,2 na escala de Richter. E junta-se à gravidade dessa catástrofe a impreparação do Estado venezuelano para reagir. E essa impreparação situa-se em dois momentos. No momento anterior, para prevenir, e num momento posterior, para responder. No momento anterior, o que é que se passa? O que se passa é que a maioria dos prédios atingidos não é antissísmico, antissísmica, ou seja...
2: E vemos muitos prédios recentes a colapsar.
3: Sim, mas são prédios construídos sem grandes preocupações antissísmicas que colapsaram com muita facilidade. Por outro lado, temos uma grande cidade mal ordenada e mal programada, com muitos habitantes, enfim, uma mega urbe. E, finalmente, temos a ausência de um sistema de sensores de detecção precoce, porque hoje há maneira científica não de evitar propriamente sismos, mas de os antecipar. O que é muito importante para tomar providências de defesa da população. Num momento posterior, o que é que falhou? Bem, num momento posterior, os meios de socorro não são suficientes, não são suficientemente preparados, nem suficientemente rápidos. A Venezuela tem um sistema de proteção civil e de gestão de catástrofes que é relativamente complexo, porque se divide em quatro níveis, num nível nacional, num nível estadual, porque a Venezuela é um Estado federal, e depois num nível concelhio municipal, digamos assim, e num nível local, propriamente dito, de vizinhos. Ora bem, esse nível local é um nível muito incipiente, e os restantes apresentam dificuldades de coordenação, porque incluem militares, incluem civis, de vários sistemas. Agora, se me permite, só para terminar, uma palavra muito simples. Eu iria parafrasear aqui um grande escritor que sobreviveu ao Holocausto, Primo Levi, que esteve num campo de concentração e que escreveu um livro muito interessante chamado Se Isto É um Homem. A pergunta que eu faço é se isto é a humanidade. Uma humanidade que gasta desenfreadamente em sistemas de defesa e de guerra, que se ocupa em guerras absolutamente irracionais e que se esquece da emergência climática, se esquece de gastar, digamos assim, no bom sentido, na prevenção de catástrofes e de pandemias. É necessário realmente reorientar o esforço para evitar estas desgraças. E quanto a Portugal, Portugal tem entre 2 e 4%, depende da forma de contar, de habitantes na Venezuela. Depende da forma de contar os lusodescendentes. É evidente que basta fazer as contas macabras. Temos até agora 1000 mortos, mas temos 40 ou 50 mil desaparecidos. Portanto, eu nem quero fazer uma estimativa.
2: Professor Rui Pereira, obrigado pela presença neste grande jornal. Um bom dia. O despiste de uma carrinha provocou 2 mortos e 5 feridos ontem à noite no IC1, em Santiago do Cacém. As vítimas são trabalhadores agrícolas de nacionalidade indiana.

0: Reportagem daqui a pouco. É um alerta CM. A PJ deteve uma mulher em Ferreira do Alentejo pelo homicídio do marido. Trata-se de uma mulher estrangeira de 41 anos, suspeita de ter matado o companheiro no interior de uma residência partilhada por vários núcleos familiares da mesma nacionalidade, todos trabalhadores agrícolas. A vítima, também de 41 anos, foi agredida com um golpe na zona abdominal. Este homem sofreu lesões cuja gravidade provocou a morte no local. A agressão aconteceu na sequência de uma discussão entre o casal com histórico de conflito e agressão em território nacional e também logo no país de origem. A detida vai agora ser presente às autoridades judiciárias competentes para a aplicação das medidas de coação. A PJ de Vila Real deteve um homem de 74 anos que esfaqueou um colega de trabalho na sequência de uma discussão na via pública em Tarouca. O crime aconteceu na madrugada de quinta-feira, na sequência de confrontos verbais e físicos entre o suspeito e a vítima por desentendimentos laborais iniciados no dia anterior. O suspeito, na ocasião, danificou um veículo da vítima e ameaçou a sua companheira. No decurso da discussão, o suspeito esfaqueou o colega na zona do peito. Dada a gravidade do ferimento, a vítima precisou de assistência médica hospitalar. Depois do tratamento, já teve alta. Um homem de 28 anos foi esfaqueado ontem na Baixa da Banheira. Aconteceu neste local, a vítima ficou com ferimentos na cervical, considerados graves, foi transportada para o Hospital Garcia de Horta, em Almada. A agressão aconteceu na sequência de confrontos entre grupos próximos de um café, na rua de Goa. Para o local foram acionados os bombeiros voluntários da Moita, a PSP e a viatura médica de emergência do Barreiro, depois do alerta que foi dado pelas 14h20. Um homem de 41 anos foi morto à facada na sequência de uma discussão por causa de um negócio de droga. Aconteceu em Lamego. O homicida foi detido pela PJ de Vila Real.
1: Ivo Moreira, de 41 anos, entrou na carrinha de dois lugares de um traficante de droga no parque de estacionamento, a cerca de uma centena de metros de casa, onde deveria ir almoçar com os pais, em Ferreirinhos de Avões, Lamego. Foi assassinado à facada pelo traficante de 54 anos, que, entretanto, foi detido pela Polícia Judiciária de Vila Real. Na origem do crime estarão questões ligadas ao consumo de droga. Foi encontrado esfaqueado à porta de uma empresa de laticínios em Penelas de Campos, a cerca de 4 quilómetros do local onde entrou no carro do assassino.
2: Ivo Moreira entrou na carrinha de dois lugares, perto de casa, para ir almoçar fora com alguém que ele não identificou. É uma viagem de 4 km até aqui, a Penelas, em Cambres, aqui muito perto desta fábrica de laticínios, onde o corpo foi atirado depois de ter sido esfaqueado. O crime esse terá sido perpetrado pelo caminho.
1: Os bombeiros de Lamego e o INEM ainda tentaram reanimar a vítima e levaram-na para as urgências de Lamego, onde viria a morrer. Esta sexta-feira, a PJ anunciou a detenção do homicida de 54 anos, avançando que o crime ocorreu por razões presumivelmente ligadas ao consumo de droga. O suspeito vai ser presente a primeiro interrogatório judicial para ficar a conhecer as medidas de coação.
0: Uma jovem de 23 anos, de nacionalidade espanhola, foi resgatada pela GNR de Braga na quinta-feira à noite em Cabanelas, Vila Verde. Esta jovem estava sequestrada há 35 dias, ou seja, há mais de um mês. Foi encontrada trancada numa barraca.
3: Foi encontrada trancada numa barraca, isolada dos restantes moradores do acampamento de Cabanelas, em Vila Verde. A mulher, de nacionalidade espanhola, com 23 anos, foi resgatada na quinta-feira à noite pelo destacamento de intervenção da GNR de Braga. Estava visivelmente assustada e relatou aos militares que encontraram que tinha sido agredida. A jovem, originária de Madrid, tinha sido trazida há 35 dias para uma zona isolada no concelho de Vila Verde por um homem que conheceu dias antes na capital de Espanha. O suspeito do rapto e sequestro é um cadastrado que já esteve preso por outro

0: outro crime da mesma natureza e ainda não foi localizado. A jovem foi descoberta após um alerta dos pais às autoridades espanholas. Esta quinta-feira à noite, a Polícia Judiciária do Porto recebeu a informação através da Plataforma Europeia de Segurança e Informações de que a vítima estaria num acampamento em Vila Verde. A GNR foi à morada e foi confrontada com a resistência dos familiares do suspeito, que se recusavam a deixar entrar a força de intervenção. Garantiam que a mulher desaparecida não se encontrava no local e que o suspeito estava a trabalhar no país vizinho. A jovem acabou por ser resgatada e já se encontra com os pais, que viajaram até ao norte de Portugal para encontrar a filha.
1: Carlos Anjos, comentador da CMTV, está neste grande jornal por videochamada. Carlos, bom dia. Falamos de um rapto, tendo em conta que este autor ainda não foi apanhado, as autoridades estão a tentar localizá-lo. Um rapto de muito tempo, mais de um mês que esta jovem esteve retida numa barraca em Vila Verde. O que é que pode explicar esta demora?
2: Bom, olá Rui, boa tarde aos telespectadores. Pode explicar esta demora? Eu acho que este rapto ainda não está completamente esclarecido do ponto de vista da envolvência de todas as partes. Mas, de qualquer forma, aquilo à primeira vista que pode justificar, ela é raptada na zona onde residia, perto de Madrid, por um indivíduo da comunidade cigana portuguesa que trabalharia lá. Nós não percebemos ainda bem se ela também é da comunidade cigana ou não. Se havia aqui algum tipo de pré-definição de casamentos, mas aparentemente as famílias não se conheciam. E o que é certo é que a família aparentemente não sabia quem é que foi que a raptou. E, portanto, comunicou às autoridades espanholas, à polícia espanhola, que a filha tinha desaparecido. As autoridades espanholas tiveram que fazer diligências para perceber quem é que foi o raptor em Madrid, em Espanha. Conseguiram chegar à identidade do homem e conseguiram chegar à conclusão que ele em Espanha não a teria, mas que o local mais suscetível dela poder estar era no acampamento da família dele em Vila Verde, Braga. Essa informação é transmitida à polícia portuguesa há 4 dias, e em 4 dias a polícia judiciária e a GNR conseguiram localizar a jovem e retirá-la e acabar-lhe com o cativeiro. Não é fácil, e nós em Portugal já tivemos casos de desaparecidos, sequestrados, raptados, que demoram algum tempo, porque não é fácil, a partir do nada em que há uma pessoa que se evapora pura e simplesmente, esta rapariga desapareceu, deixou de dar notícias, perceber o que é que aconteceu e conseguir chegar à identificação. 35 dias é muito tempo para quem, quer para quem está sequestrado ou raptado, quer para as famílias que não têm. Em termos de investigação, foi o tempo que as autoridades espanholas, que apesar de terem trabalhado em contrarrelógio, conseguiram determinar quer o local onde ela foi raptada, quer quem a tinha raptado e bem como onde era suscetível ela estar. E, portanto, de qualquer forma, ela foi encontrada bem de saúde, muito assustada, e agora cabe às autoridades espanholas, provavelmente com a ajuda das autoridades portuguesas, perceberem exatamente o que é que está por trás deste rapto, o que é que levou este indivíduo a raptar uma rapariga em Espanha, trazê-la para Portugal, deixá-la junto à família e regressar à Espanha para trabalhar, onde ele estará, em princípio, a trabalhar. E, portanto, isso ainda não é bem explicado, quais é que eram os fins do rapto. Já percebemos que para resgate ou para dinheiro não era. Então, qual é que era o fim que este homem tinha no raptar desta rapariga e qual é que era o fim de ela estar em sequestro? E, portanto, é essas envolvências que a polícia vai ter que explicar e vai, com certeza, chegar a essas conclusões nos próximos dias.
1: Ou seja, ao longo de todo este processo, houve estreita colaboração entre autoridades de Espanha e de Portugal?
2: Sim, a partir do momento em que as autoridades espanholas procederam à identificação do indivíduo, sabiam que ele era português, e procederam também chegaram à conclusão que ela não estaria em Espanha, porque nos locais em que ele estaria em Espanha, a polícia espanhola fez algumas diligências e ela não estaria lá, e portanto o local mais previsível dela estar era em Portugal. A partir do momento em que eles chegaram a essa conclusão e informaram através da plataforma de Europol, de Schengen, a polícia portuguesa, demorou 3 dias a que ela fosse localizada e detida. E portanto, neste aspecto, a partir do momento em que as autoridades espanholas tiveram essa informação e a transmitiram à polícia portuguesa, a operação foi rápida e sim, nesse momento foi em grande colaboração, ao ponto da família já ter vindo a Portugal e ela já ter sido entregue à família. Portanto, a cooperação internacional funcionou neste caso muito bem, como normalmente funciona.
1: Obrigado, Carlos. As autoridades tentam ainda apanhar o autor deste rapto. Está a decorrer a primeira de 2 Assembleias Gerais do Benfica e estamos a acompanhar tudo com reportagem junto ao Estádio da Luz, onde está o Nuno Adães.

0: Nuno, bom dia. Rui Costa já discursou, é aliás o ponto até agora que marca a manhã de trabalhos, e pediu desculpa pelo insucesso da época passada.
1: Precisamente, Rui Pedro Vieira, muito boa tarde, uma vez mais. Pediu desculpas pelo insucesso da última temporada. O Benfica terminou no terceiro lugar, ficou arredado da principal competição europeia de clubes, a Liga dos Campeões, e mesmo assim ainda tem de disputar várias pré-eliminatórias para chegar à fase de Liga da Liga Europa. Uma péssima temporada para o Sport Lisboa e Benfica. Muitos adeptos questionaram mesmo Rui Costa, perguntaram o porquê de, em apenas 5 temporadas, o Benfica já ter tido 6 treinadores, e agora começa uma temporada com um novo timoneiro ao leme, nomeadamente Marco Silva. De tarde será feita a votação do orçamento para a nova temporada desportiva do Benfica. Rui Pedro Vieira.
0: Um homem de 41 anos foi morto em Lamego na sequência de uma discussão por causa de um negócio de droga. Entrou na carrinha do traficante e foi morto à facada. Temos reportagem no local neste grande jornal. Portugal vai entrar em campo no Mundial de Futebol esta madrugada, frente à Colômbia. O jogo está marcado a partir da meia-noite e meia. Fernando Coelho, repórter da CMTV, está em direto de Gaia. Fernando, boa tarde. Um jogo, de certa forma, confortável, porque Portugal está apurado.
2: Muito boa tarde, Rui Pedro. Confortável nesse sentido, embora a nossa seleção queira garantir esse primeiro lugar, que à partida dará um confronto com ou Gana ou Croácia, que é presumível que seja uma das duas equipas que fica no terceiro lugar do Grupo L. E, portanto, com essas contas em mente, a equipa de Roberto Martínez entra hoje em campo com a vitória como objetivo, frente à Colômbia, que soma 2 vitórias em 2 jogos, e, portanto, um jogo naturalmente difícil nesse sentido, mas com essa tranquilidade dada desde já, porque Portugal, quer fique em primeiro ou em terceiro, já está apurado, e o que muda apenas é a configuração do resto dos jogos, também dessa fase a eliminar, e portanto por aí a seleção pode estar descansada, embora não haja previsão de mudanças significativas no 11. Roberto Martínez deverá manter a receita vencedora do jogo contra o Uzbequistão, da vitória por 5-0, e hoje o objetivo passa na mesma pelos 3 pontos no Hard Rock Stadium em Miami.
0: Repórter da CMTV a partir de Gaia, o jogo entre Portugal e Colômbia está marcado para a meia-noite e meia da próxima madrugada. Cabo Verde faz história, está nos 16avos de final do Campeonato do Mundo. Os cabo-verdianos empataram 100 golos com a Arábia Saudita e ficaram no segundo lugar do Grupo H. Vai agora defrontar a Argentina na próxima fase.
3: Os Tubarões Azuis não param de encantar e fazer história no Campeonato do Mundo. Na estreia, na prova, conseguiram ultrapassar a fase de grupos no segundo lugar. Cabo Verde está assim nos 16avos do Mundial e vai defrontar a Argentina, atual campeã do mundo. Muita festa dos cabo-verdianos no final do jogo com a Arábia Saudita. Aos 22 minutos, Willy Semedo rematou para uma defesa atenta do guarda-redes da Arábia Saudita. Estava dado o primeiro aviso por parte da seleção africana. A precisar de uma vitória para seguir para a próxima fase, a Arábia Saudita não criou muito perigo junto da baliza de Vozinha. Mohamed Kanu cabeceou para uma defesa fácil do veterano guarda-redes cabo-verdiano. No arranque da segunda parte, Alouaz defendeu o remate de Jamir Monteiro. Os cabo-verdianos queriam confirmar a presença nos 16avos com uma vitória frente aos sauditas e estavam muito melhor no encontro. Pouco depois, Kevin Pina esteve muito perto de fazer 1-0. O médio que marcou o primeiro gol de Cabo Verde em campeonatos do mundo rematou forte e a bola não passou muito longe da baliza adversária. Aos 75 minutos, uma defesa fantástica de Alouaz a manter viva a Arábia Saudita no encontro. Lars Duarte tinha tudo para fazer o golo, mas esbarrou no guarda-redes saudita. Na última oportunidade do jogo, o Nuno da Costa falhou escandalosamente aquele que seria o golo da primeira vitória de Cabo Verde em Mundiais. Apesar do falhanço, os cabo-verdianos apuraram-se e vão agora defrontar Messi e companhia nos 16avos.
0: Estes dois são inacreditáveis, aliás, os jogadores... Com Maxi Araújo de início, o Uruguai perdeu com a Espanha por 1-0. Está fora do Campeonato do Mundo. Os espanhóis passam no primeiro lugar do Grupo H. A Espanha vai defrontar a Áustria ou a Argélia.
3: Maxi Araújo era o rosto da desilusão uruguaia depois da surpreendente eliminação

0: Do Campeonato do Mundo, o ala do Sporting ficou desolado depois da derrota por 1-0 frente à Espanha. A seleção europeia terminou o Grupo H no primeiro lugar e passou aos 16avos do Campeonato do Mundo. Logo aos 2 minutos, o remate de Oyarzabal foi desviado e quase traiu o guarda-redes do Uruguai. A primeira oportunidade do Uruguai saiu dos pés de Bentancur. Remate forte, mas por cima do médio sul-americano. Perto do intervalo, o momento do encontro, Marcos Llorente serviu para o golo de Alex Baena num lance em que Muslera ficou muito mal na fotografia. Deu a sensação de que o guarda-redes do Uruguai deveria ter feito muito melhor para travar o golo espanhol. Com este resultado, o Uruguai estava fora do Campeonato do Mundo. Após o erro do guarda-redes titular, Bielsa lançou Sérgio Rochet para o segundo tempo. Aos 63 minutos, mais uma oportunidade de golo para a Espanha. Dani Olmo rematou por cima da baliza do Uruguai depois de ter sido servido por Lamine Yamal. Em risco de eliminação, o Uruguai tentou o golo, mas sem sucesso. Matias Oliveira rematou para uma defesa apertada de Unai Simón. Até final foi a Espanha que esteve mais perto de marcar. A excelente jogada de Ferran Torres, que terminou com a bola a bater na barra. Vitória pela margem mínima para a Espanha, que está nos 16avos. Com 2 pontos, o Uruguai já não consegue ser um dos 8 melhores terceiros e fica pelo caminho.
1: Fechadas as contas no Grupo H, a Espanha fica no primeiro lugar com 7 pontos. A seleção europeia vence o grupo, vai defrontar a Áustria ou a Argélia nos 16avos. Já Cabo Verde também conseguiu uma histórica qualificação para a próxima fase. Os cabo-verdianos empataram os 3 jogos da fase de grupos, conseguiram ficar no segundo lugar. Vão defrontar a Argentina nos 16avos de final. O Uruguai terminou no 3º lugar com 2 pontos, não consegue ser um dos 8 melhores terceiros, por isso está eliminado, assim como a Arábia Saudita, que fecha o grupo no 4º lugar, também com 2 pontos. A Bélgica goleou a Nova Zelândia por 5-1 e está nos 16avos do Mundial. Os belgas terminaram o Grupo G no 1º lugar, mas ainda não sabem qual vai ser o adversário na próxima fase. Vai ser um dos 8 melhores terceiros classificados.
0: Ainda sem convencer neste Mundial, a Bélgica defrontou a Nova Zelândia em Vancouver. Os Diabos Vermelhos entraram com tudo e inauguraram o marcador no seguimento de um canto. A bola apareceu perdida no coração da área neozelandesa e Trossard fez 1-0. O extremo do Arsenal a estrear-se a marcar neste Campeonato do Mundo. Trossard estava em dia sim e no segundo tempo dilatou a vantagem belga. Não foi à primeira, foi à segunda que o extremo voltou a colocar a bola no fundo das redes da Nova Zelândia. A Bélgica a carburar ofensivamente, algo que não tinha acontecido nos jogos contra Irão e Egito. Aos 66 minutos, golo do craque da equipa. Kevin De Bruyne rematou cruzado ainda fora da grande área e estava feito 3-0 para a equipa de Rudi Garcia. A Nova Zelândia a não conseguir mostrar argumentos para se bater com os europeus. Mas aos 84 minutos, os neozelandeses conseguiram reduzir a desvantagem. A fazer um belo campeonato do mundo, o Elijah Just marcou e chegou aos 3 golos na prova. A Nova Zelândia conseguiu fazer golos em todos os jogos do Grupo G. Apenas 1 minuto depois de entrar em campo, Romelu Lukaku fez o 4-1 e tornou-se o melhor marcador da Bélgica em campeonatos do mundo. Leva 6 golos o avançado do Nápoles em fases finais da prova da FIFA. A Bélgica não tirava o pé do acelerador e ainda chegou ao 5-1. Salamakers fechou a contagem para os europeus, que terminaram na liderança do Grupo G. A Nova Zelândia está fora do Campeonato do Mundo.
1: O Irão ainda não garantiu a qualificação para os 16avos de final. Os iranianos empataram a 1 gol com o Egito. Estão à espera do desfecho dos 8 melhores terceiros para saberem o futuro na prova. O Egito passa aos 16avos, vai defrontar a Austrália.
0: Uma vitória colocava tanto o Egito como o Irão na próxima fase do Mundial. A seleção africana também podia empatar, mas entrou a todo o gás e já vencia aos 5 minutos. Depois de uma defesa para a frente de Ali Reza, Saber colocou os egípcios a festejar. Gol madrugador do médio em Seattle. Entrada de jogo frenética e pouco depois foi assinalado penalti para o Irão. Taremi sofreu um toque dentro da área e o árbitro marcou a falta. O antigo avançado do Futebol Clube do Porto, Henri Wava, assumiu a marcação, mas permitiu a defesa a Chaubert. Agigantou-se entre os postes o guarda-redes do Egito, que manteve assim a vantagem no marcador. Mas 3 minutos depois, o Irão conseguiu mesmo chegar ao empate. Na recarga, a um remate defendido de forma fantástica por Chaubert, Rezaian fez o golo para os iranianos. O jogo está

0: estava a valer o preço do bilhete devido aos minutos iniciais. Já os momentos finais do encontro foram dramáticos. Num lance de insistência, a bola acabou por sobrar para Khalizadeh, que marcou para o Irão. Euforia máxima dos iranianos com um golo que lhes colocava na próxima fase do Campeonato do Mundo. Só que a euforia virou frustração pouco depois. A equipa de arbitragem anulou o golo devido a um fora de jogo milimétrico. O Egito está na próxima fase do Mundial e vai defrontar a Austrália. O Irão está entregue ao destino para saber se é um dos 8 melhores terceiros.
1: Há que dar mérito, muito mérito, da forma como conseguiu.
2: Olhamos para as contas finais deste grupo, o grupo G. A Bélgica termina no primeiro lugar com 5 pontos, os mesmos que o Egito, mas com vantagem na diferença de golos. Os belgas estão nos 16avos, mas ainda estão à espera do desfecho da classificação dos 8 melhores terceiros para saberem quem são os adversários. Já o Egito ficou no segundo lugar, vai defrontar a Austrália na próxima fase. O Irão terminou o grupo com 3 empates em 3 jogos. Está à espera do desfecho da classificação dos melhores terceiros para saber se continua ou não em prova. A Nova Zelândia fez apenas 1 ponto, está eliminada. A França venceu a Noruega por 4-1 na terceira jornada do Mundial, selou o primeiro lugar no grupo I.
3: O Gillette Stadium parou para fazer um minuto de silêncio em homenagem às vítimas dos terremotos na Venezuela. A França entrou com tudo e a Noruega fez poupanças, o que permitiu aos franceses uma melhor entrada no encontro. E logo no primeiro minuto, Mbappé assustou com este remate, mas o tiro foi à barra. O primeiro aviso foi lançado e o segundo deu golo. Dembélé estava soltinho e como se estivesse num parque a brincar, movimento para dentro, fingiu o remate e depois meteu na gaveta. Estava feito 1-0 para a França aos 7 minutos. O segundo golo chegou aos 20 minutos, mais uma investida pelo lado direito. Novamente Ousmane Dembélé a ser protagonista. E em mais uma jogada elegante, a pontaria voltou a estar afinada. E o remate não desiludiu. Estava a ser um recital de Dembélé. Mas precisamente no minuto seguinte, o extremo do Benfica, Sheldrup, desequilibrou pela esquerda e serviu o companheiro Asgard, que rematou com tudo para bater manhã. Mas Dembélé não estava satisfeito, quis ser importante novamente e cozinhou uma nova jogada que fez as delícias aos adeptos presentes no estádio. Mais um golaço do avançado do PSG com um remate de pé esquerdo, colocadíssimo para o 3-1. Na segunda parte, a Noruega foi atrás do prejuízo e Oscar Bob tentou fazer moça na defesa francesa. Acabou travado em falta, penalti para a Noruega e na conversão, Strand Larsen perdeu o duelo com Mike Maignan e desperdiçou desta forma o golo. Depois, já nos descontos, a França chegou ao quarto golo e foi mesmo do a quem doer. Cruzamento bem tirado por Barcola e cabeçada perfeita de Désiré Doué fechar o resultado em 4-1. Agora a França espera por adversário nos 16avos. Já a Noruega joga com a Costa do Marfim.
2: Outra goleada, o Senegal venceu o Iraque por 5-0 nesta terceira jornada do Grupo I do Mundial.
3: O Senegal entrou em campo para dar a vida, até porque uma vitória permitia manter a esperança pelo apuramento. Mas primeiro, cumpriu-se um minuto de silêncio pelas vítimas na Venezuela. O Senegal sabia da importância de marcar golos para ter saldo positivo nas contas. E logo aos 4 minutos, na sequência de um pontapé de canto, Sek descobriu a cabeça de Habib Diarra e o médio desviou para o fundo da baliza. Os senegaleses estavam com o pé no acelerador e 5 minutos depois Sadio Mané ia isolar-se para a baliza, quando foi puxado por Soulaka. A defesa do Iraque primeiramente até viu o cartão amarelo, mas depois o árbitro Anthony Taylor foi ao VAR e deu o cartão vermelho. Na segunda parte, em vantagem numérica, o Senegal chegou ao segundo golo. Lamine Camara passou por 2 adversários em alta velocidade e assistiu para o golo de Ismaël Assar. 2-0 no marcador e a partir daí abriu o catch-up. 3 minutos depois, novo golo do Senegal. Papi Gueye arranjou espaço para o remate e de fora da área encheu o pé e cá vai disto. 3-0 no marcador, depois aos 71 minutos o Senegal fez o 4-0. Papi Gueye foi atrás do bicho e apareceu no sítio certo para disparar para o fundo da baliza. Festa dos senegaleses que deram tudo neste jogo, com o objetivo de ainda passarem como um dos melhores terceiros. O último golo chegou aos 82 minutos, Ndiaye arrancou em progressão e só parou quando colocou a bola fora do alcance do guarda-redes do Iraque. Uma autêntica bomba a fechar esta vitória do Senegal, que agora aguarda o desfecho dos outros grupos para saber se passa aos 16avos.
2: A França é a vencedora do grupo I, ao terminar na primeira posição com 9 pontos em 3 jogos. O adversário dos 16avos de final deverá ser a Suécia. A Noruega fica no segundo lugar com 6 pontos, vai defrontar a Costa do Marfim. O Senegal ficou na terceira posição com 3 pontos, muito dificilmente será um dos 8 melhores terceiros classificados.

0: O Iraque terminou no último lugar, sem nenhum ponto conquistado, está eliminado da competição. E Portugal já está nos 16avos do Campeonato do Mundo. Ainda antes de jogar com a Colômbia, a Seleção Nacional já tem confirmada a presença na próxima fase do Campeonato do Mundo. O apuramento ficou matematicamente resolvido por volta das 3 da manhã deste sábado, por causa dos resultados do Grupo H. O empate sem golos de Cabo Verde com a Arábia Saudita e a vitória da Espanha por 1-0 frente ao Uruguai resultaram nas eliminações dos uruguaios e dos sauditas com apenas 2 pontos. Já com 4 pontos por causa do empate com o Congo e a goleada ao Uzbequistão, a equipa das esquinas precisava apenas que o Uruguai não vencesse a Espanha e que não houvesse vencedor no Cabo Verde, Arábia Saudita. Ambos concretizaram-se quando bastava um e, por isso, no pior dos casos, Portugal fica em terceiro lugar do Grupo K e, como o oitavo melhor terceiro classificado do torneio, Portugal vai jogar com a Colômbia esta madrugada a partir da 00:30, hora de Lisboa. É o balanço mais recente da tragédia na Venezuela. 929 mortos, 3.360 feridos. Das vítimas mortais, 28 são portugueses e lusodescendentes. Os trabalhos nos escombros prosseguem em contrarrelógio. As imagens que vemos são em direto. Ontem houve um novo sismo. Assunto em destaque, depois do intervalo. Até já.
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8: 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Na madrugada deste domingo à 00:30, com narração aqui na Correio da Manhã Rádio. Até ao regresso ao simultâneo com o Grande Jornal da Tarde, São Pedro com Dança Lenta. Boa tarde.
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São Pedro, música portuguesa aqui em destaque na Correio da Manhã Rádio. É assim, todos os dias, o lugar para a música nacional e também internacional, mas com especial destaque para a música feita no nosso burgo. Ouvimos Dança Lenta. 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Neste sábado, olharmos para o tempo, 26 de máxima em Lisboa, a esta hora 25 graus, no Porto 24 de máxima, precisamente neste momento estão 23 graus na Invicta. Daqui a pouco Rui Pedro Vieira a conduzir o Grande Jornal da Tarde. É sempre assim este ping-pong entre o FM e a televisão. Vamos fazendo uma espécie de espelho contínuo para vos dar a atualidade informativa sempre com precisão e à hora certa. Vamos estar deste lado, até bem perto das 7, neste Tucatulá, com a televisão, com música, programas de autor também, rubricas, enfim, tudo aquilo que se espera de uma rádio que está quase a fazer 2 anos. Espero que não se vão embora, que continuem por aí. Daqui a pouco voltamos às notícias com o Rui Pedro Vieira e até lá, talvez ainda uma proposta musical. Voltamos à música portuguesa. Ela chama-se Inês apenas e é dona de canções como Leiria Não Existe, uma canção deste 2026. Inês apenas uma das jovens músicas que anda a transformar o pop nacional. É com ela que seguimos agora, Inês apenas, e o tema Leiria Não Existe.

mais atentos a estas coisas da rádio terão percebido que achávamos, considerávamos, tínhamos ideia que o intervalo do Grande Jornal da Tarde era mais curto, por isso estivemos aqui a conversar convosco. Passámos mais uma música nacional, Inês Apenas com a Leiria Não Existe. E porque agora não nos apanharão desprevenidos. Seguimos com mais uma, Segura Firme. Philip Carlson e Michael Knight. Daqui a pouco, Rui Pedro Vieira com o Grande Jornal da Tarde.

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0: agora sim, e prometendo voltar daqui a pouco, regressamos à TV com o Grande Jornal da Tarde.
1: Aragua, que se situa a 80 km da capital, de acordo com o Centro de Sismologia Euromediterrâneo. O novo sismo surge dois dias depois do duplo terremoto que assolou na quarta-feira à noite o país e que já provocou 929 mortos, 3.360 feridos, há ainda cerca de 50 mil desaparecidos, uma tragédia que estamos a acompanhar na CMTV. Um recém-nascido com apenas 18 dias de vida e a mãe foram resgatados com vida depois de passarem mais de 24 horas presos nos escombros de um edifício que ruiu em La Guaira, na Venezuela. O resgate foi filmado, partilhado nas redes sociais e mostra o momento emotivo em que ambos são retirados com vida dos escombros. La Guaira, situada a cerca de 30 km da capital Caracas, foi uma das cidades mais afetadas. Foi classificada pelo governo venezuelano como zona de catástrofe

0: Menos 100 edifícios ruíram na região. As equipas de resgate continuam os esforços para salvar o maior número possível de pessoas. Nas redes sociais multiplicam-se os vídeos de reação aos terremotos que atingiram a Venezuela, incluindo o que vamos ver agora de uma mãe grávida que protege o filho mais velho. Vemo-la a correr para dentro do quarto do menino e a colocar-se sobre ele para o proteger. Passados alguns segundos, num momento de mais calma, esta mãe acaba por sair de cima da criança. Ambos saem do quarto para eventualmente deixarem o edifício. Viveram-se momentos aflitivos captados neste vídeo entre uma mãe grávida e o filho pequeno. Esta mulher tudo fez para proteger o filho. Os venezuelanos assumiram por conta própria a busca por entes queridos desaparecidos, alegam a escassez de equipas de resgate do governo. Há muitas queixas de falta de ajuda. Os cidadãos que escavam entre os escombros das suas casas afirmam ter visto poucas equipas de resgate do Estado nas zonas mais atingidas pelos devastadores sismos de magnitude 7.2 e 7.5 que aconteceram na noite de quarta-feira. A alegada falta de ajuda agrava o desespero das famílias à medida que a pressão para encontrar sobreviventes soterrados aumenta a cada hora que passa. No meio desta catástrofe que atingiu a capital Caracas na quarta-feira, ainda persistem alguns casos de sucesso, resgates que acabam por terminar bem. As imagens podem chocar. É possível ver equipas de resgate vindas de El Salvador para auxiliar nas operações na Venezuela. Em cima da maca, a vítima aparenta estar desorientada e cansada, coberta por pó de cimento proveniente dos escombros que estavam em cima dela desde quarta-feira. Começa a crescer o número de corpos amontoados nas ruas de La Guaira. As imagens que seguem podem chocar. Neste vídeo publicado nas redes sociais é possível ver corpos de pessoas que morreram durante os abalos de quarta-feira, amontoados em cima de uma carrinha na via pública. Mais à frente, aquilo que resta de um prédio de grandes dimensões, são apenas destroços. As equipas de resgate estão em cima dos escombros, na tentativa ainda de salvar mais pessoas. Delcy Rodrigues falou com altos representantes e com responsáveis norte-americanos na sexta-feira para coordenar os esforços de ajuda humanitária. A reunião, levada a cabo pela presidente venezuelana, centrou-se nas operações de resgate para localizar sobreviventes e na distribuição de ajuda humanitária, informou a presidência. Antes de surgirem notícias sobre a reunião de Rodrigues com responsáveis dos Estados Unidos, a própria afirmou na sua conta do Telegram que tinha recebido uma chamada do presidente norte-americano Donald Trump e do secretário de Estado Marco Rubio, que manifestaram o apoio ao seu governo. Em várias cidades venezuelanas atingidas pelos sismos, verificaram-se saques. Em Cátia de la Mar, localizada no município costeiro de La Guaira, perto de Caracas, homens e mulheres foram vistos a saírem de um supermercado parcialmente incendiado, com sacos cheios de mercadorias. O cenário repete-se em mais cidades, edifícios destruídos que anteriormente eram lojas ou habitações, são agora palco de pilhagens, uma verdadeira caça a bens materiais. São muitos os que procuram todo o tipo de objetos nos escombros, além de bens essenciais, há relatos de saques de televisões e outros eletrodomésticos. O jornalista português na Venezuela, Marcos Ramos Jardim, em serviço especial para a CMTV, explica como é que as ajudas têm chegado até às zonas mais afetadas do país. Chega a dizer que há denúncias de que o governo venezuelano não tem colaborado para que a ajuda chegue.
1: Dia de ontem, já está, também pode chegar hoje, as forças humanitárias de parte de Portugal e outros países, já está cá presente o Salvador, México, Espanha, França, Chile, que já está no território de La Guaira, que infelizmente as autoridades venezolanas, através do ministro do Interior, agora está um passo restringido. A população denuncia que o mesmo Estado venezuelano, através dos funcionários militares e da polícia, não colaboram para que a ajuda, para que possa chegar aos sítios afetados do próprio epicentro do estado da Guaira. A população está a salvar esta tragédia, porque o mesmo povo venezuelano, as mesmas pessoas, são as que levam a comida, os medicamentos, para todas as pessoas que ficaram afetadas desta grande tragédia.
0: Morreram 28 portugueses e luso-descendentes nesta tragédia. A comunidade na Madeira está em alerta e vive momentos de grande aflição, porque há familiares que continuam sem dar notícias. É o que nos conta agora o jornalista Gonçalo Reis Batista, a partir da Ilha da Madeira.
2: A comunidade venezuelana na Madeira está naturalmente desesperada face àqueles que foram os impactos dos sismos de grande intensidade que deixaram, sobretudo, a região norte da Venezuela completamente destruída em alguns locais. Tentam juntar-se para poder ajudar da maneira que conseguem, mesmo estando do outro lado do oceano. Conosco está a Andreina Correia, que está aqui responsável por tentar recolher coisas para enviar que possam ajudar as pessoas na Venezuela.
3: Sim, exatamente. Eu estou aqui responsável do Salão Parroquial da Serra d'Água. Estamos a tentar recolher o máximo para poder mandar os doativos à Venezuela. Pronto, esta é uma iniciativa que estamos a levar junto com o Carlos Fernandes, o deputado da Assembleia. Estamos a recolher tudo o que seja bens, tipo comida alimentar, médicos, e que se prestem tipo para o rescatista, joelheiras, luvas, que
2: tudo. Que ajuda também as pessoas a chegar aos escombros, mas também sobretudo coisas para poder ajudar as pessoas, fraldas, cereais, papas.
3: Sim, exatamente, é tudo que seja preceder ou que não tenha muita aquela data limite, seja mais expandida, e pronto, queremos fazer isto. É uma forma de nós ter, como digo, sentir que estamos a ajudar o nosso povo. É muito triste que a situação que estamos a ver.
2: Como dizia há pouco, não ficar no sofá de braços cruzados.
3: No sofá, chorar por tudo que a gente vê no telemóvel e tentar fazer alguma coisa. Vamos estar aqui a partir, hoje estou aqui agora e vou estar a partir das 4:30, pode ser 7 ou 8 da noite, a receber todos aqueles bens que as pessoas de coração possam doar para nos mandar à Venezuela.
2: Dizia que era da zona de Los Teques, está um pouco menos afetada, felizmente os seus familiares estão em segurança. Mas ainda assim é muito triste ver do outro lado do oceano o seu país completamente destruído.
3: Totalmente. Uma coisa que caracteriza os venezuelanos é aquela união que todos nós temos, e apesar da minha população, a minha família, não ter acontecido nada, pronto, os vídeos da La Guaira é muito lamentável, são muitas crianças, muitas pessoas, Caracas também está muito afetado, e é uma situação que é muito difícil para nós, e saber se os nossos familiares vão estar bem, é muito difícil.
2: Como é que se sente ao ver estas imagens, ver os prédios completamente destruídos, zonas que provavelmente conheceu, que se calhar até visitou, e que agora estão por terra?
3: Totalmente, é uma coisa que dói muito, mas quando a gente vê uma criança, eu acho que quando a gente é mãe de todos, qualquer criança dói no nosso coração, e tem sido muito difícil. Em casa parece que a gente nem sequer consegue fazer tudo direito.
2: E agora a Venezuela vai conseguir recuperar desta situação?
3: Penso que sim, vai levar algum tempo, mas pronto. Eu acho que uma coisa boa do venezuelano é que sempre tem muita força para ficar em pé.
2: Muito obrigado. Também aqui o testemunho de alguém que não quis ficar de braços cruzados e que está a fazer aquilo que pode e que não pode para tentar fazer chegar estes bens à Venezuela, para poder ajudar, por muito pouco que possa ser, que possa fazer a diferença para salvar alguma pessoa, numa altura em que os socorristas continuam nos locais de pior impacto destes terremotos a tentar salvar o máximo possível de pessoas, mas é muito provável que nas próximas horas o número de mortes confirmadas possa vir a disparar, uma vez que para já estarão desaparecidas cerca de 50 mil pessoas.
0: João Fernandes está também na Ilha da Madeira a acompanhar o sofrimento da comunidade portuguesa. E, João, há um espírito de união nesta hora difícil.
4: Um espírito de grande união. Nós estamos também num ponto de recolha de bens, de coisas que têm que ir para a Venezuela, águas, água oxigenada, álcool, aqueles produtos essenciais neste momento para ajudar as pessoas que estão a sofrer na Venezuela. Tenho junto a mim Severina Rodrigues, Tem sido uma tarefa difícil e muito, muito trabalho.
5: Tem sido uma atividade e uma iniciativa.

0: neste caso somos quatro mulheres a apoiar esta iniciativa. Temos a Francis, a Diana e a Érica, a minha pessoa também. Temos todos empreendimentos, mas mesmo assim estamos a fazer o que é possível, o que está nas nossas mãos, em representação das pessoas que nos conhecem e que já apoiam o nosso percurso na ilha e estão a apoiar desta maneira. Nós estamos a fazer uma coleta de alimentos, medicamentos e produtos essenciais, bens essenciais. É importante dizer às pessoas que vão fazer doações que não podemos receber águas de um litro. É uma coisa que realmente não tínhamos conhecimento, mas já nos informaram. De aqui, isto sai para a Câmara Municipal do Funchal, porque dia 3 de julho temos a primeira parte deste apoio a sair, o primeiro transporte, e dia 16 iremos ter o outro. Vamos trabalhar o dia 1, feriado, importante as pessoas que trabalham e ainda não conseguiram vir cá. Vamos estar aqui, estamos das 9 horas da manhã até às 18 horas da tarde.
1: Muito trabalho, mas um trabalho que é muito importante.
0: É um trabalho que enche o coração. Temos tido aqui muitos portugueses, a maioria. Até nós estamos a recolher algumas mensagens. Estamos, além de pôr os alimentos e as comidas em caixas classificadas, estamos a deixar pequenas mensagens para dar um apoio também psicológico a todas as pessoas que vão e que irão receber, assim como as pessoas que estão a colaborar. Nós aqui somos todos desconhecidos. Estamos a colaborar de coração. Estamos muito gratos com o povo português, especialmente o povo madeirense, e eu acho que não existe na Madeira uma pessoa que não tenha um familiar ou um amigo venezuelano. Este é o momento em que as pessoas juntam-se.
1: Muito obrigado. Está então aqui um momento de união que é necessário nesta altura para poder fazer o mais rápido possível chegar os bens essenciais para ajudar aqueles que estão num grande sofrimento, não só por tudo aquilo que aconteceu, e muitos não sabem sequer ainda onde estão os seus familiares. É um trabalho árduo, não só na Venezuela, aqui também na Madeira. Há um ponto de recolha hoje às 3 da tarde, às 16 da tarde, no centro, no Funchal, na Praça Amarela, e é quem quiser fazer as doações. Águas de 1,5 litro não pode ser, tem que ser águas pequenas, e também é só os produtos essenciais para uma situação como aquela que a Venezuela está a viver. Roupa não é necessidade para já, nesta altura.
2: João Fernandes, jornalista da CMTV em direto da Ilha da Madeira. A ajuda é pouca e os trabalhos nos escombros prosseguem. Joaquim Leonardo, comentador da CMTV, está neste grande jornal por videochamada. Joaquim, boa tarde. Estamos a falar de um período muito difícil.
3: Olá, boa tarde.
2: Começa a chegar ao fim, o tempo em que é possível resgatar pessoas ainda com vida dos escombros.
3: Sim, Rui, é verdade, aquela janela de oportunidade das 72 horas, cada hora que passa ela começa a ficar mais reduzida. E isso, naturalmente, que também está na cabeça de todas aquelas equipas que estão a realizar resgates. É muito complexo, não só porque, como vimos também, existe este fantasma de a qualquer momento haver uma réplica que põe em causa a segurança mesmo de quem está no terreno a realizar estes resgates, mas também os familiares, não é? Que, no fundo, sabem ou suspeitam que haja, portanto, pessoas que eles conhecem, que estão nos escombros e que, portanto, conforme as horas passam, a esperança de conseguir encontrar as pessoas com vida também vai começando a ser cada vez mais reduzida. É óbvio que, à semelhança de outros sismos, mesmo passadas muitas horas e até dias, conseguiu-se retirar pessoas com vida. E é um facto, basta salvar uma e todo este esforço já é mais do que válido, não é? Todas as vidas aqui são, portanto, importantes e são fundamentais. Da parte do governo, naturalmente tem aqui uma tarefa muito árdua em termos de organização de tudo isto. É importante, no fundo, que todas as forças estejam no terreno. Há pouco até, pronto, falava-se a questão de saques, de tudo o que está a acontecer, que acaba por ser também normal em outros sismos que já aconteceram como este, mas isso requer ainda uma maior organização, ter forças policiais, forças militares que no fundo consigam manter a ordem, manter vias de circulação desimpedidas, os poucos fluxos logísticos que se consiga ter, que estejam também eles, portanto, seguros. Há aqui efetivamente um trabalho hercúleo que está a ser feito neste momento. Pelas últimas informações que consegui ter, já existe aqui apoio de

0: 16 países, portanto, e presume-se que ainda se vai ter mais apoio, mas, portanto, passada aquela janela das 72 horas, o foco tem mesmo que começar na ajuda humanitária, porque há muita gente sem teto, muita gente sem condições mínimas para sobreviver, e é aqui que o foco daqui a algumas horas vai começar a ter que ser.
1: Joaquim, obrigado pela análise neste grande jornal. Uma boa tarde.
0: Obrigado.
1: As gasolineiras estão para já a ignorar a baixa do preço do petróleo, que tem estado a negociar nos 73 dólares por barril. Gasóleo e gasolina vão ficar nos mesmos valores para a semana. Não acompanham a redução de 40% do preço do crude. É a manchete do Correio da Manhã de hoje que vamos desenvolver daqui a pouco. Quatro homens foram detidos e cerca de 4 toneladas de droga e duas embarcações foram apreendidas pelo Destacamento de Controlo Costeiro de Lisboa. Foi detectada pelo Sistema Integrado de Vigilância, Comando e Controlo uma embarcação de alta velocidade a navegar em direção à Barra de Setúbal através da monitorização permanente dos movimentos da embarcação. Identificou-se um transbordo de carga entre esta embarcação e duas outras, o que indiciava a prática do crime de tráfico de droga. Numa ação concertada entre as componentes marítima, terrestre e aérea da unidade, foi possível interceptar um dos barcos, detendo-se os seus ocupantes. Foi apreendido o produto estupefaciente e ainda o combustível que estava no seu interior. A outra embarcação tentou a fuga, mas sem sucesso, acabou também apreendida, tal como o material que estava no interior. Os ocupantes foram detidos. Uma operação da GNR, realizada na madrugada de ontem na praia da Rocha Baixinha, em Albufeira, levou à apreensão de uma embarcação suspeita de ser usada por redes de narcotráfico. No local foram ainda encontrados 4 veículos e 127 jerrycans de combustível. A investigação passou agora para a PJ.
2: A apreensão de uma embarcação semirrígida na praia da Rocha Baixinha, em Albufeira, está a levar as autoridades a investigar uma alegada operação de apoio a redes de narcotráfico que continuam a atuar ao largo da costa algarvia. A operação foi desencadeada depois de militares da GNR detectarem movimentações suspeitas no areal. Numa primeira abordagem, os elementos no terreno perceberam rapidamente que estavam perante um cenário que levantava suspeitas.
3: Algumas das coisas que nos chamaram logo a atenção foi aqui a presença de viaturas de matrícula estrangeira, com as características que nós identificamos poderem estar ligadas a este tipo de ilícito, e foi isso que, numa primeira fase, nos chamou a atenção.
2: As diligências continuaram e permitiram apreender vários meios que estariam a ser utilizados nesta operação. 4 viaturas, 3 delas de matrícula espanhola e uma carrinha portuguesa, mas também 127 jerrycans de combustível, preparados, ao que tudo indica, para abastecer embarcações rápidas em alto mar. Elementos que apontam para uma operação montada com elevado grau de preparação.
3: Já estamos aqui a falar numa rede com uma capacidade grande, portanto uma logística também grande de preparação, pois não estamos apenas a falar de uma viatura, mas mais do que uma, e de uma quantidade grande de jerrycans apreendidos.
2: Ainda assim, não foi apreendida qualquer quantidade de droga e para já não há registro de detenções ou de suspeitos identificados, num cenário que começa a repetir-se com bastante frequência na costa algarvia.
3: A Guarda Nacional Republicana, e em específico por parte da Unidade de Controlo Costeiro e de Fronteiras, nas suas diferentes valências, do patrulhamento marítimo, terrestre e aéreo, temos vindo a conseguir conjugar os nossos esforços no sentido de identificar outras ações nesta tipologia. Não é a primeira este ano, tem ocorrido mais e contamos que continuaremos a trabalhar neste sentido.
2: O caso está agora entregue à Polícia Judiciária, que investiga as possíveis ligações a redes de narcotráfico.
1: É um alerta CM. Um português de 29 anos morreu afogado num lago na Suíça. José Pedro Araújo estava sozinho na água, no lago Leman, em Lausanne, quando escorregou da prancha insuflável em que se encontrava. Este português natural de Negreiros, no concelho de Barcelos, ainda foi salvo por um polícia estagiário e por um popular que se encontravam na praia de Vidi, mas acabou por não resistir. O acidente aconteceu no domingo. O barcelense morreu na quinta-feira no hospital onde se encontrava. Este imigrante foi retirado da água minutos depois de se ter afogado. Acabou por ser transportado para uma unidade hospitalar em estado muito grave. Resistiu até quinta-feira.

0: Uma jovem de 23 anos, espanhola, foi resgatada pela GNR de Braga na quinta-feira à noite, em Cabanelas, em Vila Verde. A jovem estava sequestrada há 35 dias, foi encontrada trancada numa barraca.
1: Foi encontrada trancada numa barraca, isolada dos restantes moradores do acampamento de Cabanelas, em Vila Verde. A mulher, de nacionalidade espanhola, com 23 anos, foi resgatada na quinta-feira à noite pelo destacamento de intervenção da GNR de Braga. Estava visivelmente assustada e relatou aos militares que encontraram que tinha sido agredida. A jovem, originária de Madrid, tinha sido trazida há 35 dias para uma zona isolada no concelho de Vila Verde por um homem que conheceu dias antes na capital de Espanha. O suspeito do rapto e sequestro é um cadastrado que já esteve preso por outro crime da mesma natureza e ainda não foi localizado. A jovem foi descoberta após um alerta dos pais às autoridades espanholas. Esta quinta-feira à noite, a Polícia Judiciária do Porto recebeu a informação, através da Plataforma Europeia de Segurança e Informações, de que a vítima estaria num acampamento em Vila Verde. A GNR foi à morada e foi confrontada com a resistência dos familiares do suspeito, que se recusavam a deixar entrar a força de intervenção. Garantiam que a mulher desaparecida não se encontrava no local e que o suspeito estava a trabalhar no país vizinho. A jovem acabou por ser resgatada e já se encontra com os pais, que viajaram até ao norte de Portugal para encontrar a filha.
0: Foi um sequestro que durou 35 dias. Manuel Rodrigues está neste Grande Jornal por videochamada. Manuel, boa tarde. Uma situação que obrigou à colaboração entre a polícia espanhola e a polícia portuguesa, mas esta jovem de 23 anos, espanhola, esteve 35 dias, mais de um mês, raptada. O que é que pode explicar esta demora até ao seu resgate?
2: Bom dia, Rui Pedro, para os nossos espectadores também. Olha, primeiro de tudo, eu gostaria de lamentar esta situação. Eu acho que isto é uma... Esta mulher foi sujeita a um tratamento, no fundo, cruel, desumano, que já não é aceitável, nunca foi, muito menos nos dias de hoje. Depois, 35 dias, de facto, é demasiado. O grande problema, por vezes, nestas situações é perceber-se o que é que está aqui em causa. Eu presumo que estamos a falar, e para falarmos abertamente, da comunidade cigana, e todos nós sabemos que neste meio há, por vezes, determinadas situações que nós classificamos como sequestro, e bem, perante a nossa lei, e que para eles é uma questão cultural e que se prende muito com o ritual de casamentos em que as crianças, muitas vezes crianças de 14 anos e etc., são retiradas à família e levadas para outro acampamento e são casadas com indivíduos mais velhos e etc. E a lei, no fundo, a maior parte das vezes é cega relativamente a estas matérias, que são crimes e que deviam ser punidos como tais, mas as pessoas entram naquela situação de respeitar costumes. Eu acho que há costumes que não devem ser respeitados, e eles são contra a lei, eles são contra a dignidade humana, eles são contra a natureza humana. Casar uma criança de tenra idade não faz sentido, seja em que comunidade for, seja islâmica, seja de etnias, seja daquilo que for, e portanto estes casos deviam ser vistos com muita cuidado e muita atenção. Neste caso não é isso que está em causa. Está aqui em causa uma mulher de 23 anos, que aparentemente conhece o indivíduo, não sei em que situação, mas em Madrid, dias antes de isto ter acontecido, e este indivíduo, porque já é cadastrado e porque já tem na sua folha de serviços, chamemos-lhe assim, crimes desta natureza, acaba por sequestrar esta mulher e fechá-la numa barraca, que isto é... É aviltrante, mas pronto, é o que é, e mantê-la assim 35 dias até a informação rolar através dos circuitos, dos circuitos novos.

0: normais, que neste caso foi a Plataforma Europeia de Segurança, mas eventualmente isto também terá sido comunicado via Europol e via Gabinete Sirene e tudo isso, e até que chegou uma informação mais concreta que apontou para a possível presença dela em Cabanelas, em Vila Verde, a norte de Braga, uns quilómetros, e portanto que permitiu à polícia a sua localização. Repara que mesmo assim os familiares deste indivíduo opuseram-se, criaram resistência e etc., mentiram às autoridades a dizer que este indivíduo estava em Madrid a trabalhar, portanto tentaram proteger esta situação sabendo...
1: E ele ainda está em fuga, pelo menos ainda não foi,
0: e que era crime. O lamentável de toda esta situação ainda continua a ser, para além desta vítima que sofreu o que sofreu, termos um indivíduo que ainda está a monte. Eu espero que ele seja rapidamente capturado. A grande questão é que normalmente e dentro da comunidade estes indivíduos conseguem grande proteção nos diversos acampamentos que existem pelo país ou fora dele, aqui ou em Espanha. E pode não ser uma tarefa fácil a sua localização e captura. Vejamos, e espero que quando este indivíduo for capturado, que a lei olhe para isto realmente com os olhos que deve olhar. Estamos perante um sequestro punido de 2 a 10 anos,
1: com
0: a eventualidade, a eventual prática de outros crimes, tratamentos cruéis, ofensas à integridade física, violação eventualmente. Portanto, tudo isto tem que ser muito bem investigado e muito bem trabalhado, e a lei olhar para isto com olhos de vidro.
1: Manuel Rodrigues, obrigado pela presença neste grande jornal. Boa tarde.
0: Obrigado, Rui Pedro.
1: Um homem de 41 anos foi morto em Lamego na sequência de uma discussão por causa de um negócio de droga, entrou na carrinha do traficante e foi assassinado à facada. A CMTV esteve no local. André Ventura e a mulher foram ameaçados de morte. O presidente do Chega recebeu uma ameaça escrita em casa, numa folha A4, com a mensagem em letras garrafais: morte a vocês os dois. O alvo das ameaças será André Ventura e a mulher, Dina Nunes, que é fisioterapeuta pediátrica. André Ventura tomou a ameaça a sério, participou o facto às autoridades. A situação aconteceu há menos de 2 semanas e está sob investigação das autoridades policiais. Ao Correio da Manhã, André Ventura explicou que o caso está aberto e vai juntar-se a outras ameaças que já recebeu. É o balanço mais recente da tragédia na Venezuela. 929 mortos, 3.360 feridos. Há ainda 50 mil desaparecidos. É um assunto que estamos a dar grande destaque neste grande jornal. Fazemos agora um intervalo de apenas um minuto.
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4: 24 minutos depois das 13 deste sábado 27 de junho, bem-vindos à rádio, em exclusivo durante os próximos minutos. Daqui a pouco regressamos ao simultâneo com a CMTV. Vamos a um encontro.

Encontro das gerações musicais. Começamos com Whitney Houston, logo a seguir um dos nomes do momento, Ray, e depois a que vende mais, Taylor Swift. Boa tarde, bem-vindos.

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Não percam logo à meia-noite e meia, em exclusivo aqui no FM. Relato de mais um jogo da seleção portuguesa no Mundial de 2026, ao encontro do primeiro lugar. Jogo Portugal-Colômbia. Há pouco, e com muitas décadas, I Wanna Dance With Somebody, um dos êxitos maiores de Whitney Houston, para trás vai com certeza figurar nos melhores discos do ano. The Music, aliás, This Music May Contain Hope, a britânica Ray. Até ao regresso ao simultâneo com a CMTV, Taylor Swift com Elizabeth Taylor.

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11: Armilar, lusitano, incitaram à violência extrema contra minorias. Fabricavam armas que começaram também a ser vendidas. Os suspeitos tinham uma lista que constavam mais, onde constavam mais de 200 nomes que viam como alvos a abater. Chegaram mesmo a planear atacar o primeiro-ministro Luís Montenegro. É uma reportagem com a marca do programa Doa Quem Doer, a não perder esta noite aqui na CMTV.
12: Políticos, humoristas, cantores, comentadores, jornalistas e muitas organizações. Uma base de dados a que chamaram Lista dos Indesejáveis. Os 9 membros do movimento Armilar Lusitano inseriram ao todo mais de 200 nomes. Estavam atentos a intervenções na comunicação social, faziam ameaças constantes e tentavam a todo custo descobrir moradas e outros dados. Chegavam mesmo a planear ataques violentos. Luís Montenegro era um dos alvos principais. Era apelidado de Monstro Negro.

0: Uma figura vista como uma ameaça direta aos interesses nacionais e também do movimento armilar lusitano.
1: Consegui a morada de um certo atual primeiro-ministro, aquele conhecido pelo Monstro Negro.
2: Que coisa boa!
3: Mas que maravilha!
1: Tem guarda policial, mas dá para planear à volta disso.
3: Isto merece uma conversação com direito à planificação. O rapaz tem de entrar e sair.
1: O pessoal policial da Divisão de Segurança não é propriamente operacionais. Apesar de estarem provavelmente armados com pistola metralhadora, rendição policial no local e o Monstro Negro estará acompanhado de elementos do Corpo de Segurança Pessoal, esses sim são operacionais.
0: A morada do primeiro-ministro tinha sido recolhida por Bruno Gonçalves, chefe da PSP, que estava em funções na Polícia Municipal de Lisboa. Foi lá que acedeu a documentos de início de trabalhos e requerimentos apresentados na Câmara. No grupo do Signal, que tinha precisamente o nome Lista dos Indesejáveis, Bruno Gonçalves, também conhecido por Coço, chegou a partilhar imagens dos documentos. Alertava também outros suspeitos para a dificuldade de um ataque, mas dava uma solução.
1: Sequestro é para esquecer, mas uma granada de 37 milímetros disparada por uma janela adentro não está fora de menta.
0: Para além de personalidades políticas, foram ainda identificadas na lista mais de 80 figuras públicas. Humoristas como Nuno Markel e Ricardo Araújo Pereira, mas também cantores como Dino de Santiago. O grupo acabou desmantelado pela Unidade contra Terrorismo da PJ há cerca de um ano e enfrenta agora duras acusações.
4: No Mundial de Futebol, Cabo Verde faz história, está nos 16avos de final do Campeonato do Mundo. Os cabo-verdianos empataram sem golos com a Arábia Saudita e ficaram no segundo lugar do Grupo H.
5: Os Tubarões Azuis não param de encantar e fazer história no Campeonato do Mundo. Na estreia, na prova, conseguiram ultrapassar a fase de grupos no segundo lugar. Cabo Verde está assim nos 16avos do Mundial e vai defrontar a Argentina, atual campeã do mundo. Muita festa dos cabo-verdianos no final do jogo com a Arábia Saudita. Aos 22 minutos, Willy Semedo rematou para uma defesa atenta do guarda-redes da Arábia Saudita. Estava dado o primeiro aviso por parte da seleção africana. A precisar de uma vitória para seguir para a próxima fase, a Arábia Saudita não criou muito perigo junto da baliza de Vozinha. Mohamed Kanu cabeceou para uma defesa fácil do veterano guarda-redes cabo-verdiano. No arranque da segunda parte, Alouaz defendeu o remate de Jamir Monteiro. Os cabo-verdianos queriam confirmar a presença nos 16avos com uma vitória frente aos sauditas e estavam muito melhor no encontro. Pouco depois, Kevin Pina esteve muito perto de fazer 1-0. O médio que marcou o primeiro golo de Cabo Verde em campeonatos do mundo rematou forte e a bola não passou muito longe da baliza adversária. Aos 75 minutos, uma defesa fantástica de Alouaz a manter viva a Arábia Saudita no encontro. Lars Duarte tinha tudo para fazer o golo, mas esbarrou no guarda-redes saudita. Na última oportunidade do jogo, o Nuno da Costa falhou escandalosamente aquele que seria o golo da primeira vitória de Cabo Verde em Mundiais. Apesar do falhanço, os cabo-verdianos apuraram-se e vão agora defrontar Messi e companhia nos 16avos. Estes dois são
4: inacreditáveis, aliás, os jogadores... Com o Maxi Araújo, de início, o Uruguai perdeu com a Espanha por 1-0 e está fora do Campeonato do Mundo. Os espanhóis passam no primeiro lugar do Grupo H. A Espanha vai defrontar a Áustria ou a Argélia.
5: Maxi Araújo era o rosto da desilusão uruguaia depois da surpreendente eliminação do Campeonato do Mundo. O ala do Sporting ficou desolado depois da derrota por 1-0 frente à Espanha. A seleção europeia terminou o Grupo H no primeiro lugar e passou aos 16avos do Campeonato do Mundo. Logo aos 2 minutos, o remate de Oyarzabal foi desviado e quase traiu o guarda-redes do Uruguai. A primeira oportunidade do Uruguai saiu dos pés de Bentancur. Remate forte, mas por cima do médio sul-americano. Perto do intervalo, momento do encontro, Marcos Llorente serviu para o golo de Alex Baena num lance em que Muslera ficou muito mal na fotografia. Deu a sensação de que o guarda-redes do Uruguai deveria ter feito muito melhor para travar o golo espanhol. Com este resultado, o Uruguai estava fora do Campeonato do Mundo. Após o erro do guarda-redes titular, Bielsa lançou Sérgio Rochette para o segundo tempo. Aos 63 minutos, mais uma oportunidade de golo para a Espanha. Dani Olmo rematou por cima da baliza do Uruguai depois de ter sido servido por Lamine Yamal. Em risco de eliminação, o Uruguai tentou o golo, mas sem sucesso. Matias Oliveira rematou para uma defesa apertada de Unai Simón. Até final foi a Espanha que esteve mais perto de marcar. A excelente jogada de Ferran Torres que terminou com a bola a bater na barra. Vitória pela margem mínima para a Espanha que está nos 16 avos. Com 2 pontos o Uruguai já não consegue ser um dos 8 melhores terceiros e fica pelo caminho.
2: A Espanha fica então no primeiro lugar do Grupo H com 7 pontos. A seleção europeia vence o grupo, vai defrontar a Áustria ou a Argélia nos 16 avos. Já Cabo Verde também conseguiu uma histórica qualificação para a próxima fase da prova. Os cabo-verdianos empataram os 3 jogos da fase de grupos, conseguiram ficar no segundo lugar. Vão defrontar a Argentina nos 16 avos. O Uruguai terminou no 3º lugar com 2 pontos. Não consegue ser um dos 8 melhores terceiros, por isso está eliminado. Assim como a Arábia Saudita, que fecha o grupo no 4º lugar também com 2 pontos. A Bélgica goleou a Nova Zelândia por 5-1. Está, por isso, nos 16 avos do Mundial. Os belgas terminaram o Grupo G no 1º lugar, mas ainda não sabem qual vai ser o adversário na próxima fase. Vai ser um dos 8 melhores terceiros classificados.
5: Ainda sem convencer neste Mundial, a Bélgica defrontou a Nova Zelândia em Vancouver. Os Diabos Vermelhos entraram com tudo e inauguraram o marcador no seguimento de um canto. A bola apareceu perdida no coração da área neozelandesa e Trossard fez 1-0. O extremo do Arsenal a estrear-se a marcar neste Campeonato do Mundo. Trossard estava em dia sim e no segundo tempo dilatou a vantagem belga. Não foi à primeira, foi à segunda que o extremo voltou a colocar a bola no fundo das redes da Nova Zelândia. A Bélgica a carburar ofensivamente, algo que não tinha acontecido nos jogos contra Irão e Egito. Aos 66 minutos, golo do craque da equipa. Kevin De Bruyne rematou cruzado ainda fora da grande área e estava feito 3-0 para a equipa de Rudi Garcia. A Nova Zelândia a não conseguir mostrar argumentos para se bater com os europeus. Mas aos 84 minutos, os neozelandeses conseguiram reduzir a desvantagem. A fazer um belo campeonato do mundo, o Elijah Just marcou e chegou aos 3 golos na prova. A Nova Zelândia conseguiu fazer golos em todos os jogos do Grupo G. Apenas 1 minuto depois de entrar em campo, Romelu Lukaku fez o 4-1 e tornou-se o melhor marcador da Bélgica em campeonatos do mundo. Leva 6 golos o avançado do Nápoles em fases finais da prova da FIFA. A Bélgica não tirava o pé do acelerador e ainda chegou ao 5-1. Salamakers fechou a contagem para os europeus que terminaram na liderança do Grupo G. A Nova Zelândia está fora do Campeonato do Mundo.
2: O Irão ainda não garantiu a qualificação para os 16 avos de final. Os iranianos empataram a 1 golo com o Egito. Estão à espera do desfecho dos 8 melhores terceiros para saberem o futuro na prova. Já o Egito passa aos 16 avos do Mundial, vai defrontar a Austrália.
5: Uma vitória colocava tanto o Egito como o Irão na próxima fase do Mundial. A seleção africana também podia empatar, mas entrou a todo o gás e já vencia aos 5 minutos. Depois de uma defesa para a frente de Ali Reza, Saber colocou os egípcios a festejar. Golo madrugador do médio em Seattle. Entrada de jogo frenética e pouco depois foi assinalado penalti para o Irão. Taremi sofreu um toque dentro da área e o árbitro marcou a falta. O antigo avançado do Futebol Clube do Porto, Rio Ave, assumiu a marcação, mas permitiu a defesa a Chauber. Agigantou-se entre os postes o guarda-redes do Egito, que manteve assim a vantagem no marcador. Mas 3 minutos depois, o Irão conseguiu mesmo chegar ao empate. Na recarga, há um remate defendido de forma fantástica por Chauber, Rezaian fez o golo para os iranianos. O jogo estava a valer o preço do bilhete devido aos minutos iniciais. Já os momentos finais do encontro foram dramáticos. Num lance de insistência, a bola acabou por sobrar para Khalizadeh, que marcou para o Irão. Euforia máxima dos iranianos com um golo que lhes colocava na próxima fase do Campeonato do Mundo. Só que a euforia virou frustração pouco depois. A equipa de arbitragem anulou o golo devido a um fora de jogo milimétrico. O Egito está na próxima fase do Mundial e vai defrontar a Austrália. O Irão está entregue ao destino para saber se é um dos 8 melhores terceiros.
2: Há que dar mérito, muito mérito, da forma como... Nas contas finais do Grupo G, a Bélgica termina no 1º lugar com 5 pontos, os mesmos que o Egito. Mas com vantagem na diferença de golos, os belgas estão nos 16avos, mas ainda estão à espera do desfecho da classificação dos 8 melhores terceiros para saberem os adversários. Já o Egito ficou no segundo lugar, vai defrontar a Austrália na próxima fase deste Mundial. O Irão terminou o grupo com 3 empates em 3 jogos, está à espera do desfecho da classificação dos melhores terceiros para saber se continua

0: ou não em prova. A Nova Zelândia fez apenas um ponto, está eliminada. A França venceu a Noruega por 4-1 na terceira jornada do Mundial e selou o primeiro lugar no grupo I.
1: O Gillette Stadium parou para fazer um minuto de silêncio em homenagem às vítimas dos terremotos na Venezuela. A França entrou com tudo e a Noruega...

0: movimento para dentro, fingiu o remate e depois meteu na gaveta. Estava feito 1-0 para a França aos 7 minutos. O segundo golo chegou aos 20 minutos, mais uma investida pelo lado direito. Novamente Ousmane Dembélé a ser protagonista. E em mais uma jogada elegante, a pontaria voltou a estar afinada. E o remate não desiludiu. Estava a ser um recital de Dembélé. Mas precisamente no minuto seguinte, o extremo do Benfica, Sheldrup, desequilibrou pela esquerda e serviu o companheiro Asgard, que rematou com tudo para bater manhã. Mas Dembélé não estava satisfeito, quis ser importante novamente e cozinhou uma nova jogada que fez as delícias aos adeptos presentes no estádio. Mais um golaço do avançado do PSG com um remate de pé esquerdo, colocadíssimo para o 3-1. Na segunda parte, a Noruega foi atrás do prejuízo e Oscar Bob tentou fazer moça na defesa francesa. Acabou travado em falta, penalti para a Noruega e na conversão, Strand Larsen perdeu o duelo com Mike Maignan e desperdiçou desta forma o golo. Depois, já nos descontos, a França chegou ao quarto golo e foi mesmo doa quem doer. Cruzamento bem tirado por Barcola e cabeçada perfeita de Désiré Doué fechar o resultado em 4-1. Agora a França espera por adversário nos 16avos. Já a Noruega joga com a Costa do Marfim.
1: O Senegal venceu o Iraque por 5-0 nesta terceira jornada do Grupo I deste Mundial de Futebol.
0: O Senegal entrou em campo para dar a vida, até porque uma vitória permitia manter a esperança pelo apuramento. Mas primeiro, cumpriu-se um minuto de silêncio pelas vítimas na Venezuela. O Senegal sabia da importância de marcar golos para ter saldo positivo nas contas. E logo aos 4 minutos, na sequência de um pontapé de canto, Seck descobriu a cabeça de Habib Diarra e o médio desviou para o fundo da baliza. Os senegaleses estavam com o pé no acelerador e 5 minutos depois, Sadio Mané ia isolar-se para a baliza, quando foi puxado por Soulaka. A defesa do Iraque primeiramente até viu o cartão amarelo, mas depois o árbitro Anthony Taylor foi ao VAR e deu o cartão vermelho. Na segunda parte, em vantagem numérica, o Senegal chegou ao segundo golo. Lamine Camara passou por dois adversários em alta velocidade e assistiu para o golo de Ismaël Assar. 2-0 no marcador e a partir daí abriu o catch-up. 3 minutos depois, novo golo do Senegal. Papi Gueye arranjou espaço para o remate e de fora da área encheu o pé e cá vai disto. 3-0 no marcador, depois aos 71 minutos o Senegal fez o 4-0. Papi Gueye foi atrás do bicho e apareceu no sítio certo para disparar para o fundo da baliza. Festa dos senegaleses que deram tudo neste jogo, com o objetivo de ainda passarem como um dos melhores terceiros. O último golo chegou aos 82 minutos, Ndiaye arrancou em progressão e só parou quando colocou a bola fora do alcance do guarda-redes do Iraque. Uma autêntica bomba a fechar esta vitória do Senegal, que agora aguarda o desfecho dos outros grupos para saber se passa aos 16avos.
1: A França vence no grupo I, ao terminar então na primeira posição, com 9 pontos em 3 jogos. O adversário dos 16avos de final deve ser a Suécia. A Noruega fica no segundo lugar com 6 pontos, vai defrontar a Costa do Marfim. O Senegal ficou na terceira posição com 3 pontos, muito dificilmente deverá ser um dos 8 melhores terceiros classificados. Já o Iraque terminou no último lugar, sem qualquer ponto conquistado, está eliminado do Mundial. Um jovem português está desaparecido desde o início de maio na Tailândia. A mãe está desesperada. É o tema de uma reportagem especial em destaque daqui a pouco neste grande jornal. Na Venezuela vive-se uma luta contra o tempo para tentar encontrar mais sobreviventes dos dois brutais sismos que atingiram o país na noite de quarta-feira. O número de mortos já se posiciona nos 929, há 3.360 feridos e cerca de 50 mil desaparecidos. As operações de resgate prosseguem, estamos também com imagens em direto da Venezuela e há a lamentar também nestas 929 vítimas mortais, 28 portugueses e luso-descendentes que morreram na sequência desta tragédia. A Venezuela voltou a ser abalada por um novo sismo ontem. Trata-se de um abalo de magnitude 4,9 na escala de Richter. Mesmo assim, sem danos tão graves como os vividos na quarta-feira à noite, é uma situação alarmante de luta contra o tempo, com muito trabalho e pedidos de ajuda. Um recém-nascido com apenas 18 dias de vida e a mãe foram resgatados com vida depois de passarem mais de 24 horas presos sob os escombros de um edifício que ruiu em La Guaira, na Venezuela. O resgate foi filmado, partilhado nas redes sociais e mostra o momento emotivo em que ambos são retirados com vida dos escombros. La Guaira, situada a cerca de 30 quilómetros da capital Caracas, foi uma das cidades mais afetadas. Foi classificada pelo governo venezuelano como zona de

0: catástrofe. Pelo menos 100 edifícios ruíram na região. As equipas de resgate continuam os esforços para salvar o maior número de pessoas. Neste caso, um bebê de apenas 18 dias e a mãe foram salvos.
1: Bom dia. Para
2: médico.
3: Sim, para
0: Multiplicam-se os vídeos da reação aos terremotos que atingiram na quarta-feira à noite a Venezuela, incluindo o de uma mãe grávida que protege o filho mais velho. São as imagens que vamos ver agora. Esta mãe corre para dentro do quarto do menino e coloca-se sobre ele para o proteger. Chega a usar também uma almofada para amparar a criança. Passados alguns segundos, no momento de mais calma, esta mãe sai de cima do filho e ambos saem do quarto para eventualmente deixarem o edifício. Os venezuelanos assumiram por conta própria a busca por entes queridos desaparecidos, alegam a escassez de equipas de resgate do governo, há muitas queixas de falta de ajuda. Os cidadãos que escavam entre os escombros das suas casas afirmam ter visto poucas equipas de resgate do Estado nas zonas mais devastadas pelos sismos de magnitude 7,2 e 7,5 que aconteceram na noite de quarta-feira. A alegada falta de ajuda agrava o desespero das famílias à medida que a pressão para encontrar sobreviventes soterrados aumenta a cada hora que passa. No meio da catástrofe que atingiu Caracas na quarta-feira, ainda persistem, mesmo assim, alguns casos de sucesso, resgates que terminam bem. As imagens que se seguem podem chocar os espectadores mais sensíveis. É possível ver equipas de resgate vindas de El Salvador para auxiliarem nas operações da Venezuela. Em cima da maca, a vítima aparenta estar desorientada e cansada, coberta por pó de cimento proveniente dos escombros que estavam em cima dela desde quarta-feira. Começa a crescer o número de corpos amontoados nas ruas de La Guaira. As imagens que seguem podem chocar. Neste vídeo publicado nas redes sociais é possível detectar corpos de pessoas que morreram durante os abalos de quarta-feira. Corpos esses que estão amontoados em cima de uma carrinha em plena via pública. Mais à frente, aquilo que resta de um prédio de grandes dimensões são apenas destroços. As equipas de resgate estão em cima dos escombros, ainda na tentativa de salvar mais pessoas. O jornalista português na Venezuela, Marcos Ramos Jardim, em serviço especial para a CMTV, explica como é que as ajudas têm chegado até às zonas mais afetadas do país. Chega a dizer que há denúncias de que o governo não tem colaborado para que a ajuda chegue.
4: Dia de ontem, já está, também pode chegar hoje, as forças humanitárias de parte de Portugal e outros países, já está cá presente o Salvador, México, Espanha, França, Chile, que já está no território de La Guaira, que infelizmente as autoridades venezuelanas, através do ministro do Interior, agora está um passo restringido. A população denuncia que o mesmo Estado venezuelano, através dos funcionários militares e da polícia, não colabora para que a ajuda, para que possa chegar aos sítios afetados do próprio epicentro do Estado da Guaira. A população está a salvar esta tragédia porque o mesmo povo venezuelano, as mesmas pessoas, são as que levam a comida, os medicamentos para todas as pessoas que ficaram afetadas desta grande tragédia.
0: Há uma grande comunidade portuguesa na Venezuela, ligações à Ilha da Madeira, onde está em direto o jornalista da CMTV, Gonçalo Reis Batista. Gonçalo, na Ilha da Madeira vivem-se momentos de sufoco, pessoas que ainda não sabem de notícias de familiares no país devastado pelos sismos.
5: Exatamente, Rui Pedro. Aliás, é isso que temos estado a transmitir ao longo dos últimos dias de reportagem aqui na Ilha da Madeira. Muitos são aqueles que não sabem de todo aquilo que aconteceu aos seus entes queridos. Isto não quer dizer que, de facto, tenham morrido na sequência do terremoto, mas estão desaparecidos, até porque as linhas de contacto para a Venezuela, sobretudo nas zonas mais afetadas como La Guaira, são praticamente inexistentes. Não há quase rede de telemóvel nem Wi-Fi, dados móveis.

0: em qualquer lado para que possa ser fácil comunicar com estes mesmos familiares. E o que ao longo do dia nos foram dizendo várias pessoas, dia de hoje, no dia de ontem, é exatamente isso, é que muitos deles não têm sequer a certeza daquilo que aconteceu aos familiares, e muitos dos que já têm notícias mais concretas, infelizmente da morte de muitos deles, ou do resgate com vida de alguns destes familiares, são informações que são transmitidas, digamos, quase num boca a boca. Que o vizinho do prédio ao lado acabou por se deslocar ao local onde moravam estes familiares e percebeu que estava lá alguém, e foram eles próprios, com as próprias mãos, a retirar as pessoas do meio dos escombros e a conseguir, de facto, salvar estas pessoas, ou então, num cenário absolutamente caótico e contrário, confirmar que estas pessoas já estariam mortas. E isto consegue-se fazer porque há sempre alguma casa cujo o sistema de Wi-Fi acabou por sobreviver e acaba por ser quase, digamos, um ponto de envio de notícias não oficiais para o resto do mundo. E aqui do outro lado do oceano, na Ilha da Madeira, a comunidade venezuelana naturalmente tem uma grande incidência. Há muitos venezuelanos, há uma comunidade luso-venezuelana, eu diria mesmo muito grande, sobretudo na zona onde nos encontramos, na Ribeira Brava. Há venezuelanos em praticamente todos os estabelecimentos e muitos deles tentam lidar da forma que podem, precisamente com esta tragédia, ainda que de facto as notícias sejam mesmo muito poucas. Há pessoas que lidam de uma maneira um pouco pior, mais emocionais, que têm mais dificuldades em lidar com esta situação, outras que pegam nos próprios braços, nas próprias mãos, e tentam elas agir, mesmo que a 7, 8, 9, 10 mil quilómetros de distância, como era o caso há pouco da última mulher com quem tivemos a oportunidade de falar, que estava a recolher vários bens para enviar para a Venezuela. Portanto, naturalmente, todos tentam fazer aquilo que podem, mesmo que à distância. E até já tivemos bastantes casos destes em que conseguimos chegar ao contacto com muitos venezuelanos que nem sequer são das zonas mais afetadas, ou mesmo que tenham familiares nas zonas mais afetadas e amigos. Felizmente está tudo bem, mas mesmo assim querem ajudar, estão completamente desolados pelo cenário que vem através da televisão, através das redes sociais, e querem falar, são eles próprios muitas vezes que até nos procuram para poder transmitir aquilo que sabem, aquilo que sentem, para pedir ajuda também a toda a gente, porque falta mão de obra, falta maquinaria na Venezuela, faltam bens alimentares, faltam bens essenciais. Toda a gente tenta ajudar da maneira que pode, mas Rui Pedro, nesta altura, diria que há quase uma verdadeira corrida contra o tempo, porque com o passar das horas, com o passar dos minutos, e o tempo não perdoa, Rui Pedro, torna-se cada vez mais difícil para as pessoas que ainda estão com vida dentro dos escombros que possam ser resgatadas em segurança. Naturalmente, o corpo humano aguenta várias semanas, eu diria, sem acesso à alimentação, a alimentos, mas a água é a questão mais essencial, e com 2, 3 dias sem água, a maior parte das pessoas acaba por morrer. Portanto, os muitos milagres que fomos transmitindo ao longo dos últimos dias, como o resgate, por exemplo, da mãe de Juan Carlos, do meio dos destroços, podem cada vez menos repetir-se, uma vez que, com o passar do tempo, Rui Pedro, como eu dizia há pouco, não perdoa. Muitas destas pessoas vão mesmo morrer sem qualquer ajuda no meio dos escombros. Aqui na Ilha da Madeira, todos estão desesperados. Há muita gente que nem sequer sabe aquilo que aconteceu aos familiares.
1: Casos dramáticos que temos vindo a mostrar na CMTV, a reportagem do Gonçalo Reis Batista. A CMTV falou com a mulher que perdeu a irmã e as sobrinhas luso-descendentes nos sismos na Venezuela. Irene recordou as crianças e a irmã e não conseguiu conter as lágrimas. A CMTV falou também com o primo de Irene, que deixou palavras de força a esta mulher neste momento de grande dor.
2: Eu lhes havia comprado passagem para ella venir para visitarme aquí a ir a Disney ahorita el 5 de agosto. Y estábamos siempre juntas. Todos los días estábamos hablando, justo antes, cuando pasó el terremoto, estábamos hablando. Estábamos siempre juntas. Eran mis niñas, las tres eran mis niñas. Y no me quiero imaginar mi cuñado. Pobre, está ya solo, sordo. Perder a sus hijas, a su esposa, que eran la luz de su vida, es muy triste. Mira, Verónica, la mayor, Verónica, siempre tenía una sonrisa en la cara. Nunca, nunca, ¿sabes? 17 años y yo nunca vi a esa niña brava. Era tan dulce, era una niña tan amorosa, muy, muy querida, muy querida. Patricia era un poquito más arisca, pero siempre muy ocurrente, muy chistosa, muy, muy cómica, ¿sabes? Siempre tenía una chispa, siempre tenía algo. 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

0: Para mí ella fue mi muñeca, ella, yo la crié a ella desde chiquita. Yo no sé cómo voy a vivir sin ella. No sé cómo voy a vivir sin ella, porque todos los días hablábamos, todos los días, todos los días.
1: Uma mensagem, a última mensagem que quero deixar, ela está-nos a ouvir uma mensagem de conforto, vejo lá.
2: Olá, Irene, e a família toda, força. É um momento bastante difícil, mas, como já disse, temos que superá-lo. E pronto, ela vai ficar na nossa memória para sempre, no nosso coração.
3: Uma jovem de 20 anos com dificuldades respiratórias acabou por morrer em Vila Real depois de esperar mais de meia hora por socorro, tudo porque as ambulâncias do INEM estavam noutras ocorrências. A reportagem é do jornalista Fernando Coelho.
4: A inoperacionalidade dos meios de Vila Real levou a que fossem acionados os bombeiros de Santa Marta de Penaguião, que ficavam a cerca de 20 quilómetros da zona onde se encontrava a vítima. Ora, esta acabou por não resistir aos ferimentos e a morte foi declarada já no local. A situação, naturalmente trágica, faz com que haja agora muitos pedidos de explicação, nomeadamente em relação aos meios de socorro e como é que atuaram nesse tipo de situação e principalmente devido a essa indisponibilidade. Aqui comigo tenho o Rui Lázaro, que é presidente do Sindicato dos Técnicos de Emergência Pré-Hospitalar. Rui, perguntava-lhe desde logo como é que uma situação destas acontece.
5: Tanto quanto nos foi reportado, perante uma menina de 20 anos que terá entrado em paragem cardiorrespiratória, houve uma tentativa de envio de uma das ambulâncias de duas corporações de Vila Real. Não teria uma ambulância disponível, tanto quanto nos foi relatado, por isso foi enviada uma ambulância dos bombeiros de Santa Marta de Penaguião, que dista a cerca de 20 quilómetros, portanto, a pouco mais de 20 minutos. Sendo uma situação das mais graves, uma paragem cardíaca, pressupõe o envio também de uma viatura médica de emergência e reanimação, neste caso a que se encontra sediada no Hospital de Vila Real, que não foi para o local, alegadamente por uma avaria, um problema no reconhecimento da chave da própria viatura. Não se tratando de um episódio isolado, uma vez que, ao longo dos últimos dias, temos recebido várias denúncias, não só de viaturas médicas, mas também de ambulâncias próprias do INEM, que, avariando, estão várias horas, em alguns casos mais de um dia, para ser substituídas por ausência de viaturas de reserva. Tanto quanto sabemos, existe uma indicação do próprio Conselho Diretivo para as oficinas não repararem as viaturas sem que seja o próprio Conselho Diretivo a autorizar. Isto faz com que se acumulem várias dezenas nas oficinas, a aguardar ordem de reparação, e cada vez que uma destas viaturas, avaria, não há uma pronta para ser substituída. Infelizmente, em alguns casos, como neste, sabemos agora de Vila Real, culminando num desfecho trágico, o que não podemos aceitar.
4: Ou seja, podemos estar aqui a falar, no caso de zonas com menos concentração de meios, uma situação que se poderá repetir noutro ponto do país, desde que se pressupõem as zonas com menos meios disponíveis.
5: Esta dificuldade em substituir viaturas já aconteceu, aliás, acontece todas as semanas. Agora em Vila Real foi precisamente o distrito por onde a atual Ministra da Saúde foi eleita deputada. E aqui, como no resto do país, os serviços de emergência degradam-se, têm-se vindo a degradar, sobretudo desde que começaram a ser implementadas as mudanças, aquilo que o governo chama de refundação, mas que para nós não passa de uma destruição de um dos pilares basilares do sistema, que é o Instituto Nacional de Emergência Médica.
4: Ou seja, os meios à vossa disposição estão-se a degradar, ou seja, as condições cada vez piores.
5: Sem dúvida, à medida que vão sendo anunciadas e implementadas, quer através de despachos, quer através de deliberações internas do INEM, os serviços degradam-se. Prestamos uma resposta hoje pior do que prestávamos, por exemplo, o ano passado. Estamos num pico de calor, no pico do verão. Vamos ter com certeza um período conturbado com incêndios, onde teremos ainda menos ambulâncias dos bombeiros, dos parceiros do INEM disponíveis. Antevemos que possam acontecer muitos mais casos como este de Vila Real, infelizmente.
4: Doravante, o que é que o sindicato tem planeado no que diz respeito a reuniões, conversas em relação a este assunto gravíssimo?
5: Tivemos já reuniões com todos os grupos parlamentares com assento na Assembleia da República. Tínhamos solicitado já em abril uma audiência ao Sr. Presidente da República, deu frutos esta semana, chamou-nos de urgência para reunirmos na próxima segunda-feira, onde pretemos também integrar o nosso manifesto, que contém as nossas preocupações face às medidas que estão a ser implementadas, mas também aquilo que é a nossa visão para um serviço de emergência cada vez mais.

0: melhor que sirva, sobretudo, o melhor dos cidadãos.
1: Muito obrigado, Rui Lázaro, presidente do Sindicato dos Técnicos de Emergência Pré-Hospitalar, aqui também a dar-nos conta, em viva voz, da situação difícil que vive neste momento o INEM, a dizer-nos que é uma situação que se tem degradado ao longo destes últimos tempos e que já teve a oportunidade de o dizer nas reuniões parlamentares que teve muito recentemente. Terá também na segunda-feira uma reunião na Presidência da República também para discutir esta situação que ontem acabou por ficar ainda pior com a morte desta jovem sem meios disponíveis para fazer o socorro.
2: Quatro homens foram detidos, cerca de 4 toneladas de droga e 2 embarcações foram apreendidas pelo Destacamento de Controlo Costeiro de Lisboa. A jornalista Patrícia Marques Rodrigues tem todas as informações.
3: 4 homens foram detidos durante esta madrugada pela GNR e também foram apreendidas 4 toneladas de haxixe. Mas connosco temos aqui o capitão Pedro Marujo, que pode dar conta de como é que foi desenvolvida esta operação.
4: Muito obrigado. Muito boa tarde a todos. Esta operação foi desenvolvida em complementariedade com aquilo que foi a detecção de uma embarcação de alta velocidade pelo sistema CIVIC e em complementariedade com esse sistema colocámos meios no terreno naquilo que são as nossas componentes terrestres, marítimas e aéreas. Após essas componentes estarem no terreno, conseguimos detectar 2 embarcações que fizeram um transbordo da embarcação de alta velocidade, aos quais conseguimos posteriormente proceder à sua detecção e abordagem.
3: Neste caso estamos a falar de 2 embarcações que chegaram a ser apreendidas, tal como também todo o material que nelas seguia no interior, mas houve aqui uma terceira embarcação ainda, certo?
4: É correto. Essa terceira embarcação, após ter feito o transbordo para as 2 embarcações de menor dimensão, inverteu o seu rumo e deslocou-se para outra localização, pelo qual nós, tendo em conta que o produto ou o alegado produto estupefaciente se estaria nas embarcações de menor dimensão, fizemos então essa abordagem às 2 embarcações, no qual culminou na apreensão de cerca de 4 toneladas de produto estupefaciente, 10 jerrycans com combustível de apoio àquilo que era os deslocamentos da embarcação e ainda a apreensão das 2 embarcações e a detenção dos 4 indivíduos que se faziam transportar 2 em cada uma delas.
3: Muito obrigada. Ficam aqui as declarações do capitão Pedro Marujo, dando-nos conta também de como é que se procedeu toda esta operação durante esta madrugada. 4 detenções. Estes indivíduos agora serão presentes a tribunal para ficarem a conhecer as respectivas medidas de coação.
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1: 2 horas mais 15 minutos agora em exclusivo na rádio até bem perto das 8 da noite, que é quando acontece na televisão o grande jornal da noite. Bem-vindos, tarde de sábado, 27 de junho. 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Hoje e agora, já a seguir, vamos lembrar a entrevista de terça-feira passada de Lara Afonso com o cantor Berg. Lembram-se? Vamos lá.
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4: Aposto que não tens medo de estar aqui à conversa comigo, pois não?
5: Não, minha querida. Olha, eu gostava, antes de mais, de mandar um beijinho a todos aí.
4: Sim.
5: E tentar explicar que esta canção, O Medo, vem de um projeto que eu tenho de fado. Pois eu fiquei conhecido com a chuva, não é? Com canções, com versões de fados conhecidos, cantados muito genuinamente e simplesmente e humildemente, só com uma guitarra, não é? Então tentei criar isto, porque estou a gravar este álbum de fado, entre aspas, e um álbum pop. Que é para não misturar as águas, porque tive muitas pessoas que diziam: ah pá, o álbum, a canção é giríssima, mas é muito gypsy, é muito... Eu queria dar esta canção a um cantor conhecido, não vou dizer nomes, mas
4: eu acho que canta
5: este estilo, mas depois pensei, olha, pronto, vou...
4: Gostaste tanto da canção e ficaste
5: com ela. É, sabes porquê? Porque eu toda a minha vida tenho feito canções para os outros que são sucesso e as minhas não consigo que sejam. Já chega,
4: eu também acho que sim, já chega. Vamos ver, achas que esta história de termos que estar em compartimentos, em categorias musicais, que te dificulta a vida? Ou seja, tu és um artista polivalente, tu cantas um bocadinho de tudo, e sempre cantaste um bocadinho de tudo. O termos que nos obrigar, ou teres que te obrigar, entre aspas, a definir um estilo, isso dificulta o teu percurso musical?
5: Imenso, minha querida, imenso. Imenso, porque eu não tenho um fio condutor. Eu tanto canto reggae no meu disco, com uma balada, com uma música pop. Eu venho de uma escola do blues, da música soul, não é? E de repente estou por mim a cantar fado num programa nacional e a acompanhar durante anos e anos, mais de uma década, o Rui Veloso e outros. Portanto, é... Essa polivalência às vezes não é boa.
4: Eu percebo-te, mas é um denominador comum de tantos artistas. E eu acho que essa liberdade criativa não pode ser condicionada, não é? E acho que nós, quando vamos ouvir, e o público português tem esse hábito, ainda que não haja assim muitos sítios para se ouvir música ao vivo, mas tu és um cantor que nós nos habituamos também a ouvir nos bares e acabas por cantar um bocadinho de tudo. E os artistas em Portugal acabam por cantar um bocadinho de tudo. E todos nós temos a Amália na voz, não é? Como se costuma dizer.
5: Sim,
4: e como se costuma
5: dizer. Sim, olha, eu naqueles 12 anos com o Rui Veloso tinha alguns day offs e costumava ir tocar. Basicamente eu tocava para me divertir à noite com amigos e ganhava dinheiro, ainda juntava o útil ao agradável. E havia uma cultura dos concertos noturnos, dos bares de música ao vivo, que eram excelentes, como os musicais, lembras?
4: Lembro perfeitamente, aliás, ainda há pouco tempo estive aqui à conversa no Aqui Entre Nós com o Mico da Câmara
5: Mico,
4: Pereira, e falámos em
5: Mico.
4: Ti, claro. Tínhamos
5: sabes
4: que falar
5: com,
4: em ti.
5: Sabes que o Mico, nós tínhamos os Mano a Mano, uma banda de música portuguesa, e pronto, e a minha filha nasceu antes da cortina abrir. O meu filho nasceu antes da cortina abrir com os trabalhadores de comércio no Maxim's.
4: Oh, que giro.
5: Há
4: muita música aí, né? Aí dentro.
5: É giro, que eles esperam sempre pela hora certa.
4: Pois, são sinais.
5: São sinais, não é?
4: Lá está, são os teus êxitos. Já tens aí dois êxitos. Mas entretanto, estás então a gravar novo álbum, mais dedicado ao fado, é isso?
5: Sim, dois.

0: dois álbuns, um de fado.
1: Ah, estás a gravar os dois paralelamente?
0: Sim, sim, sim, sim.
1: Uau.
0: E, bom, estou a gravar dois álbuns, estou a fazer obras numa casa com 100 anos. Estou na minha arte equestre, não é? Porque sabes que eu sou cavaleiro, não é?
1: Sim,
0: e,
1: sim.
0: Tenho os cavalos em casa, isso.
1: E daí teres ido viver para o Porto? Estás a viver mesmo no Porto?
0: No Porto, em Santo Tirso.
1: Santo Tirso.
0: É. É perto da minha terra, da Maia. Pá, já, eu adoro Lisboa, adoro a Margem Sul, porque eu vivi na Caparica, em Almada, não é?
1: Uhum.
0: E os meus filhos nasceram lá, têm essa ligação. Pronto, a vida dá voltas e há alturas que temos mesmo que mudar.
1: Não? Uhum.
0: E eu senti um chamamento aqui para o norte da minha terra, nada contra o sul, atenção,
1: claro,
0: eu
1: amo
0: qualquer sítio, qualquer lugar. E sou uma pessoa que se adapta.
1: Olha, és uma pessoa do mundo.
0: É do mundo, completamente.
1: Eu sou então, do mundo, porque se formos às raízes, tu também tens dupla nacionalidade?
0: Não, não.
1: Porque já nasceste cá, não é?
0: Não, eu nasci em Angola, mas vivi na Suíça e nos Estados Unidos.
1: Ah, é isso. Eu sei o que eu digo, o Berg é um homem do mundo, cidadão do mundo.
0: Completamente. Olha, acabei de vir de Londres.
1: E tens estado a tocar muito?
0: Tenho estado a tocar, felizmente, e graças a Deus.
1: E ao teu talento também. Olha, Berg, falaste aqui da chuva, e do chuva, aliás, da música, e de facto esta música acabaste por acabou por trazer, se calhar, para as bocas do mundo, como tu merecias, porque tu foste participar num concurso, já com anos de carreira, já tinhas que ir mais de 20 anos de carreira, apesar de seres um jovem.
0: Sim, sim, sim. Eu sempre fui músico profissional, uhum. não é? Tocava com o Rui Veloso, essencialmente,
1: uhum.
0: e que é maravilhoso, não é? Tocares com um artista assim é fantástico.
1: Sim. Uma grande escola, não é?
0: É uma grande escola, é muito boa música, com letras do Carlos T, que é fantástico. E sempre fui músico de, ou multi-instrumentista de, ou session musician, sabes, uhum, de estúdio. Uhum. Fiz muitas coisas, como Vozes na Princesa do Bossa e Si, Os Morangos com Açúcar, muitas novelas, a Disney. E o mais estranho é ganhares um programa, tens tudo feito opá, percebes? E deparei-me com tantos entraves, acho que fiquei tão magoado.
1: Eu imagino que sim, porque as pessoas, obviamente, que te adoraram tanto que tu ganhaste o concurso,
0: sim,
1: não é?
0: Sim.
1: Eu lembro-me, e aqui há uma parte sensível que vou partilhar contigo, a minha sobrinha Leonor, que agora brilha no céu, ela vidrava a ver o Berg, e depois, como ela sabia que o Berg era amigo da tia, da Nininha, que sou eu.
0: A tia que está no videoclipe.
1: Estou no teu videoclipe. Ela diz: mãe, vota, vota. À minha irmã: mamãe, vota, vota, vota, vota. E nós votávamos, mal de nós se não votássemos. Mal de nós se não votássemos, que a minha sobrinha, temos que votar no Berg, temos que votar no Berg. E a felicidade dela, quando tu ganhaste, valeu por tudo. Portanto, tu tens um lugar cativo no meu coração, já o tinhas, mas mais ainda por estes momentos tão especiais que fizeste na minha vida pessoal, mas também
0: Obrigado.
1: Na vida de tanta gente. Mas de facto, o facto de tu ter já uma carreira profissional, ainda que como músico, se calhar, de outros grandes músicos,
0: Sim.
1: isto se calhar até te magoou dentro da própria rede de músicos ou fora? O que é que te magoou mais?
0: Era estranho, havia preconceito, uhum. havia gozo, havia bullying,
1: uhum.
0: havia quem não gostasse, eu acho que incomodei muita gente. Isso é bom para o meu ego, porque eu senti, se dão tanto ao trabalho de me fazer a folha, e peço desculpa, eu digo que
1: diz.
0: É porque realmente tenho valor.
1: Uhum.
0: Se fosse um Zé Ninguém ou alguém que não fizesse moça, provavelmente estaria, deixava-me tranquilo.
1: Uhum.
0: É que foi mesmo mau, sabes? Foi bom ganhar, foi bom ter notoriedade, mas depois tu chegas ali e vês, ok, então não tenho portas abertas, isto afinal é tudo mentira, mas...
1: Pois, não pode ser. Vamos relembrar o público aqui entre nós. Da música que o Berg trouxe a um programa de televisão que ganhou, venceu merecidamente. É um extraordinário artista. Estamos aqui entre nós na Correio da Manhã Rádio à conversa com ele. E vamos aqui ouvir um bocadinho desta chuva.

0: Meu Deus do céu, uma pessoa fica arrepiada. Foi mesmo bonito. É bonito de se ouvir todos os dias, a toda a hora. Tu és, sabes, ótimo de se ouvir.
1: Tu sabes que eu funciono, sou um artista mais de ao vivo.
0: Uhum.
1: Funciona muito melhor. Sempre que ouço os meus discos, penso sempre: ei, está tão mal feito, tão mal cantado. Sabes?
0: É. Eu acho que eu percebo-te. Se calhar dentro do estúdio estamos ali sem o feeling das pessoas quando nós estamos a ouvir, não é? Quando estás ao vivo. E tu és muito, és um bicho de palco, não é? Só quem não te viu em palco é que não percebe isso. Voltarias a concorrer a um concurso de talentos?
1: Voltaria fora de Portugal, onde não tenho ligações a ninguém, não percebes? Eu também era muito novo, é assim, é muito fácil dizer: ai, correu mal ou correu menos bem. Não correu mal, até correu bem, mas podia ter sido melhor. É fácil dizer isso e atribuir culpas a isso, e acho que isso não é justo.
0: Uhum.
1: Assim, eu era um miúdo mais novo, era um bocado, às vezes, um feitio especial também. Não sou uma pessoa que engole muito chapos, sabes?
0: Uhum.
1: Então digo logo da pior forma possível, e isso, uhum, às vezes chateia muita gente. É verdade, mas...

0: Mas apesar de teres razão, podes perdê-la, não é? Portanto, meninos,
1: é verdade. Não sejam tão impulsivos. Pensar
0: não
1: antes
0: sejam
1: de dizer.
0: Impulsivos, tirem medicina, neurocirurgia, antes de começar a cantar.
1: Olha, Vergo, nós vamos continuar a conversa, ok? Vamos fazer aqui uma síntese informativa, vamos, não? A jornalista Jéssica Oliveira vai dar aqui uma atualização de tudo o que se está a passar nas notícias e na informação em Portugal e não só. Mas nós vamos continuar a conversa no Aqui Entre Nós Contigo, por isso deixa-te ficar, ok? Pode ser? Ainda temos mais músicas tuas para passar e queremos saber mais coisas. Queremos saber mais coisas. Como é que alguém, nesta fase da vida, está a gravar dois álbuns ao mesmo tempo e com as nuances diferentes?
0: Olha, é giro, é muito giro. Tu recomeças, eu acho que os 50 são os novos 30. Para mim parecem os novos 20, mas eu tenho que parar um bocado, porque é cavalos, motocross, snowboard.
1: Não tens nada,
0: surf.
1: Não tens nada. Tu, com quanto peso assim, de vida, não é?
0: A idade está na cabeça, percebes? Eu sinto-me com 18 e olha, ainda bem.
1: Ainda bem, então já vamos continuar a conversa contigo aqui.
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1: Oh, Berg, acabei de ver aqui o vídeo. Eu não sabia.
0: Tão giro.
1: Oh, pá, tão giro. É sério, eu tinha acabado de ter a minha filha também, a Vitória.
0: É verdade.
1: Tão bom, que
0: a
1: bom.
0: A Vitória
1: recordar.
0: Ainda muito bebê.
1: Muito pequenina, muito pequenina. Esta música também mostra aquilo que tu és nas tuas mais variadas vertentes musicais. Aqui tem este groove muito soul. Também tens aqui o Bossa e Si contigo.
0: Sim, o Ângelo.
1: Oh, opa, que maravilha. Estou ansiosa de saber o que é que tu vais trazer aí em termos de álbuns, então. O álbum mais dedicado ao Fábio é tudo originais ou não?
0: São só versões.
1: Ah, ok.
0: É um bocado como imagina, para as pessoas, para os ouvintes perceberem, é um bocado como The Gift e Amália hoje.
1: Ok.
0: Há os The Gift, que há o Berg e há o Theo, que é o outro álbum com versões giras de canções icónicas da Amália e de outros, do Jorge Fernando, não é? E já agora, o Jorge Fernando é o compositor da Chuva, não é uma canção da Marisa,
1: é verdade,
0: como toda a gente diz. E um beijinho para a Marisa, já agora, que é excelente, sou fã, completamente, adoro a voz daquela mulher.
1: O Jorge Fernando é quem vai estar aqui no fim de semana como convidado do Duarte Ciopa, portanto também vamos poder ouvir as histórias e a história de vida deste extraordinário músico também.
0: Incrível,
1: e,
0: incrível,
1: ainda Jorge. Ainda bem que tens essa parceria também. Tu também te juntas a grandes músicos, porque tu próprio és um grande músico.
0: Oh, sim, eu gosto de tentar essencialmente sentir a vibração das pessoas, a energia, percebes? Há pessoas com quem tu genuinamente te dás logo e isso acho que é muito, muito importante, percebes? Eu acho que não fiz muita coisa na música, não gravei discos durante anos e por isso simplesmente estive na estrada, como ainda estou na estrada, não é? E eu adoro a estrada, adoro as digressões.
1: Tu, quando vais atuar, as pessoas reconhecem-te do programa?
0: Sim.
1: Fazem logo menção ao programa?
0: Sim, fazem menção e nunca sabem exatamente qual é. Se eu tive nos Ídolos ou teve no...
1: foram depois os primeiros, não é? Destes concursos de talento. E tu abriste a porta a muitos outros artistas que também já tinham alguma experiência na música e que decidiram ganhar coragem de participar. E eu acho que isso, só por isso também já valeu.
0: Sim, é verdade.
1: Abriste
0: é
1: portas
0: verdade.
1: A muitas pessoas que estavam com medo, não é?
0: Sim, as pessoas. Lá está, é o tal preconceito. O preconceito tuga, como eu chamo, somos tão bons, Portugal é tão fixe. Olha, eu que vivi fora, dou um valor ao meu país, ainda agora vim um fim de semana de Londres e cheguei cá, só queria comer, sabes, tipo, apanhar o sol.
1: É o calor humano, a nossa vida em Portugal tem outro sabor, não é?
0: Sim, felizmente que estas gerações agora dão muito mais valor, são muito mais chegados à sua pátria, são muito mais defensores da sua pátria.
1: Mas depois chegamos aqui a estas coisas
0: Exato.
1: E pronto, estraga tudo, não é?
0: Mas é em todo lado, sabes que há sempre um lobby, há sempre dois ou três indivíduos que dominam tudo, e por se não vão com a tua cara, ou se disseste alguma coisa um bocadinho mais torcida, ou se percebes, há interesses, é normal, é como em todas as profissões, é uma coisa, para mim é uma alegria estar na rádio, porque eu não consigo chegar às rádios, não percebo porquê.
1: Como é que chegaste?
0: Aqui cheguei, ainda bem. E espero agora
1: seguir. Que também... muitas outras.
0: Acho que tem a ver com a canção, percebes? Acho que tem a ver com o tema. Uhum. Acho que não é maldade de ninguém, não é nada pessoal,
1: não.
0: Percebes? Uhum. É a canção. Uhum. Assim que tenhas um single, uma canção que tenha muitas visualizações e que esteja a bater, uhum, a coisa segue normalmente.
1: Também
0: acho que
1: estás
0: é
1: a fazer então um outro álbum, um álbum de originais, é isso?
0: Um álbum de originais, exatamente.
1: Então, e o que é que se espera deste novo álbum? E quando é que saem os dois?
0: Porque... Olha, sinceramente não sei, minha querida. É assim, eu penso que o álbum de fado vai sair antes do Natal.
1: Uhum.
0: E espero que coincida ali com a Golgan, depois também, essa parte, porque tem muito a ver com a arte equestre.
1: Uhum.
0: E eu uso nos
1: também
0: espetáculos
1: é vida,
0: equestres muito fado. E hoje em dia, na realidade, o que nós fazemos é single a single. Já não é um álbum, sabes? Uhum. Gravas um álbum, há uma estreia. Muito. Não, é um single, testamos. Dois singles, testamos e por aí fora.
1: Uhum. E tu já escolheste os singles?
0: É sim. Eu acho que sim, mas é sempre muito difícil. É muito difícil. Escolhi uma e é em português, ainda por cima.
1: É lá. Ah, era isso que eu te ia perguntar. Nos originais vais ter mais músicas em português? Vai ser totalmente em português? Vai ser híbrido? Conta-me.
0: É um bocado, é assim, é 70-30%, uhum, híbrido, 30% em inglês e 70% em português, porque eu acho que devemos prezar a nossa língua e pôr mais a língua portuguesa em cima, percebes?
1: Uhum. Olha, tanta coisa já mudou na tua vida. Tu lembras-te dos morangos com açúcar, não é?
0: É tão bom. Morangos com açúcar.
1: Olha. Eu acho que toda a gente se lembra disto.
0: Tão giro, a pai era tão giro, éramos tão felizes.
1: Já mudou muito também até na própria televisão, a forma como se... Tu fizeste mais do que uma música de morangos, não fizeste?
0: Sim, fiz a pele salgada, fiz mais uma ou duas.
1: Ok, mas o primeiro genérico foi teu?
0: Este era meu, este é o que estamos a ouvir.
1: Este é o primeiro?
0: É, foi o primeiro.
1: Foi aqui que marcou tudo?
0: Foi aqui que marcou tudo, eu fiz isto com o Rui Dias, um amigo meu de Lisboa.
1: Uhum.
0: E lembro-me de estarmos no estúdio dele e tipo, não tínhamos ideias. Era o Ian Van Dijk que estava connosco,
1: sim,
0: também.
1: Sim.
0: E o Ian dizia: opa, olha, sigam o coração, deixem ir. E pronto, e assim foi. Das 3 da manhã às 3h20 saiu esta rocalhada.
1: Uau! Não, e que ficou na memória de toda a gente. Eu acho que este genérico marcou e de facto, durante muito tempo, se calhar as pessoas nem associavam que era tua, não é?
0: Ah, completamente.
1: Era da novela.
0: Ainda hoje não. Há muitas canções que não imaginam.
1: Dá-me assim um exemplo de canções tuas que as pessoas nem sequer sonham que são,
0: olha,
1: tuas.
0: O Nuno Guerreiro, que já cá não está connosco, uhum, onde estiver, Nuninho, um beijo grande.
1: Uhum.
0: E que foi uma das digressões mais divertidas onde eu estive com o Nuno a solo.
1: Uhum.
0: E fiz um tema meu que ele cantou, que se chama Se Não Estiveres Cá. Uhum. Que é muito, muito giro. Mesmo muito giro.
1: Deve ser tão difícil. Deve ser tão difícil fazer músicas e depois não ficar com elas.
0: Oh, é mais no âmbito das novelas, percebes? Uhum. No âmbito dos genéricos, algumas animações, coisas assim.
1: Que maravilha. Olha, Berg, eu por mim ficava a falar o dia inteiro contigo, mas não dá, não pode ser.
0: É pena, eu também.
1: Mas olha, a próxima vez que seja então para apresentares os teus singles destes dois álbuns que estás a gravar, os dois diferentes, um mais para o fado, o outro de originais, e portanto a porta da Correio da Manhã Rádio está aberta, seja aí com o Alberto Rocha nos estúdios do Grande Porto, ou aqui em Lisboa comigo, ou com quem quer que seja. De dizer, tu também já fizeste parte de uma música para, para a seleção. Eu soube, sim, disto porquê? Porque tenho aqui uma cunha. O nosso colega Júlio Heitor diz que tu já deste sorte à seleção quando fomos campeões da Europa.
0: É verdade.
1: E depois, porque em 2020 cantaste Portugal Alê, não é? Com o André Sardé, Miguel Gameiro,
0: sim,
1: Miguel Ângelo.
0: Todos.
1: A música era do João Só e a letra era do Júlio Heitor.
0: Exato, João, olha lá, aí está um artista que eu admiro, João Só. Eu falo muito dos outros, é verdade, porque gosto deles. E o João tem um talento incrível como compositor. É uma das pessoas com quem eu gostava de cravar um ou dois temas.
1: Então, olha, liga para ele. Tens
0: vou,
1: um
0: ligar,
1: número, não
0: pô,
1: tens?
0: Vou ligar ao João.
1: É
0: exato.
1: Agora, ligas agora. Disse, olha,
0: e
1: João,
0: o Miguel Gameiro. Conhecemos pouco, mas o Miguel, além de ter, pronto, uma voz lindíssima e ser um excelente músico. Pá, cozinha muito bem,
1: pois
0: ele é chefe.
1: Sabes que ele esteve
0: é
1: aqui muito tempo connosco na Correio da Manhã Rádio, tinha uma rubrica só dele e tive a oportunidade, tivemos todos a oportunidade de conhecer esse outro lado do Miguel, e para além de

0: ser uma excelente pessoa. E está noivo, já viste, está noivo.
1: Está noivo, Miguel?
0: Está noivo, fez assim todo um pedido de casamento num concerto. Ai, amei, amei. Enfim, temos aqui mensagens. Boa tarde, Lara Afonso. Como eu entendo o Berga, as saudades são sempre muitas da família e da comida. Um grande abraço para esse nosso grande talento. Beijinhos e bom
1: beijinho
0: programa.
1: Grande,
0: é do Eduardo Araújo. Também temos aqui o Hugo Lopes, que diz: eu cresci a ouvir o Berga nos Morangos, sou grande fã do Berg. Enfim, tens muito carinho do público e é o público que te vai ouvir aos concertos e, portanto, é o público.
1: Isso é o mais importante, isso é a melhor prenda, a melhor dádiva.
0: Boa. Berg, vamos nos despedir com uma música tua, pode ser?
1: Pode ser, minha querida. Olha,
0: que
1: um beijo grande.
0: Boa noite.
1: E obrigado, irei ver-te. Está bem? Com a minha Inês a cantar.
0: Por favor, em breve quero muito dar-te um abraço. Espero que tenhas muitos espetáculos e traz em breve então esses dois singles, se não os discos todos, para nós conhecermos aqui na Correio da Manhã Rádio, pode ser?
1: Muito obrigado a todos, um beijo grande.
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4: Voltámos à conversa de Lara Afonso com o cantor Berg. Aconteceu aqui na rádio em direto na última terça-feira. Daqui a pouco o Espaço de Humor com Eduardo Madeira. Fala barato, até lá.

0: E a pergunta de hoje é: qual a sua reação à goleada da Seleção Nacional?
1: Rufando toda a bufeira. Ai, também as lágrimas aos molhos, pá. Que jogaço dos meus meninos, pá. Eles esmagaram por completo os uzbáquios, pá. Os uzbéquios. Foi lindo, lindo, lindo, lindo, pá. E até estou sem voz, tanto gritar. Ronaldo, és patrão, és o maior, és o gote, és o gote. Nuno Mendes, Rafael Leão, pá. Restante pandilha, pá. São os meus meninos e adoro-vos. Vamos ser campeões. Escrevam o que é que o Fernando está a dizer. Vamos ser campeões. E vai ser bar aberto no meu restaurante durante o ano inteiro. Quero lá saber. E vou à falência. Estou passado sem cadeira. Ai, ai, ai.
2: Alírio Folgado, portanto sou gerente no Montepio e ciclista. Eu não fico contente com esta goleada, porque quando fomos campeões da Europa em 2016, nós só empatávamos e depois no fim é que quilhámos a França. Ou seja, aquela técnica do bluff e de não jogar patavina que o Fernando Santos usou foi o que nos levou à vitória. E agora também devíamos apostar mais no empate. Depois íamos à repescagem e quando toda a gente estivesse a pensar que não jogamos nada, aparecia um Éder da vida e resolvia. É assim que eu penso. A minha ex-mulher diz que eu sou empata-folgas. Ela não diz folgas, diz outra palavra. Daí a gente se ter incompatibilizado, porque eu não gramo a geneirada. Por isso não dava.
3: Alisa Souza, cenógrafa e vegana. Eu fiquei muito contente com o jogo de ontem. Já tive férias no Uzbequistão. Estive num parque campismo da capital do Uzbequistão. Foi muito engraçado porque a capital deles chama-se Tashkent. Não imagino a quantidade de equívocos que isso deu. Ai, estás quente, estás frio, estás quente, estás a arder, estás quente. Era só rir, nem precisávamos de psicotrópicos para estar sempre a gargalhar. Quanto ao jogo, eu não percebo nada de bola. Eu queria que ganhasse os dois, porque ficava toda a gente bem, ficava toda a gente amigo. Saravá e sozinha da boa.
4: António José Seguro, produtor de vídeos das Caldas da Rainha e Presidente da República. Havia demasiada ansiedade para que Portugal ganhasse, para que Portugal marcasse. A minha pergunta é: afinal, qual era a pressa? Qual era a pressa? Não há mais jogos deste Mundial? Não há mais Mundiais? Vamos ganhar, mas com calma. Eu esperei uma década sentado numa adega das Caldas e acabei a Presidente. Qual é a pressa? Podemos ganhar 5-0, mas com calma. Com calma. Depressa e bem, não há quem. Qual é a pressa?
5: Jéssica Flávia, sou influência. Estou cá em Houston e vi o jogo. A minha ideia era tirar uma selfie com o Goat, o Ronaldo, e outra com o Pedro Neto, que foi considerado o maior gato mundial. Ele é lindo. É um Lando Norris de solteiros que ali está. Tinha de tirar uma selfie com ele, eu não podia falhar. Sim, porque eu tenho FOMO, Fear of Missing Out, que é uma forma de ansiedade social e psicológica exacerbada pelas redes sociais, onde a percepção de que outros vivem experiências superiores gera necessidade de constante comparação e medo de exclusão. Logo, eu não posso perder pitada. Hashtag Pedro Neto Forever. Hashtag Mundial 2026. Hashtag Hidrata-te.

0: Ei, fala, barato.
1: Faltam cerca de 10 minutos para a hora certa. Nessa altura, as notícias aqui na Correr da Manhã Rádio com Leonor Ferraz. Até lá, Beatles. Depois as escolhas musicais de Filipe e Manuel Ribeiro. Ainda a música nacional com os de Olinda. Até já.

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1: Olá, eu sou o Filipe Emanuel Ribeiro, sou jornalista do Correio da Manhã, da CMTV e também o narrador de futebol da Correio da Manhã Rádio. Pediram-me para escolher as duas músicas da minha vida, uma tarefa mais difícil do que aquilo que eu inicialmente pensava, mas vamos lá respirar fundo e vamos a isso. Vou começar pelo Wake Me Up, do Avicii. Seria um crime para mim não colocar o Avicii nas músicas da minha vida, porque é de facto um artista notável, e a tarefa mais difícil, de facto, foi escolher uma música do Avicii. Eu já o acompanho desde os tempos em que ele ainda se apresentava com o seu nome verdadeiro, que é Tim Berg, e portanto a música que eu escolhi é Wake Me Up, que é para mim aquela que tem mais impacto das muitas músicas impactantes que o Avicii fez. Vamos então ouvir o Wake Me Up.

e foi o Wake Me Up do Avicii, que sem dúvida é uma das músicas da minha vida. Agora, outra música, Why Live, dos One Republic. É uma música que nos faz olhar um pouco para trás, mas sem qualquer arrependimento. É olhar com orgulho para aquilo que fizemos, tomamos as decisões que tivemos de tomar e na altura achamos que eram as melhores.

0: Uma música ainda mais especial para mim, porque o meu ídolo de infância despediu-se curiosamente com esta música dos Ringos, falo do John Cena. Foram estas as duas músicas da minha vida. Eu sou o Filipe Emanuel Ribeiro, continuo a ouvir a Correio da Manhã Rádio e, puxando aqui um bocadinho a brasa à minha sardinha, os relatos do futebol. Um abraço.
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2: Depois das escolhas de Filipe Emanuel Ribeiro no Músicas da Nossa Vida, de Olinda até à hora certa com o Fado Toninho.

0: 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À hora certa, às notícias com a jornalista Leonor Ferraz. Boa tarde, Leonor.
1: Muito boa tarde. Subiu para 32 o número de portugueses e luso-descendentes que perderam a vida na sequência dos sismos que atingiram a Venezuela. Segundo o Ministério dos Negócios Estrangeiros, entre as vítimas mortais estão 3 crianças e 29 adultos, sendo que 25 são luso-descendentes, 6 são portugueses e 1 tem nacionalidade portuguesa por casamento. Em comunicado, o governo avança ainda que há 96 portugueses que continuam desaparecidos ou incontactáveis, dos quais 53 são homens e 43 são mulheres. Na Madeira, há uma grande comunidade venezuelana que vive em alerta nos últimos dias. Entre falhas nas comunicações e familiares desaparecidos, cresce a preocupação entre os imigrantes e luso-descendentes residentes na Madeira, como nos conta o repórter Gonçalo Reis Batista.
2: Muitos são aqueles que não sabem de todo aquilo que aconteceu aos seus entes queridos. Isto não quer dizer que, de facto, tenham morrido na sequência do terremoto, mas estão desaparecidos, até porque as linhas de contacto para a Venezuela, sobretudo nas zonas mais afetadas como La Guaira, são praticamente inexistentes. Não há quase rede de telemóvel nem Wi-Fi, dados móveis em qualquer lado para que possa ser fácil comunicar com estes mesmos familiares. E o que ao longo do dia nos foram dizendo várias pessoas, dia de hoje, no dia de ontem, é exatamente isso, é que muitos deles não têm sequer a certeza daquilo que aconteceu aos familiares. E muitos dos que já têm notícias mais concretas, infelizmente da morte de muitos deles ou do resgate com vida de alguns destes familiares, são informações que são transmitidas, digamos, quase num boca a boca. O vizinho do prédio ao lado acabou por se deslocar ao local onde moravam estes familiares e percebeu que estava lá alguém, e foram eles próprios, com as próprias mãos, a retirar as pessoas do meio dos escombros e a conseguir, de facto, salvar estas pessoas, ou então, num cenário absolutamente caótico e contrário, confirmar que estas pessoas já estariam mortas. E isto consegue-se fazer porque há sempre alguma casa cujo o sistema de Wi-Fi acabou por sobreviver e acaba por ser quase, digamos, um ponto de envio de notícias não oficiais para o resto do mundo.
1: O repórter Gonçalo Reis Batista, a partir da Madeira. Nas próximas horas devem chegar a Caracas os 2 aviões portugueses enviados para ajudar nas operações de busca e salvamento. Os 2 aviões da Força Aérea Portuguesa partiram ontem à noite da base aérea de Beja. A bordo das aeronaves militares seguem cerca de 60 operacionais, além de 23 toneladas de ajuda humanitária. O PS pede ao Ministro da Educação que não perca nem mais uma hora e venha a público dar uma palavra de tranquilidade aos estudantes depois das recentes polémicas sobre os exames nacionais. Em declarações à Agência Luz, o deputado Porfírio Silva sublinha que o país está num período de exames em que dezenas de milhares de famílias estão preocupadas com a sucessão de notícias que têm vindo a público sobre incidentes no processo dos exames nacionais. O socialista diz que o grupo parlamentar do PS não quer para já entrar no escrutínio político do processo. Porfírio Silva acrescentou ainda que esta é uma fase da vida dos estudantes e das famílias em que já há muita pressão e ansiedade e por isso pede ao governo que transmita uma palavra de tranquilidade. No início da polémica está o item de desenvolvimento no Exame Nacional do Ensino Secundário de Português. Era igual ao de um manual publicado pela Leia em agosto de 2025. A situação levou vários professores a alertar para o perigo de a situação poder favorecer os alunos que tiveram acesso a esse manual. No entanto, o Jornal Público noticia hoje que esse parecer, disponibilizado pelo Ministério da Educação, foi redigido à revelia dos conselheiros científicos. A somar esta questão, a nova classificação digital dos exames tem registado constrangimentos, com professores a relatarem atrasos na distribuição das credenciais de acesso às provas, o que levou o Júri Nacional de Exames a ajustar o calendário para a correção. Pelo Mundial, Portugal defronta na próxima madrugada a Colômbia. Independentemente do resultado, a seleção nacional já está apurada para os 16avos de final do Campeonato do Mundo. Resta saber em que lugar do grupo fica e, consequentemente, qual o adversário que vai defrontar na próxima fase. As contas com o repórter Fernando Coelho.
3: A nossa seleção queira garantir esse esse primeiro lugar, que à partida dará um confronto com ou Gana ou Croácia, que é presumível que seja uma das duas equipas que fica no terceiro lugar do Grupo L. E, portanto, com essas contas em mente, a equipa de Roberto Martínez entra hoje em campo com a vitória como objetivo, frente à Colômbia, que soma duas vitórias em dois jogos, e, portanto, um jogo naturalmente difícil nesse sentido, mas com essa tranquilidade dada desde já, porque Portugal, quer fique em primeiro ou em terceiro, já está apurado, e o que muda apenas é a configuração do resto dos jogos, também dessa fase a eliminar, e, portanto, por aí

0: A seleção pode estar descansada, embora não haja previsão de mudanças significativas no 11. Roberto Martínez deverá manter a receita vencedora do jogo contra o Uzbequistão, da vitória por 5-0, e hoje o objetivo passa na mesma pelos 3 pontos no Hard Rock Stadium em Miami.
1: Este Portugal-Colômbia da terceira e última jornada do Grupo K tem pontapé de saída agendado para a meia-noite e meia e é um jogo que vai poder acompanhar o relato aqui na Correio da Manhã Rádio. Ainda pelo desporto, o presidente do Benfica admite que os resultados e os reforços no plantel ficaram aquém das exigências do clube. Rui Costa discursava esta manhã na abertura da primeira de duas Assembleias Gerais que se realizam hoje nos pavilhões da Luz. O dirigente dos encarnados assumiu a culpa pela má época, como nos conta o repórter Nuno Adães.
2: Pediu desculpas pelo insucesso da última temporada. O Benfica terminou no terceiro lugar, ficou arredado da principal competição europeia de clubes, a Liga dos Campeões, e mesmo assim ainda tem de disputar várias pré-eliminatórias para chegar à fase de Liga da Liga Europa. Uma péssima temporada para o Sport Lisboa e Benfica. Muitos adeptos questionaram mesmo Rui Costa, perguntaram o porquê de em apenas 5 temporadas o Benfica já ter tido 6 treinadores e agora começa uma temporada com um novo timoneiro ao leme, nomeadamente Marco Silva. De tarde será feita a votação do orçamento para a nova temporada desportiva do Benfica.
1: A reportagem do Nuno Adan junto ao Estádio da Luz em dia de reuniões magnas do clube. Pausa agora nas notícias, estou de regresso à meia hora para a síntese informativa. Até já.
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8: A informação volta às 3 horas, mais 30 minutos, com a jornalista Leonor Ferraz. Daqui a pouco o check-up, espaço conduzido por Ana Pinto. Até lá, muita música. E lembramos, antes das canções destes dias, Natalie Imbruglia com Shiver. Fiquem bem, fiquem desse lado, 10 minutos depois das 3.

Era uma das canções mais interessantes que tinha aqui à mão para passar. Pertence a Lucy Dacos, um dos nomes reconhecidos da cena independente norte-americana, Best Guess. Lembrámos Shiver, Natalie Imbruglia. 16 minutos depois das 3, estou na Correio da Manhã Rádio, daqui a pouco o check-up. Tudo o que há para saber sobre a saúde com Ana Pinto, até lá Somber, Home Wrecker. 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
1: Imagine entrar numa sala cheia de pessoas conhecidas e não conseguir reconhecer nenhuma delas pelo rosto. Nem colegas, nem amigos, nem sequer familiares próximos. Para quem vive com prosopagnosia ou cegueira facial, esta é uma realidade diária. A prosopagnosia é uma perturbação neurológica que afeta a capacidade de reconhecer rostos, apesar da visão, da memória e da inteligência estarem perfeitamente preservadas. O cérebro vê um rosto, mas não consegue associá-lo à identidade da pessoa. Em casos mais graves, alguns indivíduos podem até ter dificuldade em reconhecer o próprio reflexo ao espelho. A condição pode ser congénita, quando a pessoa nasce com a alteração, ou adquirida na vida adulta,

0: geralmente após lesões cerebrais, como um AVC ou traumatismo craniano. Estudos sugerem que poderá afetar cerca de 2% da população, embora muitos casos nunca sejam diagnosticados. Para contornar esta limitação, as pessoas recorrem frequentemente a pistas alternativas, como a voz, a forma de andar, o penteado, a roupa ou até o contexto em que encontram alguém. Ainda assim, os equívocos são frequentes e podem gerar ansiedade social, constrangimento e isolamento. A prosopagnosia ganhou maior visibilidade nos últimos anos graças a algumas figuras públicas que relataram viver com esta condição. Entre elas estão o ator Brad Pitt, que afirmou ter dificuldades persistentes em reconhecer pessoas. Assim como a primatóloga Jane Goodall, uma das cientistas mais influentes do século XX, e o ator e escritor britânico Stephen Fry. Embora atualmente não exista uma cura específica, o reconhecimento crescente desta condição tem permitido melhorar o diagnóstico e a compreensão de um problema invisível que afeta profundamente a vida social de milhares de pessoas. Esta é apenas uma das muitas situações que influenciam a forma como cada um se relaciona com os outros. Ansiedade, depressão, perturbações do desenvolvimento, experiências traumáticas ou simples diferenças na personalidade podem explicar comportamentos que, à primeira vista, julgamos sem compreender.
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2: Check-up, espaço diário de Ana Pinto. 22 minutos depois das 3, à meia hora, a síntese informativa com Leonor Ferraz. Até lá, música com português europeu e português brasileiro. Primeiro os Rádio Macau com o Anzol, depois Flagra, da malograda Rita Lee.

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3: Três horas mais 30 minutos, as notícias com Leonor Ferraz. Boa tarde de novo, Leonor.
4: Muito boa tarde. Uma mulher de 41 anos foi detida pela PJ por suspeitas do homicídio do marido em Ferreira do Alentejo. O crime terá ocorrido no passado domingo numa habitação na aldeia de Alfundão. Segundo a PJ, o casal de nacionalidade estrangeira vivia numa residência partilhada com outros trabalhadores agrícolas da mesma nacionalidade. A suspeita foi detida na sexta-feira e, entretanto, presente às autoridades judiciais, fica sujeita à medida de coação mais gravosa à prisão preventiva, como nos conta o repórter Luís Pedro Rosário.
5: Medidas de coação, neste caso a mais gravosa.

0: prisão preventiva para esta suspeita de 41 anos que tirou a vida ao próprio marido, também ele com a mesma idade e também de nacionalidade moldava. Um caso que aconteceu na semana passada aqui na aldeia de Alfundão, no concelho de Ferreira do Alentejo, e foi precisamente nesta casa onde ocorreu precisamente esse crime. Falamos de um casal que partilhava esta mesma habitação com mais algumas pessoas, também todas elas de nacionalidade moldava, e também falamos de trabalhadores agrícolas. De referir que o comunicado da PJ revela que este crime foi feito com recurso a um objeto perfurante. A vítima ficou com um golpe na zona abdominal e isso, de facto, acabou por ser a causa da morte. Falamos então de um casal que já tinha um histórico de agressões e também de conflitos, tanto aqui em Portugal como na Moldávia. Portanto, já não era a primeira vez que este casal se desentendia, só que a última discussão, o último conflito que tiveram, acabou mesmo por resultar na morte do companheiro da alegada agressora, que, como sabemos, acabou por ficar em prisão preventiva. Foi essa a medida de coação, neste caso a mais gravosa, que foi aplicada a esta suspeita de 41 anos que assassinou o marido na própria casa.
1: A reportagem do Luís Pedro Rosário a partir de Alfundão. Cerca de 4 toneladas de haxix foram apreendidas esta madrugada em Setúbal. 4 homens foram detidos e 2 embarcações foram apreendidas. A repórter Patrícia Marques Rodrigues, o capitão do destacamento de controlo costeiro de Lisboa, indicou que uma terceira embarcação conseguiu escapar.
2: Essa terceira embarcação, após ter feito o transbordo para as 2 embarcações de menor dimensão, inverteu o seu rumo e deslocou-se para outra localização, pelo qual nós, tendo em conta que o produto ou o alegado produto estupefaciente estaria nas embarcações de menor dimensão, fizemos então essa abordagem às 2 embarcações, no qual culminou na apreensão de cerca de 4 toneladas de produto estupefaciente, 10 jerrycans com combustível de apoio àquilo que era os deslocamentos da embarcação, e ainda a apreensão das 2 embarcações e a detenção dos 4 indivíduos que se faziam transportar 2 em cada uma delas.
1: As declarações do capitão Pedro Marujo, do destacamento de controlo costeiro de Lisboa, que coordenou esta operação em alto mar ao largo de Setúbal esta madrugada. Os 4 detidos por suspeitas de tráfico de droga devem ser presentes ainda durante o dia de hoje a primeiro interrogatório judicial. Fica por aqui esta síntese informativa. Estou de volta com a edição das 4 da tarde. Até já.
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4: Seguimos em frente nesta emissão de sábado, 27 de junho, Correio da Manhã Rádio, com músicas de referência para músicos que são referência. Primeiro, Bruce Springsteen com Dancing in the Dark.

um toquezinho de disco, esta de 1976, de Debbie Harry, a líder dos Blondie, Heart of Glass, a meias com o guitarrista da banda norte-americana Chris Stein. Antes, e de 1984, Dancing in the Dark, Bruce Springsteen. Seguimos com Vídeo Maria, uma das extraordinárias canções dos bons tempos do GNR. Daqui a pouco há Vidas Assim, o espaço de Vítor Figueiredo. 16 minutos para as 4.

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2: Esta terça-feira, para evitar... Posso usar o termo engadanhaços? Posso? Então, ok, vamos a isso. Para evitar engadanhaços, se escrever, e agora olhe com olhos de ver para o seu teclado virtual do telemóvel ou para o seu teclado real do computador, olhe lá e repare na frase: Portugal ganhou. O P e o O estão próximos. Não estão? Veja lá. P e O. O R e o T também, tal como o N e o H. Já viu? Ora bem, no século XIX, quando foi inventada a máquina de escrever, o teclado de hastes metálicas podia trazer graves complicações em frases como esta: Portugal ganhou. Quando as letras pressionadas eram muito próximas no referido teclado, as hastes, lá está, engadanhavam-se e a máquina encravava. Ora, um inventor chamado Christopher Sholes resolveu o problema criando o teclado QWERTY. No lado superior esquerdo do teclado, essa é a ordem de seis letras, QWERTY. O modelo ficou assim conhecido quando Sholes espalhou as letras mais usadas por todo o teclado para evitar bloqueios entre as hastes da máquina de escrever. Quando surgiram modelos mais avançados, o problema mecânico praticamente desapareceu. Seria então a oportunidade perfeita para reorganizar as teclas de forma mais eficiente. Alguns inventores tentaram fazê-lo, por exemplo, com o teclado Dvorak, criado nos anos 30 e concebido para reduzir o movimento dos dedos e aumentar o conforto. Mais conhecido em Portugal foi o teclado H. César, com adoção obrigatória entre 1939 e 69, como forma de proteger a indústria nacional de máquinas de escrever da concorrência externa. O monopólio do H. César só terminou nessa data, 1969, e o AZERTY passou a ser o preferido nos serviços do Estado. Mas a produção das máquinas nacionais H. César, representadas pela Messa, ainda continuou em Mãe Martins até 1985. O QWERTY acabou por conquistar escritórios, escolas e empresas, mesmo em Portugal. Milhões de pessoas tinham aprendido aquele esquema e mudar significava reaprender tudo. Há vidas assim. Hoje, quando escrevemos num computador, tablet ou telemóvel, continuamos a usar uma disposição de letras desenhada há mais de 150 anos para evitar que peças metálicas chocassem umas com as outras. Um dos exemplos mais duradouros de como uma solução temporária pode sobreviver muito para além do problema mecânico que a criou.
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4: Na próxima hora vamos voltar ao Há Vidas Assim e a recuperar uma das

por Vítor Figueiredo, há pouco sobre o teclado QWERTY. Daqui a pouco, à hora certa, as notícias, de volta aqui à Correio da Manhã Rádio com Leonor Ferraz. Até lá, música. Heróis do Mar agora, com amor a seguir. Lei do Compasso, sal.

Heróis do Mar, com Amor, Lei do Compasso, bem mais recente esta dos também portugueses Sal. Faltam cerca de 2 minutos para a informação com Leonor Ferraz. Até lá, You've Got a Love, Florence and Machine. Sometimes.

0: 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É tempo das notícias com o Leonor Ferraz. Boa tarde.
1: Muito boa tarde. Pelo menos 36 portugueses e lusodescendentes perderam a vida devido aos sismos da Venezuela. É o novo ponto de situação feito pelo Ministério dos Negócios Estrangeiros. O anterior balanço, divulgado por volta das 2 da tarde, dava conta de 32 vítimas mortais na comunidade portuguesa na Venezuela, número entretanto revisto.

0: visto em alta. Há 5 crianças entre as 36 vítimas mortais. Deste total, 29 são lusodescendentes. Também aumentou o número de portuguesas ou lusodescendentes desaparecidos ou incontactáveis. São agora 91. Por outro lado, já foram encontrados 44, acrescenta assim o Ministério dos Negócios Estrangeiros. A mesma nota refere que a missão portuguesa já chegou à Venezuela. Os dois aviões da Força Aérea Portuguesa, que partiram ontem de Beja, aterraram perto da região de La Guaira, mais afetada pelos sismos de há 3 dias. Durante pelo menos 10 dias, os 64 elementos portugueses vão participar nas operações de busca e salvamento. Seguiram também a bordo cerca de 23 toneladas de ajuda humanitária para apoiar as operações de socorro e assistência às populações afetadas. Pela Madeira, há uma grande comunidade venezuelana que vive em alerta os últimos dias. Entre falhas nas comunicações e familiares desaparecidos, cresce a preocupação entre os imigrantes e lusodescendentes residentes na região autónoma, como nos conta o repórter Gonçalo Reis Batista.
1: Muitos são aqueles que não sabem de todo aquilo que aconteceu aos seus entes queridos. Isto não quer dizer que de facto tenham morrido na sequência do terremoto, mas estão desaparecidos, até porque as linhas de contacto para a Venezuela, sobretudo nas zonas mais afetadas como La Guaira, são praticamente inexistentes. Não há quase rede de telemóvel nem Wi-Fi, dados móveis em qualquer lado para que possa ser fácil comunicar com estes mesmos familiares. E o que ao longo do dia nos foram dizendo várias pessoas, dia de hoje, no dia de ontem, é exatamente isso, é que muitos deles não têm sequer a certeza daquilo que aconteceu aos familiares, e muitos dos que já têm notícias mais concretas, infelizmente da morte de muitos deles ou do resgate com vida de alguns destes familiares, são informações que são transmitidas, digamos, quase num boca a boca. O vizinho do prédio ao lado acabou por se deslocar ao local onde moravam estes familiares e percebeu que estava lá alguém, e foram eles próprios, com as próprias mãos, a retirar as pessoas do meio dos escombros e a conseguir, de facto, salvar estas pessoas, ou então, num cenário absolutamente caótico e contrário, confirmar que estas pessoas já estariam mortas. E isto consegue-se fazer porque há sempre alguma casa cujo o sistema de Wi-Fi acabou por sobreviver e acaba por ser quase, digamos, um ponto de envio de notícias não oficiais para o resto do mundo.
0: Repórter Gonçalo Reis Batista, a partir da Madeira. Um automóvel caiu ao Rio Douro, no Porto, esta tarde. Uma mulher foi resgatada com vida do interior da viatura e assistida no local pelas equipas médicas. Fonte oficial da Proteção Civil da Área Metropolitana do Porto indicou ao Correio da Manhã que o alerta foi dado pelas 14h30 para a Rua do Ouro, no Porto. Pelo Mundial, Portugal defronta esta madrugada a Colômbia. Independentemente do resultado, a seleção nacional já está apurada para os 16avos de final. Resta saber em que lugar do grupo fica e, consequentemente, qual o adversário da próxima fase. As contas com o repórter Fernando Coelho.
2: A nossa seleção queira garantir esse primeiro lugar, que à partida dará um confronto com ou Gana ou Croácia, que é presumível que seja uma das duas equipas que fica no terceiro lugar do grupo L. E, portanto, com essas contas em mente, a equipa de Roberto Martínez entra hoje em campo com a vitória como objetivo, frente à Colômbia, que soma 2 vitórias em 2 jogos, e, portanto, um jogo naturalmente difícil nesse sentido, mas com essa tranquilidade dada desde já, porque Portugal, quer fique em primeiro ou em terceiro, já está apurado, e o que muda apenas é a configuração do resto dos jogos, também dessa fase a eliminar, e portanto por aí a seleção pode estar descansada, embora não haja previsão de mudanças significativas no 11. Roberto Martínez deverá manter a receita vencedora do jogo contra o Uzbequistão, da vitória por 5-0, e hoje o objetivo passa na mesma pelos 3 pontos no Hard Rock Stadium em Miami.
0: Colômbia-Portugal, da terceira e última jornada do Grupo K, tem pontapé de saída agendado para a 12h30, e é um jogo que vai contar com relato aqui na Correio da Manhã Rádio. Ainda pelo desporto, o presidente do Benfica assumiu a culpa pela má época do clube. Rui Costa discursava esta manhã na abertura da primeira de 2 Assembleias Gerais que decorrem hoje nos pavilhões da Luz. O repórter Nuno Adães acompanhou a reunião magna.
3: Amanhã fica marcada pela presença dos candidatos à liderança do Sport Lisboa e Benfica, todos eles derrotados por Rui Costa. Alguns falaram mesmo no

0: púlpito criticaram a atuação do líder encarnado durante a manhã. Ouviram-se alguns assobios, críticas, muitas a Rui Costa. Rui Costa que voltou a pedir desculpa aos adeptos do Benfica. Já o havia feito no passado dia 11 do presente mês de junho. Rui Costa que fala mesmo de um insucesso desportivo no que ao futebol diz respeito. No que concerne às outras modalidades, Rui Costa foi perentório, disse que a coisa até correu bastante bem. Mas o que é facto é que os adeptos sócios do Benfica presentes, são mais de 1000 sócios presentes no pavilhão número 2 do Benfica, criticaram e de que maneira a atuação de Rui Costa, que este ano voltou a assumir os destinos do clube encarnado, pelo menos assume-os até a temporada 2028-2029. Está prestes a começar a segunda parte, ou seja, a segunda Assembleia Geral do Sport Lisboa e Benfica. A primeira foi para prestar contas, Rui Costa prestou contas diante dos sócios. Agora vai ser discutido o orçamento para a temporada que se avizinha.
1: A reportagem do Nuno Adem junto ao Estádio da Luz em dia de dupla Assembleia Geral para o Benfica. Fica por aqui esta edição. Regresso por volta das 4:30 para a Síntese Informativa. Até já.
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5: 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Voltamos nesta hora a experimentar o espaço de Ana Pinto, Check-up. Ela que durante esta passada semana lembrou o Dia Internacional da Síndrome de Dravet. E mais à frente, depois da síntese informativa, o Há Vidas Assim, de Vítor Figueiredo. Agora com Ginga, In Excess, Suicide Blonde, a seguir Hot in the City, Billy Idol. Boa tarde.

Costa Quente, Austrália, os In Excess com Suicide Blonde para Hot in the City de 1990.

182, a envelhecer bem esta de Billy Idol. Daqui a pouco o check-up, mais uma sugestão. Tudo o que há para saber sobre a saúde por Ana Pinto. Para seguirmos com um daqueles hinos pop quase sempre infalíveis, Coldplay, Speed of Sound.

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3: Hoje assinala-se o Dia Internacional da Síndrome de Dravet. É impertrível falar sobre esta condição rara. A Síndrome de Dravet é uma doença neurológica rara e grave, pertencente ao grupo das encefalopatias epiléticas e do desenvolvimento. Manifesta-se geralmente durante o primeiro ano de vida, em crianças previamente saudáveis, através de crises epiléticas prolongadas, frequentemente desencadeadas pela febre. As primeiras crises surgem habitualmente entre os 6 e os 12 meses de idade. A principal causa é genética. Cerca de 80% dos doentes apresentam alterações no gene SCN1A, responsável pela produção de canais de sódio fundamentais para a transmissão dos impulsos elétricos no cérebro. Na maioria dos casos, a mutação surge de forma espontânea e não é herdada dos pais. Além das crises epiléticas, que tendem a ser frequentes e difíceis de controlar, podem surgir atrasos do desenvolvimento, déficit cognitivo, perturbações do comportamento, dificuldades da linguagem, problemas de equilíbrio e coordenação, alterações de sono e disfunções do sistema nervoso autónomo. A evolução clínica varia de pessoa para pessoa, mas a doença acompanha o indivíduo ao longo de toda a vida. O prognóstico melhorou significativamente nas últimas décadas graças ao diagnóstico precoce e ao desenvolvimento de terapêuticas específicas. No entanto, muitos doentes continuam a apresentar crises ao longo da vida e existe um risco acrescido de estado de mal epilético e de morte súbita inesperada na epilepsia. O tratamento baseia-se numa combinação de medicamentos antiepiléticos. Em alguns casos, a dieta cetogénica e programas de reabilitação com fisioterapia, terapia da fala e terapia ocupacional desempenham um papel importante na melhoria da qualidade de vida. A investigação encontra-se atualmente numa fase particularmente promissora. Estão em curso ensaios clínicos com terapias genéticas e medicamentos dirigidos à causa molecular da doença. No nosso país, a Associação Dravet Portugal acompanha e apoia muitas famílias afetadas, lembrando que por detrás de cada diagnóstico existe uma pessoa, uma história e uma rede de cuidados que faz toda a diferença. Numa área em rápida evolução científica, a informação, a investigação e o apoio especializado continuam a ser as ferramentas mais importantes para melhorar a qualidade de vida de quem vive com a Síndrome de Dravet.
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4: Dia Internacional da Síndrome de Dravet, não Dravet, como erradamente disse lá em cima, marcado no dia 23 de junho. Atentem a esta rubrica diária, Check-up por Ana Pinto, sempre bem desenvolvida, atenta e bem tratada para a rádio. 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
1: 4 horas mais 30 minutos, a síntese informativa com Leonor Ferraz. Boa tarde de novo, Leonor.
2: Muito boa tarde. Ficou em prisão preventiva a mulher suspeita do homicídio do marido em Ferreira do Alentejo. O crime ocorreu no passado domingo na residência do casal. A mulher foi detida ontem pela PJ e foi, entretanto, presente a primeiro interrogatório judicial. Mais detalhes com o repórter Luís Pedro Rosário.
3: Ficou em prisão preventiva a suspeita de ter matado o próprio marido em casa, aqui no concelho de Ferreira do Alentejo, mais precisamente na aldeia de Alfundão. Falamos de uma mulher de 41 anos que já foi então

0: ouvido em tribunal, conheceu essa medida de coação, neste caso a mais gravosa. Vivia precisamente nesta casa com mais algumas pessoas, todas elas trabalhadores agrícolas, e também aquilo que a Polícia Judiciária acabou por conseguir apurar é que o golpe que na vítima foi feito com recurso a um objeto perfurante na zona abdominal, o que acabou por causar precisamente a morte deste homem de 41 anos, de nacionalidade moldava. Um caso que aconteceu no passado domingo. E falamos também de um casal que já tinha um histórico de agressões e conflitos no passado, tanto aqui em Portugal como na Moldávia, isso também é descrito por parte das autoridades. Falamos então de uma suspeita de 41 anos que ficou em prisão preventiva após ter matado o próprio marido. Está indiciada precisamente do crime de homicídio qualificado com recurso a um objeto perfurante.
1: A reportagem do Luís Pedro Rosário em Alfundão, Ferreira do Alentejo. Desacatos entre adeptos do Golpilhares levaram hoje à interrupção do jogo com o Benfica para a segunda final do Campeonato Feminino de Hóquei em Patins. Os incidentes ocorreram nas bancadas do Pavilhão Municipal de Golpilhares, em Gaia. Sem forças de segurança no pavilhão, foram os assistentes do recinto desportivo e outros adeptos a intervir na ocorrência. Na altura da interrupção, o Golpilhares vencia o Benfica por 2-1. Entretanto, o encontro foi retomado ao fim de uma hora com a chegada das autoridades ao recinto esportivo. No Porto, hoje é dia de rusgas de São João. Às 6 da tarde, as 7 freguesias e uniões de freguesia iniciam o desfile pelas ruas da cidade, com a partida na rua Passos Manuel. Os grupos atuam depois na Praça General Humberto Delgado, em frente à Câmara do Porto, a partir das 6:30 da tarde. Já a rusga vencedora é anunciada amanhã, às 3 da tarde, nas redes sociais da empresa municipal Ágora. Fica por aqui esta síntese informativa. Regresso às 5 da tarde com nova edição. Até já.
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1: Daqui a pouco mais uma história no Há Vidas Assim por Vítor Figueiredo. Até lá, seguimos com um dos nomes do momento da música moderna. Chama-se Olivia Rodrigo, acaba de editar o seu terceiro álbum de estúdio, You Seem Pretty Sad for a Girl So In Love. Este foi um dos singles de Cure, logo a seguir Nada a Perder. É uma das recentes de David Fonseca. Boa tarde.

Conhecemos-lo primeiro ao serviço dos Silence 4, seguiu depois carreira em nome próprio. David Fonseca tocou para uma multidão ontem em Chaves. Depois de um repertório cheio de discos cantados em inglês, vai editar o primeiro de originais na língua lusa. Este foi o primeiro single, Nada a Perder. Já aí também uma nova canção chamada Amor Sem Pressa. David Fonseca aqui na rádio, nova de Olivia Rodrigo, The Cure. 18 minutos para as 5 da tarde deste sábado 27 de junho. Seguimos com uma das grandes canções do ano passado e que vem num dos discos mais premiados da música britânica, People Watching, a juntar Sam Fender a Olivia Dean. Rain Me In, até ao Há Vidas Assim.

0: Em 1966, Eusébio deixou os coreanos do norte de olhos em bico na reviravolta de 0-3 para 5-3. Foi só uma confirmação. A caminhada da Pantera há muito que estava lançada. O rei foi sinónimo de golo e ídolo durante anos. Com a camisola das esquinas, já outros tinham deixado a sua marca. Matateu, o Corta Vicente, o motor de alta rotação Mário Coluna, os muitos cavalos na ala de José Augusto. Seguiu-se a geração de Carlos Manuel, que calou Estugarda. De Chalana, o pequeno genial, da finta meio metro de Figo, da elegância do Rui Costa, de um João Vieira Pinto imprevisível e de um Futre desconcertante. E joga bonito continuou, com a chegada de Cristiano Ronaldo, veio lá dos confins da Madeira até ao topo do mundo. A seleção portuguesa ganhou um novo ídolo do povo, até hoje. Depois, com sotaque brasileiro, a magia de Deco e uma parede chamada Pepe, ao lado da classe de Ricardo Carvalho. E pronto, acabou. Não acabou nada. Outra geração chegou para maravilhar o mundo do futebol. O maestro Bernardo Silva, o patrão na defesa Rubem Dias, o veloz Nuno Mendes, um Cancelo que pode jogar em qualquer lugar e um luxo de meio campo com a visão, a inteligência e a omnipresença de Bruno Fernandes e Vitinha. E outros houve e outros há. Faríamos outra lista já amanhã e se calhar faremos naquela que é uma das grandes fileiras de exportação da economia portuguesa, mas é muito mais do que isso e podíamos ficar aqui o dia todo. Tantos foram os que, com talento e trabalho, mantiveram e mantêm viva uma certa alma do futebol.
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5: 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E não se esqueçam, à meia-noite e meia, daqui a algumas horas, narração exclusiva aqui na Correio da Manhã Rádio do Portugal-Colômbia. A hora certa às notícias com Leonor Ferraz. Tempo para música até lá. Começamos com este meio tempo de John Mayer. Waiting on the world to change.

Há pouco um dos mais virtuosos guitarristas da música norte-americana, que também canta, John Mayer, com Waiting on the World to Change. Logo a seguir, Já Sei Namorar, um dos hitos maiores do trio formado em Salvador da Bahia em 2002 pelos músicos Arnaldo Antunes, Carlinhos Brown e Marisa Monte, dos tribalistas Já Sei Namorar. Seguimos com o disco de estreia de 1983 de Madonna, lá dentro um dos singles que continua a ser um dos clássicos da norte-americana, Borderline. A hora certa às notícias com Leonor Ferraz.

0: 5 horas, vamos às notícias com o Leonor Ferraz. Boa tarde.
1: Olá, muito boa tarde. Pelo menos 36 portuguesas e lusodescendentes perderam a vida nos sismos da Venezuela. É um novo ponto de situação feito pelo Ministério dos Negócios Estrangeiros. O anterior balanço, divulgado por volta das 2 da tarde deste sábado, dava conta de 32 vítimas mortais na comunidade portuguesa na Venezuela, número entretanto revisto em alta. Há 5 crianças entre as 36 vítimas mortais. Deste total, 29 são lusodescendentes. Também aumentou o número de portugueses ou lusodescendentes desaparecidos ou incontactáveis. São agora 91. Por outro lado, já foram encontrados 44, assim acrescenta o Ministério dos Negócios Estrangeiros. A mesma nota refere ainda que a missão portuguesa já chegou à Venezuela. Os 2 aviões da Força Aérea Portuguesa, que partiram ontem de Beja, aterraram perto da região de La Guaira, a mais afetada pelos sismos de há 3 dias. Durante pelo menos 10 dias, os 64 elementos portugueses vão participar nas operações de busca e salvamento. Seguiram também a bordo cerca de 23 toneladas de ajuda humanitária para apoiar as operações de socorro e assistência às populações afetadas. Na Madeira, há uma grande comunidade venezuelana que vive os últimos dias em alerta. Entre falhas nas comunicações e familiares desaparecidos, cresce a preocupação entre os imigrantes e os descendentes residentes na região autónoma, como nos conta o repórter Gonçalo Ramos.

0: Batista.
1: Muitos são aqueles que não sabem de todo aquilo que aconteceu aos seus entes queridos. Isto não quer dizer que de facto tenham morrido na sequência do terremoto, mas estão desaparecidos, até porque as linhas de contacto para a Venezuela, sobretudo nas zonas mais afetadas como La Guaira, são praticamente inexistentes. Não há quase rede de telemóvel nem Wi-Fi, dados móveis em qualquer lado para que possa ser fácil comunicar com estes mesmos familiares. E o que ao longo do dia nos foram dizendo várias pessoas, dia de hoje, no dia de ontem, é exatamente isso, é que muitos deles não têm sequer a certeza daquilo que aconteceu aos familiares, e muitos dos que já têm notícias mais concretas, infelizmente da morte de muitos deles ou do resgate com vida de alguns destes familiares, são informações que são transmitidas, digamos, quase num boca a boca. O vizinho do prédio ao lado acabou por se deslocar ao local onde moravam estes familiares e percebeu que estava lá alguém, e foram eles próprios, com as próprias mãos, a retirar as pessoas do meio dos escombros e a conseguir, de facto, salvar estas pessoas, ou então, num cenário absolutamente caótico e contrário, confirmar que estas pessoas já estariam mortas. E isto consegue-se fazer porque há sempre alguma casa cujo o sistema de Wi-Fi acabou por sobreviver e acaba por ser quase, digamos, um ponto de envio de notícias não oficiais para o resto do mundo.
0: O repórter Gonçalo Reis Batista a acompanhar assim a comunidade venezuelana na Madeira. Um automóvel caiu ao Rio Douro, no Porto, ao início desta tarde. Uma mulher foi resgatada com vida do interior da viatura. A vítima foi assistida no local pelas equipas médicas. Segundo fonte da Proteção Civil da área metropolitana do Porto, ao correr da manhã, o alerta foi dado pelas 14h30 para a Rua do Ouro, na Marginal do Porto. O secretário-geral do PS, José Luís Carneiro, exige explicações ao governo sobre o atraso na entrega dos exames de português aos professores. José Luís Carneiro afirma que o ministro da Educação deve explicar de forma segura, tranquila e transparente às famílias portuguesas qual a causa deste atraso. O líder socialista frisou que na sexta-feira contavam-se 4 dias sem que os professores tivessem os exames disponíveis na plataforma destinada à correção das provas. José Luís Carneiro defende ainda que é necessário uma explicação urgente sobre o que está a acontecer num período decisivo para os estudantes do ensino secundário. Pelo desporto, Portugal defronta a Colômbia em Miami para a última jornada do Mundial de Futebol. Com o apuramento para os 16avos de final já carimbado, a seleção nacional está agora obrigada a vencer para garantir o primeiro lugar do grupo K. No estádio Hard Rock, Portugal vai entrar em campo com 4 pontos contra 6 dos colombianos, com o empate a ser suficiente para os sul-americanos confirmarem a vitória no agrupamento. É esperada casa cheia para o derradeiro encontro, como conta o enviado especial da CMTV e Now, Paulo Catarro.
2: Mais de 3 mil espectadores, e na sua grande maioria vão ser colombianos. Já há muitos que estão aqui à volta do estádio, já há muitos também à procura de bilhetes que já não existem há muito, já todos foram vendidos, só por circuitos paralelos é que se consegue uma entrada para o jogo de mais logo, e por isso a expectativa é realmente enorme, depois da Colômbia ter conquistado 2 vitórias nos 2 primeiros jogos. Portugal, também já apurado, está igualmente numa situação algo confortável, mas resta saber se Portugal vai passar em primeiro ou em segundo. Eventualmente, num cenário que seria quase catastrófico em termos de resultados, teria de passar em terceiro, se fosse quase goleado pela Colômbia e se o Congo também goleasse a equipa do Uzbequistão, mas isso é um cenário que ninguém na comitiva portuguesa parece colocar. A equipa nacional vai chegar aqui às 17h30 locais, 22h30 em Portugal. Espera-se que estejam ainda assim alguns milhares de adeptos para apoiar a seleção portuguesa, e Roberto Martínez, depois daquilo que disse ontem e daquilo que deu a entender nos treinos, não deverá fazer grandes alterações no 11 inicial, mas isso só saberemos bem mais logo.
0: O jornalista Paulo Catarro, a partir de Miami, junto ao estádio onde Portugal vai defrontar a Colômbia, num jogo com início marcado para a meia-noite e meia deste domingo, hora portuguesa, este que é um encontro que vai contar com relato aqui na Correio da Manhã Rádio. Fica por aqui esta edição, regresso com mais notícias quando forem 6 da tarde. Até já.
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9: Seguimos em frente nesta hora tomada em grande medida pelo Doa Quem Doer, espaço também da televisão, conduzido por Tânia Laranjo. Até lá, vamos sentir a liberdade que esta música transpira. Um dos hinos de George Michael, Freedom. Voltamos a seguir ao Doa Quem Doer.

0: O caso foi revelado por um documentário da BBC. É um dos temas na primeira página do Correio da Manhã.
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9: Foram 18 as pessoas que morreram e 109 as que ficaram infectadas há 6 anos com Covid-19 no Lar do Comércio, em Matosinhos. Os familiares das vítimas querem respostas, querem que seja feita justiça e que os culpados paguem pelos crimes.
10: Isso quase lhe juro, menina, ela não teve assistência nenhuma. E ela morreu sozinha, sem saber o que é que lhe estava a acontecer. Mas eu digo, eles mataram-nos.
11: A minha mãe, se não fosse o que aconteceu, a minha mãe ainda hoje estava bem. Ela levava uma vidinha diária e tal, estava ali bem dispostinha, as coisas iam correndo bem, ela estava ali poeirinha.
12: 18 mortos, 109 infectados e anos depois, perguntas que continuam sem resposta. Estes testemunhos representam muitas outras vozes. O surto de Covid-19 que atingiu o lar

0: do comércio em Matosinhos deixou um rasto de dor e de indignação em dezenas de famílias. Um caso que chegou à justiça e que tem rostos, mas para quem perdeu pais, mães, avós, sogros e tios, há anos permanece a mesma questão. Que falhas existiram para que tantas vidas se perdessem?
1: E ela falece que porque eles de manhã telefonaram-nos a dizer que o meu marido tinha sabido 2 dias antes que não havia lá médicos, estava assim muito preocupado. Eu disse, Alberto, vai lá. E ele disse, liga para lá. E eles disseram, olha, de manhã, a sua mãe não está assim muito bem, quer que chame o médico. E ele, claro, faz favor de chamar o médico. Olha, não sei se ele chamar, porque o meu marido diz que não deviam ter chamado. Ao fim do dia, quer dizer, umas 6 da tarde, dizem que ela tinha morrido.
2: Ou seja, a sua sogra morreu sem qualquer assistência médica?
1: Sem qualquer assistência. Isso quase lhe juro, menina. Ela não teve assistência nenhuma. E ela morreu sozinha, sem saber o que é que lhe estava a acontecer. Porque eles tinham 2 pessoas para tratar daqueles doentes que estavam lá, todos. Não sei se foram os bombeiros que ficaram impressionados com o que viram dentro daquilo. Ficaram impressionados.
2: O que é que viram os bombeiros?
1: Não sei. Diz que aquilo que era horrível, só se viam pessoas mal, mal, mal. Diz que era horrível, horrível, horrível. Eu digo-lhe uma coisa, eu não sei, mas eu desconfio que aquilo elas deviam lá estar, todas abandonadas, sem comer. Porque aquilo não era só na enfermaria, eram os outros quartos todos. Olha, nem sei como é que elas dormem ao fim do dia.
0: Foi um cenário de crescente descontrolo. A proteção dos mais vulneráveis ficou muito comprometida e as consequências foram trágicas. Só sabiam que os familiares estavam infectados com Covid quando morriam.
3: O telefone tocou, o meu, e eu olhei ao 3, não liguei muito, não conhecia. Não era habitual ninguém me ligar. Eu, passando um bocado, insisto com o da minha mulher. Eu vejo outra vez no 3, eu mostrei. Estou. Olha, é só para dizer que a sua mãe que morreu. E eu, olha.
2: Não lhe disseram mais nada?
3: Nada.
1: Eu disse, a tua mãe, tu ainda ontem falaste com ela, estava poeira no quarto. E olha, diz que sim. Pronto.
2: Eu, não davam mais explicações?
1: Não davam. Eles não davam explicações nenhumas, nenhumas, nenhumas. Eu, por acaso, digo-lhe uma coisa, menina, estou a fazer isto que é em memória deles, porque me enerva, enervou-me a maneira como eles procederam. Era mesmo esconder os velhos e dizer assim, pronto, estes aqui agora já vão. É que eles não puderam ver nada. E ele fez aquilo de tal maneira, lá pensou que ia sair bem.
0: Para as famílias das vítimas, não há dúvidas. Se o vírus não se tivesse propagado daquela forma dentro do lar, muitos dos seus familiares que perderam a vida durante o surto poderiam ainda hoje estar entre nós.
3: A minha mãe, se não fosse o que aconteceu, a minha mãe ainda hoje estava bem. Ela levava uma vidinha diária e tal, estava ali bem dispostinha, as coisas iam correndo bem, ela estava ali poeirinha. Eu estava todo contente, não é? E é preciso ver que eles também tinham que ter em mente que as pessoas pagam para ali um dinheirão. Estamos a falar de que hoje em dia já se paga, mas naquele tempo paguei e que no fundo não era tão barato quanto isso, não é? Eu tinha que pagar o dinheiro da reforma dela e ainda tinha que pôr mais 200 euros. E às vezes até não chegava aos 200 euros, não é? Portanto, é preciso que as pessoas também se lembrem disso. E depois não foi um dia, foram anos. Isto é um bocadinho complicado, mas pronto, o que é que se há de fazer?
0: No centro das atenções, Marta Soares e José Moura, que respondem pelo crime de propagação de doença contagiosa agravada pelo resultado. Os familiares das vítimas exigem justiça.
4: Os familiares das pessoas que morreram dizem que os utentes do lar não tinham qualquer equipamento de proteção contra a Covid-19. Em alguns casos, os funcionários do lar usavam mesmo sacos de lixo para se protegerem e tentarem que a doença não se propagasse.
5: Jogou-se na ilusão, no engano. Portanto, as famílias estavam a pensar que teriam condições razoáveis para os seus familiares, mas não existiam. Não existiam. Eu só quero que a justiça castigue, o termo é castigue. Não quero de indemnizações nenhumas, porque não resolve o problema da morte do meu pai e do sofrimento do meu pai. Isso não tem preço.
0: Os pais de Mário adquiriram um espaço no lar do comércio, mas só conseguiram usufruir

0: sair das instalações 20 anos depois.
1: Os pais programaram, mas adiaram sempre a ida para o lar. Apenas quando a minha mãe teve uma queda, chegou um momento em que tiveram que aceitar a ida para lá. Tinham já adquirido um espaço para ficarem quando chegasse essa altura. Estavam perfeitamente bem instalados, até o momento em que ocorreu esse surto do Covid. E eu verifiquei, como muita gente verificou, que o lar não conseguia responder de forma proativa no evitar da disseminação desse surto. O que achei curioso é que o lar vangloriava-se, os dirigentes do lar, o presidente sobretudo, vangloriava-se que era uma casa que tinha desafogo financeiro, mas na hora em que era preciso algum dispêndio para atender às necessidades dos utentes e até dos funcionários, porque os funcionários de alguns também foram vítimas, o lar não respondeu. Esteve-se a propagar o surto conscientemente.
0: O pai de Mário ficou infectado numa fase inicial do vírus e foi transportado para uma área designada de zona bar. No entanto, já a doença se tinha propagado à esposa. Propagou-se a Covid-19 conscientemente, até porque os ex-dirigentes do Lar do Comércio recusaram entregar material de proteção aos funcionários. Em alternativa, usavam sacos do lixo.
1: Pior ainda, o município de Matosinhos disponibilizou equipamentos de proteção individual para os funcionários que, por aquilo que vinha a saber, não foram utilizados no sentido de evitar a propagação. Várias camas em cada compartimento, talvez umas 3, 4, e chegaram a estar, por aquilo que vinha a saber, nesse grupo de 3 ou 4, estaria um com o vírus que ia facilmente propagar aos seus colegas que estavam lá no mesmo quarto.
0: Neste lar, os indícios apontam para uma sucessão de falhas. Falharam os recursos humanos, insuficientes para responder à dimensão de uma pandemia que há 6 anos era desconhecida. Falhou a falta de higiene e falhou a separação entre utentes infectados e não infectados.
1: Porque o lar não tinha previsto nada, não tinha os meios que eram necessários para ocorrer a casos deste tipo. E as vítimas começaram a surgir. Aqueles utentes que estavam dita enfermaria, que não é uma enfermaria, uma unidade de pessoas mais dependentes, tinham colchões e uns cheiros horríveis. E posso reforçar que o meu pai, antes deste surto, teve que fazer uma intervenção cirúrgica no Hospital Pedro Hispano para colocar uma prótese no joelho. Foi muito transmitido pelos seus enfermeiros, que pelos cheiros, pelo aspecto da pele, sabiam de onde é que eles provinham. Era do Lar do Comércio. Portanto, as características das pessoas que precisavam de socorro, ao chegarem, estavam sem falar, identificadas da origem. Por mau aspecto, por mau estado, alguns com aqueles aspectos que foram expostos de buracos nos membros, portanto, feridas, mal atendidas, mal curadas.
0: Antes de ter ficado infectado pelo Covid, o pai de Mário não tinha patologias conhecidas, mas depois disso tudo mudou.
1: Ocasionou, na altura, um problema muito chato ao meu pai, que teve que ser internado no Hospital Pedro Hispano de Matosinhos. E nesse sentido, ficou com um problema neurológico muito grave, muito inconsciente, nunca mais foi a pessoa que era até o momento e que ficou dependente na alimentação, nos cuidados mínimos e máximos de higiene e, portanto, ficou num estado que viria a levar à morte. Eu diria até no limite que o Covid foi o fusível que veio despoletar o estado em que lá estava. Infelizmente posso dizer isto. E espero que se faça uma justiça, mas dura, porque não há atenuantes. Não pode haver atenuantes.
0: O pai de Mário acabou por morrer. A mãe continua no mesmo lado.

0: mudar, já que a direção mudou.
1: Os dois antigos dirigentes tinham sido já julgados e condenados por maus-tratos a idosos no Lar do Comércio. O tribunal considerou que deram um tratamento desumano e cruel àqueles idosos.
0: Os relatos eram chocantes. Os utentes não tinham cuidados básicos de higiene, a alimentação era deficitária e não eram prestados cuidados de saúde. Tudo para reduzir gastos no Lar de Comércio em Matosinhos. Foi isto que deu comprovado o Tribunal em março de 2024. José Moura, antigo presidente, e a ex-diretora Marta Soares foram condenados num primeiro momento a penas efetivas de 6 anos e meio. Recorreram para o Tribunal da Relação do Porto, que decidiu que as condenações deveriam ser suspensas. Ficaram fixadas em 5 anos. Na primeira instância, a decisão arrasou por completo os antigos dirigentes. Deixou assente que a atuação que tiveram podia ter levado à morte de utentes.
2: Foram violados os deveres de cuidado. Este caso é ainda mais marcante, atendendo à vulnerabilidade das vítimas. Já bastavam a velhice, as doenças e fragilidades da idade e ainda foram expostas a tratamentos degradantes por quem era responsável por cuidar delas.
0: Na leitura da decisão, a magistrada sublinhou a gravidade da conduta dos arguidos. Explicou que alguns idosos chegaram a um estado de magreza extrema. O jantar era servido às 6 da tarde e os idosos apenas voltavam a ter acesso à alimentação na manhã do dia seguinte. José Moura e Marta Soares nunca assumiram os factos pelos quais foram condenados.
2: Tentar justificar o sucedido é tentar justificar o injustificável. E é até desconcertante quando se tentou fazer crer em julgamento que nem tudo corria bem ou que tudo até corria lindamente. Não se pode, no entanto, dizer que todos os residentes eram vítimas. Só um determinado grupo sofreu esses maus-tratos. Foram causados danos irreversíveis e as necessidades de prevenção, neste caso, são relevantes, tendo em conta a dinâmica e a forma como tudo se protelou no tempo.
0: O acórdão da relação reduziu e suspendeu depois as penas. Os juízes desembargadores tiveram em conta o facto do ex-presidente ter já mais de 80 anos e da antiga diretora ter problemas de saúde. Estavam também já afastados de funções, o que por si só elimina um eventual risco de continuação da atividade criminosa. Na decisão de recurso, os magistrados voltaram, no entanto, a reforçar a gravidade da conduta dos suspeitos e o estado em que algumas das vítimas estavam.
2: Os 18 residentes sofreram maus-tratos físicos e psíquicos, sendo que todos eles eram pessoas particularmente indefesas pela idade avançada ou doenças de que sofriam, encontrando-se na área de residentes dependentes e muitos acamados. Tudo isto constitui situações de maus-tratos. As úlceras de pressão, a magreza, as unhas compridas e com sujidade, o estar despida e apenas com uma toalha colocada sobre o peito, a ida ao serviço de urgência do hospital sem acompanhante, a desidratação, as fraldas sujas de urina e fezes, exalando o cheiro, o não tomar o pequeno almoço em tempo razoável, o rapar o cabelo, a proibição de ir à casa de banho, apesar de o residente ter autonomia para o fazer, e contra a sua vontade, passar a usar fralda, o ser sentada durante todo o dia numa cadeira de rodas. Tivessem os arguidos cumprido com os deveres que lhes eram impostos pelos cargos que exerciam e os maus-tratos sofridos pelos 18 idosos não teriam ocorrido.
0: Para além dos ex-dirigentes, também o próprio Lar do Comércio foi condenado neste processo. Foi punido com o pagamento de uma multa no valor de 90 mil euros.
1: A acusação do Ministério Público diz que 2 destes ex-dirigentes permitiram a propagação da Covid-19 naquela instituição de Matosinhos e que foram responsáveis por 18 mortos. No lar registaram-se mais de 100 infectados.
3: A minha revolta é que não há informações nenhumas. A minha mãe vai ser hoje transferida e eu estou aqui, vim aqui há uma hora e ninguém me soube dizer... para onde é que ela ia? Eu quero saber para onde é que vai a minha mãe.
4: Eu quero solicitar a todos os familiares dos utentes que não deixem.

0: se morrer, os velhinhos que lhe deem o último carinho e que aquela administração que seja destituída.
1: Foram momentos de muito desespero. No interior do Lar do Comércio em Matosinhos, os idosos permaneciam isolados, sem os cuidados necessários para se protegerem de uma pandemia. No exterior, os familiares desesperavam com o agravar da situação, com a total ausência de respostas. Houve mesmo quem tentasse entrar à força no espaço. Ao todo, foram 109 os infectados por Covid-19. Registaram-se 18 mortes, um desfecho trágico que o Ministério Público diz agora que podia ter sido evitado. José Moura, antigo presidente do LAR, e Marta Soares, ex-diretora, foram acusados pelo crime de propagação de doença contagiosa agravado pelo resultado de morte. Diz a acusação que ignoraram todas as diretrizes emitidas pela Direção-Geral de Saúde e pela equipa da Proteção Civil de Matosinhos.
2: Os arguídos optaram conscientemente por não implementar as medidas impostas, criando e agravando risco para a vida e risco grave para a integridade física dos utentes e trabalhadores do Lar do Comércio, conformando-se com a infecção de Covid-19 generalizada e com a impossibilidade da ocorrência de perigo grave para a integridade física ou vida, o que efetivamente veio a ocorrer.
1: O processo revela que não existia separação de doentes positivos dos negativos, ou seja, quem estava infectado continuava a partilhar espaços com quem ainda não tinha Covid-19. Isso mesmo foi verificado nas vistorias feitas entre abril e maio de 2020. Os utentes usavam as mesmas loiças, não existia distanciamento no refeitório e os mesmos funcionários prestavam cuidados a todos os idosos, quer estivessem infectados ou não. A certa altura começaram a usar equipamentos de proteção, mas não os trocavam. Durante algum tempo, esse material não foi, no entanto, sequer usado. A acusação, com mais de 50 páginas, diz que a ex-diretora e o antigo presidente rejeitaram entregar equipamentos de proteção individual cedidos pela autarquia aos funcionários do espaço. O Ministério Público descreve que foram dadas indicações para que os funcionários usassem sacos do lixo como batas para se protegerem. As luvas, máscaras e embalagens de desinfetante ficaram guardadas no Salão Nobre do Lar, em Matosinhos. O material foi entregue a 9 de abril de 2020 e dias depois registou-se a morte da primeira utente. Até 14 de maio verificaram-se mais 17 mortes devido à infecção por Covid-19. Logo no início daquele mês foram tomadas medidas e a Proteção Civil procedeu à evacuação do lar. Na altura existiam apenas 7 auxiliares de ação médica para prestarem apoio a mais de 180 utentes e não existia sequer funcionário na lavandaria.
3: Precisamos de garantir a desinfecção de todo o espaço e estamos concentrados em que nestes 8 dias que os utentes estarão fora da instituição, são tomadas pela instituição as medidas necessárias em termos de contratação de recursos humanos para suprir os problemas, falta de cuidados básicos aos utentes e a desinfecção do espaço. Estamos concentrados em garantir com sucesso estas operações.
1: A investigação apurou que, apesar de não ter tomado medidas para com os utentes, o então presidente José Moura decidiu ter cautela consigo mesmo. Tinha já mais de 80 anos, estava assim num grupo considerado de risco e desde o início da pandemia que deixou de comparecer no lar. Diz a acusação que, mesmo assim, nunca abandonou funções e ia sabendo do que se passava através da diretora. Quando os primeiros idosos começaram a ter sintomas, logo em março de 2020, não tomou qualquer medida. No processo é também referido que desde o primeiro momento foi ocultada informação das famílias.
0: É derivado a não nos informar devidamente após o não ingresso, podermos entrar no lar devido à epidemia e a partir daí nós ligávamos várias vezes, era-nos impossível falar. Eu ia lá todos os dias, ao fim de 2 anos que tinha lá a minha sogra, e todos os dias ia lá visita de médico, só para ela nos ver. A partir daí deixei de ver, deixei de ter o contacto com ela. Não sou só

0: Ou eu, são vários familiares, e isso até eu gostaria daqui de fazer um apelo a todos os familiares que se sintam denegridos da imagem do lar do comércio, de não nos darem conhecimento, apelar para que façam aquilo que eu fiz. Eu fiz, pedi ao Ministério Público que indagasse sobre a atuação do lar do comércio.
1: 6 anos depois dos factos, o caso resulta numa acusação contra os dois antigos dirigentes, mas também contra o próprio Lar de Comércio. Só por parte do Ministério Público de Matosinhos foram já arroladas mais de 100 testemunhas.
2: A investigação coloca a hipótese do surto do lar ter começado numa funcionária que continuou a trabalhar mesmo quando o marido já estava infectado. No processo, os ex-dirigentes negam todas as acusações.
1: A Polícia Judiciária do Porto ouviu mais de uma centena de testemunhas ao longo da investigação. Familiares de utentes, responsáveis da Proteção Civil, mas também funcionários e elementos da equipa médica do Lar de Comércio em Matosinhos. Relatos recolhidos apontam no sentido de que o surto de Covid-19 começou numa funcionária logo nos primeiros dias de abril de 2020.
3: O marido de uma colaboradora, afeta à cozinha e refeitório de colaboradores, começou com sintomas da doença Covid-19. No dia seguinte foi trabalhar, dando conhecimento do facto à responsável pela cozinha. Diz que, como não tinha sintomas, nem febre, foi-lhe dito para trabalhar normalmente. Confrontada, a responsável referiu recordar-se da situação. No entanto, manteve-a a trabalhar, separada da restante população, a limpar o chão ou as escadas. Tem ideia de que apenas depois de terem tido conhecimento de que o marido havia testado positivo para a Covid-19, é que a mandaram para casa.
1: Uma enfermeira ouvida durante o processo referiu estar convencida de que a Covid-19 entrou no lar através desta colaboradora. Contrariou as declarações da responsável da cozinha e explicou que a funcionária continuou a trabalhar mesmo depois de se saber que o marido estava infectado. Referiu que a viu mesmo a trabalhar no refeitório já depois de surgirem as primeiras suspeitas. Só a 6 de abril é que a colaboradora fez colheita e testou positivo. Ficou nessa altura de baixa médica. A própria funcionária admitiu que o seu caso foi o primeiro entre colaboradores e utentes e que até então não tinha conhecimento de qualquer plano de contingência por parte do lar. 2 dias depois foi feita uma primeira vistoria no Lar de Comércio por parte da Unidade de Saúde Pública, onde foram detectadas várias anomalias. Nessa altura foi transmitido ao responsável no local que não havia qualquer conhecimento de casos positivos ou sintomáticos, uma versão que mudou num e-mail já enviado pela então diretora a um coordenador.
3: Não obstante, Marta Soares, em e-mail dirigido a Jaime Batista, coordenador da USP, datado de 21 de abril de 2020, admitiu a existência naquela data de uma funcionária com sintomas, a primeira que se saiba, tendo sido logo colocada em quarentena com outras 3 funcionárias. Também não eram usados equipamentos de proteção individual, mas durante esta primeira vistoria, o lar não reportou ou sinalizou qualquer falta de equipamento.
1: Uma assistente social, também presente nessa primeira vistoria, garantiu aos inspectores que Marta Soares nunca referiu que existia também falta de funcionários e que era necessário reforçar equipas. No final da vistoria, o responsável da Unidade de Saúde Pública deixou ainda um sério aviso à diretora, que não comunicou que já existia um caso positivo na instituição.
3: Na reunião de fecho da vistoria, que contou com a presença de Marta Soares, o responsável da USP reforçou que a existir um caso positivo de Covid-19 naquela instituição, tendo em conta as condições que existiam e que foram verificadas, facilmente se iria propagar aos restantes utentes. Segundo uma técnica da USP, a enfermaria era um espaço que alojava muitos utentes e de elevado risco e de propagação e disseminação da doença.
1: As diversas testemunhas ouvidas no processo mencionaram sempre que durante muito tempo não foram tomadas medidas no local, que não existia qualquer plano para evitar a propagação do surto de Covid-19. Os antigos dirigentes tentaram rebater estas acusações e justificar a forma como se comportaram durante o período da pandemia. Num documento, junto ao processo, rejeitaram ter cometido qualquer crime.
2: Na contestação que foi apresentada junto do Tribunal de Matosinhos, os antigos dirigentes do LAR dizem que a sua atuação tem de ser apreciada à luz do conhecimento que tinham à data dos factos sobre a Covid-19 e tendo também em conta os meios que estavam à sua disposição. Dizem ainda que se trataram de queixas e denúncias anónimas que descrevem como sendo mirabolantes, absurdas e totalmente vácuas.
1: Os antigos dirigentes alegam ainda que foi graças ao seu esforço e dos funcionários que a situação não atingiu proporções ainda mais trágicas. Garantiram que foram as suas decisões que permitiram que já em maio de 2020 o surto de Covid-19 ficasse totalmente estancado no LAR. Entendimento totalmente oposto teve a investigação, que responsabiliza os arguidos por tudo o que aconteceu.
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8: 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Seguimos agora na rádio com música e mais liberdade. Kylie Minogue, Spinning Around, Physical, Olivia Newton.

soltinhos, como diz o outro. Esta sequência musical aqui na Correio da Manhã. Sábado 27 de junho, daqui a algumas horas. Todos ligados à rádio, à narração aqui em exclusivo do Portugal-Colômbia. Spinning Around, Kylie Minogue, Olivia Newton-John com Physical no mesmo beat. Agora Sussurio, Phil Collins e até à hora certa. HMB com Carminho, o amor é assim. Não percam as notícias às 18 com o Leonor Ferraz.

0: São 6 horas. Exatamente à hora certa, as notícias com Leonor Ferraz. Boa tarde.
1: Muito boa tarde. O número de portugueses e luso-descendentes que perderam a vida nos sismos na Venezuela subiu para 41, é o que indica um novo balanço divulgado há instantes pelo Ministério dos Negócios Estrangeiros. Estão também desaparecidos ou incontactáveis 87 portugueses ou luso-descendentes, 51 dos quais homens e 36 mulheres, tendo sido, por outro lado, encontrados 49. Os dados mais recentes da tutela liderada por Paulo Rangel dão ainda conta que das 41 vítimas mortais, 35 são adultos, há ainda 6 crianças, sendo que 34 são luso-descendentes, 6 são portugueses e 1 tem nacionalidade portuguesa por casamento. O anterior balanço divulgado cerca das 3 da tarde referia 36 portuguesas ou luso-descendentes entre as vítimas mortais. Segundo o mais recente balanço oficial das autoridades venezuelanas, feito ontem, os dois grandes sismos que foram registados na Venezuela na quarta-feira causaram pelo menos 929 mortos e mais de 3.300 feridos. Segundo a ONU, mais de 50 mil pessoas estão desaparecidas. Entretanto, a missão portuguesa chegou esta tarde a Caracas. De acordo com a Proteção Civil, os 64 operacionais estão neste momento a proceder à descarga de material, enquanto aguardam a atribuição de missão pelas autoridades venezuelanas. E a propósito do apoio à Venezuela, o secretário-geral do PS defende uma boa articulação entre a Proteção Civil Nacional Europeia e a Organização das Nações Unidas. José Luís Carneiro diz que o mais importante é a coordenação, sobretudo nos primeiros momentos. Em Viseu, o líder do PS disse aos jornalistas que propôs ao primeiro-ministro Luís Montenegro que convocasse a Comissão Nacional da Proteção Civil para que possa articular-se com os diferentes ministérios. O secretário-geral socialista disse ainda que há toda a disponibilidade do partido na Assembleia da República e no Parlamento Europeu para apoiar as autoridades portuguesas a responderem de forma eficaz à tragédia. Pelo desporto, Portugal defronta a Colômbia em

0: Miami na próxima madrugada para a última jornada do Mundial de Futebol. Com o apuramento para os 16avos de final já carimbado, a seleção nacional está obrigada a vencer para garantir o primeiro lugar do grupo K. No estádio Hard Rock, Portugal vai entrar em campo com 4 pontos contra 6 dos colombianos, com o empate a ser suficiente para os sul-americanos confirmarem a vitória no grupamento. É esperada casa cheia para o derradeiro encontro, como nos conta o enviado especial da CMTV Inau, Paulo Catarro.
1: Mais de 3 mil espectadores e na sua grande maioria vão ser colombianos. Já há muitos que estão aqui à volta do estádio, já há muitos também à procura de bilhetes que já não existem há muito, já todos foram vendidos, só por circuitos paralelos é que se consegue uma entrada para o jogo de mais logo, e por isso a expectativa é realmente enorme depois da Colômbia ter conquistado 2 vitórias nos 2 primeiros jogos. Portugal, também já apurado, está igualmente numa situação algo confortável, mas resta saber se Portugal vai passar em primeiro ou em segundo. Eventualmente, num cenário que seria quase catastrófico em termos de resultados, teria de passar em terceiro, se fosse quase goleado pela Colômbia e se o Congo também goleasse a equipa do Uzbequistão, mas isso é um cenário que ninguém na comitiva portuguesa parece colocar. A equipa nacional vai chegar aqui às 17h30 locais, 22h30 em Portugal. Espera-se que estejam ainda assim alguns milhares de adeptos para apoiar a seleção portuguesa, e Roberto Martínez, depois daquilo que disse ontem e daquilo que deu a entender nos treinos, não deverá fazer grandes alterações no 11 inicial, mas isso só saberemos bem mais logo.
0: O jornalista Paulo Catarro é em Miami, junto ao estádio onde Portugal vai defrontar a Colômbia a partir da 12h30 deste domingo, hora portuguesa. O encontro que vai ter relato aqui na Correio da Manhã Rádio. Ainda pelo desporto, decorre esta tarde a 2ª Assembleia Geral do Benfica. O repórter Nuno Adães está junto ao Estádio da Luz a acompanhar esta reunião magna.
2: Está a decorrer a votação do orçamento para a presente temporada, temporada essa que se havia. O Benfica vai estrear-se 2 dias depois de terminado o Campeonato do Mundo de Seleções. Portugal está envolvido e tem grandes aspirações a ganhar o Campeonato do Mundo de Futebol. O que é certo é que neste preciso momento, no interior do Pavilhão 2, onde decorre esta 2ª Assembleia Geral, a primeira aconteceu na parte da manhã de hoje, onde Rui Costa prestou contas aos sócios. Agora está a decorrer essa votação, mas também há muitos sócios que estão neste momento a discursar diante dos adeptos, sócios do Sport Lisboa e Benfica. Amanhã ficou marcada pela presença dos candidatos à liderança do Benfica no passado mês de outubro, e estiveram todos aqui presentes também Luís Filipe Vieira, que acabou por não ouvir os discursos, o primeiro discurso que Rui Costa fez hoje de manhã, mas também o último discurso que fez antes da hora do almoço, uma pausa de cerca de uma hora que antecedeu a esta 2ª Assembleia Geral, onde procede então essa votação por parte dos associados para o orçamento da nova temporada.
0: O repórter Nuno Adeus com os destaques das 2 Assembleias Gerais do Benfica que decorrem hoje nos pavilhões da Luz. Pela cidade do Porto, arrancam a esta hora as Rusgas de São João, é um dos pontos altos das festas deste santo popular. As 7 freguesias e uniões de freguesia iniciam o desfile na Rua Passos Manuel. Depois vão percorrer as ruas da cidade. Os grupos atuam na Praça General Humberto Delgado, em frente à Câmara do Porto, a partir das 18h30 da tarde. A rusga vencedora é depois anunciada amanhã às 15h nas redes sociais da empresa municipal Ágora. Fica por aqui esta edição. Regresso às 18h30 para a síntese informativa. Até já.
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7: Seguimos em frente. Daqui a pouco mais informação com o Leonor Ferraz na síntese informativa das 6:30. Agora Maru com o tema título do seu último disco, So Much Has Changed. Logo a seguir lembramos o Brian Ferry com Don't Stop the Dance. Daqui a pouco também mais um check-up por Ana Pia.

16 minutos depois das 6 da tarde, deste sábado 27 de junho, foi líder dos Roxy Music, depois seguiu o carreira solo do 5º e de 1985 de Brian Ferry, Don't Stop the Dance. Há pouco é título de disco e de canção de Maru. So Much Has Changed. Seguimos com outros tons de pop. Nena com canção de 2026, Diz-me na Cara. Logo a seguir o Check-Up com Ana Pinto. Fiquem com a Correr da Manhã Rádio em 94.8 no Porto, em 90.4 em Lisboa. 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Boa tarde.

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2: Hoje assinala-se o Dia Mundial da Prevenção das Quedas, uma data que nos recorda uma realidade muitas vezes subestimada. Cair não é uma consequência inevitável do envelhecimento. As quedas constituem um dos maiores problemas de saúde pública entre a população idosa. Segundo a Organização Mundial de Saúde, são a segunda principal causa de morte por lesões não intencionais em todo o mundo. Mas o impacto das quedas vai muito além das fraturas ou das idas às urgências. Uma queda pode significar perda de autonomia, diminuição da mobilidade, isolamento social e até o medo permanente de voltar a cair. Esse receio leva muitas pessoas a reduzir a atividade física, o que provoca perda de força muscular e equilíbrio, aumentando ainda mais o risco. Para muitas pessoas idosas, uma queda representa muito mais do que um susto. Pode ser o início de uma perda de autonomia, de uma hospitalização prolongada ou de uma recuperação difícil e incompleta. Os especialistas alertam que cerca de um terço das pessoas com mais de 65 anos sofre pelo menos uma queda por ano. E à medida que a idade avança, aumenta também o risco de lesões graves, como fraturas da anca ou traumatismos cranianos. A evidência científica mostra que a prática regular de exercício físico, especialmente atividades que trabalham a força, o equilíbrio e a coordenação, reduz significativamente o risco. Exercícios como caminhadas orientadas, treino funcional, tai chi ou programas específicos para séniores têm demonstrado benefícios claros. Também é fundamental vigiar fatores, muitas vezes esquecidos. Problemas de visão, alterações da audição, efeitos secundários de medicamentos que provocam tonturas ou sonolência e obstáculos dentro de casa como tapetes soltos, iluminação insuficiente ou escadas sem corrimão. Envelhecer com segurança não significa viver com limitações, significa criar condições

0: soluções para manter a independência, a confiança e a qualidade de vida. Neste Dia Mundial da Prevenção das Quedas, fica a mensagem: prevenir uma queda é proteger a saúde, a autonomia e a dignidade de quem envelhece.
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2: É assim, ao fim de semana vamos recuperando o espaço de Ana Pinto, que dá todos os dias úteis aqui na Correio da Manhã Rádio. Agora, um enorme dueto. Dueto, assim é que é, entre Rosalía e Carminho, Memória, vem no último da Catalã. Depois, é também fresco e pertence à portuguesa Rita Vian, Tua, até à síntese informativa.
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0: 30 minutos depois das 6, a síntese informativa com a Leonor Ferraz. Boa tarde, Leonor.
1: Muito boa tarde. Há pelo menos 41 portugueses ou luso-descendentes entre as vítimas mortais nos sismos da Venezuela. O balanço foi atualizado ao início desta hora pelo Ministério dos Negócios Estrangeiros. Somam-se ainda 87 desaparecidos. Entre as vítimas mortais, 35 são adultos e 6 crianças. Luso-descendentes são 34, 6 são portugueses e 1 tem nacionalidade portuguesa por casamento. Já dos 87 portugueses ou luso-descendentes desaparecidos, 51 são homens e 36 mulheres. José Luís Carneiro exige explicações ao Ministro da Educação sobre o atraso na entrega dos exames portugueses para a correção. O secretário-geral do PS diz que Fernando Alexandre deve explicações aos estudantes e às famílias portuguesas. Em Viseu, o líder socialista lembra que os professores estão há dias à espera que os exames estejam disponíveis na plataforma destinada à correção das provas. O apelo de José Luís Carneiro surge depois do deputado socialista Filho Silva ter também pedido ao Governo que dê explicações aos estudantes e às famílias sobre as polémicas no processo dos exames nacionais. Em causa está um dos pontos do Exame Nacional de Português, que era igual ao de um manual publicado pela Leia em agosto de 2025, uma situação que levou vários professores a alertar para o perigo de situação poder favorecer os alunos que tiveram acesso a esse manual. A somar a esta questão, há ainda a nova classificação digital dos exames, que tem registado constrangimentos. Há professores a relatarem atrasos na distribuição das credenciais de acesso às provas, o que levou o Júri Nacional de Exames a ajustar o calendário para a correção. Ficou em prisão preventiva a mulher suspeita do homicídio do marido em Ferreira do Alentejo. O crime ocorreu no passado domingo na residência do casal. A mulher foi detida ontem pela PJ e foi entretanto presente a primeiro interrogatório judicial. Mais detalhes com o repórter

0: repórter Luís Pedro Rosário.
1: Ficou em prisão preventiva a suspeita de ter matado o próprio marido em casa, aqui no concelho de Ferreira do Alentejo, mais precisamente na aldeia de Alfundão. Falamos de uma mulher de 41 anos que já foi então ouvida em tribunal, conheceu essa medida de coação, neste caso a mais gravosa. Vivia precisamente nesta casa com mais algumas pessoas, todas elas trabalhadores agrícolas, e também aquilo que a Polícia Judiciária acabou por conseguir apurar é que o golpe que na vítima foi feito com recurso a um objeto perfurante na zona abdominal, o que acabou por causar precisamente a morte deste homem de 41 anos, de nacionalidade moldava. Um caso que aconteceu no passado domingo. E falamos também de um casal que já tinha um histórico de agressões e conflitos no passado, tanto aqui em Portugal como na Moldávia, isso também é descrito por parte das autoridades. Falamos então de uma suspeita de 41 anos que ficou em prisão preventiva após ter matado o próprio marido. Está indiciada precisamente do crime de homicídio qualificado com recurso a um objeto perfurante.
0: A reportagem do Luís Pedro Rosário em Ferreira do Alentejo. Fica por aqui esta síntese informativa. Regresso com a edição das 7 da tarde. Até já.
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Futebol e mais futebol. É assim por estes dias, a propósito do Mundial 2026. Portugal joga logo, também aqui na antena da Correio da Manhã Rádio. Seguimos com É Uma Partida de Futebol. Brasileiros Skank, logo a seguir Keane com Everybody's Changing.

Há pouco do Brasil Skank com É Uma Partida de Futebol, ainda Everybody Changing. Os britânicos Keane, depois, para dar um mote para uma sequência deste pop mais moderno. Também sofisticado, elegante, urbano, muito bem produzido, Miley Cyrus, End of the World. E agora Chappell Roan com Good Luck Baby, logo a seguir Harry Styles, As It Was.

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4: Altura das despedidas, já a seguir aos comandos desta grande nave, Ricardo Filipe Matos. Não percam o jogo logo aqui narrado na rádio de Portugal com a Colômbia.

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0: fecharmos, vamos ficar com o Arthur Jorge e não com o Ricardo Felipe Matos, diretamente da redação do Porto.
1: Precisamente, obrigado. Está na Correio da Manhã Rádio, agora são 7 horas. Para já então, o regresso à atualidade informativa, o grande jornal das 7, aqui na Correio da Manhã Rádio, a edição da jornalista Leonor Ferraz. Olá, Leonor, boa tarde.
2: Muito boa tarde. Continua a subir o número de portugueses e lusodescendentes que perderam a vida nos sismos da Venezuela. São agora 41, 6 dos quais crianças. É o que indica o Ministério dos Negócios Estrangeiros, que tem atualizado o número ao longo desta tarde. O balanço dá ainda conta de 87 desaparecidos. Entretanto, a missão portuguesa chegou esta tarde a Caracas. De acordo com a Proteção Civil, os 64 operacionais estão neste momento a proceder à descarga de material, enquanto aguardam a atribuição de missão pelas autoridades venezuelanas. E a propósito do apoio à Venezuela, o secretário-geral do PS defende uma boa articulação entre a Proteção Civil Nacional Europeia e a Organização das Nações Unidas. José Luís Carneiro diz que o mais importante é a coordenação, sobretudo nos primeiros momentos. Em Viseu, o líder do PS disse ainda que propôs ao primeiro-ministro Luís Montenegro que convocasse a Comissão Nacional da Proteção Civil para que possa articular-se com os diferentes ministérios. O secretário-geral socialista diz que há toda a disponibilidade do PS na Assembleia da República e no Parlamento Europeu para apoiar as autoridades portuguesas a responderem de forma eficaz à tragédia. Pela Madeira, o Governo Regional apela aos empresários da região para que apoiem a reconstrução e recuperação da Venezuela. Em nota, o secretário da Economia da Madeira sublinha que é obrigação do tecido empresarial apoiar as famílias e empresas afetadas, ao recordar os profundos laços históricos entre a Madeira e a Venezuela, assim como a importância das remessas dos imigrantes para a economia regional no passado. São também várias as associações madeirenses ligadas à comunidade venezuelana que estão a recolher bens essenciais em diversos pontos da região autónoma. Esta tarde, o repórter Gonçalo Reis Batista falou com Anuri, uma cidadã venezuelana que tenta ajudar mesmo a milhares de quilómetros de distância.
3: A gente tomou a iniciativa de ser um centro de recolha, onde depois vamos a juntar-nos com as instituições que estarão em encargada de mandar com o governo regional diretamente ao país.
4: E tem conseguido ter sucesso? Há muita gente a querer ajudar?
3: Sim, sim. E há muitas pessoas que têm interesse mesmo de ajudar. Eles ficaram mesmo com compromisso até de fazer recolhas por parte individual e juntar-se a nós a partir da manhã e segunda-feira, trazer também os equipamentos, medicinas, comida, qualquer coisa que seja bom para levar. Por enquanto, não estamos a receber roupa. Estamos a dar prioridade mesmo a aqueles elementos mesmo de primeiros auxílios.
4: E as vossas famílias, felizmente, estão todas bem?
3: Sim, graças a Deus eles estão bem. Conhecidos que sim, estão, digamos, desaparecidos. Há pessoas que têm perdido tudo. E claro, essa parte sim, dói bastante.
2: O testemunho de uma cidadã venezuelana que vive na Madeira.

0: Eric está a fazer tudo para angariar bens essenciais e enviá-los para a Venezuela. Pelo desporto, Portugal defronta na próxima madrugada a Colômbia em Miami para a última jornada do Mundial de Futebol. Com o apuramento para os 16avos de final já carimbado, a seleção nacional está obrigada a vencer para garantir o primeiro lugar do grupo K. No estádio Hard Rock, Portugal vai entrar em campo com 4 pontos contra 6 dos colombianos. O empate a ser suficiente para os sul-americanos confirmarem a vitória no agrupamento. É esperada casa cheia para o derradeiro encontro, como nos conta o enviado especial da CMTV, do canal Now, Paulo Catarro.
1: Mais de 3 mil espectadores e, na sua grande maioria, vão ser colombianos. Já há muitos que estão aqui à volta do estádio, já há muitos também à procura de bilhetes que já não existem há muito, já todos foram vendidos, só por circuitos paralelos é que se consegue uma entrada para o jogo de mais logo, e por isso a expectativa é realmente enorme depois da Colômbia ter conquistado 2 vitórias nos 2 primeiros jogos. Portugal, também já apurado, está igualmente numa situação algo confortável, mas resta saber se Portugal vai passar em primeiro ou em segundo. Eventualmente, num cenário que seria quase catastrófico em termos de resultados, teria de passar em terceiro, se fosse quase goleado pela Colômbia e se o Congo também goleasse a equipa do Uzbequistão, mas isso é um cenário que ninguém na comitiva portuguesa parece colocar. A equipa nacional vai chegar aqui às 17h30 locais, 22h30 em Portugal. Espera-se que estejam ainda assim alguns milhares de adeptos para apoiar a seleção portuguesa. E Roberto Martínez, depois daquilo que disse ontem e daquilo que deu a entender nos treinos, não deverá fazer grandes alterações no 11 inicial, mas isso só saberemos bem mais logo.
0: Jornalista Paulo Catarro em Miami, junto ao estádio onde Portugal vai defrontar a Colômbia a partir da 12h30 deste domingo, hora portuguesa, o encontro que vai poder acompanhar aqui na Correio da Manhã Rádio. E decorre esta tarde a 2ª Assembleia Geral do Benfica. O repórter Nuno Adães está junto ao Estádio da Luz e tem acompanhado esta reunião magna.
2: Está a decorrer a votação do orçamento para a presente temporada, temporada essa que se avizinha. O Benfica vai estrear-se 2 dias depois de terminado o Campeonato do Mundo de Seleções. Portugal está envolvido e tem grandes aspirações a ganhar o Campeonato do Mundo de Futebol. O que é certo é que neste preciso momento, no interior do pavilhão 2, onde decorre esta 2ª Assembleia Geral, a primeira aconteceu na parte da manhã de hoje, onde Rui Costa prestou contas aos sócios. Agora está a decorrer essa votação, mas também há muitos sócios que estão neste momento a discursar diante dos adeptos, sócios do Sport Lisboa e Benfica. Amanhã ficou marcada pela presença dos candidatos à liderança do Benfica, no passado mês de outubro, e estiveram todos aqui presentes, também Luís Filipe Vieira, que acabou por não ouvir os discursos, o primeiro discurso que Rui Costa fez hoje de manhã, mas também o último discurso que fez antes da hora do almoço, uma pausa de cerca de uma hora que antecedeu a esta 2ª Assembleia Geral, onde procede então essa votação por parte dos associados para o orçamento da nova temporada.
0: O repórter Nuno Adães com os destaques das 2 Assembleias Gerais do Benfica que decorrem nos pavilhões da Luz. Fica por aqui esta edição. Regresso à meia hora para a última síntese informativa desta tarde. Até já.
3: Até já então. Obrigado nas notícias na Correio da Manhã Rádio, a edição da jornalista Leonor Ferraz. Agora passam 8 minutos das 7. A esta hora em Lisboa estão 25 graus. O Porto está a marcar 23 graus. Vamos convidar o psicólogo Paulo Sargento, que vai participar nesta edição das Músicas da Nossa Vida, já daqui a muito pouco.
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1: Ora viva, sou o Paulo Sargento, psicólogo, professor universitário, e tenho o grande privilégio também de ser aqui cronista do Correio da Manhã e da CMTV, mas também da CMR, onde tenho o privilégio de fazer um programa muito engraçado com o meu querido amigo Júlio Toro, A Voz e Netos. E estou aqui hoje para as músicas da minha vida. É difícil de escolher, desde todas as dos Beatles, a ópera italiana, enfim, romântica e verista, a ópera de Wagner, punk, hard rock, ainda podia escolher também música alternativa, os grandes cantores portugueses, Carlos Mendes, Fernando Tordo, Paulo de Carvalho, Duarte Mendes, José Afonso, mas vou escolher duas porque é isso que me pediram. E a primeira tem que ver com uma das mulheres da minha vida, a minha avó Hilda, que estava emigrada em França e me enviou para Portugal, tinha eu 3 anos, o single do grande cantor galês Tom Jones, essa grande voz da pop rock, se não a melhor voz da pop rock mundial, com o Delilah, porque ela entendia quando eu estava a ouvir num velho telefone antigo daqueles giradiscos com, enfim, um móvel que tenho, com aquelas coisas que tinha também uma rádio que se fazia com os botõezinhos, ela entendia que eu fazia lá, lá, lá, e era o Delilah, e enviou-me e tinha lá a rubrica, uma autógrafa a dizer, da avó Hilda para o Palocas, que era como era conhecido, aqui vai o Delilah, o samba desse grande Tom Jones, com aquele lá final que é profundamente arrepiante. Delilah.

Fabuloso este Tom Jones. Eu que fui música, aprendi guitarra e estudei canto, estive no rock, tive ainda uma sessão ou duas de jam session com o António Variações e estive no rock português. Não deixo de admirar também outro tipo de música, e desta feita uma música que para mim tem um grande significado, que é uma outra mulher da minha vida, que é a minha filha de 11 anos, que é o centro do meu cosmos. Escolhi A Madrugada, cantada por Duarte Mendes, uma das melhores vozes da sua geração, curiosamente reconhecida até pelo Paulo de Carvalho, de forma muito humilde, esse grande Deus da voz também, e que eu anuncia à minha filha com esta música como se fosse um lullaby, uma berceuse, portanto uma música para dormir, e que curiosamente uma vez o Duarte me agradeceu os elogios e disse: peça desculpa à sua filha por adormecer com uma música destas. Não, é uma música linda, que diz muito, uma letra fortíssima, letra e música de José Luís Tinoco, com uma orquestração absolutamente espetacular de Pedro Osório, e que a voz doce, mas melodiosa e intrigante do grande cantor Duarte Mendes. Vamos ouvi-la. Deus.

0: Ok, foram as duas músicas da minha vida, para a minha avó e para a minha filha, para duas mulheres da minha vida também. Espero que tenham gostado. Continuem sempre com esta nossa querida Correio da Manhã Rádio. Sempre, sempre.
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0: É assim na reta final de mais uma grande tarde, fim de semana da Correio da Manhã Rádio. Passam 24 minutos das 7. Aqui na recordação, os Delfins, a cor azul.
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0: Bom, dar nota de algumas informações de trânsito. Apesar de tudo, neste fim de tarde, intensidade nos acessos na capital Lisboa, tanto para entrar como para sair, ainda também no Grande Porto, a mesma situação, o mesmo cenário. Em Lisboa é sobretudo ali na segunda circular, nos dois sentidos, entre Benfica e o aeroporto. A esta hora, com muita lentidão, também há dois, margem sul, Feijó, ao aproximar ao nome do Feijó e também depois no Pregal, no sentido claro na Almada Lisboa e acesso à Ponte 25 de Abril. Ainda há 5 para escoar Duarte Pacheco, no viaduto Duarte Pacheco e depois também até ao Marquês, há muita lentidão. Pelo Porto é toda a Avenida EEP, no sentido Matosinhos-Porto, depois na Avenida Sidónio Paes há também essas paragens. Muita intensidade a esta hora e a lentidão nestas artérias de entrada e também saída das cidades de Lisboa e do Porto. Vamos também um bocadinho olhar agora para aquilo que amanhã domingo vem aí, no que a previsão do tempo diz respeito. Um cenário idêntico, manhãs de nuvens, eventualmente chuvisco. Grande Lisboa à espera então de um domingo de céu pouco nublado ou limpo, apenas nublado pela manhã. Grande Porto com nuvens, também possibilidade de chuvisco pela manhã, depois é pouco nublado à tarde. Máxima prevista na capital Lisboa é de 28 graus, amanhã domingo no Porto esperam-se 23 graus. Por Setúbal, 29 graus de máxima, também é essa a expectativa para a cidade de Braga. Por Faro, esperam-se 33 graus de máxima. Sem esquecer o foco na Seleção Nacional. Logo mais, o programa Golos em Exclusivo aqui na Correio da Manhã Rádio vai trazer-lhe mais um jogo do Mundial das Américas 2026. Colômbia-Portugal e a partir de Miami. É um jogo que também será transmitido no site do Record, em record.pt. Vai ter o comentário, claro, também do jornalista do Record, Walter Marques. Fica aqui a recomendação a não perder. Daqui a pouco a síntese informativa de regresso à atualidade, aquilo que acontece. Também vamos ter a atualidade informativa na boleia da CMTV. Vamos poder acompanhar o grande jornal da noite numa edição de Daniela Polónia. Mas já daqui a pouco é a jornalista Leonor Ferraz.

0: Agora são 7:30, fim de tarde de sábado 27 de junho. Correio da Manhã, Rádio Síntese Informativa com a Leonor Ferraz. Boa tarde, Leonor.
1: Muito boa tarde. Sobe para 1.430 o número de vítimas mortais nos sismos na Venezuela. Segundo o presidente da Assembleia Nacional da Venezuela, citado pela BBC, ainda registro de pelo menos 3.200 feridos. Já nas redes sociais, a presidente interina, Delcy Rodríguez, indicou que cerca de 2.600 toneladas de alimentos e água foram já distribuídas a 69.000 famílias do estado de Guaira, o mais afetado pelos sismos. De referir que também o governo português já fez um ponto de situação a registrar pelo menos 41 vítimas mortais na comunidade portuguesa na Venezuela. 6 são crianças. O Ministério dos Negócios Estrangeiros dá ainda conta de 87 desaparecidos. Por outro lado, 44 portuguesas ou lusodescendentes foram encontrados. Portugal defronta esta madrugada a Colômbia. Independentemente do resultado, a seleção nacional já está apurada para os 16avos de final. Resta saber em que lugar do grupo fica e, consequentemente, qual o adversário que vai defrontar na próxima fase. Em Miami, o enviado especial da CMTV, Pedro Neves Sousa, já acompanha o ambiente entre os adeptos portugueses.
2: Expectativa bastante alta, confiança também muito alta depois dessa goleada ao Uzbequistão. Hoje os portugueses vão ser menos nas bancadas, mas querem fazer mais barulho no final do jogo, ou seja, querem fazer a festa.
3: Ah, eu acho que sim, vamos ganhar. Aqui temos aqui é para ganhar, vamos ganhar a todos e até ao final já ninguém para a gente.
2: Prefere partilha da opinião do selecionador, que é o mesmo ficar em primeiro e segundo?
4: Não, senhora, nós temos que agarrar em força e ser o primeiro classificado para terem mais respeito ainda pela gente.
2: E a Colômbia, Portugal não pode temer a Colômbia, tem grandes jogadores, também só precisa do empate para ficar em primeiro.
5: Não, Portugal é sempre a ganhar, agora às vezes com a Colômbia tem que ter cuidado, é que a minha esposa é colombiana, a gente em casa às vezes tem umas discussões, mas quando é ela sempre costuma acompanhar Portugal. Hoje vamos ter um caso especial, vou estar com ela ao lado, vamos ver, a ver no fim como é que isto vai correr, mas vai correr bem.
1: O enviado especial Pedro Neves Sousa, com os testemunhos animados e confiantes de 3 adeptos em Miami. De referir que também o Presidente da República, António José Seguro, vai assistir ao encontro nas bancadas do estádio Hard Rock. O Colômbia-Portugal, da 3ª e última jornada do Grupo K, tem pontapé de saída agendado para a 12:30. E é claro, um jogo que vai poder acompanhar aqui na Correio da Manhã Rádio. E o orçamento do Benfica para 2026-2027 foi aprovado.

0: aprovado com 54,57% dos votos. Ao todo votaram 8.209 sócios na segunda Assembleia Geral do Clube deste sábado. O orçamento do Benfica para a próxima temporada está assim aprovado com previsão de resultado positivo de 8,4 milhões de euros. Fica por aqui esta síntese informativa. Da minha parte por hoje é tudo. Tenha a continuação de um bom fim de semana.
1: Obrigado. E igualmente, na informação na Correio da Manhã Rádio ao longo desta tarde com a jornalista Leonor Ferraz. Agora com 26 minutos a caminho das 8, na atualidade regressa com o grande Jornal da Noite da CMTV.
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1: Para já também a música de regresso, e claro, em português, tenha a continuação de um bom fim de semana.

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1: Claro que sim, Grande Lisboa 90.4. Transição fim de tarde para o início desta noite de sábado na Correio da Manhã Rádio. Amanhã domingo vamos trazer um dia de céu pouco nublado ao limpo, mas nublado pela manhã, segundo o IPMA. Máxima para Lisboa na manhã domingo é aponta para 28 graus. Também Grande Porto, 94.8. Domingo com a perspectiva de nuvens e possibilidade de chuvisco pela manhã. Céu pouco nublado a partir da tarde. Também máxima prevista para o Porto, 23 graus. Um fim de semana ainda em registro de primavera. Ainda assim, ótimo. Espero que passe muito bem e da melhor maneira o seu fim de semana. De preferência com a banda sonora da sua Correio da Manhã Rádio. Também máxima prevista para a cidade de Lisboa amanhã domingo, 29 graus. Em comum com a cidade de Braga, também 29 graus. Mais calor pelo Algarve. A justificar então essa voltinha pelo sul, Faro amanhã conta com 33 graus de temperatura máxima. De regresso às canções, na Correio da Manhã Rádio, Tina Turner.

0: Grande som na Correio da Manhã Rádio. Atenção, trânsito continua bastante complicado. Paragens mesmo a partir do Feijó para o acesso à 25 de Abril, sentido Almada-Lisboa. Pelo Porto, desde a A28, Ponto de Leça, na Avenida AEP, também até a Cidade New Pais e a VCI Norte Francos. Isto, claro, no sentido Matosinhos-Porto, também vai marcando passo a esta hora. Faltam 18 minutos para as 8. Daqui a pouco vem aí o grande Jornal da Noite com a Daniela Polónia.
1: Este é

0: Ora, muito bem, cá está. Este é o sinal de simultâneo com a CMTV, também aqui na Correio da Manhã Rádio. Vamos partir para o grande jornal da noite, a atualidade informativa, também pela mão da Daniela Polónia. Fique por aí com a Correio da Manhã Rádio.
1: Para 41 o número de portugueses e lusodescendentes mortos nos sismos na Venezuela. Há um total de 1.430 vítimas mortais. A equipa portuguesa que vai ajudar nas buscas e resgates já chegou. Uma mulher foi detida pela morte do marido em Ferreira do Alentejo. Havia um histórico de conflito e agressões entre o casal. Uma jovem de 20 anos morreu depois de estar mais de meia hora à espera de socorro. Ambulâncias ocupadas e uma viatura avariada estarão na origem do atraso. O primeiro-ministro era um dos alvos do movimento armilar lusitano. Durante mais de 5 anos, o grupo incitou à violência extrema e fabricou armas. É o tema da rubrica do Há Quem Doer desta noite. Boa noite, sejam bem-vindos ao Grande Jornal. 6 crianças estão entre os 41 portugueses e lusodescendentes que morreram nos sismos na Venezuela. Segundo os dados mais recentes, ainda há 87 portugueses incontactáveis, sendo que 51 são homens e 36 são mulheres. No total, já foram encontrados os corpos de 1.430 pessoas. E para além das vítimas mortais, há cerca de 3.300 feridos. Um casal português perdeu 4 familiares nos sismos na Venezuela. É uma segunda tragédia a atingir esta família. O filho deste casal foi morto a tiro na queima das fitas do Porto em 2013. Chamava-se Marlon Correia. Agora, Johnny da Encarnação, a mulher Maziel e os 2 pequenos filhos terão ficado soterrados no edifício onde moravam, próximo da praia. A esperança foi diminuindo até que ontem a mãe de Marlon escreveu nas redes sociais que é com grande dor e muita impotência que diz adeus ao afilhado e sobrinho, à mulher dele e aos pequenos filhos. Lídia Barbosa escreve que não será fácil contornar esta tremenda dor. De acordo com as informações que os pais de Marlon vão recebendo, há falta de meios de socorro e têm sido os moradores a escavar e a retirar aquilo que resta para tentarem encontrar sobreviventes.
2: Tinha sua família aqui no edifício. Esta morena que tudo que está...
1: Um recém-nascido com apenas 18 dias e a mãe foram resgatados com vida após passarem mais de 24 horas presos debaixo dos escombros de um edifício que ruiu em Lagoeira, na Venezuela. O resgate foi filmado e partilhado nas redes sociais. Mostra um momento emotivo em que ambos são retirados com vida dos escombros. Lagoeira, a cerca de 30 quilómetros de Caracas, foi uma das cidades mais afetadas. Foi até classificada pelo governo como zona de catástrofe. Pretendo ir na Correio da Manhã Rádio explicar que estamos a ver um momento em que o bebê é embrulhado numa manta, é resgatado, ouvem-se muitas palmas, está ao

0: colo de um homem. Certamente um momento muito emotivo, foi depois levado pelas equipas de busca, naturalmente terá que fazer exames médicos, tendo em conta que esteve mais de 24 horas preso debaixo dos escombros. Tem 18 dias de vida e já é um guerreiro, sobreviveu aos destroços deste violento sismo na Venezuela. Cerca de 100 edifícios ruíram na região e as equipas de resgate continuam os esforços para salvar o maior número de pessoas. Imagens ainda de um outro resgate, mais um sobrevivente retirado do meio dos destroços causados pelos sismos. As imagens podem chocar. As equipas da Proteção Civil retiraram uma pessoa numa espécie de maca. Pelas imagens percebemos que há civis a assistir ao resgate. Muitas pessoas têm estado nos locais das buscas na esperança de encontrar familiares que estão desaparecidos. Uma mulher gravou um vídeo a implorar por ajuda no resgate de pessoas em La Guaira, na Venezuela também. A mulher mostra um prédio que desabou na sequência dos sismos e diz que há pessoas vivas debaixo dos destroços.
1: Precisamos que venham, por favor.
2: Por favor, açúcar, as pessoas que...
1: Buscar as pessoas que estão aqui.
2: Aqui
1: há pessoas vivas, não há equipas de resgate. Se vierem pessoas de El Salvador, se vierem pessoas do México, que venham para aqui, a Playa Grande. Em Playa Grande, precisamos que tirem as pessoas daqui, por favor.
2: Por favor.
1: Não há material para que os ajudem.
2: Ajudem.
1: Isto fica em Playa Grande, em La Guaira, o edifício do Horizonte. Precisamos que venham para cá, que venham ajudar. Meu irmão estava aqui de visita a um amigo.
2: Amigo, por favor.
1: Por favor, precisamos que venham até aqui.
2: Para cá.
0: É mesmo uma luta contra o tempo para tentar encontrar sobreviventes numa altura em que há mais de 1.400 mortos. E há também cada vez mais cadáveres nas ruas. Já aqui vimos neste grande jornal que La Guardia é uma das zonas mais afetadas. São imagens que também podem chocar. Um vídeo publicado nas redes sociais mostra os corpos das vítimas dos sismos amontoados em cima de uma carrinha em plena rua. As autoridades estão a impedir o acesso de pessoas e voluntários ao estado de La Guaira. As imagens mostram ainda um prédio de grandes dimensões, do qual restam apenas destroços. As equipas de resgate estão em cima dos escombros na tentativa de salvar mais pessoas. Equipas de resgate espanholas estão a usar cães para procurar sobreviventes. São cães que estão treinados para localizar pessoas que estejam soterradas, presas em estruturas colapsadas ou perdidas até em florestas. Uma das equipas é de Madrid e está a atuar na zona de La Guaira. Um avião militar saiu de Madrid na madrugada de ontem com 59 socorristas e 8 cães e ainda mantimentos. Estes cães têm estado a ajudar os socorristas nas buscas. Eles são especializados neste tipo de trabalho. Aqui está um deles a sair de uma estrutura totalmente colapsada. Portugal enviou ajuda com mais de 60 elementos. As Forças Armadas informaram que a equipa portuguesa já chegou. A Associação Portuguesa de Busca e Salvamento diz que também tem uma equipa em prontidão, caso seja necessário. Pedro Batista, comandante, explica à CMTV quais são as maiores dificuldades de quem está no terreno.
3: Ninguém está preparado para um cenário deste, que é dantesco, não é? Temos muitas vítimas, temos muitas estruturas colapsadas, ou seja, em termos de trabalho há muito a fazer. A grande vantagem vai ter a linguagem, que vai facilitar bastante, porque é uma linguagem perfeitamente perceptível para todos os operacionais, e isso vai nos ajudar, coisa que nós não tivemos, por exemplo, no sismo da Turquia. Quando estamos no teatro de operação, queremos sempre ao máximo otimizar o trabalho que a gente poderá lá fazer, os tempos de descanso são reduzidos. Em termos dos cães, também temos de ter muitos cuidados, porque são cães treinados, como é lógico, mas que requerem alguns cuidados específicos, quer de hidratação, quer também de alimentação neste tipo de cenário. Nós estamos um bocadinho condicionados em termos de equipamento, o que é que podemos levar e o que é que não podemos. Caso a gente se desloque até a Venezuela, nós iremos fazer-nos acompanhar a uma psicóloga que pensa à nossa equipa. E isso cada vez mais é importante, até porque nós, o nosso olho

0: vão ver coisas que às vezes não são agradáveis ao dito comum cidadão, não é? E muitas vezes nós temos que munirmos desse tipo de profissionais.
1: A cantora venezuelana Sandra Rodrigues faz um apelo urgente ao envio de ajuda. A artista vive na Madeira, está a participar na recolha de bens e lembra que o tempo para salvar vidas está a esgotar-se.
2: Estão a trabalhar com meios escassos e eu acho que se nós juntarmos

0: Difícil estar num ambiente desse tipo com calor, como sabemos que é um país quente, é um país que tem também essas condições. Eu como comunicadora faço o que eu posso, né? E como artista e dentro também de diversas associações também, acho que tem sido excelente o facto das quatro associações venezuelanas que estão cá na ilha nos juntarmos, porque até estamos a fazer esta iniciativa de recolha de materiais que vão ser para ser levados à Venezuela.
1: Há várias campanhas solidárias para ajudar a Venezuela. Uma delas foi lançada pela Fundação Portugal com a Acnur, parceira das Nações Unidas. No site da Fundação é possível fazer um donativo em dinheiro, que pode ser pontual ou todos os meses. No site da Cruz Vermelha Portuguesa também é possível doar dinheiro a partir do valor mínimo de 5 euros. A instituição compromete-se a reforçar a resposta imediata e a ajudar os mais necessitados. A Unicef foca-se no bem-estar das crianças e explica que um donativo de 39 euros vai garantir água potável a 243 crianças durante um mês. Há denúncias de que o governo venezuelano não colabora para que a ajuda internacional chegue ao país. O relato é do jornalista português Marcos Ramos Jardim, que está na Venezuela em serviço especial para a CMTV.
2: Dia de ontem, já está, também pode chegar hoje, as forças humanitárias de parte de Portugal e outros países, já está cá presente o Salvador, México, Espanha, França, Chile, que já está no território de La Guaira, que infelizmente as autoridades venezuelanas, através do ministro do Interior, agora está um passo restringido. A população denuncia que o mesmo Estado venezuelano, através dos funcionários militares e da polícia, não colabora para que a ajuda, para que possa chegar aos sítios afetados do próprio epicentro do Estado da Guaira. A população está a salvar esta tragédia, porque o mesmo povo venezuelano, as mesmas pessoas, são as que levam a comida, os medicamentos, para todas as pessoas que ficaram afetadas desta grande tragédia.
1: As imagens de satélite mostram o colapso de 5 edifícios residenciais em Caracas. A Venezuela continua a passar por momentos difíceis. Estas imagens mostram bem o nível de destruição registado após 2 sismos. Na quarta-feira, na última noite, houve um terceiro. São muitas as imagens que nos mostram a destruição causada. Estas aqui são de satélite. Milhares de pessoas estão ainda desaparecidas. Há milhares que também morreram. E quem sobreviveu lida agora com o desafio de reerguer os locais e fazer o luto num cenário de caos. Camila é uma das sobreviventes da tragédia que atingiu a Venezuela. Quando as equipas de resgate retiraram de maca, estava coberta com a bandeira da Venezuela. Houve aplausos e gritos de incentivo. Camila usou as mãos para fazer um coração em jeito de agradecimento. A jovem ergueu ainda a bandeira da Nicarágua. Um pai venezuelano conta o momento em que viu a filha ficar presa debaixo dos escombros depois dos 2 sismos.
3: Não deu tempo de nada. Tratamos de sair, mas a casa ao lado.
4: A minha filha, quando tentou sair da minha casa, porque a minha casa não se desmoronou, afinal. Então, quando a minha filha saiu para ir buscar a filha dela, a casa que ficava ao lado, que tinha 3 andares, desabou e caiu em cima dela. Tapou, ficou tapada. Neste momento estão a enterrá-la. Na verdade, por exemplo, se olharem aqui e para ali em cima, naquela caixa é a câmara de máquinas do elevador e que estamos a ver é o teto. Ou seja, estava assim e deu a volta completa. E estamos a ver aqui em baixo.
1: Um cão foi resgatado dos escombros de um edifício que desabou lá em La Guaira. O animal ficou preso entre os destroços. O cão terá passado mais de 24 horas preso debaixo dos escombros. Após o terremoto, muitas famílias continuam à procura dos animais de estimação. Mais tarde, numa outra imagem, pode ver-se um animal junto de um morador com um curativo improvisado no

0: uma das sapatas, é mais um sobrevivente desta tragédia na Venezuela. A presidente interina da Venezuela foi veiada durante uma visita numa zona atingida pela catástrofe em Caracas. Delcy Rodríguez foi veiada por um grupo de moradores e familiares de pessoas retidas nos escombros. As imagens foram partilhadas nas redes sociais. A presidente visitou uma zona nobre da capital, nas proximidades de um edifício que ruiu. Os moradores gritam que o governo nada está a fazer pelo povo. Há uma forte ligação entre a Madeira e a Venezuela. A região autónoma está a organizar várias campanhas de recolha de bens para enviar para a Venezuela, como nos conta o jornalista Gonçalo Reis Batista.
1: Dois sismos afetaram de forma grave a Venezuela e a zona norte do país, sobretudo, está completamente destruída. Do outro lado do oceano, na ilha da Madeira, muitos são os venezuelanos e lusodescendentes que tentam tudo para poder ajudar, mesmo a milhares de quilómetros de distância. Connosco está a Nori, que está aqui no Predi Club do Funchal e que tem esta iniciativa também para tentar angariar comida e bens essenciais para a Venezuela.
2: Sim, certamente a gente tomou a iniciativa de ser um centro de recolha, onde depois vamos a juntar-nos com as instituições que estão encarregadas de mandar com o governo regional diretamente ao país.
1: E têm conseguido ter sucesso? Há muita gente a querer ajudar?
2: Sim, sim. E há muitas pessoas que têm interesse mesmo de ajudar. Eles ficaram mesmo com compromisso até de fazer recolhas por parte individual e juntar-se a nós a partir da manhã e segunda-feira, trazer também os equipamentos, medicinas, comida, qualquer coisa que seja bom para levar. Por enquanto, não estamos a receber roupa. Estamos a dar prioridade mesmo a aqueles elementos mesmo de primeiros auxílios.
1: E as vossas famílias, felizmente, estão todas bem?
2: Sim, graças a Deus eles estão bem. Conhecidos que sim, estão, digamos, desaparecidos. Há pessoas que têm perdido tudo. E claro, essa parte se dói bastante.
1: Mas ainda assim tentam fazer aquilo que podem deste lado do oceano na Madeira para tentar ajudar, mesmo que seja um pequenino grão, como dizia há pouco.
2: Claro, estamos da outra parte do oceano, mas a gente estamos sempre juntas e a solidão do povo madeirense tem sido 5 estrelas.
1: Muito obrigado, Nuri. Falamos também com a Elizabeth, que também está a participar nesta iniciativa. Tem sido positivo também a força que as pessoas estão a demonstrar e a união.
3: Sim, graças a Deus, depois que anunciamos que íamos ser um centro de recolha, as pessoas perguntam o que faz, têm interesse em saber o que é que faz falta, o que tem maior prioridade. Por exemplo, as coisas de bebê, as coisas de higiene têm sido bastante, as fraldas, sim, coisas de higiene para adultos, para meninos, faz bastante falta e as pessoas têm sido bastante perceptivas nesse ponto.
1: E para vocês, mesmo não tendo, felizmente, sofrido danos muito graves nas vossas propriedades, as vossas famílias não sofreram nada, felizmente, como é que é, ainda assim, olhar e ver à distância o país onde cresceram, onde estiveram muito tempo, estar completamente destruído?
3: É ter o coração partido. É uma coisa que mesmo já temos uns 10 anos aqui, temos voltado, graças a Deus, com a nossa comunidade em trabalho, para ajudar também as pessoas que estão lá e têm coisinhas aqui que precisam de ajuda. E pronto, não era nisto que íamos deixar de fazer uma ajuda como essa. E claro, o coração fica partido porque mesmo não entendo nada lá e graças a Deus alguns familiares e amigos estão bem, outros sabemos que não. E não é fácil nem sequer falar disso.
1: Vão ser certamente dias e semanas que nunca ninguém se vai esquecer na Venezuela.
3: Não, isto não se esquece. A gente não esqueceu muita coisa lá e isto é tipo o topo do bolo, como quem diz. É uma situação bastante forte que sabemos que não passa de um dia para o outro e ao não passar de um dia para o outro sabemos que vem mais um caminho por percorrer muito difícil. Já temos mais de 20 anos com um caminho difícil e acho que este vai continuar a ser.
1: Muito obrigado também a este testemunho de pessoas que querem ajudar mesmo estando do outro lado do oceano e que recolhem aquilo que podem para poder enviar também para o seu país, para a Venezuela, para que grão a grão possam ajudar estas pessoas que tanto de ajuda precisam depois do país ter sido verdadeiramente devastado por estes dois

0: Tremores de terra, dois terremotos muito fortes, o que é certo é que nunca serão esquecidos por todas as pessoas da Venezuela, mas ainda assim os venezuelanos, tanto no país quanto espalhados pelo mundo, tentam unir-se todos à volta desta esperança que as coisas possam melhorar e todos metem os braços, a mão na massa e tentam ajudar o máximo que conseguem, como neste caso mesmo do outro lado do oceano.
1: Morreram os 6 familiares do português Manuel Sardinha. Ontem tínhamos ouvido aqui na CMTV o relato deste homem que vive na Venezuela e estava desesperado sem saber da neta, das noras e de outros familiares. Entretanto, chegou a notícia das mortes. Manuel Sardinha conta-nos como têm sido as últimas horas.
2: Mas houve pessoas, incluso o meu filho disse-me, papá, hoje, aliás, durante a noite desta madrugada, tivemos um sismo de 3.5 enquanto dormíamos. Foram as primeiras horas de sono que eu tive depois de 72 horas, mas o sono realmente passou-me ao lado. Depois daquilo que eu passei no dia, na quarta-feira, com o sismo, este passou-me desapercebido, está a entender? Tem sido horas desafiantes, horríveis, sofrimento, muito sofrimento à mistura. Muita impotência, e à medida que as horas vão passando, a impotência aumenta, porque a resposta a ser dada no nosso edifício depois do dia de ontem tem sido muito, muito baixa. É que não, até que não apareçam os corpos, há sempre aquela pressão de que, não podemos dar por mortos até que não apareçam os corpos, não é? Agora, as horas vão passando e existe de que alguma coisa de positivo pode acontecer. Mas cada hora que passa é uma hora menos daquilo que possa ser feito, não é? E nas últimas 24 horas, praticamente, muita busca e salvação tem-se posta de parte. Agora, nós estamos e temos a sensação dela de que se eles chegarem ao quarto andar, podemos conseguir os corpos dos nossos familiares e podemos ter uma surpresa positiva, e oxalá assim seja, mas até agora, nas últimas horas, nenhuma loja dos vários supermercados que existiam, ok? Não há nenhuma loja aberta, segundo tenho entendido. Dois supermercados foram um foi soterrado, outro foi vítima de saqueios, ok? E o resto das tendas ruíram completamente.
3: Agora, acontecer uma coisa destas, é mesmo complicado.
4: Estão a trabalhar com meios escassos. E eu acho que se nós juntarmos mais força, mais rápido podemos sair desta situação.
5: Totalmente, é uma coisa que dói muito.
6: Assim, o simultâneo CMTV na Correio da Manhã Rádio, Grande Jornal da Noite. Daqui a pouco estaremos de regresso.
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2: De resto, este relato também vai estar disponível para ouvir no site record.pt. 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
3: Agora passam 15 minutos das 8.

0: Depois desta recordação, Pedro Brunhosa, ainda no tempo dos Bandemónio, vamos regressar na simultânea com a CMTV.
1: A morte de uma jovem de 20 anos em Vila Real levanta dúvidas sobre a resposta dos meios de socorro. A vítima esteve mais de meia hora à espera de ajuda. O presidente do Sindicato dos Técnicos de Emergência Pré-Hospitalar diz que a indisponibilidade dos meios comprometeu o socorro. Revela ainda que vai reunir com a Casa Civil para discutir o funcionamento do sistema de emergência médica.
2: A vítima encontrava-se com dificuldades respiratórias. Foram por isso acionadas as ambulâncias de Vila Real, que estavam indisponíveis. A alternativa, os meios de Santa Marta de Penaguião, que fica a 20 quilómetros. As dificuldades operacionais contribuíram para que não fosse feito o auxílio à jovem de 20 anos.
3: Pressupõe o envio também de uma viatura médica de emergência e reanimação, neste caso a que se encontra sediada no Hospital de Vila Real, que não foi para o local alegadamente por uma avaria, um problema no reconhecimento da chave da própria viatura. Não se tratando de um episódio isolado, uma vez que ao longo dos últimos dias temos recebido várias denúncias, não só de viaturas médicas, mas também de ambulâncias próprias do INEM, que, avariando, estão várias horas, em alguns casos mais de um dia, para ser substituídas por ausência de viaturas de reserva.
2: Para Rui Lázaro, fica claro que o tempo de resposta é determinante em emergências médicas, como esta, numa situação que pode-se voltar a repetir em breve.
3: À medida que vão sendo anunciadas e implementadas, quer através de despachos, quer através de deliberações internas do INEM, os serviços degradam-se, prestamos uma resposta hoje pior do que prestávamos, por exemplo, o ano passado. Estamos num pico de calor, no pico do verão, vamos ter com certeza um período conturbado com incêndios, onde teremos ainda menos ambulâncias dos bombeiros, dos parceiros do INEM disponíveis. Antevemos que possa acontecer muitos mais casos como este de Vila Real, infelizmente.
2: O presidente do sindicato adianta ainda que tem agendada uma reunião com a Casa Civil, onde pretende abordar este caso e outras preocupações relacionadas com a organização do socorro pré-hospitalar.
3: Tivemos já reuniões com todos os grupos parlamentares com assento na Assembleia da República. Tínhamos solicitado já em abril uma audiência ao Sr. Presidente da República, deu frutos esta semana, chamou-nos de urgência para reunirmos na próxima segunda-feira, onde pretendemos também integrar o nosso manifesto, que contém as nossas preocupações face às medidas que estão a ser implementadas, mas também aquilo que é a nossa visão para um serviço de emergência cada vez melhor, que sirva sobretudo melhor os cidadãos.
2: O caso continua a motivar pedidos de esclarecimento sobre a atuação dos meios de emergência e sobre a gestão dos recursos disponíveis em momento de alerta.
1: Uma mulher foi detida pela morte do marido em Ferreira do Alentejo. Havia um histórico de conflito e agressões entre o casal. Reportagem mais à frente. André Ventura e a mulher foram ameaçados de morte. O presidente do Chega recebeu em casa uma ameaça escrita numa folha A4 com a mensagem em letras garrafais: morte a vocês os dois. O alvo das ameaças será André Ventura e a mulher, Dina Nunes, que é fisioterapeuta pediátrica. André Ventura levou a ameaça a sério e participou o facto às autoridades. A situação aconteceu há menos de 2 semanas e está sob investigação. Ao Correio da Manhã, André Ventura explicou que o caso está aberto e vai ser junto a outras ameaças que também já recebeu. Um português morreu afogado num lago na Suíça. José Pedro Araújo, de 29 anos, estava sozinho na água quando escorregou da prancha insuflável. Este português, natural de Negreiros, no concelho de Barcelos, ainda foi salvo por um polícia estagiário e por um popular. Foi retirado poucos minutos depois da água, mas mais tarde não resistiu aos ferimentos. O acidente aconteceu no domingo. O homem morreu na quinta-feira no hospital. 5 meses depois da passagem da tempestade Christine, milhares de pessoas continuam à espera de que o serviço de telecomunicações volte a funcionar. A CMTV foi até à aldeia do Carvoeiro, no concelho de Mação, onde ainda hoje o fornecimento continua incerto.
4: 5 meses após a passagem da tempestade Christine, milhares de residentes da região centro do país continuam à espera que o serviço de fibra seja reposto. A CMTV foi à aldeia de Carvoeiro, no concelho de Mação, onde o lar de idosos não tem televisão há mais de 1 mês e meio.
5: Já há 1 mês e meio que não temos televisão nem internet para os idosos, né? E faz muita falta.
4: E como é que vocês têm feito? Como é que lhes ocupou o tempo agora?
5: Ouvem rádio e brincamos com eles e falamos e conversamos e levamos o tempo para brincar com eles.
6: Desde da tempestade, Cristina, tem que sido ou vai, vem, falha 8 dias, vem, torna a falhar, inclusivamente a Junta de Freguesia, desde o dia 28, quando foi a tempestade de Cristina, que não tem internet nem televisão. Para a Junta de Freguesia, que é a entidade que pode resolver muitos problemas aos utentes, é uma vergonha.
4: À medida que os meses foram avançando, é cada vez mais complicado para a população entender não só a lentidão do processo, mas também a falta de transparência das empresas do setor no que toca às estimativas de reposição do serviço.
5: Ainda na quarta-feira, nós aqui estivemos sem televisão, sem serviços e internet durante 5 dias.
6: Gasta-se tanto dinheiro em impostos, porque é que eles não põem os fios da internet via chão? Isso era uma questão que as entidades responsáveis têm de fazer. Não somos nós, estamos aqui numa aldeia, às vezes, muitas das vezes esquecidos, que temos voz ativa.
4: A sequência de temporais que atingiu o território durante cerca de 3 semanas deixou um rastro de destruição que afetou casas, empresas, instituições e linhas de energia e de telecomunicações. Os danos totais ultrapassam os 5 mil milhões de euros.
1: O primeiro-ministro era um dos alvos do movimento Ermilar Lusitano. Durante mais de 5 anos, o grupo incitou à violência extrema e fabricou armas. É o tema da rubrica do Há Quem Doer desta noite. Portugal joga esta noite frente à Colômbia. É o último jogo da fase de grupos deste Mundial. A Sara Guterres está em direto do Terreiro do Paço, em Lisboa, numa fanzone. Como é que está a expectativa dos adeptos para esta noite?
7: Boa noite, Daniela. A expectativa é alta e já temos ouvido aqui alguns portugueses que apostam num 2-1. Agora vou falar aqui com o senhor Alberto Esperança e, como podem ver, está equipado a rigor. Não é uma bandeira, são várias bandeiras de Portugal.
8: 11 bandeiras.
7: 11 bandeiras. Diga-me lá, vem sempre aqui ver os Jogos de Portugal?
8: Não percebi, desculpa.
7: Vem sempre aqui ver os Jogos de Portugal?
8: Venho sempre para aqui ver os Jogos de Portugal.
7: E hoje está confiante? Portugal já está na próxima fase do Mundial, mas está confiante que Portugal vence o jogo de hoje com a Colômbia?
8: Eles vão ganhar, mas vão ter que dar o litro. Vai ser difícil.
7: E se pudesse apostar num resultado?
8: A Colômbia não é como os outros. Diga?
7: Se pudesse apostar num resultado, qual seria?
8: Pá, vão ganhar 2-1. Mas pela previsão eles vão estar um bocado arranhidos. Vai ser difícil, vão ter que se arranhar.
7: E vamos ver se o senhor Alberto, com estas 11 bandeiras de Portugal, dá sorte hoje a Portugal frente à Colômbia. Vai continuar aqui, nós também. E agora vamos aqui a um outro ponto, porque não são só portugueses que já estão aqui a postos para ver o jogo de mais logo. Há também muitos adeptos da Colômbia que já estão aqui a aquecer as vozes, vão dando aqui uns passinhos de dança e por isso vou também tentar aqui falar com os jovens. Vou pedir ao Vasco que me acompanhe, que eles agora já estão aqui a postos e estavam-me a dizer há pouco que acreditam que a Colômbia vai vencer, mas que Portugal vai dar luta, não é?
9: É um jogo muito complicado, muito difícil. Sabemos que Portugal tem já grandes jogadores, mas nós também temos bom equipo e sei que vamos a ganhar ou pelo menos sacar um empate.
7: Olha, eu já te vi dar uns passinhos de dança. Como é que é? Dançai um bocadinho. Ensina-me lá como é que é.
9: Ansalza.
7: A dançar, como é que é?
9: Colômbia, ansalza.
7: Como é que é? Como é que é? Ai, não. Ai. Pronto. Olha, obrigado. É um ambiente muito bom. Eu definitivamente não sou boa de dança, mas vamos tentar aqui falar também com mais portugueses que estejam por aqui. Vamos tentar aqui encontrar, mas a festa já é muita aqui nesta zona, no terreiro do Paço, como conseguimos perceber. O jogo é só à meia-noite e meia, mas a festa já se vai fazendo. Vão afinando as vozes para o jogo de mais logo. Do lado dos portugueses há confiança numa vitória frente à Colômbia e, de facto, o senhor Alberto está aqui e diz que vai dar sorte a Portugal. Mas já agora vamos fechar este direto. Se Portugal marcar, à semelhança do que tem acontecido nos primeiros minutos, como é que vai festejar o primeiro golo?
8: Golo!
7: esperamos este direto.
1: O movimento armilar lusitano incitou à violência extrema contra minorias durante mais de 5 anos. O grupo fabricava armas que começaram a ser vendidas. Um chefe da PSP está entre as 9 pessoas que foram acusadas pelo Ministério Público.
10: Discursos de ódio, planeamento de ataques violentos e até fabrico de armas. Os membros do movimento Armilar Lusitano queriam criar uma autêntica milícia, constituir verdadeiros tribunais populares e punir todos aqueles que consideravam ser responsáveis pelo declínio da nação. Entendiam que a cidadania e os direitos de cada pessoa deviam ser determinados pela etnia ou sangue. É isso que sustenta a acusação do DIAP de Lisboa, agora deduzida contra 9 suspeitos.
1: O processo é extenso e revela que a partir de 2021 os arguídos tentaram derrubar o regime e para isso começaram a procurar novos elementos para o grupo. Eram feitos verdadeiros castings onde os candidatos se submetiam a avaliações. Procuravam sobretudo elementos mais radicais das forças de segurança, das forças armadas e também da segurança privada, bem como elementos do universo negacionista e anti-vacinação. Também era dada prioridade a pessoas que tinham conhecimento e manuseamento de armas.
10: O recrutamento online era feito por Bruno Carrilho, considerado um dos fundadores do grupo. As entrevistas presenciais ficavam depois a cargo de Bruno Gonçalves, chefe da PSP, a exercer funções na Polícia Municipal de Lisboa. Também ele foi recrutado por Carrilho e por uma mulher que, entretanto, saiu do grupo neonazi. Bruno Gonçalves era considerado um membro muito valioso, uma vez que tinha um conhecimento acima da média em armamento e explosivos. Começaram depois a criar grupos em aplicações como o Telegram e o Signal. Consideravam que eram sistemas mais protegidos. Dificilmente seriam apanhados pelas autoridades. Bruno Carrilho, um soldador, passava muito tempo na Suíça. Era ele que fazia a maioria das publicações.
11: Muitos já viram esta mensagem, mas irei repetir novamente para os recém-chegados. Quem respondeu não é preciso, pois já temos os dados e muitos já estivemos pessoalmente. Nós não estamos aqui para ser um grupo fofinho, com cartazes e gritar na rua, como já vimos antes. Nós estamos a preparar algo que exige sacrifício de todos nós. Peço a todos os que não leram que percam 2 minutos e vejam se se identificam. Se não se identificarem, não precisamos de números para encher o grupo, mas sim de pessoas com alma.
10: Nos grupos eram partilhadas várias notícias onde davam conta de crimes, tragédias que envolviam pessoas de outras etnias. Seguiam-se comentários de extrema violência, onde alguns dos 9 arguídos do processo falavam em tortura, agressões brutais ou mesmo homicídios. Ataques que visavam muitas vezes jornalistas.
12: Vou fazer esta pergunta repetidamente. Para quando um ataque aos meios de comunicação? Nada de manifes, rebentar com aquilo, que arda tudo.
11: A tua atitude é de louvar. Ainda hoje de manhã me disseram que as mulheres estão mais agressivas que os homens, que se encontram num estado deplorável e cobarde. Tudo tem um tempo. Causa, consequência e ação versus reação. Primeiro temos de estar prontos, o que não é o caso em Portugal para já.
10: Eram também constantemente difundidas informações sobre grupos de extrema-direita no estrangeiro, louvavam as ações violentas, mas diziam que, em Portugal, ainda muito estava por fazer.
11: Ontem já foi tarde para alguns, amanhã vai ser tarde para outros e hoje já muitos caíram, mas ainda há tempo.
10: Foi precisamente no final de 2021 que o chefe da PSP, Bruno Gonçalves, decidiu comprar uma impressora 3D para fabricar armas. São inúmeras as conversas com Bruno Carrilho, onde falavam do que estava a ser produzido, do material que necessitavam. Queriam uma milícia armada, mas a certa altura um dos membros do grupo queixava-se que a maioria das pessoas que tinham sido recrutadas nem para jogar paintball serviam. Bruno Gonçalves dizia que chegavam lá com treino.
13: Eu tenho 5 anos de serviço militar. Eu tenho 15 anos de serviço policial. São 20 anos de serviço. Eu ouço essas conversas e levantam-se logo problemas da minha cabeça relativamente a tudo aquilo que eles estão a dizer. A única maneira de fazer as pessoas entender é meter as pessoas em situações reais no terreno. Agora é assim. Não se vai à guerra com os homens que se quer. Vai-se à guerra com os homens que se tem e é preciso formar esses homens.
10: Os grupos tinham cada vez mais pessoas, mas alguns membros queixavam-se que muitas delas não participavam nas conversas. Diziam que os portugueses estavam anestesiados, que era necessário ir para a rua dar umas mocadas nas pessoas certas. Bruno Carrilho afirmava que muitos dos membros do movimento Armilar Lusitano não falavam porque tinham medo, mas garantia que a luta seria na rua e não nas redes sociais. Para este suspeito, era necessário estarem preparados com todo o tipo de armas.
11: Quando pedimos o primeiro peditório o ano passado, arranjámos isso para as pessoas que contribuíram. Óculos, máscaras, bastões sensíveis, gás pimenta, fumo não. Brevemente, quando fizermos outro, iremos arranjar algo mais hardcore.
10: Diariamente eram enviadas mensagens a incitar a prática de atos violentos. Era expressado ódio para com as minorias, para com os imigrantes. Também dirigidas muitas ameaças a políticos e comentadores.
11: Todos terão de pagar pelos seus pecados. Todos terão de pagar pela mesma moeda. Somos um movimento que não acredita que iremos ganhar pela via judicial ou manifestações pacíficas. Portanto, o nosso desejo para 2022 é que o povo português acorde e que se junte à luta.
10: Um dos principais focos do grupo era conseguir fabricar as armas e munições. Ao longo de vários meses, Bruno Gonçalves deu conta dos avanços. Falava sobretudo com Bruno Carrilho. Os dois arguídos diziam que era necessário experimentar as armas que estavam a produzir e treinar na carreira de tiro.
13: Tudo aquilo que era preciso imprimir para a primeira está impresso. Está impresso de lado. Já mandei vir tudo. Agora é continuar a imprimir. Estou à espera de porcaria, mas já todo o material que eu mandei vir. As peças metálicas não é, que é para ser o corpo da culatra. Não sei se viste a gravação que eu mandei.
11: Vi. Está lindo.
13: Viste a espessura disso?
11: Então não vi. Ui, aqui não abre nem pela lista. Aquilo devia ficar um bicho, meu. Eu não tenho ainda a noção do bicho que aquilo vai ficar.
13: Eu tenho equipamento. Tenho de experimentar, pá, quando vierem as peças todas. Epá, eu não sei. Eu estou à espera de um motor elétrico para o bolo meu, para o equipamento, para produzir para o fim. Pronto.
10: As armas em 3D começaram depois a ser vendidas. Seguiam num kit com carregadores e munições. Este material tinha de ser comprado, uma vez que os arguídos não conseguiam sempre produzir. No processo constam várias fotografias de armas produzidas e vendidas. Algumas eram colocadas no mercado por valores entre os 700 a 800 euros. O dinheiro servia para financiar o grupo de extrema-direita. Os suspeitos tentavam também adquirir outro tipo de armamento.
14: Com 2000 já arranjas uma boa cuspidora de chumbo.
11: Mesmo com 1000.
14: Uma coisa boa a esse valor. Falemos em privado que quer aumentar a coleção.
15: Sair à rua quem? Os mesmos de sempre? A malta 90% é dormentes, injetados e aceitacionistas.
11: Então cabe esse 10% amassar tudo.
15: Mas aí tem de ser à moda antiga.
11: Não haverá outra forma.
10: Em junho de 2025, a Polícia Judiciária colocou em marcha uma operação que levou à detenção de vários membros do grupo. São agora 9 os acusados pelo Ministério Público. 5 deles respondem por crimes de terrorismo. O Ministério Público considera que estes 5 suspeitos tiveram uma atuação muito perigosa. Instigaram a violência para tentarem derrubar o regime, o que poderia ter colocado em causa bens jurídicos como a paz pública e a segurança do Estado. Diz ainda a acusação que estes arguídos provocaram um nível de ameaça significativo para com o Estado e para a sociedade civil, causaram assim atos geradores de grande perturbação e instabilidade social. A investigação sustenta-se em inúmeras

0: mensagens trocadas entre os suspeitos e que foram encontradas nos telemóveis, mas também em escutas e vigilâncias em encontros entre os arguídos. Ao todo, foram já arroladas 32 testemunhas de acusação por parte do Ministério Público.
1: O primeiro-ministro era um dos alvos deste grupo que chegou mesmo a planear um ataque contra Luís Montenegro. A lista de indesejáveis era muito extensa, com mais de 200 nomes.
0: Políticos, humoristas, cantores, comentadores, jornalistas e muitas organizações. Uma base de dados a que chamaram Lista dos Indesejáveis. Os 9 membros do movimento Armilar Lusitano inseriram ao todo mais de 200 nomes. Estavam atentos a intervenções na comunicação social, faziam ameaças constantes e tentavam a todo custo descobrir moradas e outros dados. Chegavam mesmo a planear ataques violentos. Luís Montenegro era um dos alvos principais. Era apelidado de Monstro Negro, uma figura vista como uma ameaça direta aos interesses nacionais e também do movimento Armilar Lusitano.
2: Conseguia morada de um certo atual primeiro-ministro, aquele conhecido pelo Monstro Negro.
3: Que coisa boa!
4: Mas que maravilha!
2: Tem guarda policial, mas dá para planear à volta disso.
4: Isto merece uma conversação com direito à planificação. O rapaz tem de entrar e sair.
2: O pessoal policial da Divisão de Segurança não é propriamente operacionais. Apesar de estarem provavelmente armados com pistola metralhadora, rendição policial no local e o Monstro Negro estará acompanhado de elementos do Corpo de Segurança Pessoal, esses sim são operacionais.
0: A morada do primeiro-ministro tinha sido recolhida por Bruno Gonçalves, chefe da PSP, que estava em funções na Polícia Municipal de Lisboa. Foi lá que acedeu a documentos de início de trabalhos e requerimentos apresentados na Câmara. No grupo do Signal, que tinha precisamente o nome Lista dos Indesejáveis, Bruno Gonçalves, também conhecido por Coço, chegou a partilhar imagens dos documentos. Alertava também outros suspeitos para a dificuldade de um ataque, mas dava uma solução.
2: Sequestro é para esquecer, mas uma granada de 37 milímetros disparada por uma janela adentro não está fora de ementa.
0: Nessa mesma conversa, Ricardo Pereira, outro arguido, explicava que Montenegro morava em frente à casa de Cavaco Silva, ex-presidente da República. Bruno Gonçalves não gostou da informação. Enviou depois uma imagem do Google Street View, onde se viam dois elementos da PSP a fazer policiamento. Pouco depois, o chefe da PSP enviou ainda um documento da Polícia Municipal, onde constava a identificação de um agente que desempenhava as funções de segurança na residência do primeiro-ministro. Apesar de tudo, os suspeitos mostravam intenção em continuar a planear o ataque.
4: Ataca-se o Cavaco para ir buscar o Monstro.
3: A guarda é que estraga tudo.
4: Com dados atordoantes não resulta.
0: No dia seguinte, o arguido Ricardo Almeida explica no grupo que afinal Montenegro estava a viver num hotel. O primeiro-ministro apenas soube destas ameaças mais de um ano depois, quando o Ministério Público deduziu a acusação contra 9 arguidos suspeitos de integrarem um grupo terrorista. 4 deles estão em prisão preventiva.
5: E lamento profundamente que uma questão que coloca em causa a segurança de um cidadão, no caso, o primeiro-ministro e a sua família, mas podia ser aplicável a qualquer português, não tivesse sido partilhado com os próprios. Posso até confidenciar que foi extremamente, enfim, delicado que a minha família, nomeadamente a minha mulher e os meus filhos, tivessem tido essa notícia da forma igualmente surpreendente e sem poderem falar inclusivamente comigo. Vou, com esta intervenção que aqui estou a fazer, creio eu, alertar os respectivos responsáveis para aquilo que devem fazer em situações iguais a esta, independentemente da pessoa em causa ser primeiro-ministro ou ser um cidadão qualquer, em qualquer parte do país.
0: Também o anterior primeiro-ministro António Costa era alvo da fúria dos suspeitos quando ainda estava no governo. A Polícia Judiciária recolheu várias mensagens que demonstram ameaças constantes.
6: É só saber

0: Do gajo pernoita, um drone carregado por uma granada defensiva contra uma janela. Mesmo que não o atinja, o gajo suja o pijama.
1: Ele tem casa alguns em Benfica, a anterior em Lisboa e outra em Cascais. Se souberes mais, avisa.
2: Bruno Carrilho, considerado um dos cabecilhas do grupo neonazi, era também bem claro nas suas intenções sempre que António Costa fazia alguma intervenção pública.
3: Isto só vai mesmo a tiro.
2: O mesmo acontecia com Ricardo Almeida, um dos outros arguídos deste processo.
4: Devia ser apanhado, atado e pendurado pelos tornozelos de cabeça para baixo.
2: Promessas constantes de violência que se estenderam também a Marcelo Rebelo de Sousa, então Presidente da República, era um dos nomes que também constava na lista dos indesejáveis.
3: Mais uma razão para amanhã sairmos e mudar o rumo de Portugal. Este traidor nojento nem merece o ar que respira.
2: Ameaças que se prolongaram no tempo e que, diz a investigação, assumiam cada vez mais gravidade.
3: O que merece este filho da p***?
0: Destituído da presidência e enterrado bem fundo. Era matá-lo em público para dar o exemplo.
2: A acusação de mais de 700 páginas descreve que foram ao todo 40 os políticos alvo de ameaças por parte do grupo neonazi. Nomes como Mariana e Joana Mortágua constam também da lista, tal como Rui Tavares. Os dados do deputado do Livre também foram recolhidos e partilhados.
4: Boas! Só para te passar a matrícula, se tiver interesse, passar-te a marca do veículo e o nome da pessoa. E lembrei-me que se calhar era melhor pessoalmente, para não ficar aqui registado. Sei que o Signal é seguro, mas até deixar de ser, não vá o diabo de selas.
1: Atendendo àquilo que já está aqui nas mensagens, acho que essa preocupação pega por tardia. Podes mandar por aqui, acho eu.
2: Meses depois, até a morada do deputado do Livre estava já na posse dos arguidos.
4: Boas, companheiro. Então aqui vai. Já temos a morada do gajo do Livre. Já falei com o BG e ele está interessado na situação. Acho que seria uma festa do caraças.
2: Para além de personalidades políticas, foram ainda identificadas na lista mais de 80 figuras públicas. Humoristas como Nuno Markle e Ricardo Araújo Pereira, mas também cantores como Dino de Santiago. O grupo acabou desmantelado pela Unidade contra Terrorismo da PJ há cerca de um ano e enfrenta agora duras acusações.
5: A sede da associação SOS Racismo era um dos principais alvos do grupo neonazi. Falavam num ataque armado com coquetéis Molotov para roubarem dados.
2: São centenas e centenas de conversas com ameaças claras. Muitas delas tinham como alvo a associação SOS Racismo e Mariana Carneiro. Falavam em invadir a casa da dirigente, em cometer atos de violência. Para isso, precisavam de armas.
3: É mesmo importante ter a 22 a trabalhar. Além de serem boas, vai dar jeito.
1: E pôr silenciadores impressos nelas vai ser mais fácil. Passar por uma cidade a abarrotar de inimigo, prevejo que armas automáticas de pequeno calibre, projéteis subsónicos e silenciadores poderão dar um enorme jeito. Caso contrário, seremos localizados e referenciados no instante.
3: Eu, tu e o Nuno vamos à casa de alguma no verão. Está a chegar à altura. O mais crítico é arranjar formas de sacar moradas. Podemos começar por essa cabra.
1: Estive a perguntar ao pessoal de serviço, mas só tinha o arruamento, sem certezas. De qualquer forma, temos a rede do SOS Racismo. Mais cedo ou mais tarde, podemos ir entrar lá e colher ficheiros com dados pessoais. Se forem burros, têm arquivos físicos para acompanhar os digitais. E aquilo que não conseguirmos colher, incendiávamos.
3: O fogo vai ser sempre o melhor amigo, para não deixar rastros. Devemos ver os planos de acesso e fugas e ver como estão as FGC9.
2: Atacar a sede da SOS Racismo passou a ser um objetivo principal. Nos grupos que mantinham os membros do movimento Armilar Lusitano, diziam que era preciso concentrar forças num ponto-chave e atacar. Deviam comprar material para fabricar granadas, começar a testar coquetéis Molotov e estudar os locais. Na associação, queriam roubar todos os dados.
1: A base de dados só é tão boa quanto a informação introduzida nela, que é a razão pela qual eu quero entrar no SOS Racismo. Mas para entrar lá, precisamos de um conjunto de armas, coquetéis Molotov e meios de transporte. Temos que começar a tirar ouro dos dentes de todos os filhos da p*** que estão a enterrar este país.
2: No dia seguinte a esta conversa, Bruno Gonçalves,

0: da PSP informa os outros suspeitos de que o espaço da SOS Racismo era propriedade municipal. Conseguia aceder ao sistema e arranjar plantas do local. Também enviou 4 fotografias da sede. Dizia que o edifício tinha claraboias, provavelmente escadarias, que eram possíveis de aceder a partir do exterior. Já Bruno Carrilho, um dos cabecilhas do grupo, mencionava que era essencial distribuírem tarefas, perceber quem entrava, quem ficava a vigiar. Reforçava que era muito importante terem as amigas prontas, numa clara alusão às armas de fogo. Nos dias seguintes, o chefe da PSP dava também mais indicações.
1: Um dos nossos deve afastar-se para um local que seja da área de Campo Lido, mas distante. Manda uns tiros para o ar e ameaça umas pessoas. Mal as pessoas fujam, ele desaparece. Todos os meios vão ser chamados ao local e bater a zona. Enquanto estiverem distraídos, fazemos a nossa parte. Se o maluco fizer a sua parte, a central declara um incidente tático ao policial e manda vários recursos para o local. Ou então uma bomba falsa.
0: A acusação diz que neste mesmo dia o chefe da PSP usou as credenciais para aceder ao arquivo municipal e percebeu que não existia uma planta digitalizada. Conseguiu, no entanto, informações sobre como poderia entrar no espaço. Enviou mais 6 fotografias do local. O ataque não foi concretizado, mas ao longo do tempo os arguidos pensaram em invadir outros locais. Um dos alvos era também a mesquita do Martim Muniz, em Lisboa. Uma reportagem emitida na comunicação social com declarações do líder da comunidade do Bangladesh levou logo a que um outro ataque fosse equacionado.
1: Este filho da puta disse tudo. Nem janelas, nem portas de emergência, nem nada. Estão a oferecer-nos uma grande sugestão. Vou tentar usar as imagens para localizar, para encontrar plantas digitais. Temos de ver depois o melhor método de abordagem.
0: Ainda no mesmo dia, Bruno Gonçalves arranjou a morada da mesquita e enviou-a a Bruno Carrilho. Acedeu mais uma vez ao sistema sem autorização e descarregou plantas digitalizadas da mesquita. As mais recentes eram de 1956. O chefe da PSP voltou a transmitir toda a informação através do Signal. Em conversa com Bruno Carrilho, discutiu a melhor abordagem e enviou mais 10 imagens do interior da mesquita. Diz agora a acusação do Ministério Público que, com esta atuação, Bruno Gonçalves violou os seus deveres de polícia.
2: O neonazi Mário Machado chegou a enviar mensagens a membros do movimento armilar lusitano. Ele era a cabecilha do grupo 1143. Há um processo contra este grupo que já tem 51 arguidos.
3: Eram de grupos de extrema-direita diferentes, mas os objetivos eram os mesmos: incitar o ódio e a violência contra imigrantes, pessoas de outras etnias. Mário Machado, agora a cumprir pena de prisão, era cabecilha do 1143, mas tinha contactos com o movimento armilar lusitano. Os grupos participavam em manifestações onde lançavam o caos. Numa delas, Mário Machado foi mesmo detido depois de intimidar e ameaçar uma jornalista da CMTV.
4: Um absoluto caos aqui junto ao Martim Muniz, muitas pessoas agredidas, muita violência a marcar também esta tarde, muitas garrafas a partir. O senhor não me toca. Diga.
5: O nome é Mário Machado, se não te esqueças de dizer para eles começarem.
4: Sim, Mário Machado também aqui a intimidar e a tentar quase que agarrar o microfone, não vai levar. Quem decide aquilo que diz sou eu.
3: No processo do movimento armilar lusitano, surge pelo menos uma mensagem enviada por Mário Machado para um dos grupos. Dizia que o povo português tinha de aprender de uma vez por todas que o sangue tinha de falar mais alto e dirigia palavras de ódio a António Costa e Marcelo Rebelo de Sousa. Outro membro do grupo chegou ainda a partilhar num texto conselhos dados por Mário Machado sobre a forma de obterem armas. Dizia que a forma mais fácil era através da obtenção de uma licença de caçador. Mário Machado foi, entretanto, detido em maio do ano passado para cumprir uma pena de prisão efetiva, mas mesmo na cadeia terá continuado a chefiar o 1143. Uma investigação da Polícia Judiciária levou no início deste ano a 37 detenções e concluiu que estava a ser preparado aquele que seria o maior ataque à comunidade islâmica alguma vez visto em Portugal. Mário Machado

0: Pouco entre, mas comunicava com Gil Costa, mais conhecido por Gil Pantera.
1: Podemos afirmar que continua a existir comunicação e continua a existir a passagem de instruções

0: entre os quais estava Gil Pantera, abordaram dois homens de nacionalidade indiana que foram espancados. Na altura da detenção dos suspeitos, Luís Neves, ainda diretor da Polícia Judiciária, deu conta da perigosidade destes grupos e do seu forte crescimento.
1: Mas dizer que estamos a falar de uma estrutura alargada com muitos membros, que dura, conforme tive aqui a oportunidade de fazer um histórico muito breve desta ideologia e destas pessoas, que algumas delas se mantêm, uma estrutura devidamente organizada, com muita divisão de funções, que tem estabilidade no tempo e que se alarga, tem uma vontade coletiva e sentimento de pertença. Durante os últimos anos, quero-vos dizer que passámos de uma dezena de crimes de natureza de ódio, quase sempre com acento na questão racial, na origem das pessoas, mas não só, na questão religiosa, na questão da ideologia política que as pessoas defendem, passámos para sete vezes mais de crimes desta natureza. Nós passamos de 2019 9 casos para 2025 para 64 casos.
0: O processo do grupo 1143 é já extenso, com muita prova, o que levou a que o juiz de instrução, Nuno Dias Costa, decretasse esta semana a excepcional complexidade. Tal impede a libertação de 5 suspeitos em prisão preventiva. O Ministério Público tem mais 6 meses para deduzir a acusação, na qual deverão constar crimes graves. Num requerimento junto ao processo, o procurador dava já conta de que existem ainda muitas diligências por realizar.
2: O presente inquérito comporta, na atual fase, 23 volumes e 70 apensos, tendo já constituídos 51 arguídos, 5 dos quais sujeitos à medida de coação de prisão preventiva. No decurso das diligências de busca realizadas nos presentes autos, foram apreendidos cerca de 70 telemóveis, 3 computadores, 3 aeronaves não tripuladas, 3 tablets, 3 câmaras de captação de imagem e vídeo, 6 dispositivos de armazenamento externo e dezenas de cartões SIM, cujo conteúdo se encontra ainda por examinar, analisar e correlacionar entre si no âmbito da investigação em curso. Para além das diligências já realizadas, subsistem por efetuar atos de investigação que se afiguram essenciais para a descoberta da verdade.
0: O Ministério Público refere que é ainda necessária realizar a análise de dados financeiros e bancários, obter informação junto de operadoras de telemóveis, tentar identificar outros autores dos crimes e realizar ainda alguns exames periciais. Face ao elevado número de prova para analisar, o juiz deu razão ao procurador.
3: Importa atender à factualidade que se considerou estar fortemente indiciada a quando da sujeição dos arguídos a interrogatório judicial, nomeadamente à dispersão territorial dos atos praticados com a consequente deslocalização dos atos de investigação, o que é também revelado pela já considerável dimensão do processo. Há ainda uma dificuldade acrescida na investigação em apreço, determinada pela análise de vasta prova digital. Ou seja, verifica-se existir também o requisito substancial para a declaração de excepcional complexidade do processo.
0: Mário Machado não foi visado nesta operação, uma vez que estava já na cadeia. Em janeiro deste ano, viu também ser feito um cúmulo jurídico de penas que tinha para cumprir. Tratavam-se de 2 penas por incitamento ao ódio, uma de 2 anos e 10 meses e outra de 3 anos. Feito o cúmulo, o militante neonazi ficou com uma condenação única de 4 anos de prisão efetiva.
4: Houve mais um sismo na Venezuela, é o quarto depois dos 2 de quarta-feira à noite, do 3º que aconteceu ontem e agora este quarto sismo na Venezuela, na zona de Aragua. As informações vão chegando aos poucos, há aqui algumas discrepâncias no que à magnitude deste sismo diz respeito. Há meios de comunicação social internacionais que falam em 5,6 e outros em 4,8 de magnitude, sempre que tivermos mais informações, iremos

0: atualizá-la sobre este quarto sismo na Venezuela. Também aqui a indicação de 5,5 de magnitude na escala de Richter. Portanto, ainda os primeiros dados a serem apurados. A Venezuela, que já está muito devastada pelos sismos desta semana e que agora sofre mais um abalo. São 1.430 os mortos e mais de 3.300 as pessoas que ficaram feridas na sequência destes sismos na Venezuela. Há 41 portugueses entre as vítimas mortais.
1: Agora, acontecer uma coisa destas é mesmo complicado.
2: Estão a trabalhar com meios escassos. E eu acho que se nós juntarmos mais força, mais rápido podemos sair desta situação.
3: Totalmente, é uma coisa que dói muito.
4: É o acompanhamento em simultâneo, CMTV, também aqui na Correio da Manhã Rádio. Estamos a acompanhar o Grande Jornal da Noite, a edição com a Daniela Polónia.
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1: Som que está a assinalar o regresso a este simultâneo, edição da Daniela Polónia, Grande Jornal da Noite, para nesta noite de sábado 27 de junho. Sem esquecer que logo mais no início da madrugada há relato do Colômbia-Portugal, aqui mesmo na Correio da Manhã Rádio.
2: A seguir, conhecemos os vários escândalos, polémicas e processos que destruíram a imagem de Lubomir Stanisic. Traçamos a linha do tempo que separa a ascensão e a queda do chefe de cozinha.
1: Precisamente fica este lançamento para aquilo que vem aí. Depois deste intervalo, regresso ao Grande Jornal da Noite. Temos música dos Alentons para ouvir.

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0: está também os grandes sucessos da pop rock internacional. Passam aqui na antena da Correio da Manhã Rádio. Já escutamos o sinal de regresso a simultâneo com a CMTV, agora que passam 14 minutos das 9 para esta noite de sábado. Inclui esse relato na transição na madrugada de sábado para domingo da Colômbia, Portugal.
1: A seleção nacional já deixou o hotel em Palm Beach para ir para Miami, onde esta noite defronta a Colômbia no último jogo da fase de grupos. Estamos a ver as imagens da comitiva portuguesa a dirigir-se ao autocarro. Portugal já está apurado para a próxima fase, tem lugar garantido nos 16avos de final, mas o resultado desta noite frente à Colômbia vai ditar a posição de Portugal no grupo K, se fica

0: em primeiro ou em segundo lugar, e isso naturalmente que depois define o próximo adversário da equipa de Roberto Martínez. O selecionador nacional diz que respeita muito a Colômbia, mas que não vai ser surpreendido pela seleção colombiana, a quem faz alguns elogios, mas defende estar preparado para o jogo desta noite, que começa à meia-noite e a meia. Portugal teve um primeiro empate frente à República Democrática do Congo a um golo e goleou o Uzbequistão por 5-0 na última terça-feira. Agora a equipa está a caminho de Miami para defrontar a Colômbia. Aqui é o momento em que os jogadores e a equipa técnica se dirigem para o autocarro para seguirem viagem até ao estádio onde vão defrontar a Colômbia neste Mundial, onde Portugal já tem apuramento garantido nos 16avos de final. Houve um quarto sismo na Venezuela, aconteceu esta noite. Há aqui algumas discrepâncias quanto à magnitude deste quarto sismo. Há jornais internacionais que falam de uma magnitude de 5,6, assim é que é na escala de Richter, e outros que falam em 4,8. É natural que as informações ainda estejam a ser apuradas. Mais um abalo na Venezuela depois dos últimos três sismos. O país está destruído. Tem um rasto de mortes que já supera as 1.400 e tem também mais de 3.300 pessoas feridas, numa altura em que ainda há buscas a decorrer. É uma luta contra o tempo para tentar encontrar sobreviventes, sendo que as autoridades consideram que as primeiras 72 horas são decisivas para encontrar alguém com vida. Há muitos escombros e os meios não conseguem chegar a todo lado. Já ao longo deste Neste grande jornal vimos imagens de pessoas e também de um bebê resgatadas com a vida. É uma luta na procura de mais sobreviventes. Muitas famílias não sabem dos seus entes queridos. O povo venezuelano está revoltado porque considera que o governo não está a fazer o suficiente. As famílias desesperam à procura de pessoas desaparecidas. Acusam a polícia e a Guarda Nacional de apenas tirarem fotografias para fingir que estão a trabalhar. Tem havido tumultos. A população diz que tem localizado corpos, mas que ninguém os ajuda a retirar dos escombros. Os moradores, alguns deles feridos, lutam contra o tempo e procuram sobreviventes entre os escombros. Irene Pires perdeu a irmã e as sobrinhas lusodescendentes nos sismos na Venezuela. Em declarações à CMTV, a mulher recordou as crianças e a irmã e não conseguiu conter as lágrimas. Falámos ainda com o primo de Irene, que deixou palavras de força à prima neste momento de dor e sofrimento. Ele está na Madeira.
1: Eu não sei como vou viver sem
2: elas. Não sei como é que vou viver sem elas. Não sei como vou conseguir viver sem elas, porque falávamos todos os dias. Todos os dias.
3: São lágrimas de alguém que perdeu quem mais ama. De um momento para o outro, Irene perdeu a irmã e as sobrinhas na sequência dos sismos na Venezuela. Um fenómeno da natureza que ninguém pode controlar, mas que deixa um rastro de dor e sofrimento.
1: Eu lhes havia comprado passagens.
2: Tinha comprado bilhetes para me virem a visitar, para irem à Disney no dia 5 de agosto. E estávamos sempre juntas.
1: Sempre juntas. Todos os dias estávamos falando.
2: Estávamos a conversar todos os dias, mesmo a conversar quando ocorreu o terremoto. Estávamos sempre juntas.
1: Eram minhas meninas, as três eram minhas meninas.
2: Eram as minhas meninas.
3: Pires tinha 45 anos. Verónica, a filha mais velha, tinha 17 anos. Patrícia, a mais nova, tinha 14.
1: E não me quero imaginar meu cunhado.
2: Nem quero imaginar o meu cunhado.
1: Pobre
2: homem, está sozinho, surdo, depois de ter perdido as filhas e a mulher. Eram a luz da sua vida.
1: É muito triste.
2: É muito triste.
1: Mira, Verónica, a maior, Verónica...
2: A mais velha, a Verónica, tinha sempre um sorriso no rosto.
1: Nunca, nunca. Sabe, 17 anos e eu nunca
2: vi. Em 17 anos nunca vi aquela rapariga chateada. Era muito doce, uma menina muito amorosa.
1: Muito querida, Patrícia.
2: A Patrícia era um pouco mais reservada, mas sempre muito espirituosa, muito engraçada, muito divertida.
1: Muito cômica, sabe? Sempre

0: na chipa.
1: Tinha sempre um brilho, algo.
0: E eram
1: umas meninas, a minha irmã, era a minha irmã mais nova.
0: Era a minha irmã menor, era das menores.
1: E era uma das mais novas.
0: Eu lhe llevo a ella 14
1: anos. Eu sou 14 anos mais velha do que ela, imagina.
0: Para mim, ela foi,
1: minha boneca.
0: Eu a criei desde chiquita.
1: Criei-a desde pequena.
2: Um momento emocionante marcou o coração de Irene. O primo Manuel falou com a CMTV e deixou palavras de força à mulher. Neste momento de dor e sofrimento, Irene escutou atentamente as palavras do primo, de lágrimas nos olhos.
3: Da, olá, Irene e a família toda, força. É um momento bastante difícil, mas, como já disse, temos que superá-lo. E pronto, ela vai ficar na nossa memória para sempre, no nosso coração, até o fim.
2: Uma verdadeira tragédia que vai ficar para sempre na memória.
4: Na Madeira vive uma das maiores comunidades de venezuelanos e luso-venezuelanos em Portugal. A milhares de quilómetros de distância, acompanham com angústia a destruição provocada pelos sismos, tentam ajudar como podem.
5: A tragédia aconteceu a milhares de quilómetros, mas a dor sente-se bem perto. A comunidade venezuelana e luso-venezuelana vive dias de enorme angústia ao ver o seu país devastado pelos sismos. Falam, emocionados, das famílias que perderam tudo e das milhares de vítimas, muitas delas crianças.
6: Quem perdeu familiares, pessoas que perderam os pais, pequenas crianças estão sem pais. É uma coisa muito complicada, realmente.
7: Triste ver a situação que está passando essas pessoas lá, muitas pessoas desaparecidas, muita destruição.
8: Os vídeos da Lagoeira é muito lamentável, são muitas crianças, muitas pessoas, Caracas também está muito afetado e é uma situação que é muito difícil para nós.
5: O sentimento que une todos é o de impotência, querem ajudar, estar ao lado de quem sofre, mas a distância de milhares de quilómetros torna tudo mais difícil.
6: Realmente é muito complicado estar longe da nossa gente, nossos familiares, tenho pena estar tão longe. E não poder fazer mais, senão orar e pedir por eles, não há outra coisa.
9: Não podemos fazer mais do que rezar e acolher estas iniciativas. E claro, acaba por ser uma dor no peito, ver a nossa casa cair.
5: Ainda assim, recusam ficar de braços cruzados. As associações venezuelanas na Madeira organizam campanhas de recolha de bens essenciais para enviar às populações afetadas.
10: Eu acho que tem sido excelente o facto das quatro associações venezuelanas que estão cá na ilha nos juntarmos, porque até estamos a fazer esta iniciativa de recolha de materiais que vão ser para ser levados à Venezuela.
11: A gente tomou a iniciativa de ser um centro de recolha, onde depois vamos a juntar-nos com as instituições que estão encarregadas de mandar com o governo regional diretamente ao país.
12: As pessoas perguntam o que faz, têm interesse em saber o que é que faz falta, o que tem maior prioridade.
13: Estamos a recolher tudo o que seja bens, tipo comida alimentar, médicos e que prestem tipo para o rescatista, joelheiras, luvas.
5: Enquanto aguardam notícias de familiares e amigos, todos mantêm o coração nas mãos. A partir da Madeira, a esperança é apenas uma, que a Venezuela consiga voltar a erguer-se depois de uma das maiores tragédias da sua história recente.
4: Morreram os seis familiares do português Manuel Sardinha. Ontem ouvimos o relato deste português que vive na Venezuela. Estava desesperado, não sabia da neta, das noras e de outros familiares. Contou que o filho tinha sido resgatado. Temia pelas mortes destes familiares e o pior aconteceu. As mortes foram já declaradas. Manuel Sardinha, conta-nos como tem vivido estas últimas horas.
14: Mas houve pessoas, incluso o meu filho disse, papá, hoje... Aliás, durante a noite desta madrugada tivemos um sismo de 3.5. Enquanto dormíamos, foram as primeiras horas de sono que eu tive depois de 72 horas. Mas o sono realmente passou ao meu lado. Depois daquilo que eu passei no dia, na quarta-feira, com o sismo,

0: Este passou-me desapercebido, está a entender? Tem sido horas desafiantes, horríveis, sofrimento, muito sofrimento à mistura, muita impotência, e à medida que as horas vão passando, a impotência aumenta, porque a resposta a ser dada no nosso edifício depois do dia de ontem tem sido muito, muito baixo. É que não, até que não apareçam os corpos, há sempre aquela pressão de que, epá, não podemos dar por mortos até que não apareçam os corpos, não é? Agora, as horas vão passando e existe de que alguma coisa de positivo pode acontecer. Mas cada hora que passa é uma hora menos daquilo que possa ser feito, não é? E nas últimas 24 horas, 24 horas praticamente, muita busca e salvação tem-se posta de parte. Agora, nós estamos e temos a sensação dela de que se eles chegarem ao quarto andar, podemos conseguir os corpos dos nossos familiares e podemos ter uma surpresa positiva, e oxalá assim seja, mas até agora, nas últimas horas, nenhuma loja dos vários supermercados que existiam. Ok? Não há nenhuma loja aberta, segundo tenho entendido. Dois supermercados foram. Um foi soterrado, outro foi. Foi vítima de saqueios, ok? E o resto das tendas ruíram completamente.
1: Assim, esta na última informação do grande jornal da noite da CMTV, neste simultâneo com a Correio da Manhã Rádio. A edição foi da Daniela Polónia.
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1: Regressa a música em português do Brasil.
4: Essa

0: Assim, correio também a rádio, também a demonstrar aqui algum espírito de fair play, claro. Também com a voz da colombiana Shakira, nesta edição para a noite de sábado, na continuação de um ótimo fim de semana. Os olhos estão, claro, nesse jogo entre Colômbia e Portugal, na seleção portuguesa. Vai contar aqui com o relato na Correio da Manhã Rádio, com o seu apoio, certamente. Mais um jogo do Mundial das Américas 2026, este a partir da cidade de Miami. Com o relato aqui a partir da meia-noite e meia.
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0: Falando ainda desse relato, aliás, um pouco antes da meia-noite e meia, com a ligação ao relato na Correio da Manhã Rádio, vai ter comentários do jornalista Walter Marques, do Jornal Record, e também pode escutá-lo no site record.pt. Olhando também para aquilo que vem aí amanhã, domingo, olhando aqui para a previsão do IPMA, as nuvens estarão de regresso durante a madrugada na região da Grande Lisboa. Vai acontecer assim, céu pouco nublado ao limpo, mas com céu nublado pela manhã. Já no Grande Porto o cenário é idêntico, um pouco pior, nuvens, possibilidade mesmo de chuvisco pela manhã, céu pouco nublado a partir da tarde. A máxima prevista amanhã na capital é de 28 graus, máxima para o Porto 23 graus. Setúbal conta com 29 graus de máxima, o mesmo também é previsto para Braga. Em Faro, a máxima amanhã é de 33 graus. Assim, já na Correio da Manhã Rádio pode contar com aquele que vem aí para o dia de amanhã, domingo 28. Vamos, claro, também acompanhar Ligador, mais um simultâneo CMTV na Correio da Manhã Rádio. Aproveita então, fique por aí desse lado. 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

0: 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Bom fim de semana.
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0: Claro que sim, ritmo que nos faz companhia a todos. Até à hora de mais um simultâneo, antes das 10, um minutinho, vamos ter aqui Ligador. É só...

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1: Estamos a 10 minutos das 10, início de noite de sábado, é o fim de semana na Correio da Manhã Rádio. Eu sou o Arthur Jorge, desde já obrigado também por estar aí desse lado. O meu bem-aja é para si.

Onde quer que esteja, se segue, por exemplo, ao volante, olha, tenha paciência hoje o trânsito, sobretudo no centro da capital, em Lisboa, também no centro do Porto, sobretudo na zona ribeirinha, também na margem de Vila Nova de Gaia, está mesmo difícil. São as festividades ainda dos Santos Populares que estão na ordem do dia. Amanhã é domingo, sol de tarde. Pela manhã ainda algumas nuvens, temperaturas de primavera, a região de Lisboa à espera de uma máxima de 28 graus, Porto à espera de 23, já o Algarve conta com temperaturas de verão, a máxima para Faro amanhã é de 33 graus. Ligador vai ter edição da Mariana Iaguas, na CMTV também vamos partilhar tudo consigo, o melhor do mundo do futebol, toda a atualidade relativa a esse fenómeno. Também, claro, atenções voltadas para o Mundial das Américas 2026 e para a seleção de Portugal, muito certamente.

0: Assim, mais uma daquelas grandes recordações, sucesso do início dos anos 2000, Natalie Imbruglia, nesta tarde. Vamos passar para simultâneo. 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
2: Boa noite. Começa agora uma edição especial da Ligador, quando estamos em contagem decrescente para o arranque do terceiro jogo de Portugal no Mundial 2026. As contas são simples. Portugal precisa de ganhar para terminar o Grupo K no primeiro lugar. À Colômbia basta um empate para assegurar a primeira posição. A CMTV vai estar em direto toda a noite, antes e depois do jogo. Temos uma grande emissão especial preparada e vamos já às reportagens em direto com alguns dos nossos jornalistas que estão a acompanhar a seleção nacional. Começamos a o Pedro Neves de Sousa, que está nos Estados Unidos. Pedro, boa noite. Qual é que é o ambiente no dia de hoje, um dia decisivo, tendo em conta a caminhada que Portugal vai ter pela frente neste Mundial?
3: Boa noite. Eu diria caótico. Caótico o ambiente aqui junto ao estádio em Miami, uma vez que são milhares e milhares, eu não me lembro de um jogo assim tão, em termos de apoiantes, ver tantos adeptos de uma seleção e tão poucos de outra. É um autêntico inferno amarelo que a seleção portuguesa vai ter de enfrentar. E aqui à volta do estádio o trânsito está caótico, com muitos adeptos da Colômbia, muito poucos da seleção portuguesa e com a camisola da seleção portuguesa, e há grande animação entre os adeptos da Colômbia, muito confiantes que vão ganhar a Portugal, com gritos também de provocação a Portugal, mas sempre com fair play, mas também com alguma provocação. Mas não chegam todos os lados aqui de Miami. É muito forte a comunidade sul-americana aqui na Flórida e vão estar em peso a fazer uma pressão sufocante para a seleção portuguesa, que vai ter de resistir a essa pressão, vai ter que mostrar estofo. Mas e por aqui a indicação que nós temos é que o autocarro da seleção portuguesa vai chegar do outro lado, vai chegar do outro lado, e a chegada está prevista para as 5:15 da tarde, aqui 22:15 hora portuguesa, e então a qualquer momento falta muito pouco para essa chegada.

0: do autocarro da seleção, mas, como eu disse, isto é tudo amarelo. Hoje, aqui, o estádio vai ser pintado de amarelo com as cores da Colômbia. Portugal vai enfrentar um ambiente bastante hostil.
1: Reportagem em direto do jornalista Pedro Neves de Sousa, com a imagem do repórter de imagem Marco Ricardo Silva. Estamos já também a ver o Paulo Catarro num outro ponto do estádio de Miami. Paulo, o ambiente tem sido de confiança em torno da seleção depois daquela goleada ao Uzbequistão. Como é que foram as últimas horas antes deste jogo que vai fazer toda a diferença no Grupo K, o Grupo de Portugal?
2: Boa noite, Mariana. A confiança é muita entre a seleção portuguesa que vai enfrentar, no entanto, aqui um autêntico mar amarelo. É absolutamente impressionante o número de adeptos colombianos que estão neste estádio. Arrisco mesmo a dizer que estará uma proporção de 9-1 em relação aos adeptos portugueses. Só se vê adeptos com a camisola amarela da Colômbia e é esse adversário que Portugal precisa de vencer para se qualificar em primeiro lugar no Grupo K e abrir um caminho um pouco mais fácil, pelo menos nas rondas iniciais das eliminatórias. Neste momento estamos aqui junto à zona onde vai chegar o autocarro com a comitiva portuguesa, que estará para acontecer muito em breve. Estava previsto para chegar somente às 22h30, hora portuguesa, mas esse horário foi antecipado. Já foi fechada toda a zona aqui onde o autocarro vai dirigir-se para que os elementos da comitiva portuguesa cheguem com toda a segurança, sabendo-se naturalmente a preocupação que existe entre as autoridades norte-americanas em redor da segurança das seleções que estão neste campeonato do mundo. Este é um encontro de enorme expectativa. Há pessoas lá fora a oferecer 2.500 dólares por bilhete ainda a esta altura, cerca 2.200 euros, o que diz bem do interesse que esta partida está a desfrutar e a realizar junto de todos os adeptos, e este é sem dúvida talvez o jogo da fase de grupos que mais interesse que despertou junto dos adeptos, e por isso está aqui um ambiente absolutamente incrível com milhares e milhares de adeptos colombianos e uns quantos também portugueses que ainda assim confiam no valor da equipa de Roberto Martínez, que, como disse, está para chegar muito em breve aqui ao estádio Hard Rock em Miami para iniciar a partida quando for 12:30. Daqui a pouco também Roberto Martínez vai divulgar o 11 com que vai iniciar esta partida. Não será muito surpreendente se esse 11 for igual àquele que começou o jogo com o Uzbequistão, muito embora haja que fazer uma gestão dos jogadores e da condição física dos mesmos, tendo em conta aquilo que vai passar-se a partir de agora nas rondas a eliminar depois desta fase de grupos. Resta saber se Portugal será primeiro ou segundo neste grupo.
1: Para ficar em primeiro tem de ganhar hoje à Colômbia, à seleção nacional. Fica a reportagem do Paulo Catarro, que daqui a pouco, como o próprio disse, vai acompanhar a chegada da seleção ao estádio de Miami. Já vemos também a jornalista Sara Guterres no coração de Lisboa, no Terreiro do Paço, onde, Sara, os jogos de Portugal têm sido vividos intensamente. É assim hoje também?
3: Que no jogo com o Gana foi policiado por Tomás Partey e com sucesso.
4: Quem cá está? Tudo indica que sim, Mariana, mas agora estão aqui muito atentos ao Panamá-Inglaterra, que também já começou. Mas comigo tenho três amigos portugueses com bandeiras de Portugal, expectantes para o jogo mais logo com a Colômbia. Portugal, já sei, está nos 16 avos, mas querem que vença hoje ou não?
5: Pelo menos dois. Eu acho que dois era importante para acabar bem a fase de grupos.
4: É que marcava esses dois golos?
5: É bem, eu por mim era o Vitinha e o Conceição. Para mim era o Vitinha e Conceição. Os meus esportistas, para mim, era impecável.
4: Eu acho que ali o teu amigo não concordou muito com essa ideia. Tu apostas no quê?
6: 4-0, 3 golos do Ronaldo, 1 do Bruno Fernandes.
4: 4-0? Estás assim tão confiante?
6: Sempre. 4-0.
4: Olha, imagina, vamos imaginar, meus senhores, que Portugal até entra bem como tem entrado nos jogos no Mundial e marca logo muito cedo. Como é que vocês vão festejar? É porque têm de estar a ver o jogo sentados, mas pessoas vão se levantar?
6: Claro, se houver cerveja, é cerveja para o ar.
4: Então, mas exemplifiquem lá, como é que vai ser esse festejo em conjunto?
5: Isso é mais aqui com ele.
4: Volta lá em casa, quer ver, vá lá, vá lá.
5: É o artista.
4: É o artista, então diz-nos lá, como é que é?
7: Levantarem e carrega Portugal!
4: Só isso, tão fraquinho?
7: Ah, agora não posso gastar as energias para mais logo.
5: É o copo, o copo está na mão.
4: Ah, o copo está a influenciar. Mas queres que eu agarre no copo para tu festejares a sério? Tipo Cristiano Ronaldo?
7: Para mais logo. Para mais efusivamente, mais daqui um bocado.
4: Também apostas numa vitória?
7: Sim, também. João Neves e Bruno Fernandes.
4: Muito bem, olha, bom jogo para vocês, divirtam-se. Vamos aqui falar também com estes portugueses que estão aqui já sentadinhos. Vocês, eu já percebi que são um grupo de amigos, não é? Que estão aqui todos a assistir ao jogo. Agora estavam ali a ver o Panamá e a Inglaterra, mas estão mais expectantes com o jogo de Portugal, calculo.
6: Eu quero ver o Ronaldo a marcar um gol hoje e Rafael Leão. E isto vai ser uma boa abertura para a Copa do Mundo, né? Se ganharmos hoje o jogo.
4: Mas achas que vai ser um jogo difícil?
6: Ah, claro. O Colômbia jogou muito bem também a fase de grupos, mas eu acredito que Portugal vai ganhar. Não tão facilmente, mas vamos ver, né?
4: Bem, olhem, aqueles rapazinhos ali estavam muito tímidos, mas eu vou-vos pedir para vocês, imaginem que agora Portugal entra no jogo e marca assim um golo logo no primeiro minuto. Como é que vocês vão festejar?
6: Ah, a gritar, a pular.
4: Então, mas exemplifica assim, a malta lá em casa não sabe o que é que vocês estão a querer dizer, não é?
8: Vamos gritar para todos.
4: Então gritem lá.
6: Ah, vamos Portugal!
4: Ah, estão muito fraquinhos. Eu não sei se aquelas meninas estão com vocês, se calhar elas gritam mais do que vocês. Vou aqui tentar falar aqui com esta menina. Olha, diz-me lá, ela já está a virar a cara, não quer falar comigo? Olha, mas é só para te perguntar uma coisa. Escuta lá, achas que Portugal vence hoje?
9: Claro, claro, Portugal tem de ganhar.
4: Os teus amigos estavam muito tímidos e eu disse que basicamente vocês provavelmente iam gritar mais do que eles. Achas que conseguem? Imagina que Portugal entra bem no jogo, marca um golo. Como é que vocês vão festejar?
1: Interrompemos o direto com a Sara Guterres porque vemos imagens em direto do estádio de Miami, onde Paulo Catarro está a chegar à Seleção Nacional.
2: Seleção portuguesa a chegar ao estádio de Miami, o autocarro com a comitiva portuguesa aqui já junto à entrada do Hard Rock Stadium para a equipa nacional aceder então às instalações antes dos jogadores se equiparem e dirigirem-se para o relvado do Hard Rock Stadium, onde vão então defrontar a equipa colombiana, algumas dificuldades até para o autocarro entrar como estava previsto, mas nesta altura, já depois do selecionador Roberto Martínez ter também passado, já com os seus pertences a dirigir-se para a zona dos balneários, aqui com o autocarro a ter de ficar ali imobilizado, quando era suposto que pudesse mesmo entrar para o interior do estádio e ali os jogadores saírem, então, pelo seu próprio pé, como está a acontecer e como estão a ver através das imagens do João Beirão. Toda esta zona foi fechada pelos elementos da segurança e da polícia norte-americana. O que é certo é que tudo está a decorrer aqui na rua, bem longe da zona onde tudo deveria passar-se e de forma bem mais calma, os jogadores a terem de fazer então a sua saída do autocarro numa zona que não estava prevista à partida e que acabou por ter de ser efetivada depois de se verificar que o autocarro não cabia naquele acesso até ao interior do Hard Rock Stadium. Creio que todos os jogadores já estão fora do autocarro, ainda não, ainda há mais alguns a saírem para completarem então todos os elementos da comitiva portuguesa que daqui a pouco estarão a ver em que condições está o relvado quando faltam ainda bastante tempo para a equipa se apresentar no relvado às 19h30 hora de Miami. que serão 0:30 em Lisboa e aqui com 2 horas e 20 ainda antes do início da partida, já com a seleção praticamente toda ela no interior do Hard Rock Stadium, e agora confirmação de que isso é já uma realidade, todos os elementos da seleção já estão dentro do estádio para daqui a pouco às 0:30 então partida iniciar-se, e com as 11 escolhas que Roberto Martínez vai fazer para o 11 inicial, para já o autocarro

0: Santiago já trouxe a equipa portuguesa e vai continuar a sua preparação até o jogo num relvado e ainda com muito calor que deverá manter-se até ao início do encontro entre Portugal e a Colômbia aqui neste estádio de Miami.
1: O jornalista Paulo Catarro com a imagem do repórter de imagem João Beirão, os enviados especiais da CMTV que acabam de acompanhar a chegada da seleção ao estádio de Miami. É lá que a seleção vai defrontar a Colômbia. Joga pela primeira vez neste estádio, nesta edição do Mundial, porque os dois jogos anteriores da seleção nacional jogaram-se em Houston, num estádio com características também elas diferentes. Era um estádio coberto, ao contrário do que acontece hoje em Miami, um estádio aberto. Foi por causa, sobretudo a deste jogo, que a seleção nacional decidiu ficar nestes dias durante a fase de grupos do Mundial 2026, instalada em Palm Beach, na Flórida, a cerca de 100 quilómetros do estádio onde joga hoje e com um clima semelhante ao que se vive em Miami nesta fase do ano. Estão previstos cerca de 30 graus para a hora do jogo, que quer dizer que vai ser um jogo bastante diferente desse ponto de vista, por comparação com os dois anteriores para a equipa portuguesa, e o planeamento teve também isso em conta. A seleção viajou desde Palm Beach até este estádio, fez uma viagem de cerca de uma hora hoje de autocarro para chegar ao estádio onde vai defrontar a Colômbia. Uma destas duas seleções, Portugal ou Colômbia, vai ficar no primeiro lugar do grupo K. Portugal tem de vencer a Colômbia, que neste momento lidera o grupo com 6 pontos. Neste momento, a seleção nacional já se encontra no interior do estádio. Depois desta chegada, Paulo, já sabemos que os portugueses estão claramente em minoria. Nessa chegada da seleção nacional, havia algum espaço para adeptos ou foi uma chegada sem essa proximidade, quer de portugueses, quer de colombianos?
0: Foi realmente uma chegada sem a proximidade de quaisquer adeptos. A saírem os autocarros que transportaram a comitiva portuguesa, porque não há mesmo possibilidade de haver esse contacto nas zonas por onde entraram os jogadores e por onde entraram os autocarros, quer o que ele transportava os jogadores, quer o que transportava todos os elementos da restante comitiva. Portanto, tudo a decorrer dentro da normalidade e a equipa portuguesa já dentro do estádio, como eu dizia há pouco, já com todos os jogadores preparados e disponíveis para estarem no 11 inicial, caso Roberto Martínez o entenda. E este som que já ouvem do exterior já é quando os jogadores de Portugal já fizeram um primeiro assomo junto ao relvado, para depois, mais logo então, poderem começar a partida frente à seleção colombiana. Um jogo em que Portugal precisa de vencer para ficar em primeiro lugar do Grupo K. É uma partida que está a revelar enorme expectativa, mas que Portugal tem possibilidades de mostrar a sua superioridade futebolística. Já quanto aos adeptos, esses são claramente maioritários da Colômbia. Será mesmo uma proporção aí de 9 para 1 em termos de adeptos, aquilo que vai acontecer no interior deste Hard Rock Stadium em Miami, neste encontro entre Portugal e a Colômbia.
1: Jornalista Paulo Catarro, em direto de Miami, a CMTV tem várias equipas de reportagem no terreno, quer nos Estados Unidos, quer também um pouco por todo o país, para acompanhar este dia decisivo da seleção nacional no Mundial, que apesar de ter já a passagem garantida aos 16avos de final, quer terminar no primeiro lugar do Grupo K e para isso tem de vencer a Colômbia. Vamos continuar a dar grande destaque à seleção nacional nesta edição especial da Liga de Ouro, mas para já avançamos também com outras notícias. O orçamento do Benfica para a próxima época foi aprovado com perto de 55% de votos favoráveis. A segunda Assembleia Geral do Benfica, realizada na tarde de hoje, foi dedicada à deliberação e votação do orçamento do clube. Desta vez o voto foi eletrónico e era possível participar através do site oficial. No total, votam mais de 8 mil sócios, com essa percentagem porcentagem aproximada de 55% a favor e 45% contra. Recordo que na época passada o orçamento do Benfica foi chumbado por quase 74% dos votantes. Para a próxima época, o orçamento do Benfica prevê um resultado positivo de 8 milhões e 400 mil euros. Rui Costa foi hoje assobiado logo na primeira intervenção que fez. O presidente do Benfica discursou pela manhã na primeira Assembleia Geral do Benfica. Rui Costa assumiu as falhas na época, disse que ficou aquém das expectativas. Para o presidente, a conquista da Supertaça é um título que valoriza, mas que está longe de corresponder às ambições que tinha para esta época. Rui Costa admite que o terceiro lugar no campeonato e a ausência da Liga dos Campeões no próximo ano não correspondem aos objetivos que traçou, nem ao investimento realizado. Ainda assim, deixa bem claro que não esconde os erros em fatores arbitrais. O presidente garante ainda que o Benfica vai partir para a próxima época com o objetivo de ser campeão. Rui Costa diz que vai ter tolerância zero para com Pedro Proença e com a arbitragem. Na resposta às primeiras intervenções dos sócios, o presidente do Benfica garante que nunca justificou a má época com os árbitros, mas que foram erros importantes para a equipa não chegar onde queria. Acrescenta que vai entrar para a próxima época com tolerância zero, com o presidente da Federação, com o Conselho de Disciplina e com o setor da arbitragem, sobre o qual diz estar preocupado com a saída de Duarte Gomes. Rui Costa confirma que o substituto de Otamendi está contra tratado e que vai chegar também um novo ala, realça que há otimismo à volta de Marco Silva e que as anteriores saídas de treinadores tiveram cada uma a própria justificação. Assegura ainda que o Benfica não contrata jogadores por causa do empresário que o representa. Explica também que não foi um bom jogo que evitou a saída de Sheldrup em janeiro, mas sim a confiança que o clube sempre teve nele. Costa deu a entender que o substituto de Nico Otamendi deve ser Skriniar, do Fenerbahçe. Na Assembleia Geral da tarde, João Diogo Manteigas terminou a intervenção com uma pergunta direta a Rui Costa. Pediu que esclarecesse se o central contratado seria José María Jiménez, do Atlético Madrid, ou Skriniar, do Fenerbahçe. O presidente do Benfica respondeu apenas que não é Jiménez, o que parece indiciar que será o internacional eslovaco o escolhido para o lugar de Otamendi. Skriniar tem 31 anos e é capitão no Fenerbahçe, clube que o contratou quando José Mourinho era o treinador. Skriniar foi grande figura do Inter durante 6 épocas e jogou ainda no Paris Saint-Germain antes de se mudar para a Turquia. Hoje foi tema na Assembleia Geral do Benfica a contratação de um novo central, até porque Rui Costa deu a garantia que esse processo está muito bem encaminhado. Fica agora a ideia que o escolhido é Skriniar para o lugar de Otamendi. Nesta Assembleia Geral do Benfica esteve hoje o Mauro Xavier, que hoje é convidado nesta Liga de Ouro especial e daqui a pouco vamos ouvi-lo, até porque fizeste uma pergunta direta a Rui Costa e vamos também falar sobre isso já daqui a pouco. Mas para já continuamos a dar as informações ainda sobre o Benfica, porque Marco Silva tem realizado reuniões individuais com os jogadores do Benfica com o objetivo de aumentar a confiança e enaltecer o potencial do plantel. O Jornal Record divulga hoje alguns dos segredos dos primeiros dias de trabalho do novo treinador, depois de cumpridos os testes físicos e os exames médicos. Marco Silva fez questão de dar bola no regresso aos treinos, numa sessão de trabalho animada e que deixou boas sensações nos jogadores. O acompanhamento próximo e as palavras de incentivo no relvado têm continuidade no gabinete. O novo treinador do Benfica tem reunido individualmente com os jogadores, não só para conhecê-los melhor, mas também para passar mais confiança e a certeza de que este grupo pode fazer uma grande época depois de um ano aquém das expectativas. No Sporting, destaque para um internacional, Maxi Araújo, que despediu-se do Mundial em lágrimas. Com a eliminação do Uruguai do Campeonato do Mundo, o lateral do Sporting não conteve as lágrimas. Maxi estava a ser um dos grandes destaques do Uruguai no Mundial e teve de ser consolado pelos colegas de equipa. Agora Maxi Araújo vai ter umas férias antes de regressar ao Sporting para iniciar a pré-época. Nesta altura, recordo que Maxi Araújo está a ser apontado a vários clubes europeus, entre os quais o Manchester United, que até enviou emissários aos Estados Unidos para vê-lo durante o Mundial. O Sporting já garantiu Sérgio Altimira e vai ficar com 100% do passe. Segundo o Jornal Record, o Sporting paga ao Betis 18 milhões de euros fixos, mais 2 milhões de euros em variáveis, num acordo que ficou fechado neste fim de semana. O médio de 24 anos assina por 5 épocas e vai ficar com uma cláusula de rescisão de 80 milhões de euros. O médio defensivo fez a formação no Barcelona e jogava há 3 anos no Betis de Sevilha. É já o

0: quinto reforço do Sporting para a nova época. Junta-se a Salazar, Dumbiá, Silas Anderson e Pedro Lima. No Futebol Clube do Porto há uma polémica porque os sócios do Futebol Clube do Porto estão a criticar o aumento dos preços das renovações dos lugares anuais. O clube liderado por André Villas-Boas está a mudar a setorização das bancadas e justifica essa medida com uma maior coerência entre preço, localização, visibilidade e conforto. Segundo o Jornal Record, há preços de renovações que podem ir de poucas dezenas de euros até aos 400 euros, isto dependendo se passam a ser lugares afetados pela nova zona premium de hospitalidade. Há muitos sócios que criticam estes aumentos, até porque há quem já tenha o mesmo lugar há vários anos e vê-se agora impossibilitado de o manter. Francesco Farioli continua a aproveitar as férias da melhor maneira, ainda que não esqueça o Futebol Clube do Porto. Desta vez até foi a mulher do treinador italiano a partilhar mais momentos de lazer e família em locais paradisíacos. Mas o emoji escolhido para a fotografia é um coração azul. É possível também perceber que o novo visual de Farioli pode ter vindo para ficar. O treinador do Futebol Clube do Porto vai mantendo o corte de cabelo mais curto, diferente do que apresentou durante toda a primeira época em Portugal. Recordo que Francesco Farioli já disse que estas são as melhores férias que teve na carreira, já que ao mesmo tempo está feliz e ansioso por saber aquilo que espera no regresso ao Olival para uma nova época. Estamos em emissão especial nesta Liga de Ouro, num dia em que Portugal joga no Mundial 2026. Este é o ambiente que se vive no coração de Lisboa, no terreiro do Paço. Vemos imagens de drone. Mais uma vez, são milhares os portugueses a que saem à rua para acompanhar o jogo da seleção nacional, que esta noite defronta a Colômbia, no jogo que vai decidir qual destas duas seleções fica no primeiro lugar do grupo K. Para Portugal, há todo o interesse em terminar o grupo no primeiro lugar, porque isso significaria que nos 16avos de final e também nos 8avos de final teria, teoricamente, adversários mais acessíveis pela frente. Se a seleção chegasse aos quartos de final, terminando o grupo K no primeiro lugar, aí estaria em perspectiva um jogo entre Portugal e Argentina e o que seria num Mundial de despedida para os astros dos últimos anos, Cristiano Ronaldo de um lado, Messi do outro. Mas para antes de pensar mais à frente, Portugal quer assegurar o primeiro lugar do Grupo K. Para isso está obrigado a vencer a Colômbia, que lidera o Grupo K com 6 pontos. Portugal tem 4. Voltamos à reportagem em direto com os nossos repórteres no terreno. Vemos já a Rita Coutrinho, que está na zona de Santos, também em Lisboa, enquanto continuamos a ver os milhares de portugueses que estão no terreiro do Paço. Por aí, como é que está o ambiente? Vai ser uma noite longa, Rita.
1: Noite bastante longa, pelo menos por aqui já começou com a Mónica Sintra em palco, mas já são várias as famílias e amigos que se vão juntando por aqui. Aqui já há muita malta a bater palmas, aproveitam os leques que foram aqui oferecidos, muito contentes. Porque está a ouvir Mónica Sintra, estás contente por estar aqui a Mónica Sintra, porque a seleção vai jogar, a seleção já está na próxima fase do Mundial, é um dia feliz.
2: É tudo fantástico. Eu quero mandar um beijinho para a minha mãe, que ela estava à espera que eu entrasse em direto.
1: Está aqui já o beijinho. Como é que é o jogo hoje?
3: Diga.
1: Seleção, tem tudo para ganhar à Colômbia hoje e acabar em primeiro no grupo?
3: Obviamente que sim. Uma grande equipa, esperar que faça o melhor resultado possível, o que importa neste momento é a vitória.
1: Quem é que pode marcar pela seleção hoje?
3: Sim. Diga.
1: Cristiano, pode marcar pela seleção hoje?
3: Perfeitamente, sim. Pode marcar perfeitamente. Se quiserem fazer gestão, façam como o cano.
1: Parece mais calmo, parece mais ponderado.
3: Diga.
1: Não está muito confiante na seleção?
3: Sim, senhora. Claro que sim.
1: Para ganhar forte à Colômbia? E depois a próxima fase, como é que é?
3: Faço a mínima ideia, nem consigo responder a isso.
1: Muito obrigada. Aqui a música já deu algumas tréguas, porque também a Mónica Sintra está a terminar de atuar, mas já está tudo preparado aqui, Mariana, para assistirem todos estes portugueses à seleção à meia-noite e meia. E aqui...

0: vai ser uma grande multidão a assistir ao jogo e depois há uma grande festa a seguir, até porque todos os portugueses esperam hoje que a seleção dê o remate do final nesta fase de grupos e vença hoje a Colômbia.
1: A Rita Cotrim está em Santos, em Lisboa, uma das equipas de reportagem que a CMTV tem. Temos várias equipas de reportagem nesta edição especial da Liga de Ouro para acompanhar todas as emoções antes e depois do jogo de Portugal frente à Colômbia. Este é o tema também incontornável da Liga de Ouro de hoje, com o Fernando Mendes, o Jorge Amaral, o Diamantino Miranda e o Mauro Xavier. Como já aqui também anunciámos, uma boa noite aos quatro. Diamantino, frente à Colômbia, Portugal é favorito?
2: É favorito, boa noite antes de mais. É favorito porque, na minha opinião, tem melhores jogadores que a Colômbia. Embora a Colômbia tenha uma boa equipa e tenha também alguns jogadores com um valor individual muito importante. Mas acho que no global, e mesmo em termos de plantel, acho que Portugal está mais bem apetrechado que a Colômbia. Temos mais opções, mais jogadores de qualidade nessas opções no banco, sem saber ainda quem vai jogar, sejam aqueles que forem, que estiverem no banco. Parece-me a mim uma equipa mais bem apetrechada para o treinador durante o jogo poder ter outras soluções. Agora, temos é que jogar um bocadinho mais do que aquilo que jogámos com o Congo e com o Uzbequistão. Ao contrário do que muita gente acha, que Portugal fez uma grande exibição, jogou bem, jogou melhor que o Congo, mas também teve menos dificuldades do que teve com o Congo.
1: Mauro, é hoje, eu olhei para o Jorge e disse, Mauro, estava a passarem duas perguntas ao mesmo tempo, porque temos acelerado um pouco neste momento, mas vai haver tempo para todos. Mas Jorge, é hoje também a que vai determinar se Portugal é realmente candidato neste Mundial?
3: Não, peço boa noite a todos. Eu penso que não, eu acho que interessa terminar esta fase bem, porque ganhando este jogo, quer a gente queira, quer não, dá um índice em termos de níveis de confiança muito grandes para abordar uma fase de mata-mata, que é sempre, independentemente de qual for a equipa que nos aparecer, é sempre complicado. Se nós eventualmente hoje não fizermos um jogo bem, voltamos outra vez à depressão do jogo depois do Congo. Portanto, e como eu acho que estas equipas todas, e algumas têm-se notado, que com a competição têm ficado melhor, têm crescido, eu espero que a nossa equipa, independentemente de uma ou outra que eu acredito que o treinador possa fazer e deve fazer, acho que a equipa tem tudo para ganhar, tendo cuidado com a profundidade, porque esta equipa provoca a profundidade de uma forma muito exímia, porque quase todos os jogadores, os quatro jogadores da frente, são exímios nisso, ter muito, muito cuidado nas transições, mas na globalidade era importante para nós ganharmos, e acredito que a gente o vá fazer.
1: Agora sim, Mauro, Portugal tem a obrigação de ganhar hoje?
4: Se o lema é vai dar Portugal e isso foi assumido por todos os seus dirigentes, todos os jogos que Portugal entrar tem que ser para ganhar, senão não é candidato sério ao título, e foi essa a expectativa que criaram em todo nós, ou seja, não se foi por uma lógica de jogo a jogo, foi-se para uma lógica de vai dar Portugal, e portanto acho que a equipa estará à altura desse ponto. Temos dos melhores jogadores do mundo, o que falta ainda é aparecer a melhor equipa, e é isso que eu espero, que hoje comece a aparecer essa caminhada para se ganhar e jogar bem.
1: Tem uma seleção mais forte do que a Colômbia? Portugal, Fernando.
5: Tem a nível de jogadores, sim, a seleção claramente é melhor, mas acho que é aqui a prova hoje de que nós temos capacidade para seguir mais longe. Concordo com o que o Diamantino diz, Colômbia não é o Congo, não é o Uzbequistão, não é nada dessas seleções que vão... O Congo fez dificuldades que nós tivemos, é um adversário melhor. É neste adversário, mas normalmente nós com este tipo de adversários normalmente somos melhor equipa, porque aí os jogadores vêm mais. Vamos esperar para ver.
1: Ainda muito para falar, para já uma curtíssima pausa de cerca de um minuto. Até já.
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1: Portugal tem hoje um jogo decisivo frente à Colômbia no Mundial 2026, por isso estamos numa Liga de Ouro especial. Vamos também contar esta noite com o Vítor Pinto e com o Pedro Sousa. Há muito para ver a seguir ao intervalo. Até já.
6: Fica assim o convite da Mariana em Águas, herself, aqui, claro, neste simultâneo CMTV, Correio da Manhã Rádio, com o programa Ligador, bem especial. Daqui a pouco estará de regresso.
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4: A esta hora, em Lisboa, estão 21 graus, no Porto estão 20 graus. É verão, como diz o Afonso do Brás.

0: Esta é a música em português, Verão. Não posso esquecer também de mencionar, claro, Luís Tricacheiro participa aqui, é uma dupla, Afonso de Brás e Luís Tricacheiro nesta bonita canção. Quando faltam 20 minutos para as 11 desta noite, continua a contagem decrescente.
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0: Programa Golos em exclusivo na Correio da Manhã Rádio e a partir do Mundial das Américas 2026, edição com o jogo Colômbia-Portugal, aqui com o relato para si. E a partir de Miami, com as imagens do jogo, a partir daí também depois o relato na sua rádio, vai ter comentários do jornalista Walter Marques, do Record. Também vai poder acompanhar tudo no site record.pt e, claro, aqui em cmradio.pt. A não perder, na meia-noite e 25, começa este relato do Colômbia-Portugal.

0: Bom, e é o sinal de regresso simultâneo com a CMTV para continuarmos junto da Mariana em Águas. Vamos continuar a acompanhar o programa na Liga de Ouro. Lá atrás recordamos os BAN. Agora vamos avançar. 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
1: A seleção nacional joga hoje o Mundial 2026, defronta a Colômbia, num jogo que vai decidir qual das duas seleções fica no primeiro lugar do Grupo K. Portugal está obrigado a vencer. Já daqui a pouco vamos ter a informação sobre o 11 oficial da seleção nacional para o jogo frente à Colômbia. Vamos estar toda a noite em direto, vamos acompanhar todas as emoções deste grande jogo, quer antes, quer depois do jogo, com várias equipas de reportagem no terreno, numa super emissão especial que preparámos para si neste dia marcante para a seleção nacional, que já sabe que vai estar nos 16 avos de final do Mundial 2026, mas quer ficar no primeiro lugar para poder ter um percurso teoricamente mais facilitado a partir daí, sabendo que são sempre jogos difíceis e hoje é um exemplo. Vamos continuar muito atentos àquilo que se passa em torno do jogo, nomeadamente, recordo, em relação ao 11 oficial. Já falamos também sobre o Benfica, porque hoje aconteceram duas Assembleias Gerais do Benfica. Rui Costa discursou, Mauro, e deixou uma mensagem muito clara relativamente à relação que vai ter com a Federação Portuguesa de Futebol na pessoa de Pedro Proença. Tolerância zero é a mensagem de Rui Costa. Os sócios do Benfica concordam com essa mensagem?
2: Olá, boa noite, Mariana. Mais uma vez, dizer duas coisas. Essa é uma resposta a uma pergunta que eu faço, a uma sugestão que faço, porque digo que, embora haja muita coisa a corrigir no futebol do Benfica, acho que a arbitragem foi protagonista quando não devia ser protagonista. E o Benfica terminou, não esta época, mas a época passada, com a final da taça, que teve uma posição de força, passou mais um ano e aconteceu tudo exatamente na mesma. E eu perguntei ao presidente do Benfica quais seriam as medidas que havia de pôr em prática e desafiei-o ao Benfica a apresentar uma grande reforma da arbitragem, retirando a arbitragem da Federação, garantindo profissionalização, transparência, independência, acabar com esta suspensão de nomeações, de pontuações, e esse é o desafio. E nesse seguimento vem este ponto. Eu acho que os clubes que acreditam na verdade desportiva, e espero que sejam a larga maioria, vão ter que fazer alguma coisa, porque este está irrespirável. E, portanto, se for para fazer uma proposta de uma grande forma de arbitragem, eu acho que deve haver tolerância zero, porque, como se viu até agora, a Federação não foi capaz de reinventar e reformar ela própria a arbitragem. Portanto, cabe aos clubes e aos associados da Federação tomarem essa direção. Portanto, deu-se essa oportunidade a Duarte Gomes. Um ano passado, Duarte Gomes não conseguiu reformar a arbitragem, sai pelo seu pé, e isso é um sinal muito preocupante, é isso que Rui Costa diz. E, portanto, eu espero que seja mais do que tolerância zero, eu espero que seja proposta concreta para votação e discussão de uma alteração da arbitragem em Portugal. Acho que devemos copiar os bons exemplos. Em Inglaterra, já há um organismo independente, já as coisas funcionam de maneira diferente, com consequências para quem tem erros, com consequências que não são premiadas, para não acontecer como ao Gustavo Correia, que teve um erro e depois foi apitar o jogo da seleção em Portugal. E, portanto, estes são os sinais que se dão de compromisso a quem erra, tem sido beneficiado, e é isso que eu acho que o Benfica tem que estar atento para não chorar sobre o leite derramado e não termos mais uma época que termina como esta, sem glória, de muita derivada a erros de arbitragem. É isso que eu não espero que volte a acontecer, e, portanto, mais do que clubes, acho que deve haver uma parte muito grande de reflexão em Portugal e que todos se juntem em nome de um melhor produto.
1: Diamantino, achas que a arbitragem teve um papel decisivo para o desfecho da última época do Benfica?
3: Boa noite. Antes de mais, decisivo não direi, mas teve um papel importante naquilo que foi uma época negativa do Benfica em termos de títulos. E basta referir este jogo que o Mauro acabou de... Este jogo, não. Este árbitro que o Mauro acabou de referir naquele jogo em Famalicão, tendo eu dito aqui na altura que, na minha opinião, o grande responsável, não sei se o maior, mas um dos grandes responsáveis, foi Otamendi. O jogo estava controladíssimo, o Benfica ganhava por 2-0. E, portanto, era não deveria ter acontecido aquilo que Otamendi fez pela sua experiência, e o jogo virou completamente. É verdade que depois, com a arbitragem vergonhosa desse jogo, parece que não, 2 pontos na fase final do campeonato, daria ao Benfica outra.
2: E mantendo, esse árbitro apita 3 jogos do Benfica e comete 2 erros e perdemos 4 pontos com o mesmo árbitro. E não foi penalizado, e isso é que é assustador. Ou seja, nas classificações dos relatórios, e por isso é que eu falo da reforma da arbitragem, ele é aplicado uma nota negativa de insuficiente, mas não tem nenhuma consequência para o árbitro. Ou seja, continuará a apitar e continua a ser convidado para ser ele a mostra da arbitragem. E é isso que me preocupa, e por isso é que estou a falar nesse ponto.
3: Agora, no ano horrível que a arbitragem teve, esta época, nos últimos anos que eu me lembro, foi talvez dos piores anos da arbitragem. Todos os domingos havia confusões em todos os jogos, não era só dos grandes. Em todos os jogos havia grandes confusões. E essa época horrível acaba com esta demissão estranha também de Duarte Gomes, que não sabemos bem porquê, ainda não houve explicação absolutamente nenhuma. E vamos ver o que o Conselho da Arbitragem nos reserva para diretor técnico, se é que vai haver algum. Portanto, há coisas que se podem fazer. Algumas das coisas que o Mauro acabou de dizer era algo que as pessoas podiam absorver para melhorar o ambiente, porque igual este ano vai ser muito difícil. Este ano foi o Benfica, para o ano será o Sporting ou o Porto. Quem não for campeão, se as coisas continuarem como estão, vai haver confusão, seja com quem for. E portanto o melhor é pôr um travão nisto já.
1: Para o contraponto, Jorge, Rui Costa e o Benfica estão ou não a fazer da arbitragem um bode expiatório para a última época?
4: Estão. E agora vemos aqui o exemplo tanto do Mauro como do Diamantino.
3: Não.
4: Em que
3: não,
4: realmente.
3: Eu não disse que fui decisivo.
4: Meio.
3: Eu não disse que fui decisivo.
4: Mauro, taxativo, tu 50%.
3: Eu não disse que fui decisivo.
4: Realmente estão a resumir uma época a um erro de um Gustavo Correia num jogo de um Famalicão. Em que realmente o Otamendi teve mal, o treinador teve mal, a equipa teve mal. Houve coisas e estão a resumir aquilo. E esquecem-se, por exemplo, daquilo que se passou no Dragão. Esquecem-se da expulsão do Dragão do Pavlidis, que era logo no princípio. Esquecem-se de um penalti do António Silva. Esquecem-se disso. E se eventualmente não houvesse realmente a tal seriedade e a tal verdade desportiva que tanto apelam para justificar a época, se calhar ali não ficavam a 4 pontos, ficariam a 7 já. E depois, em vez de terminarem a 8, em vez de a 8, ficariam a 11 ou 14. Mas eu lembro, e ainda vou lembrar mais, se eventualmente há tal verdade desportiva, no jogo na Luz, o Prestiani é expulso porque tem uma entrada sobre o Martim que o obriga a sair e que fez a mudança, e a partir daí o Benfica chegou a 2-2 e o Prestiani tinha que ser expulso. Portanto, justificar uma época inteira de erros crassos, e nós ouvimos aqui diversas vezes o Mourinho a lamentar-se, a queixar-se de tudo, do tempo, da água, da relva, da SAD, de tudo e mais alguma coisa. E agora estamos a arranjar o bode expiatório, é o Gustavo Correia do jogo Famalicão. Eu acho que a arbitragem este ano foi das piores que houve, das piores. Ah, horrível.
2: Então concordas com a necessidade de uma melhoria grande?
4: Eu não
2: uniformidade de critérios, estamos de acordo.
4: Isso é o que todos nós queremos.
2: Ótimo.
4: Será que ir buscando um órgão independente a gente vamos ter isso? Não sabemos. Agora,
2: sabemos que funciona noutros países.
4: Que é uma realidade que desde que Duarte Gomes, independentemente das suas qualidades, eu não o conheço, na chefia, no diretor técnico da arbitragem. Nem sabemos o porquê. Se calhar não o deixaram trabalhar, se calhar houve gente.
2: Isso temos que mais perguntar ao Luciano Gonçalves, agora, que é ele que faz a seleção,
4: se calhar,
2: dos árbitros.
4: Agora, que foi um ano péssimo da arbitragem, e sem dúvida. E a gente, estamos a falar, só vimos os dos grandes, fora aquilo que se passou nos outros escalões, porque houve coisas horríveis que se passaram em termos de arbitragem. Portanto, eu acho que isto é muito curto, aquilo que resumir a época do Benfica, a má época do Benfica, à arbitragem, acho que é muito curto. Acho que houve muitas coisas que deveriam, se calhar, ser dissecadas, e se calhar até foram ali, não sei se foram perguntadas ou não, o porquê de muitas coisas. Por isso é que eu achei que se calhar ia ser uma Assembleia mais quentinha do que foi, mais de pressão, pressão, sem chatice, não é? Mas de pressão, de questões a serem feitas. Acho que os benfiquistas, se calhar, mas por aquilo que o Mauro me disse, e ainda bem que não houve assim tanta agressividade, vá lá, de questões para com o Rui Costa. Portanto, eu acho que o Benfica tem que olhar mais para dentro.

0: vários erros internos. Para além dos erros internos, agravaram-se com outros erros externos, e esses erros externos foram da arbitragem. E é unanimemente reconhecido por todos que o Benfica este ano, dos três grandes, foi mais prejudicado.
1: Sim.
0: Ponto. Só. Mais nada. Só estou a dar essa nota.
1: Diz-me uma coisa. Se calhar, normalmente é mais prejudicado, porque às vezes as oscilações que existem dentro das equipas, isso até queria. Houve alguém que fez uma pergunta ao Rui, porquê é que despediu o Bruno Lage? Quando estava a dois pontos do Porto.
2: Fizeram.
3: O Rui Costa falou sobre
1: fizeram?
3: Isso.
1: Não,
3: fizeram.
1: Porque claro que disse, eu não sei. Eu estou a perguntar. Se fizeram
3: disse,
1: isso...
3: Disse que cada uma das saídas dos diferentes treinadores teve uma justificação. Foram justificações diferentes, dependendo de cada caso.
1: Não ouvi esse especificamente ao Bruno Lage. E isso é quando não ouvi. Eu ouvi que ele disse que todos os treinadores tiveram uma ideia.
0: Mas houve agora, um sócio que fez essa pergunta especificamente para o João Carabao.
4: Sabes, já agora que se está a falar nisso, sabes que esse tipo de situações, nas assembleias ou depois nos cafés ou mesmo em conversas connosco, e tu sabes isso porque jogaste e foste treinador, aqueles que fazem isso hoje, essas perguntas, eram aqueles que estavam com os lenços brancos no estádio a querer mandar o Lage embora.
1: Talvez sim, talvez não.
4: Talvez sim, sabes que é assim.
1: Não, que as pessoas problema, mudam muito, o problema as pessoas é que, mudam muito a opinião, é uma realidade.
4: O problema é que nós falarmos aqui sem ter responsabilidade absolutamente nenhuma, é fácil. Difícil é decidir. E tu sabes que no futebol, e tu percebes isso mais que toda a gente, ou quase que toda a gente, que é, sofres um frango, és o pior do mundo, a seguir fazes uma grande defesa, já és o melhor do mundo,
1: tá,
4: marcas o golo, és o melhor do mundo, a seguir falhas o golo, és o pior do mundo.
1: Mas quando mudas é para melhorar,
4: e
1: não é?
4: Aqui, então pronto, se muda para melhorar, e quem é que garante no futebol que melhora? Alguém consiga garantir
1: faz
4: isso?
1: Faz por isso?
4: Isso é outra coisa.
1: Faz-se por isso.
4: Mas ninguém garante.
1: Faz-se por isso.
4: Isso é como os treinadores, e tu sabes isso.
1: Faz-se por
4: porque,
1: isso.
4: Por exemplo, o Benfica vai buscar o Mourinho. Qual era a expectativa? Era chegando um dos melhores treinadores do mundo ao Benfica, que o Benfica ia melhorar muito em relação...
1: Todos nós pensamos isso.
4: Em relação ao Lage. E as coisas não aconteceram assim. E não é pelo Mourinho ser um dos melhores do mundo. Não aconteceram. Porquê? Não me perguntes, já não estamos lá, não sabemos. Vimos é que a equipa não correspondeu às expectativas que se criou. Portanto, garantir ninguém pode. Agora, pode ser reduzir muito os riscos. Muito. E aquilo que o Presidente Benfica hoje fez é aquilo que qualquer Presidente faria, que é dizer que quer errar menos nas contratações, na formação, em vários aspectos de que diga respeito à equipa de futebol. E, portanto, é isso que todos nós queremos. Agora, estar a garantir...
1: Todos nós não, não me importa, continua assim. Acho
4: estar
1: que
4: a garantir... Não, que todos nós queremos, os clubes que somos. Estar a garantir que se ganha, ninguém consegue fazer não. isso.
3: Fernando, achas que as críticas de Rui Costa à arbitragem ajudam a aproximá-lo dos sócios e adeptos do Benfica que têm sido críticos em relação à gestão de Rui Costa?
5: Uma coisa melhoraram. Já estão a inovar. Já estão a criticar, não é? Já estão a condicionar um mês e meio antes de começar a época. Isso aí já está. Já estão a condicionar, a pressionar, tudo. Quando o Mauro disse uma coisa que é curioso, que o ar está irrespirável. Não. Mas esquecem-se de há 6 anos. Não esquecem-se de há 5, 6, 7 anos atrás. Aí era tudo ar limpinho, era tudo tranquilo, não era? Quando eles andavam todos, quando nos chamavam do Andor, andavam com o Andor, aí era tudo tranquilo. Aí era tudo respirável. Agora como é o Porto a ganhar? Como é o Sporting a ganhar? Opa! E Deus queira que continue, não é? Já é um ar irrespirável. Agora já é irrespirável. Não esquece isso. Como é que temos muito de dizer isso? Das missas, dos padres. Isso aí é tudo tranquilo, não é? Aí não havia problema nenhum. Aí era tudo.
0: Só para informar que também foi uma nota importante dada na Assembleia Geral, é que o Porto já pagou a multa de quase 800 mil euros ao Benfica por ter truncado e-mails que foi condenado. Não, eu só estou a dizer que é relevante. Só porque tu mencionaste as missas truncadas, é só para os nossos, para quem não esteve na Assembleia Geral, saber que o Porto já pagou a multa que foi dada em tribunal.
1: Tens uma capacidade maior do que isso. Isso é reduzir um bocadinho aquilo que é anedótico para o essencial, que é o conteúdo. Está a esquecer do conteúdo. Ao conteúdo não valorizas. Ao conteúdo importa até aquilo. Quer dizer,
0: eu vou voltar a dizer uma coisa. O primeiro passo está feito. Relativamente ao conteúdo.
1: Tens uma capacidade diferente dos outros. Por amor de Deus, não vais agora buscar uma coisa dessas.
0: Eu vou-te voltar a dizer.
1: Outra pessoa, se calhar, era capaz de.
0: Eu vou-te voltar a dizer, até porque o Fernando foi ao canal de História e eu gosto sempre de ir ao canal de História.
5: E
0: gosto sempre de ir ao canal de História. Da Aliança Azul e Verde, que já queres dividir. O Porto e o Sporting, e por aí fora está tudo bem.
5: Tem memória curta, você.

0: tenho. Eu tenho ainda.
1: A Memofante é bom para isso.
0: Não, eu tenho muita azia dos 40 anos disto. Eu tenho muita azia dos 40 anos disto.
1: O resto não. Está isso aí, fala isto, é para mim.
0: Eu não estou a dizer que é para ti.
1: Engloba muito nesses 40 anos, até há 5 anos atrás ou 6, engloba muito o que era o futebol português.
2: Não é só da minha vida, é uma aliança extraordinária entre Sporting e Porto. Uma coisa que tem existido.
3: Mas estás a dizer que neste discurso de balanço da época passada, o Benfica também já está a pensar no que é isso aí, no que diz
1: respeito. Mas isso é evidente. E o Rui tem que ir ao encontro dos sócios. Só metem o andar ali para fora. Tem que ir ao que os sócios pensam. Só vai embora.
3: Então é um discurso populista.
1: Claro que é. Mas é evidente que é. Agora estou a dizer, e concordo com o Amaral, houve erros como erros que vão todo ao lado. Agora as pessoas só se esquecem, principalmente o Diamantino e o coisa, é só de agora. Agora é conta, não é? Quando eram campeões, com erros flagrantes, quando andavam ao colo. E é verdade, isto é verídico. Isto é, nós assistíamos aqui, aí não havia problema nenhum. Aí era tudo respirável, era tudo tranquilo, não é? Eles ganhavam. Quando não se ganha, é o coisa. E depois vê o Rui Costa com estas tretas todas, porque é pressionado a isso, que isto é tretas. Depois vem com a coisa, com o Presidente da Federação, com isto, com o Pedro Poense, e depois vem com o Luciano, e vem com não sei o quê. Agora está com tudo e todos. É normal isso acontecer.
4: O Sporting, o Porto ganhava porque era roubado.
1: Mas quem está a dizer isso?
4: O Benfica ganhou porque é roubado.
1: Tu é que estás
4: e
1: a dizer isso?
4: Diz que o Sporting ganha, é tudo limpinho.
1: Não, ninguém está nada a dizer.
4: Tudo
1: não,
4: limpinho.
1: Não, vocês é que estão a dizer.
4: Não, tu disse.
1: Eu não estou a dizer nada.
4: Eu estou eu.
1: Não, isso és tu. Isso és tu a dizer.
4: O ar era
1: não, o problema é que vocês têm memória curta. Quando tu dizes que isto é a pior época de sempre, na arbitragem, disseste tu há bocadinho.
4: Foi a pior época de sempre.
1: Então tens a memória muito curta, Tini.
4: Não sou eu que
1: tens a memória curta.
4: Já veio o Vítor Pinto.
1: Mas eu não quero saber o que é que o Vítor Pinto diz.
4: Pronto.
1: Eu tenho a minha opinião.
4: Já veio o Vítor Pinto.
1: Eu tenho a minha opinião. O Rola, tu também tens um que é o Rola, que é a Liga da Verdade. Também eras campeão com 40 pontos de avanço. Que era com 40 pontos de avanço.
2: Sei lá.
1: Quer lá saber o que é que eles dizem. Eu tenho a minha opinião sobre isso. Eu não analiso as coisas como muitos analisam, como tu não analisas.
4: Eu estou a dizer.
1: Há erros para mim que não são erros e há erros que são.
4: Claro,
1: e que não são marcados.
4: Mas estou a dizer.
1: Não, eu não estou a dizer nada, tu é que estás a dizer. Não sou eu, não metas na minha boca.
4: Que agora é irrespirável. Porque
1: não fui eu que disse, quem disse foi o Mauro. O Mauro é que disse que o ar, atualmente, da arbitragem é irrespirável. Ah. Não sou eu que estou a dizer.
4: Tu disseste,
1: nada.
4: Disseste quando se ganhava já não era irrespirável.
1: Exatamente.
4: É o que eu estou a dizer.
1: Exatamente.
4: E agora o Sporting, que ganha,
1: por ti?
4: É tudo limpinho.
1: Não, ninguém está a dizer que é limpinho. Ah, é isto que estás a dizer. Tu é que estás a dizer. Sou eu.
4: Ainda bem
1: tu
4: que estás a dizer.
1: O que me custa é que vocês têm a memória muito curta. Vocês têm, não reconheço nada. Vocês têm a memória muito curta. Há uns anos atrás era tudo. E via-se. Era visível. Era visível. E depois esta história toda agora, pronto, lá receberam o quê? Os 800 mil euros, receberam os dinheiros, já passa tudo.
2: Mentira.
1: É tudo mentira. Tudo o que se passou é tudo mentira. Para vocês é tudo mentira.
4: Mentira, isso é verdade.
1: Tens a memória curta, nem acreditas também.
4: Normalmente.
1: Nem acreditas, não é?
4: Normalmente, quando se vai condenado.
1: É condenado.
4: É porque alguma coisa fizeram.
1: Está bem, está.
2: Mas esqueces que tu tiveste.
4: Não esquece nada, seu doutor. Estamos a referir
2: a estas pessoas no processo. Foram condenadas. Não, mas foram condenadas com penas suspensas e por corrupção.
4: Estamos a falar.
2: Existe.
0: Mas não desportiva, só para também não confundir as coisas.
2: Não, corrupção.
0: Olha, e nada desportivo. Nada com o Benfica.
3: Vamos interromper aqui a conversa sobre o Benfica, porque já há 11 oficial de Portugal para o jogo frente à Colômbia. Estamos a vê-lo com uma alteração no meio-campo. A entrada de Ruben Neves é a única alteração feita por Roberto Martínez, que lança Diogo Costa na baliza, uma defesa a 4, com João Cancelo, Ruben Dias, Renato Veiga e Nuno Mendes. No meio-campo, Vitinha, Ruben Neves e Bruno Fernandes, e um trio da frente com Pedro Neto, João Félix e Cristiano Ronaldo. Uma alteração apenas em relação ao jogo anterior frente ao Uzbequistão, em que foi João Neves a jogar de início. Desta vez é Ruben Neves a quem se junta a Vitinha e a Bruno Fernandes no meio-campo. Portugal joga com Diogo Costa na baliza, defesa com João Cancelo à direita, Nuno Mendes à esquerda, no eixo defensivo Ruben Dias e Renato Veiga, que é o único jogador da seleção nacional que está em risco de exclusão na próxima fase, se vir hoje cartão amarelo. No meio campo jogam Vitinha, Ruben Neves e Bruno Fernandes, e um trio da frente com Pedro Neto, João Félix e Cristiano Ronaldo. Pela primeira vez neste Mundial 2026, Ruben Neves joga de início na seleção nacional neste jogo frente à Colômbia, que é decisivo para o desfecho do grupo K. Portugal já sabe que passa neste grupo, no limite, como um dos melhores terceiros, embora esse seja um cenário muitíssimo improvável. O que está realmente em cima da mesa é ficar em primeiro ou segundo lugar do grupo

0: a capa para ganhar o grupo. Portugal tem necessariamente hoje de vencer a Colômbia, que entra com 2 pontos a maior em relação a Portugal, tem 6 pontos, ganha os 2 jogos a Colômbia, enquanto Portugal tem 4, já que empatou na estreia frente à República Democrática do Congo e depois goleou o Uzbequistão por 5-0. Hoje é o jogo que define se Portugal passa em primeiro ou em segundo lugar do grupo. Voltamos ao contacto com os nossos enviados especiais, agora com o jornalista Pedro Neves de Sousa. Pedro, boa noite. Continua a grande maré amarela de colombianos junto ao estádio de Miami ou já vais vendo alguns portugueses?
1: Boa noite. Cada vez mais adeptos da seleção da Colômbia, como é possível ver, mas os portugueses são menos, mas são melhores e querem fazer a festa no final, querem fazer mais barulho no final que os adeptos da Colômbia.
2: Sim, eles são muitos, realmente eles são muitos, mas nós somos poucos, mas bons. E no final, seja Portugal a ganhar, porque nós precisamos do primeiro lugar.
1: Qual era a loucura que faria se Portugal fosse campeão do mundo?
2: É pá, eu não posso dizer isso em direto. Isso fica em privado para os meus amigos e para a minha família.
1: Pronto, mas então uma loucura que pudesse dizer em direto?
2: Que pudesse dizer em direto era que tatuava a taça de campeão do mundo no meu corpo.
1: E tu, como é que te chamas?
3: Vicente.
1: Vicente, Portugal hoje, quanto é que vai ganhar?
3: 4-2.
1: É, quem é que marca?
3: Ronaldo, 2 gols, Vitinha e Bruno Fernandes.
1: Obrigado também. Esta não, hoje é um autêntico inferno amarelo. Não, Portugal, como é que tem de jogar para aguentar esta pressão toda? É preciso o estofo de campeões?
4: É preciso estofo para quem está a ver. É só colombianos, este manto amarelo. Mas nós estamos habituados a ser pequenos, mas tipo um Bruce Lee. Ou seja, magrinhos, mas muito fortes.
1: E como é que vocês, os três, vão festejar? Imaginem que estamos na final e que Portugal marca o gol decisivo. O Ronaldo, como é que vocês, os três,
5: Ronaldo,
1: vamos dizer, vão festejar?
5: 1, 2, 3,
1: sim! Tenho que treinar mais um bocado. Quanto é que vai ficar hoje?
4: 4-2.
1: Também?
4: 4-2, garantido.
1: Tudo em sintonia.
4: 2 do Ronaldo, 1 do Bruno Fernandes e 1 do Vitinha.
1: Obrigado. Adeptos da seleção portuguesa que vão passando, são muito poucos, mas adeptos da Colômbia são muitos. São muitos adeptos.
6: Brasileiro.
1: Aquele adepto do Brasil queria falar, mas está a falar para outros. Órgãos de comunicação social, mas como é possível ver, pelos vistos também há aqui brasileiros, não é só adeptos da Colômbia, e vão passando muitos adeptos também num jogo em que precisa de vencer para ficar em primeiro lugar, para jogar nos 16avos no Kansas, depois também para o caso fique em segundo, vai jogar a Toronto nos 16avos, ou seja, ontem. Venha cá. Hoje Portugal, pela primeira vez, joga fora de casa. Em Houston eram muitos adeptos portugueses, hoje são muitos adeptos da Colômbia.
7: Na minha opinião, a gente joga sempre em casa, sempre em casa. E a gente tem visto, o primeiro jogo foi o que foi, mas agora daqui adiante vai ser sempre a ganhar.
1: Vão conseguir silenciar os adeptos da Colômbia?
7: Vamos, eles são mais que a gente, mas a gente toma conta deles, fico descansado.
1: Como é que eu estou sempre descansado? Como é que o pessoal tem de entrar para travar o ímpeto e também travar este ambiente adverso?
7: É claro que eles estão em primeiro lugar, estão com mais pontos que a gente, mas a gente tem que pensar que somos melhores que eles, e somos melhor que eles, e isto vai ser 3-0. 3-0. Na minha opinião, isto vai ser 3-0. E digo-lhe já, vai ser Ronaldo a marcar, Vitinha e Diogo Costa.
1: É?
7: Confio na minha situação.
1: Está bem. Obrigado.
7: Obrigado. Bom trabalho.
1: Obrigado. Muitos adeptos de Portugal, tenho aqui este adepto brasileiro. Então, está vestido de amarelo, vai apoiar a Colômbia. Não. Então, estou já um inferno amarelo.
8: Eu estou do lado do Cristiano. E eu adoro o Cristiano Ronaldo e adoramos Portugal.
1: Vieram de onde?
8: Do Brasil.
1: Sim, mas de que zona do Brasil?
8: São Paulo.
1: Também já percebi que gostas muito do Ronaldo.
0: Jornalista Pedro Neves de Sousa está em Miami junto ao estádio. Estão em clara maioria os colombianos neste jogo no estádio de Miami. Ainda assim, há alguns milhares de portugueses, cerca de 3 mil será essa a estimativa. São poucos comparativamente com um adversário, mas estão muito otimistas para o jogo de hoje, quando já se sabe que há uma mudança no 11 de Portugal relativamente ao jogo frente ao Uzbequistão. E é uma surpresa no meio-campo. Ruben Neves joga de início, João Neves fica no banco de suplentes. Jorge, Ruben Neves, que não tinha qualquer minuto neste Mundial 2026, mas ao longo da caminhada de Roberto Martínez enquanto selecionador nacional, tem sido um jogador sempre muito utilizado Roberto Martínez. O que é que achas que o selecionador pretende com esta inclusão de Ruben Neves neste jogo frente à Colômbia?
9: Travar um bocadinho mais as transições e estar um bocadinho mais posicionado para ter um bocadinho de atenção às transições da equipa da Colômbia, e muitas das vezes o Ramos Rodrigues vem da direita para dentro, e certamente poderá ser ele o jogador que está mais perto dele para evitar que ele possa fazer aqueles passos de ruptura, porque realmente é um jogador que mantém uma qualidade ao nível do passe e da profundidade muito boa. Muito sinceramente, acho que a equipa é boa, não pôr em causa. O estranho é entre aqui a opinião do selecionador, que diz que não há suplentes, na equipa não há suplentes, e a única mudança que faz é efetivamente só essa em relação ao João Neves, que é um jogador muito rotativo, admitindo, e acho muito bem a entrada de Ruben Neves. Acho que se calhar se justificava mais o Vitinho antes, cansado, porque há jogadores que, isto é uma competição que esta já vai acabar, em primeiro ou segundo vai acabar, e não é por jogar, por exemplo, Trincão, que eu achava que se devia, temos que olhar que temos ali mais 14 ou 15 que necessitam às vezes de uma moral, vá lá, acrescida, de se justificarem de estarem ali. Portanto, acho que o selecionador não perdia qualidade se eventualmente metesse ali mais uma ou duas peças. Acho que a equipa não perdia qualidade, ganhava frescura e pronto, mas ele é que sabe, ele é que é o selecionador.
0: Faz apenas uma alteração Roberto Martínez, com a entrada de Ruben Neves para o lugar de João Neves no 11 da Seleção Nacional. Já do lado da Colômbia, tanto Luís Suárez do Sporting como Richard Rios do Benfica começam os dois o jogo de hoje no banco de suplentes. Já estamos a ver a Sara Guterres. Sara, vamos aproveitar que estás rodeada de muitos, muitos, muitos portugueses para perceber também como é que reagem a esta opção de Roberto Martínez, que deixa João Neves no banco de suplentes e lança Ruben Neves neste jogo frente à Colômbia.
10: 10 minutos da segunda parte já passaram e continua 0-0 Panamá-Inglaterra.
11: Vamos a isso, Mariana. Vamos perceber também o que têm a dizer os portugueses sobre essa alteração que Roberto Martínez faz em relação ao último 11 de Portugal. São já mais os portugueses que se vão concentrando aqui no terreiro do Paço, também expectantes para o jogo de mais logo com a Colômbia. E eu agora vou aqui falar com esta jovem, que já está muito sorridente. Não tenhas medo, que eu não te
12: vou.
11: Ai, é espanhola. Mas hoje está equipada a Portugal, está a torcer por Portugal, é isso?
12: A viver em Portugal.
11: Então hoje vai dar Portugal, é isso?
12: Uhum.
11: Muito bem, bom jogo. Ficamos aqui também com esta jovem de Espanha, mas a apoiar Portugal neste jogo com a Colômbia. Vamos tentar aqui encontrar mais alguns portugueses. E estão aqui estes jovens. Muito boa noite. Digam-me lá coisas, já viram 11 portugueses? Portugal?
12: Já.
11: Então o que é que tem a dizer? Roberto Martínez a fazer ali a substituição no meio-campo, no fundo, a tirar João Neves para meter Rubén Neves, o que é que vos parece?
12: Eu acho errado.
11: Achas errado porquê?
12: Porque o João Neves joga muito melhor que o Rubén Neves.
11: Mas têm todos de ter oportunidade, não é? Mas olha, relativamente ao jogo, o que é que estão à espera?
13: Estamos à espera de um grande jogo mesmo, ou num jogo para levar mesmo forte da Colômbia. Mas é a minha opinião.
11: Se pudesses apostar num resultado, apostavas no resultado a favor de Portugal, não é?
13: Claramente.
11: Olha, e vocês estão equipados a rigor, têm bandeiras, já estão prontos para gritar os golos de Portugal?
13: Sim, senhora.
11: Este jovem estava aqui também cheio de vontade de falar relativamente à alteração que Roberto Martínez faz no 11, o que é que acha?
14: Epá, eu acho que não é uma boa alteração, certo?
11: E relativamente ao jogo, se pudesse apostar um resultado, qual é que era?
14: 3-1, 3 golos do Ronaldo.
11: 3 golos de Cristiano Ronaldo. Então imagina que Cristiano Ronaldo marca logo assim a abrir, como é que vais festejar?
14: Ei, eu vou gritar o molho.
11: Mas exemplifica ali para a câmara.
14: Eu tenho que me agarrar ao meu amigo.
11: Então vá, vão lá, vai, vamos.
14: Imagina, aqui. Ronaldo marcou um golo, aos 3. 1, 2, 3. Golo! Exatamente, é assim.
11: Só assim? Isso é um bocadinho fraquinho, eu acho que fazia melhor.
14: Nós temos aqui as bandeiras e isso.
11: E esta menina? Eu aposto que ela vai gritar mais do que vocês. Grita lá um gol de Portugal, imagina. Quem é que marcava para ti? João Félix? Sim. Imagina, João Félix marca, como é que festeja? Ah, bué! Então vá lá, exemplifica.
15: Bandeiras!
11: No microfone quando Portugal marcar. Isso simplifica.
15: Ah, gritava bué, ficava bué feliz, abrir as bandeiras e isso tudo.
11: Vocês estão muito fraquinhos ainda, é início da noite, não é? Pronto, muito bem, bom jogo para vocês, mas de facto a expectativa é alta, os portugueses acreditam numa vitória frente à Colômbia, é isso, não é? Acreditas numa vitória frente à Colômbia?
14: Como é óbvio, só temos é que ganhar para passar em primeiro.
11: Já viste o 11, certo?
14: Já, assim por alto já.
11: É o mesmo do jogo passado, mas com uma alteração, Rubén Neves no meio campo em vez de João Neves.
14: Acho que é mais valia jogar pelo seguro, acho que não devia ter trocado. Mas pronto, vamos ver no que é que dá.
11: Mas achas que vai ser um jogo difícil?
14: Acho. Acho que a Colômbia também vem com tudo para cima, porque também tem que passar em primeiro, para ver se apanham jogos, entre aspas, fáceis, como é óbvio. Mas pronto, vamos ver no que é que dá.
11: Olha, eu acho que os teus amigos estão a tentar puxar por ti para ver se tu fazes aí alguma coisa diferente, não sei.
14: Ah, pois, também não sei. O que é que querem que eu faça? O que é para eu fazer?
13: Sim! Não.
11: Vá lá, não és capaz?
13: Vai.
16: Tiraste isso do inventário, mano. Bora.
11: Foi mais ou menos, eu acho que...
14: Acho que o Ronaldo faz melhor.
11: Eu acho que sim, foi um 5, mas vais melhorar, não é? Depois ao final da noite nós voltamos a falar e eu acho que vai ser melhor. Okay. Mas vou aproveitar e chamar aqui esta menina, anda cá.
14: Vai.
11: Não faz mal. Olha, se puderes apostar num resultado, qual é que era? Para Portugal.
15: Para Portugal ou para o jogo?
11: Portugal.
15: Não sei, é que eu estou agora pela Colômbia.
11: Ah, estás a torcer pela Colômbia.
15: Pela Colômbia, não estou pela Portugal.
11: Muito bem, pronto, aqui temos uma adepta da Colômbia e eu já falei com alguns adeptos da Colômbia e vocês têm jeito para dançar.
15: Temos. Eu por acaso sou venezuelana, mas também sou colombiana nesta
11: coisa. Muito bem, pronto, olha, bom jogo e realmente, vocês já estavam aí a puxar para trás já estavam a ver, não é? E tu?
14: Diga.
11: Um resultado, qual é que apostas?
14: Diga.
11: Qual é que é o teu prognóstico?
14: O meu prognóstico é 3-1 a Portugal, um gol de Cristiano Ronaldo, um gol de João Félix e Francisco Conceição.
11: E vais festejar os golos todos da mesma maneira?
14: Vou festejar todos os golos da mesma maneira.
11: Não tens assim um festejo diferente? É só gritar golo?
14: É só gritar, Portugal está no meu coração, independentemente do jogador que marque. Estamos aqui para apoiar Portugal até ao limite, até ao fim, corpo e alma.
11: Ah, pensei que tinhas um festejo diferente, assim qualquer coisa, não?
14: Ah, tenho o sim do Ronaldo.
11: Então vá, faz lá para ver se é melhor do que o teu amigo.
14: Meu amigo.
11: Sim.
14: Ele primeiro faz assim. Eu falo assim?
10: Vai jogar com o lateral.
17: Pronto, eu acho que foi um bocadinho melhor, talvez, um bocadinho. Mas vocês têm que melhorar esse festejo, têm que melhorar o festejo. Muito bem. Vou aqui tentar falar também com este jovem. Ah, eu já falei com eles. Estava um bocadinho baralhada agora, é porque são muitos os adeptos portugueses que já se concentram aqui nesta fan zone no terreiro do Paço e, de facto, há aqui muita expectativa para o jogo de mais logo e já estão aqui a afinar as vozes para gritarem os gols do Portugal.
0: A jornalista Sara Guterres está no terreiro do Paço e de lá seguimos em direto para o norte do país, para a fan zone da CMTV em Vila Nova de Gaia, lá que está Ágata Rodrigues. Ágata, boa noite. Têm sido dias muito animados desde o início do Mundial. Hoje o objetivo é o mesmo de sempre, é vencer. Estão confiantes os portugueses por aí?
18: Olá, Mariana. Naturalmente sim, aliás, já vemos que esta fanzone, apesar da hora, já está muito composta, com muitas pessoas a quererem ir lá para a frente do ecrã, garantir o seu lugar naquele que será um jogo que temos que ganhar. É o que eu tenho ouvido por aqui. Mas falávamos do 11 que há cerca de 10 minutos partilhamos também com essa informação com vocês e, como já é de resto habitual, temos aqui connosco Vítor Pinto, subdiretor do Record, para fazer esse comentário a este 11. Eu vou aqui chamá-lo porque naturalmente ele está aqui a perceber como é que se vai fazer. Vítor Pinto já é um habitué, temos que falar deste 11. Informação a saber, ficaste surpreendido com alguma posição?
19: Olha, antes de mais, um grande abraço para o Ligadouro, para o Diamantino Miranda, para o Fernando Mendes, Jorge Amaral, Mauro Xavier está lá hoje, até bem com mais uma camisa como eles gostam, para brilharmos aqui na fanzone.
18: Viralizou
19: para, para
18: na
19: internet. Viraliza, ainda não vi nada hoje. Pronto, um passarinho que anda lá pela Flórida tinha-me dito que ia haver uma novidade. Eu pensei que a novidade iria ser no ataque, porque o Pedro Neto fez os dois jogos, então poderia não ser titular neste jogo. No entanto, o selecionador optou por fazer descansar o João Neves, entra o Rubem Neves para o meio campo, ainda não tinha jogado um único minuto, e acho que tem a ver com isso também manter a equipa toda em atividade e dar a ideia que a equipa pode entrar, pode fazer a diferença sempre que for necessário. Portanto, a partir daí temos o João Neves como arma secreta. Hoje contra a Colômbia é uma situação muito diferente do que encontramos até agora, porque este jogo podia ser em Bogotá, em Medellín, em Barranquilla, na cidade da Shakira, porque já era de esperar. Todo o estádio vai estar amarelo, a Colômbia vai ter esse empurrão muito grande destes adeptos colombianos e Portugal tem que estar preparado para isso. Portanto, acho que vai ser um jogo muito intenso. E atenção a este novo meio campo da Colômbia, o Richard Rios. Eu ainda não vi no 11 se ele está no banco, mas está o Gustavo Puerta, que será um dos alvos do Futebol do Porto, e está um meio campo muito intenso. Vamos ver como é que Portugal lida com isso. E depois no ataque são os jogadores que têm ligação ao futebol português. Em princípio, James Rodrigues, Luís Soares, Luís Dias. Portanto, um grande jogo esta noite e uma grande festa aqui na fanzone da Betânia e da Média Livre em Vila Nova de Gaia.
18: É isso, somos poucos por lá, mas somos muitos por aqui para pedir esta vitória. Portanto, é essencial que haja golos por parte do
19: Ágata, deixa lá isso que não faz diferença estar em primeiro nem em segundo. Faz diferença, sim senhora, e ficar em primeiro, nem que possamos ir jogar contra o Gana de Carlos Queiroz, atenção que vai ser sempre complicado, mas não vai haver jogos fáceis. Mas em primeiro lugar, a partir daqui, sabemos que batemos em princípio com a Argentina nos quartos de final, mas não podemos ter medo disso. Portanto, neste momento é para ganhar todos os jogos, e como o selecionador diz, que agora já não podemos dizer que somos candidatos, senão os rapazes ficam perturbados. Quando chegarem ao Paris Saint-Germain, ninguém lhes vai poder dizer que é para ganhar a Champions, senão eles nem dormem de noite. Portanto, é jogo a jogo.
18: É jogo a jogo. Obrigada, Vítor Pinto. Obrigada por nos dares aqui este comentário sobre este 11, que fica aqui o comentário então de Vítor Pinto. E por aqui segue a festa, como vê, aliás, nesta imagem que o nosso repórter de imagem Álvaro vos está a mostrar. Eu vou já falar aqui com estes adeptos. Olá, boa noite. Como é que chamas?
20: Rodrigo.
18: Rodrigo, diz-me uma coisa, como é que achas que vai ficar este marcador?
20: Eu estou confiante que hoje vamos ganhar para ir para o melhor lado do chaveamento e vamos vencer hoje por 1-0.
18: Muito bem, vamos vencer, mas achas que será um jogo
2: Complicado.
20: Acho que vai ser difícil, vamos chegar a 0-0 ao intervalo, audaz, mas o Cancelo vai marcar o gol da vitória. E eu não gosto assim muito dele, mas vai marcar o gol da vitória.
2: Muito bem, obrigada por este palpite, ficamos à espera. Certo é que podem ser poucos os portugueses que naturalmente estarão no estádio, sabemos que são muito mais do outro lado, mas são muitos os portugueses que estão aqui com fé e com esta vontade de vencer, e é isso que interessa para já. Faço-lhe o convite, ainda temos muito espaço aqui para se juntar à nossa festa na Fanzone de Gaia.
0: Fica o convite da Ágata Rodrigues, e Ágata, deixo também um recado para

0: passares ao Vítor Pinto, porque aqui o Fernando Mendes disse para dizeres ao Vítor que com aquela camisa ninguém o vai levar a sério.
1: Vou dar a mensagem.
0: Combinado, voltamos a falar e recordo que o Vítor Pinto também vai estar connosco esta noite, assim como o Pedro Sousa, nesta mega emissão especial que temos preparada para si. Vamos voltar, agora é difícil porque estão todos num ambiente de humor nesta fase, não é?
2: Depois de ver aquela camisa, ficámos sempre mais bonita que a outra do outro dia.
3: A outra é horrível.
4: Na compra de um teve esta como oferta, sabe?
0: O Vítor Pinto ainda vai ter a oportunidade de se defender. Sobre a forma como o Roberto Martínez monta esta equipa, apenas uma alteração, Diamantino, achas que faz sentido tudo enquanto o adversário que tem pela frente ou não?
2: Faz, eu não sei qual foi o plano, não sei qual será o plano de jogo que o selecionador tem para este jogo com a Colômbia. Na perspectiva de ter que defender mais do que defendeu com o Uzbequistão, naturalmente tem que dar mais músculo e um jogador mais com um pendor mais defensivo do que João Neves ou Vitinha. E faz todo o sentido Rubén Neves. A minha dúvida era qual dos médios iria sair, porque eu perspectivei que Rubén Neves poderia jogar este jogo, a dúvida era só qual seria o jogador que sairia. Bruno Fernandes, Vitinha ou João Neves? Foi João Neves, portanto, nada a dizer. Pode-se questionar o porquê de ser João Neves, mas isso com certeza o treinador explicará depois na conferência de imprensa.
0: Nesta altura estamos também a ver imagens em direto de Miami, onde joga hoje a Seleção Nacional à frente à Colômbia. Temos a informação que o Presidente da República, António José Seguro, está quase a chegar ao estádio e contamos ouvi-lo já daqui a pouco, enquanto continuamos também a falar sobre o 11 escolhido por Roberto Martínez. Eram esperadas sempre, Fernando, poucas mexidas em relação ao 11 anterior, acaba por ser apenas uma. Também fica surpreendido pelo jogador que escolhe para sair do 11 para a entrada de Rubén Neves, Roberto Martínez, optou por deixar de fora João Neves?
5: Fico porque acho que João Neves, o Conde para mim foi o melhor jogador de Portugal. Dentro daquele descalabro que foi um dos melhores jogadores. No jogo a seguir foi dos melhores jogadores para mim também. E é um jogador seguro. Agora, entendo que há uma coisa. Nós temos ali uma série de jogadores, qualquer um pode sair e a equipa não oscila. Agora, isto só prova ou só mostra daquilo, vai um pouco ao encontro que eu acho que ele ontem não teve mal. Ao dizer, não, ele ao pôr esta equipa é porque é ficar em primeiro lugar. Ele diz que a classificação praticamente numa fase destas não é importante. Ao pôr esta equipa, esta é a equipa base praticamente, não vejo aqui, sei lá, tirando o Rubén Neves e entrando o João Neves, é a equipa base da seleção. Ele não teria ficado em primeiro, segundo ou terceiro porque aquilo não contava. Portanto, ao pôr esta equipa hoje é que conta mesmo.
0: E é ou não importante, Mauro, a Seleção Nacional ficar no primeiro lugar, tendo em conta o que pode encontrar a partir daí?
6: Eu acho que não é pelo que pode encontrar, é pelo princípio que falávamos do momento da equipa. Ou seja, ganhar
0: uma
6: não é a mesma
0: de
6: coisa
0: também.
6: De empatar e não é a mesma coisa de perder. Para o ambiente dos jogadores, para o ambiente dos adeptos, para o apoio, para a evolução, é preciso criar-se uma onda. E este é o jogo mais difícil da fase de grupos. Se havia alguma margem de erro, ela foi perdida logo no primeiro jogo e hoje já não há mais margem de erro daqui para a frente e, portanto, espero que Portugal ganhe, independentemente de quem seja o adversário. Para dizer, e estávamos a falar disso há pouco, Mariana, este é um estádio extremamente difícil. Tive a oportunidade de estar lá há mais ou menos um ano atrás. Estavam 60 mil apoiantes do Boca Juniors contra o Benfica no Mundial de Clubes. Vai ser muito difícil porque Miami é uma zona de muitos sul-americanos e mesmo que não apoiem a Colômbia diretamente vão estar por proximidade e portanto hoje o 12º jogador não vai ser apoiante de Portugal.
4: 30 graus, umidade,
0: condições difíceis para a Seleção Nacional. Vamos continuar a acompanhar a par e passo o jogo de Portugal frente à Colômbia, mas daqui a pouco, Mauro, comprometido, vamos também voltar à Assembleia Geral do Benfica, porque fizeste uma pergunta muito concreta a Rui Costa sobre qual o salário que recebe enquanto o presidente do Benfica depois depois da alteração que foi feita nos estatutos, e vais revelar qual é que foi a resposta do presidente do Benfica. É um de muitos momentos para acompanhar a seguir ao intervalo nesta Ligadora. Até já.
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2: Ora, cá está a fim de semana, sábado à noite, junta-se precisamente o jogo da Seleção Nacional no Mundial das Américas 2026, diferentes pontos do país a acompanhar em direto em ecrã gigante, de Grande Lisboa, no coração da cidade, é no Terreiro do Passo, também ali junto à Doca de Santos, no Porto, neste caso, Vila Nova de Gaia, ali bem próximo da Câmara de Gaia. Fanzone e outras coisas que acontecem. Além do mais, Santos Populares. Tudo em contagem decrescente para esse jogo Colômbia-Portugal, mas também junto dos Santos Populares. Isto é para dizer que está bem difícil circular na cidade de Lisboa e também na cidade do Porto ou na área metropolitana na Porto-Vila Nova de Gaia.

0: Ainda assim, também o espaço para boa música aqui a canadiana Shania Twain. A rodagem para a Grande Lisboa, bem haja, bom fim de semana, 90.4. Beijinhos e abraços, Grande Porto, 94.8. CMRádio.pt, à volta de todo o mundo. Um pouco antes da meia-noite e meia, há relato na Correio da Manhã Rádio desse Colômbia, Portugal.
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3: Muito bem, desejo-lhe a continuação de um ótimo fim de semana, uma ótima noite de sábado. Eu sou o Arthur Jorge e esta é a sua Correio da Manhã Rádio.

0: Essa é a música em português. Este é o Jimmy P. Lá atrás também o Nuno Ribar. Vamos regressar a simultâneo com a CMTV, programa Ligador. 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
1: Portugal joga hoje frente à Colômbia no Mundial 2026. Já aqui mostramos o 11 oficial de Roberto Martínez, com uma alteração apenas em relação ao jogo anterior, entre Ruben Neves para o lugar de João Neves. Vamos continuar muito atentos a tudo o que se passa em torno do jogo da Seleção Nacional e é por isso que estamos também numa emissão especial da Ligador. Mas já falámos aqui também sobre a Assembleia Geral do Benfica. Foram duas Assembleias Gerais do Benfica hoje nos pavilhões da Luz. Mauro, tiveste a oportunidade de estar nessas Assembleias e de questionar Rui Costa sobre um ponto muito concreto, que é o do salário do presidente do Benfica. Afinal, qual é que foi a resposta?
2: Mariana, a pergunta que faço é sobre a remuneração dos órgãos sociais do clube. Portanto, primeiro ponto, só para tentar explicar às pessoas, o Benfica tem duas grandes organizações, o clube, que é eleito pelos sócios, e depois a direção do clube escolhe quem é que representa o Benfica na sua SAD. A direção do Rui Costa decidiu escolher os membros da direção para fazerem parte da SAD e serem esses os representantes executivos. E a pergunta que eu fui levantar é que, do ponto de vista legal, só é obrigatório conhecer as remunerações da SAD no momento do relatório de contas da SAD, que será em setembro, e eu quis tentar saber se todos os administradores tinham abdicado da remuneração, porque o Rui Costa tinha abdicado da sua remuneração, e não houve transparência de comunicação aos sócios até o momento. E, portanto, o que veio Nuno Catarino dizer é que sim, que há remunerações em curso, mas não divulga o valor e diz que apenas em setembro que o relatório e contas da SAD será divulgada. Eu, das indicações que tenho, é que Rui Costa está a manter a sua promessa eleitoral de não ser remunerado.
1: Mas o Nuno Catarino, restante... então, não foi conclusivo em relação
2: não,
1: a isso?
2: Não, o Nuno Catarino só apenas disse que sim, há remunerações, estão de acordo com a Comissão de Remunerações, mas não partilhou com os sócios porque elas não são obrigatórias. Ou seja, se eles fossem remunerados pelo clube, teriam que ser publicados neste relatório e contas, ou nesta proposta de relatório e contas, sendo remunerados pela SAD, só se vai ficar a saber em setembro. O que eu acho que é pouca transparência desse ponto de vista, porque um sócio que vota presidente de uma coisa ou da outra, o que quer saber é, ah, é remunerado sim ou não, se é remunerado qual é o critério de remuneração e, sobretudo, qual é o critério de sucesso dos variáveis. Estão associados ao sucesso desportivo, estão associados ao sucesso financeiro e como é que funcionam. E, portanto, isso é normal e é de bom tom e acontece em todos os clubes fazer essa divulgação. Eu acho que o modelo em que nós temos os eleitos sempre na SAD como remunerados não é um bom modelo. A razão por qual as SADs existem é para contratar os melhores profissionais do mercado. Um exemplo clássico, Domingos Soares de Oliveira, em que foi contratado para ir gerir a SAD. E por isso é que isso se chama Sociedade Anónima Desportiva e não se fica com o futebol dentro do clube para permitir a contratação dos melhores profissionais. Portanto, desse ponto eu preferia que o Benfica tivesse ido ao mercado e não confundir os seus dirigentes com os seus administradores. Este é um modelo que eu gosto mais. E foi essa pergunta que tentei fazer. Não saio de lá clarificado. Saio com a confirmação que há uma remuneração, que me parece óbvio. Portanto, sendo profissionais, estão a ser remunerados, mas não seriam selecionados se fosse de outra forma. E, portanto, vamos ter que aguardar por setembro para resolver ou para entender esse problema. Ou terei que ir a uma associação, à reunião da Assembleia Geral da SAD para levantar essa questão enquanto Assembleia Geral da SAD e não do clube.
1: Diamantino, Rui Costa sempre disse que não queria receber um salário enquanto presidente do Benfica. Esse, aliás, foi um tema durante as eleições, durante a campanha eleitoral. Era importante para os sócios do Benfica obterem esta resposta ou achas que não é uma questão neste momento entre os benfiquistas?
3: Não, acho que toda a gente fica contente de perceber que o Rui Costa cumpre a promessa que fez, que é não ser remunerado. Acabei de saber também que o Vilas Boas no Porto também não é, e que o presidente do Sporting não está nada mal pago. Mas, pelos vistos, é aquilo que o Mauro diz. Estão nos conselhos de administração, são pessoas que devem de ganhar muito bem, embora, eu concordo com o Mauro, não direi todos os conselheiros de administração, mas pelo menos dois ou três, sim, profissionais dos melhores que existem. É

0: serem bem pagos. Mas também acho que no Conselho de Administração deverá estar sempre alguém ligado, claro, ao clube.
1: Os não-executivos, não, ou seja, eu acho que os não-executivos deviam ser todos da direção.
0: Não só ir buscar bons profissionais, claro, mas ter também pessoas ligadas ao clube, porque ao fim e ao cabo, no Conselho de Administração é que se tomam as grandes decisões, principalmente em relação ao futebol, e aí terá que haver alguém bom profissional, mas que também tenha paixão pelo clube, porque isto também se vive de paixão.
2: Jorge, achas que Rui Costa está também refém da própria palavra em relação a esta questão do salário?
3: A partir do momento em que se dá a palavra de que, e já vem em cumprimento com aquilo do medium passado, em que realmente Luís Filipe Vieira também não recebia, portanto ficaria sempre refém. Se bem que eu não acho muito, quem tem uma dedicação a uma empresa, porque hoje os clubes de futebol não é o amadorismo que era antigamente, em que andava-se com o dinheiro nos bolsos e se distribuía. Hoje em dia, consados e etc. Eu acho que quem dedica aos clubes 24 horas praticamente a dedica das suas profissões, acho que tem direito a ser remunerado. É a minha opinião. Dedica-se de alma e coração, independentemente da sua capacidade financeira ou não que possa ter. Isso é um caso, cada um é que sabe, da sua vida, mas acho que deviam de ser, até para não levantar suspeitas, nós somos muito levantar suspeitas disto, daqui e daquilo lá. Acho que a maior clareza é o salário é este, é bem definido, é definido tudo muito claro, a partir do momento em que é um profissional, independentemente desses profissionais que são contratados à parte, acho que estes que fazem parte do clube, do futebol, que dedicam a sua vida, acho que deviam ser remunerados.
2: E devem ser comunicados estes valores, Fernando. O Mauro estava a dizer que há alguma falta de transparência quando não são comunicados.
4: E você,
1: em setembro é obrigatório.
4: É obrigatório
1: para a CVM, sendo uma empresa cotada.
4: Mas também não havia problema nenhum dizer
1: agora. Eu não vejo porque é que se tentou adiar isto. Eu percebo que isto possa levantar algum celeuma ou alguma discussão.
4: Confusão.
1: E que não se encontrou o momento e que se espera que em setembro esteja no melhor momento para se discutir isso. Mas eu acho que nestas coisas não há nada melhor do que a transparência.
4: Dizer, não, este ganha
1: esta foi o parecer da Comissão de remunerações, está aqui, é de conhecimento dos sócios, claro, e aplicou-se a partir do primeiro dia do mandato e não há mais discussão sobre o assunto.
4: Não há mais discussão.
3: Então levantaste essa questão porque sabes mais.
4: Mas há uma que eu concordo com o que o Jorge diz. Acho que um presidente de um clube desta dimensão, independentemente seja da administração, seja da SAD, não sei o quê, acho que tem que ser bem pago.
2: Falou também sobre o reforço do centro da defesa, Rui Costa, que deu a entender que o substituto de Nico Otamendi no Benfica é Skriniar, jogador do Fenerbahçe. Foi a resposta de Rui Costa que indiciou que essa seja a escolha, porque na Assembleia Geral da tarde, João Diogo Manteigas terminou a intervenção com uma pergunta direta a Rui Costa, pediu que esclarecesse se o central contratado seria José Maria Jiménez, do Atlético de Madrid, ou Skriniar, do Fenerbahçe. O presidente do Benfica respondeu apenas que não é Jiménez, o que parece indiciar que será o internacional eslovaco o escolhido para o lugar de Otamendi. Skriniar tem 31 anos e é capitão no Fenerbahçe, clube que o contratou quando o José Mourinho era o treinador. Skriniar foi grande figura do Inter durante 6 épocas e jogou ainda no Paris Saint-Germain antes de se mudar para a Turquia. É o nome diamantino que entusiasma os benfiquistas para substituir o até agora capitão de equipa ou não?
0: Não sei se entusiasma, mas que é um grande jogador, ainda por cima só com 31 anos, deixa os benfiquistas com, não direi com poucas saudades, porque Otamendi era um caso particular, mas um jogador que pode fazer esquecer Otamendi. Tem todo esse currículo, é um jogador que tem uma experiência enormíssima. E olha-se para Skriniar e aquilo que se quer e que se percebe pode vir a ser é aquilo que o Benfica não tem neste momento com a saída de Otamendi, que é um líder no campo, principalmente no campo. Não direi na cabine, porque é um jogador que vai chegar e não terá tempo suficiente para fazer essa ponte, mas no campo poderá ser alguém que poderá imitar um pouco aquilo que foi Otamendi. E, portanto, é um jogador que vai deixar, se for ele, é um jogador que me parece que foi contratado com toda a precisão e que vem colmatar aquilo que o Benfica mais necessita neste momento.
2: Jorge, fica bem servido o Benfica se realmente se criar for o substituto de Otamendi?
3: Sim, para já é um jogador que é muito conhecido do Mário Branco. Foi o Mário Branco que o contratou na altura com o Mourinho, portanto é um jogador que o Mário Branco conhece perfeitamente. Sabe das suas condições físicas, sabe das suas aptidões, portanto acho que o Benfica, e corroboro plenamente com aquilo que o Diamantino

disse, acho que o Benfica necessita de alguém experiente na defesa, que seja um líder da defesa, e eu acho que este jogador pode corresponder, se não houver problemas de lesões, como é evidente, nessas coisas que não conseguimos controlar, acho que é um jogador que realmente pode dar continuidade. Otamendi nunca se lesionava, não é? Nem todos têm essa sorte de ser como Otamendi e Pepes, que fazem ali uma vida inteira e poucas lesões têm,

0: vaga de Otamendi?
1: Sim, se nós olharmos para os três centrais atuais do Benfica, de António Silva, Tomás Araújo e este é o padrão que chegou agora, né? Como é que ele se chama? O Índio, né?
0: Gabriel Índio.
1: Gabriel,
0: tem apenas 17 anos.
1: Já tem 17, não me parece, sinceramente, que venha já para ser titular do Benfica. Não me parece, é a minha opinião. Saída de Otamendi, precisava de um jogador para comandar, para assim dizer, aquela defesa. Acho que é um bom jogador.
0: Mauro, e o que é que achaste da forma como o Rui Costa parece inadvertidamente ter revelado o nome do substituto de Otamendi?
2: Em primeiro lugar, achei estranha a pergunta de um sócio dizer se é este jogador A ou B, mas
0: foi isso... João Diogo Manteiga.
2: Acho que isso em primeiro
3: lugar... Só foi na saída, não é?
2: Não, foi na intervenção.
3: Ah, foi mesmo na intervenção?
2: Portanto, quando está a falar, faz a pergunta... Não,
3: isso quando
2: faz parte
3: da
2: pergunta, e portanto acho estranho perguntar na... parte de relatório e contas sobre uma questão do plantel e, portanto, tenho dúvidas. Vou aguardar os esclarecimentos do Benfica.
0: Claro, então vamos mostrar esse momento para que todos percebam quando é que aconteceu esta pergunta de João Diogo Manteigas, ex-candidato à presidência do Benfica, em relação ao central. Vamos ver.
4: Já que o presidente Rui Costa também está aqui cheio de vontade de falar, nada a ver com o orçamento, pergunto-lhe se o próximo central do Benfica é o Jiménez do Atlético de Madrid ou se Skriniar do Fenerbahçe. Obrigado.
0: Mauro, era este o momento sobre
2: E por isso é que digo que estranho alguém que teve a vontade de assumir responsabilidades máximas do Benfica estar a discutir a construção de um plantel com base em especulação, mesmo que tenha informação, até porque o João Diogo Manteigas faz desporto no seu escritório de advocacia, portanto é normal que tenha algum contacto.
0: Poderia ser uma forma mostrar que estava dentro do assunto.
2: Mas é esse o ponto que eu acho que mostra esse ponto. E portanto, esta primeira parte é estranha. A minha que me preocupa, porque já tem acontecido noutras partes, é que o Fenerbahçe ainda não pagou a Artur Koglu e que isto possa vir a ser um acerto de contas em troca do jogador. E portanto, não sei, vou querer aguardar.
1: É mais certo.
2: Vou querer aguardar, mas os clubes turcos têm tido algumas dificuldades de pagamentos em alguns momentos, começam algumas coisas a acontecer e, portanto, não sei se essa é a origem do negócio ou não. Comentarei depois de estar anunciado o jogador do Benfica. Hoje não faço ideia.
0: Vamos voltar ao Mundial 2026, agora com resumos que a Daniela Poloni vai mostrar.
5: Boa noite. A Inglaterra acaba de vencer o Panamá por 2-0 na terceira jornada do grupo L do Mundial. Aos 52 minutos, uma jogada perigosa da Inglaterra quase resulta num autogolo de um defesa do Panamá.
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1: Para saberem o adversário, a Croácia fica em segundo lugar com 6 pontos e vai defrontar o segundo classificado do Grupo K, ou seja, Portugal, Colômbia ou Congo. No terceiro lugar fica o Ghana, de Carlos Queiroz, com 4 pontos. Vai defrontar o vencedor do Grupo de Portugal nos 16avos de final. O Panamá fica na última posição, sem qualquer ponto conquistado, e está eliminado. Com Maxi Araújo de início, o Uruguai perdeu com a Espanha por 1-0 e está fora do Campeonato do Mundo. Os espanhóis passam no primeiro lugar do Grupo H e vão defrontar a Áustria ou a Argélia.
2: Maxi Araújo era o rosto da desilusão uruguaia depois da surpreendente eliminação do Campeonato do Mundo. O ala do Sporting ficou desolado depois da derrota por 1-0 frente à Espanha. A seleção europeia terminou o Grupo H no primeiro lugar e passou aos 16avos do Campeonato do Mundo. Logo aos 2 minutos, o remate de Oyarzabal foi desviado e quase traiu o guarda-redes do Uruguai. A primeira oportunidade do Uruguai saiu dos pés de Bentancur. Remate forte, mas por cima do médio sul-americano. Perto do intervalo, o momento do encontro, Marcos Llorente serviu para o golo de Alex Baena num lance em que Muslera ficou muito mal na fotografia. Deu a sensação de que o guarda-redes do Uruguai deveria ter feito muito melhor para travar o golo espanhol. Com este resultado, o Uruguai estava fora do Campeonato do Mundo. Após o erro do guarda-redes titular, Bielsa lançou Sérgio Rochet para o segundo tempo. Aos 63 minutos, mais uma oportunidade de golo para a Espanha. Dani Olmo rematou por cima da baliza do Uruguai depois de ter sido servido por Lamine Yamal. Em risco de eliminação, o Uruguai tentou o golo, mas sem sucesso. Matias Oliveira rematou para uma defesa apertada de Unai Simón. Até a final foi a Espanha que esteve mais perto de marcar. A excelente jogada de Ferran Torres, que terminou com a bola a bater na barra. Vitória pela margem mínima para a Espanha, que está nos 16avos. Com 2 pontos, o Uruguai já não consegue ser um dos 8 melhores terceiros e fica pelo caminho.
1: Cabo Verde faz história e está nos 16avos de final do Campeonato do Mundo. Os cabo-verdianos empataram sem golos com a Arábia Saudita e ficaram no segundo lugar do Grupo H. A seleção cabo-verdiana vai agora defrontar a Argentina na próxima fase.
2: Os Tubarões Azuis não param de encantar e fazer história no Campeonato do Mundo. Na estreia, na prova, conseguiram ultrapassar a fase de grupos no segundo lugar. Cabo Verde está assim nos 16avos do Mundial e vai defrontar a Argentina, atual campeã do mundo. Muita festa dos cabo-verdianos no final do jogo com a Arábia Saudita. Aos 22 minutos, Willy Semedo rematou para uma defesa atenta do guarda-redes da Arábia Saudita. Estava dado o primeiro aviso por parte da seleção africana. A precisar de uma vitória para seguir para a próxima fase, a Arábia Saudita não criou muito perigo junto da baliza de Vozinha. Mohamed Kanu cabeceou para uma defesa fácil do veterano guarda-redes cabo-verdiano. No arranque da segunda parte, Alouaz defendeu o remate de Jamir Monteiro. Os cabo-verdianos queriam confirmar a presença nos 16avos com uma vitória frente aos sauditas e estavam muito melhor no encontro. Pouco depois, Kevin Pina esteve muito perto de fazer 1-0. O médio que marcou o primeiro gol de Cabo Verde em campeonatos do mundo rematou forte e a bola não passou muito longe da baliza adversária. Aos 75 minutos, uma defesa fantástica de Alouaz a manter viva a Arábia Saudita no encontro. Lars Duarte tinha tudo para fazer o golo, mas esbarrou no guarda-redes saudita. Na última oportunidade do jogo, o Nuno da Costa falhou escandalosamente aquele que seria o golo da primeira vitória de Cabo Verde em Mundiais. Apesar do falhanço, os cabo-verdianos apuraram-se e vão agora defrontar Messi e companhia nos 16avos. Estes dois são inacreditáveis.
1: Fechadas as contas no Grupo H, Espanha fica em primeiro lugar com 7 pontos. A seleção europeia vence o grupo e vai defrontar a Áustria ou a Argélia nos 16avos do Campeonato do Mundo. Já Cabo Verde também conseguiu uma histórica qualificação para a próxima fase da prova. Os cabo-verdianos empataram os 3 jogos da fase de grupos e conseguiram ficar no segundo lugar. Vão defrontar a Argentina. Por fim, o Uruguai terminou em terceiro lugar com 2 pontos e não consegue ser um dos 8 melhores terceiros, por isso está eliminado, assim como a Arábia Saudita, que fecha o grupo no 4º lugar, também com 2 pontos. França venceu a Noruega por 4-1 na 3ª jornada do Mundial e selou o 1º lugar no grupo I.
3: O Gillette Stadium parou para fazer um minuto de silêncio em homenagem às vítimas dos terremotos na Venezuela. A França entrou com tudo e a Noruega fez poupanças, o que permitiu aos franceses uma melhor entrada no encontro. E logo no primeiro minuto, Mbappé assustou com este remate, mas o tiro foi à barra. O primeiro aviso foi lançado e o segundo deu golo. Dembélé estava soltinho e como se estivesse num parque a brincar, movimento para dentro, fingiu o remate e depois meteu na gaveta. Estava feito 1-0 para a França aos 7 minutos. O segundo golo chegou aos 20 minutos, mais uma investida pelo lado direito. Novamente Ousmane Dembélé a ser protagonista. E em mais uma jogada elegante, a pontaria voltou a estar afinada. E o remate não desiludiu. Estava a ser um recital de Dembélé. Mas precisamente no minuto seguinte, o extremo do Benfica, Sheldrup, desequilibrou pela esquerda e serviu o companheiro Asgard, que rematou com tudo para bater manhã. Mas Dembélé não estava satisfeito, quis ser importante novamente e cozinhou uma nova jogada que fez as delícias aos adeptos presentes no estádio. Mais um golaço do avançado do PSG com um remate de pé esquerdo, colocadíssimo para o 3-1. Na segunda parte, a Noruega foi atrás do prejuízo e Oscar Bob tentou fazer moça na defesa francesa. Acabou travado em falta, penalti para a Noruega e na conversão, Strand Larsen perdeu o duelo com Mike Maignan e desperdiçou desta forma o golo. Depois, já nos descontos, a França chegou ao quarto golo e foi mesmo do a quem doer. Cruzamento bem tirado por Barcola e cabeçada perfeita de Désiré Doué fechar o resultado em 4-1. Agora a França espera por adversário nos 16-avos. Já a Noruega joga com a Costa do Marfim.
1: Ainda no grupo I, o Senegal venceu o Iraque por 5-0.
3: O Senegal entrou em campo para dar a vida, até porque uma vitória permitia manter a esperança pelo apuramento. Mas primeiro, cumpriu-se um minuto de silêncio pelas vítimas na Venezuela. O Senegal sabia da importância de marcar golos para ter saldo positivo nas contas. E logo aos 4 minutos, na sequência de um pontapé de canto, Sek descobriu a cabeça de Habib Diarra e o médio desviou para o fundo da baliza. Os senegaleses estavam com o pé no acelerador e 5 minutos depois, Sadio Mané ia isolar-se para a baliza, quando foi puxado por Soulaka. O defesa do Iraque, primeiramente, até viu o cartão amarelo, mas depois o árbitro Anthony Taylor foi ao VAR e deu o cartão vermelho. Na segunda parte, em vantagem numérica, o Senegal chegou ao segundo golo. Lamine Camara passou por dois adversários em alta velocidade e assistiu para o golo de Ismaïla Sarr. 2-0 no marcador e a partir daí abriu o catch-up. 3 minutos depois, novo golo do Senegal. Papi Gueye arranjou espaço para o remate e de fora da área encheu o pé e cá vai disto. 3-0 no marcador, depois aos 71 minutos o Senegal fez o 4-0. Papi Gueye foi atrás do bicho e apareceu no sítio certo para disparar para o fundo da baliza. Festa dos senegaleses que deram tudo neste jogo, com o objetivo de ainda passarem como um dos melhores terceiros. O último golo chegou aos 82 minutos, Ndiaye arrancou a progressão e só parou quando colocou a bola fora do alcance do guarda-redes do Iraque. Uma autêntica bomba a fechar esta vitória do Senegal, que agora aguarda o desfecho dos outros grupos para saber se passa aos 16-avos.
1: França é a vencedora deste grupo I, ao terminar na primeira posição com 9 pontos em 3 jogos. O adversário dos 16-avos de final deverá ser a Suécia. A Noruega fica no segundo lugar com 6 pontos, vai defrontar a Costa do Marfim. O Senegal ficou na terceira posição com 3 pontos e também segue em frente como um dos melhores 8 terceiros classificados. O Iraque termina em último lugar, sem qualquer ponto, está eliminado do Mundial. A Bélgica goleou a Nova Zelândia por 5-1. Está nos 16-avos do Mundial. Os belgas terminaram o grupo G em primeiro lugar, mas ainda não sabem qual vai ser o adversário na próxima fase, que vai ser um dos 8 melhores terceiros classificados.
2: Ainda sem convencer neste Mundial, a Bélgica defrontou a Nova Zelândia em Vancouver. Os Diabos Vermelhos entraram com tudo e inauguraram o marcador no seguimento de um canto. A bola apareceu perdida no coração da área neozelandesa e Trossard fez 1-0. O extremo do Arsenal a estrear-se a marcar neste Campeonato do Mundo. Trossard estava em dia sim e no segundo tempo dilatou a vantagem belga. Não foi à primeira, foi à segunda que o extremo voltou a colocar a bola no fundo das redes da Nova Zelândia. A Bélgica a carburar ofensivamente, algo que não tinha acontecido nos jogos contra Irão e Egito. Aos 66 minutos, golo do craque da equipa. Kevin De Bruyne rematou cruzado ainda fora da grande área e estava feito 3-0 para a equipa de Rudi Garcia. A Nova Zelândia a não conseguir mostrar argumentos para se bater com os europeus. Mas aos 84 minutos, os neozelandeses conseguiram reduzir a desvantagem. A fazer um belo campeonato do mundo, o Elijah Just marcou e chegou aos 3 golos na prova. A Nova Zelândia conseguiu fazer golos em todos os jogos do Grupo G. Apenas um minuto depois de entrar em campo, Romelu Lukaku fez o 4-1 e tornou-se o melhor marcador da Bélgica em campeonatos do mundo. Leva 6 golos o avançado do Nápoles em fases finais da prova da FIFA. A Bélgica não tirava o pé do acelerador e ainda chegou ao 5-1. Salamakers fechou a contagem para os europeus que terminaram na liderança do Grupo G. A Nova Zelândia está fora do campeonato do mundo.
1: O Irão ainda não tem a qualificação para os 16avos garantida. Os iranianos empataram a um golo com o Egito e estão à espera do desfecho dos 8 melhores terceiros para saberem o futuro na prova. O Egito passa aos 16avos do Mundial, vai defrontar a Austrália.
2: Uma vitória colocava tanto o Egito como o Irão na próxima fase do Mundial. A seleção africana também podia empatar, mas entrou a todo o gás e já vencia aos 5 minutos. Depois de uma defesa para a frente de Ali Reza, Saber colocou os egípcios a festejar. Gol madrugador do médio em Seattle. Entrada de jogo frenética e pouco depois foi assinalado penalti para o Irão. Taremi sofreu um toque dentro da área e o árbitro marcou a falta. O antigo avançado do Futebol Clube do Porto, Henri Wava, assumiu a marcação, mas permitiu a defesa a Chaubert. Agigantou-se entre os postes o guarda-redes do Egito, que manteve assim a vantagem no marcador. Mas 3 minutos depois, o Irão conseguiu mesmo chegar ao empate. Na recarga, a um remate defendido de forma fantástica por Chaubert, Rezaian fez o golo para os iranianos. O jogo estava a valer o preço do bilhete devido aos minutos iniciais. Já os momentos finais do encontro foram dramáticos. Num lance de insistência, a bola acabou por sobrar para Khalizadeh, que marcou para o Irão. Euforia máxima dos iranianos com um golo que lhes colocava na próxima fase do Campeonato do Mundo. Só que a euforia virou frustração pouco depois. A equipa de arbitragem anulou o golo devido a um fora de jogo milimétrico. O Egito está na próxima fase do Mundial e vai defrontar a Austrália. O Irão está entregue ao destino para saber se é um dos 8 melhores terceiros.
4: Há que dar mérito, muito mérito, da forma como conseguiu.
1: Vamos às contas finais do Grupo G. A Bélgica fica em primeiro lugar com 5 pontos, os mesmos pontos do Egito, mas com vantagem na diferença de golos. Os belgas estão nos 16avos do Mundial. Ainda estão à espera do desfecho da classificação dos 8 melhores terceiros para saberem o adversário. O Egito ficou no segundo lugar e vai defrontar a Austrália na próxima fase do Mundial. O Irão termina o grupo com 3 empates em 3 jogos. Está à espera do desfecho da classificação também dos melhores terceiros para saber se continua ou não em prova. A Nova Zelândia fez apenas 1 ponto, está eliminada. O número de portugueses e lusodescendentes mortos nos sismos na Venezuela voltou a subir. São agora 48 as vítimas mortais entre portugueses e lusodescendentes. Esta noite houve um novo sismo na Venezuela, de magnitude 4,8 na escala de Richter. Foi o quarto desde a última quarta-feira. 6 crianças estão entre os 48 portugueses e lusodescendentes que morreram. Segundo os dados mais recentes, há ainda 83 portugueses incontactáveis, sendo que há mulheres e homens aqui neste grupo. No total já foram encontrados os corpos de 1.430 pessoas e, para além das vítimas mortais, há cerca de 3.300 feridos. Agora continua a Ligador com a Mariana Águas.
5: Voltamos à seleção nacional, que agora que já terminaram mais alguns jogos do Mundial 2026, já sabe quais são os possíveis adversários depois do jogo de hoje frente à Colômbia, dependendo do resultado que fizer. Se ganhar, vai defrontar o Gana de Carlos Queiroz. Se for segundo do grupo, Portugal vai ter pela frente a Croácia. Como podemos ver, a CMTV tem muitas equipas de reportagem no terreno. Vamos sentir também o pulso aos portugueses e não só em direto. Agora, primeiro em Miami, com o jornalista Pedro Neves de Sousa. Aproxima-se a hora do jogo. Pedro, como é que estão as expectativas dos portugueses aí em Miami, sabendo que estão em clara minoria?
6: Boa noite. Estão confiantes, apesar de já saberem que o estádio vai estar pintado de amarelo. Vê-se adeptos da seleção da Colômbia por tudo o que é lado, estão lá dentro, estão cá fora. Portugueses são poucos quando comparados com esse inferno amarelo, com essa pressão que vão tentar provocar, essa pressão sufocante que vão tentar provocar à seleção portuguesa. São muitos, a comunidade sul-americana aqui na Flórida é bastante forte e vai estar em peso aqui no estádio em Miami. Já sabia, este foi um dos jogos mais procurados logo no início, assim que foram colocados à venda os bilhetes. Este foi o primeiro jogo a esgotar os bilhetes. É assim, houve muita procura em relação a este jogo. Não é para menos, são duas seleções bastante cotadas, com ótimos e talentosos futebolistas. E agora, lá está, é o jogo. Discute-se a liderança do grupo K. Colômbia só precisa de um empate para garantir o primeiro lugar. Portugal está obrigado a vencer para retirar essa liderança do grupo à seleção da Colômbia.
5: E se isso acontecer, Portugal já sabe que vai ter pela frente o Gana de Carlos Queiroz nos 16avos de final de Miami. Seguimos para o sul do país, onde já vemos o Rui Pando Gomes, jornalista que está em Albufeira. Consigo perceber pelas imagens, Rui, que o ambiente é de muita festa. É sempre assim durante o verão, claro, mas hoje é especial porque há jogo de Portugal. Espera-se uma noitada de festa no Algarve?
7: Sim, o aquecimento já começou aqui em Albufeira. Há muita gente aqui na baixa da cidade, principalmente também depois do jogo de Inglaterra. Mantêm-se aqui também muitos ingleses, mas agora vai ser o jogo de Portugal. Muitos adeptos de Portugal também, como é o caso desta família que ainda não começou o jogo, mas já se começa a antever qual vai ser o resultado na mente.
8: Estamos à espera realmente uma vitória de Portugal. Portugal, quando entra em campo, entra sempre para ganhar e assim esperamos. Não vai ser um jogo fácil, vai ser uma equipa muito combativa, mas o resultado é que importa. Vitória para Portugal.
7: O que é que acha das alterações que foram feitas? Pelo menos o Ruben Neves vai ser titular.
8: Ruben Neves a titular vai nos dar um bocadinho mais força no meio campo, mas se calhar uma recuperação de bola mais forte do que propriamente com o João Neves. E esperemos que assim seja, porque vai ser um jogo muito físico, porque a Colômbia tem uma equipa muito física, e esperamos que assim seja. Uma vitória para Portugal.
7: E depois do jogo, se houver vitória, como é que vai haver aqui festa? Vai-se manter aqui todos juntos?
8: Claro que sim, a festa vai ser feita, de certeza absoluta. Aqui com a família e com os amigos que aqui estejam. E Portugal é Portugal, é sempre em festa.
7: Vou perguntar aqui à senhora, que também deve perceber muito de futebol, que eu acho que sim, quem é que vai marcar os gols?
9: Pode ser qualquer um, mas se houver um do Ronaldo...
7: Pode ser o Diogo Costa também?
9: Também.
7: Desde que entre.
9: Costa. Como?
7: Não precisa. Desde que entre na baliza.
9: Desde que entre pode ser qualquer um. Até pode ser o treinador.
7: Muito obrigado, então, e um bom jogo, então. Esta família da zona de Lisboa que está aqui de férias, em Albufeira, numa zona onde há aqui uma mistura de nacionalidades, mas que agora, antes do jogo de Portugal, começam a aparecer muitos portugueses que querem ver o jogo, porque há muitos ecrãs gigantes aqui, muita gente à espera que, efetivamente, o jogo de Portugal com a Colômbia comece e que a vitória possa ser para Portugal e que consiga então atingir esse primeiro lugar.
5: Essa é a expectativa dos portugueses. Fica a reportagem do Rui Pando Gomes em Albufeira, no Algarve. Agora seguimos em direto para o Funchal, na Madeira, onde está o João Fernandes. João, boa noite. Há sempre um grande entusiasmo em torno da seleção na Madeira, sobretudo por causa, claro, de Cristiano Ronaldo. Como é que está o ambiente e quais é que são as expectativas dos madeirenses para o jogo de hoje?
10: Fantástico, Mariana, como deves compreender aqui na Madeira, Ronaldo é aquilo que todos acreditam que vai continuar a faturar e vai levar Portugal a mais uma vitória, aquele nesta fase final. Olá, está equipado a rigor,
11: com a perspectiva de jogo de hoje. Confiante para uma vitória de Portugal, vamos ganhar. Isso é certeza. Agora o resultado, 1-0 chega.
12: 0 chega. E quem marca o gol da vitória portuguesa?
11: Não percebi.
12: Quem marca o gol da vitória portuguesa?
11: Não vamos dizer que é o Cristiano Ronaldo. Vai passar, ele vai dar um passo. O Neves. João Neves já que vai marcar o gol.
12: Ouvi aqui uma voz feminina. Feminina, aqui. Então, Portugal hoje vai ganhar?
13: Portugal hoje tem que ganhar.
12: Diz-te uma coisa, este jogo não será um adversário fácil, mas estás confiante mesmo?
13: Eu estou confiante. Eu acho que a equipa de Portugal está mais unida neste Mundial. Eu estou a confiar que vão todos ganhar, especialmente Ronaldo vai marcar.
12: E qual é o resultado de hoje então? Quantos é que vamos ganhar?
13: O resultado de hoje vai ser 4-2.
12: 4-2? Quem marca os gols de Portugal?
13: Vai ser o Cristiano Ronaldo, o Vitinha, o Rafael Bião e o Ronaldo outra vez.
12: Preparados para apoiar Portugal aqui na Madeira. Vou tentar falar com mais aqui pessoas. Olá, otimista para a vitória de hoje de Portugal?
14: Vitória, estou confiante numa vitória de Portugal por 2-0.
12: Quem é que marcou os gols de Portugal?
14: Um de Cristiano Ronaldo e outro do Pedro Neto.
12: Uma alteração só no 11, saída de João Neves e entrada de Ruben Neves. Concordas com esta alteração?
14: Opa, não estava à espera, mas o Ruben Neves também é um bom jogador e está lá na seleção, são todos para ajudar, por isso estou confiante em todos e vai ser uma vitória rumo ao título mundial.
12: Muito obrigado, João. Fica aqui, pois há a perspectiva da Madeira, à distância, todos acreditam que Portugal vai ganhar, claro, com gols de Cristiano Ronaldo. É essa para já a mensagem da Madeira para a seleção portuguesa. Queremos uma vitória e, de certeza, a opinião aqui é que vamos ganhar.
5: Vamos seguramente voltar mais vezes à Madeira com reportagem do João Fernandes no centro de Lisboa, no Terreiro do Passo. Está a Sara Guterres. Sara, à medida que se aproxima a hora do jogo, como é que estão os corações dos portugueses? Nervosos ou, sobretudo, otimistas?
15: Os corações estão acelerados, com certeza, mas estão otimistas os portugueses, vão apostando aqui em alguns resultados, mas é sempre com a vitória de Portugal. Vou agora aqui falar com estes jovens, que já estavam aqui há muitos minutos à espera para falar. O que é que tens a dizer? Confiante na vitória de Portugal?
16: Claro, Portugal. Ronaldo hoje vai meter 5 golos.
15: 5?
16: Claro.
15: Tanto golo?
16: Sim.
15: Estás mesmo confiante,
16: é? É 5 do Ronaldo e 5 do Vitinha.
15: Então são 10-0, é isso que estás a dizer?
16: É 10-0.
15: Olá, está bem, pronto. Assim esperamos que seja 10-0 para Portugal. E tu, apostas em que resultado?
17: Em Portugal?
15: Portugal, sim. Qual é o resultado? Achas que Portugal vence por quanto?
17: 20-0.
15: Ah, está bem, pronto. Estes jovens estão, de facto, cheios de confiança. 20-0 para Portugal. Vamos aqui também tentar falar com mais alguns portugueses, mas agora, atenção, porque se vai cantar também o hino de Portugal. Portanto, já estão aqui com os cascóis levantados, com as bandeiras no ar, por isso vamos ouvir o hino de Portugal.
18: Tem que saber cantar.
19: Sim, perfeitamente com este momento, hino nacional no programa Ligador, o simultâneo CMTV Correio da Manhã Rádio teve o patrocínio de ESC Online, Casino, apostas desportivas e póquer.
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1: Muito bem, está na hora de lançar este programa Golos em exclusivo Correio da Manhã Rádio. Vai ser assim o relato deste Colômbia-Portugal a partir de Miami. Vamos contar aqui com a narração do nosso Gustavo Lourenço, também o comentário do jornalista Walter Marques do Jornal Record. Este relato também pode ser escutado no site record.pt. 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E vamos então lançar desde já aqui o balanço para este último jogo da fase de grupos. E vamos lá começar também, já não é por demais dizer que temos de passar em primeiro. Vamos ouvir esses comentários, esse relato. Gustavo, olá, boa noite. A expectativa, calculo que seja grande, e o jogo também já estará prestes a ter início.
2: Precisamente, Arturo, boa noite para ti, boa noite a si que está desse lado a acompanhar a SEM Rádio, nem mais uma emissão de acompanhamento ao jogo da nossa seleção, e há de certo uma grande expectativa para aquele que será o grande jogo deste grupo K de Portugal, Portugal-Colômbia, e há uma grande expectativa para perceber se a nossa seleção conseguirá agarrar o primeiro lugar deste grupo, vencendo os colombianos. É um jogo que conta com a arbitragem do iraniano Alireza Fagani, jogo em Miami no Hard Rock Stadium e com 31 graus, portanto vai ser um jogo com muito calor, e vale a pena relembrar que se Portugal ficar em primeiro vai defrontar o Ghana de Carlos Queiroz, se ficar em segundo joga com a Croácia e se ficar em terceiro joga com a Inglaterra. Vamos Portugal, é tudo ou nada, como diz a música, especial para a nossa seleção. 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Na minha companhia está o Walter Marques, jornalista do Record, e sem mais demoras, vamos aos 11, numa altura em que se vai fazer um minuto de silêncio em memória das vítimas dos sismos na Venezuela. Walter, boa noite, vou só aqui relembrar os 11 das duas seleções do lado da Colômbia. Camilo Vargas é o guarda-redes, o quarteto defensivo é composto por Santiago Arias como lateral direito, Davinson Sanchez e também John Lukumi no centro da defesa. Dever Machado é o lateral esquerdo. Gustavo Puerta está a ser associado ao Porto, vai ser um dos médios centros titular desta seleção da Colômbia, ao lado de Jefferson Lerma. No ataque, John Arias à direita, Luís Dias à esquerda, James Rodrigues nas costas do ponta de lança, que não será Luís Soares, será John Córdoba. Do lado de Portugal, Roberto Martins escolheu Diogo Costa na baliza, João Cancelo na direita, Renato Veiga e Rubem Dias no centro da defesa. Depois, Nuno Mendes à esquerda. Há uma alteração e é precisamente no meio campo. João Neves sai para dar lugar a Rubem Neves, que vai estar ao lado de Vitinha e de Bruno Fernandes. Pedro Neto na direita, mais ao ataque, João Félix à esquerda e Ronaldo no centro do ataque. O letal Cristiano Ronaldo vai à procura de fazer mais golos. Walter, que análise faz este 11 da nossa seleção?
3: Muito boa noite, Gustavo, e a todos aqueles que nos estão a acompanhar naquilo que esperemos que seja uma noite gloriosa da seleção nacional. Parece-me que é um 11, depois da vitória expressiva diante do Uzbequistão, Martínez faz apenas uma mudança, que é coloca Rubem Neves no lugar de João Neves, e percebe-se um jogador com características mais defensivas para defrontar um adversário que é muito perigoso no ataque.
2: E numa altura em que rola a bola, tentou a Colômbia atacar pela esquerda, mas Pedro Neto vai ao encontro do adversário direto, neste caso era Luís Dias, e acaba por ceder o lançamento de linha lateral. Olha a Colômbia a trocar a bola do lado esquerdo, precisamente ali Jefferson Lerma a jogar com o central John Lukumi, que agora traz para o guarda-redes Camilo Vargas. Vai circulando a bola, vai fazendo pequenas trocas de passe a seleção colombiana, mas sempre com a pressão constante de Portugal. Agora é Bruno Fernandes a pressionar o guarda-redes, que entregou mais para a direita para Davinson Sanchez, também a central experiente colombiano, que vai progredindo com a bola colada no pé direito, arriscou o passo longo nas costas de João Cancelo, vai ter a pressão dos dias, consegue ganhar a frente dos dias, está dentro da área Portugal, dos dias, vai para dentro para o remate, olha o cabeceamento, por cima, fica aqui o primeiro aviso de John Córdoba, o avançado colombiano, a cabecear na sequência do ressalto do remate de Luís Dias, e quase surpreendia aqui Diogo Costa e também a defesa portuguesa, Walter Marques.
3: Uma abordagem errática de João Cancelo permitiu aqui que Luís Dias criasse perigo, depois rematou, a bola desviou em Rubem Dias, sobra para Córdoba, que quase faz o primeiro. A Colômbia entrar com o gás todo nesta partida.
2: É verdade, os cafeteros estão cheios de cafeína e por isso vão para cima da seleção nacional, que vai tentando resistir agora. Tentava sair a Colômbia pelo lado direito no meio campo defensivo Portugal, mas o jogador, neste caso, John Arias, foi apanhado em posição irregular. Vai ser livre para Portugal ali na zona do lado esquerdo do meio campo defensivo, muito perto da grande área. Reposição de bola para ser efetuada por Nuno Mendes, já com olha Vitinha, ali a tocar para Rubem Dias, central do lado direito, uma dos vossos comando da nossa seleção. Entregou para Renato Veiga, do lado esquerdo, vai circulando a bola a partir de trás da nossa seleção. Olha Portugal, Rubem Dias novamente, a entregar para Bruno Fernandes, agora a devolver para Renato Veiga, do lado esquerdo, virou para Nuno Mendes. Olha Nuno Mendes ali encostado à linha esquerda, devolveu para Renato Veiga, com muita calma, vai fixando também os adversários e atraindo a pressão dos homens da Colômbia. Agora é Vitinha que tem a bola controlada no pé direito, entregou para Rubem Dias, vai circulando Portugal, assumindo a posse de bola deste encontro, vai controlando também agora essa mesma posse de bola e a meter a pressão do lado dos colombianos. É Renato Veiga, o camisola 13 da nossa seleção, que assumia ali a posse esférica, entregou já para Vitinha, vai progredindo Vitinha com espaço como gosta, ali a variação de jogo para a direita onde está João Cancelo, recebeu com o peito, matou e saiu a jogar, entregou já para Pedro Neto, agora mais encostado ao lado direito, entregou, é João Félix quem aparece ali mais solto, é Vitinha, perdão, entregou agora para Renato Veiga. Olha Renato Veiga agora com Nuno Mendes no apoio, João Félix já saiu por um adversário, mas há falta sobre Nuno Mendes. O árbitro Alireza Fagani não dar a bébias e a assinalar já esta falta aos 3 minutos. Falta no meio campo defensivo da Colômbia sobre o lado esquerdo. Neste caso foi Nuno Mendes ali travado em falta por um adversário, um opositor, neste caso Santiago Arias. E o Portugal vai beneficiar de um livre e, neste caso, o adjunto de Martínez, o técnico das bolas paradas, Austin McPhee, agora a dar as ordens a Bruno Fernandes e também a organizar a linha ofensiva de Portugal. Olha Cristiano Ronaldo ali bem distante dos colegas, a ter espaço também ali. Olha a batida à maneira curta, Bruno Fernandes com Nuno Mendes ali a aproximar-se da grande área, lado esquerdo, mas é desarmado por Davinson Sanches. Olha Davinson ainda fica com a bola, consegue tocar para Santiago Arias, aliviou Santiago Arias, mas mal, ainda ficou para Rubén Neves, tentava ali o remate de meia distância, mas a bola sai desenquadrada com a baliza. O remate do Camisola 21 em homenagem ao grande amigo Diogo Jota. Esta é por ti, Diogo Jota, vai ser por ti, e Portugal vai fazer o melhor que pode neste campeonato mudo, também para homenagear Diogo Jota. 4 minutos já cumpridos aqui no Hard Rock Stadium em Miami. Olha Portugal com a bola, Renato Veiga pressionado por um dos homens atacantes, era James Rodrigues, e joga mal aqui, joga para fora à procura de tentar colocar em João Félix, mas o passe sai mal, lançamento de lateral para a Colômbia, numa altura em que, Walter, estamos a ter aqui uns primeiros minutos interessantes.
3: É verdade, muita animação. A Colômbia entrou a querer ameaçar a baliza de Portugal, mas a equipa de Martínez parece agora estar mais a controlar melhor o jogo, a apostar na circulação de bola para tentar chegar com perigo à área adversária, e já fez um remate que podia sair melhor enquadrado, mas Rubem Neves atirou ao lado.
2: Lançamento para ser executado por Gustavo Puerta, o jogador do Racing de Santander, que tem vindo a ser associado ao Futebol Clube do Porto de Francesco Farioli, é o titular, e Richard Rios do Benfica é o suplente. Olha o lançamento ali para a pequena área, soca Diogo Costa, ainda sobra, atenção a Colômbia, remate com o Rádio Luís Dias, afasta Renato Veiga, ainda Vitinha, afasta agora Rubem Neves com um balão. Olha Portugal a respirar ali, disputa de bola entre Ronaldo e também John Lokumi, fica com a bola o CR7, agora a entregar para Bruno Fernandes, tentava a variação de jogo com o pé esquerdo para o lado direito onde está o Pedro Neto, mas a bola sai contra um adversário, foi Jefferson Lerma a travar este contra-ataque promissor de Portugal. Roberto Martínez vai dando algumas indicações aos seus jogadores, lançamento de lateral perto da linha do grande círculo para ser cobrado por Nuno Mendes, ali consegue encontrar Bruno Fernandes, amorteceu para João Félix, uma cueca de João Félix, mas perde a bola por Davinson Sanches, ainda vai na recuperação Félix, boa reação, e consegue ainda dar um lançamento à Colômbia numa zona que pode ser perigosa também para os colombianos. Aqui João Félix, uma das figuras do último jogo frente ao Uzbequistão, e a merecer nova titularidade por parte parte de Roberto Martínez. Olha o lançamento do lado direito do meio-campo defensivo da Colômbia para ser executado já por Santiago Arias, mas parece que o lançamento vai ser a favor de Portugal. Foi mal cobrado por Santiago Arias, agora é para Portugal. Nuno Mendes constrói por trás com Renato Veiga. Agora a bola na posse de Rubem Dias, vai progredindo enquanto tem espaço, a pensar o jogo, consegue um passo entre linhas para Bruno Fernandes, muito bem, olha Portugal a aproximar-se de uma zona perigosa, vai João Félix com o cruzamento, João Félix, é para Pedro Neto, não chega para o cabeceamento, não consegue fazer o desvio, foi por um triz, Walter.
3: É verdade, João Félix com uma excelente visão de jogo a fazer um cruzamento para a área, mas foi por muito pouco que Pedro Neto não chegou à bola e poderia aqui criar muito perigo para a baliza de Camilo Vargas.
2: É verdade, Portugal que vai ameaçando sempre que pode aqui, depender dos rasgos de criatividade de João Félix para criar esta oportunidade. Infelizmente não foi suficiente para Pedro Neto chegar. Olha aqui, John Córdoba a ganhar as costas de Renato Veiga. Olha o colombiano para o ataque, o camisola 9 entregou agora mais para a esquerda, James Rodrigues. No remate, Rames passou ligeiros centímetros do poste esquerdo da baliza que está à guarda de Diogo Costa, valeu o susto, passou o perigo e Portugal agora tem pontapé de baliza. É preciso ter cuidado com Rames Rodrigues, Walter.
3: É verdade, e já foram duas abordagens erráticas dos jogadores portugueses, primeiro de Cancelo e agora de Renato Veiga, que permitiram remates perigosos dos jogadores da Colômbia. É preciso maior atenção da linha defensiva portuguesa.
2: E olha Pedro Neto a ganhar agora frente a Deiver Machado, lateral esquerdo da Colômbia, soltou o Rubem Neves, olha Bruno Fernandes com espaço, grande passe para João Cancelo do lado direito, perto do enfiamento, a grande área, conseguiu recepcionar Cancelo, tem o adversário pela frente, é Jefferson Lerma, entregou já para Rubem Neves, muito bem, entregar para Pedro Neto, Pedro Neto vai para cima, combinou com Bruno Fernandes, guardou a bola Bruno Fernandes e entregou para Vitinha, preferiu jogar pelo seguro, Vitinha agora com o apoio do Rubem Neves, mas este passe de Rubem Neves à procura de João Cancelo sai muito mal direcionado, 8 minutos já jogados aqui no Hard Rock Stadium e cara de frustração de Rubem Neves por não ter acertado este passe. Aqui nas bancadas o presidente da FIFA, Gianni Infantino, tem estado em praticamente todos os jogos deste campeonato do mundo, sempre muito atento. Olha a bola batida de forma longa por Davinson Sanchez à procura de John Córdoba, mas há uma interseção de cabeça de Renato Veiga, fica a posse de bola na posse de Portugal. Olha agora Rubem Dias, assume ali a posse de bola, olha o passe de Rubem Dias, muito mal direcionado, ainda chega João Cancelo, mas a recepção é portada. Olha o pormenor de Pedro Neto, incrível, solta para Vitinha, rodopiou Vitinha, orientou-se para o lado esquerdo, faz um grande passe para a aparição de Nuno Mendes, que recepção de Nuno Mendes, vai para cima de Santiago Arias, consegue ainda ficar com a bola Nuno Mendes, muito bem a finta de corpo, ameaça com o cruzamento e parece que vai ganhar o canto para Portugal, não, o árbitro não vai na cantiga e é pontapé de baliza para Camilo Vargas, o guarda-redes da Colômbia. Walter, Portugal a apostar muito nas bolas nas costas dos laterais para já, e é a partir daí que Nuno Mendes e também João Cancelo e Pedro Neto podem ter espaço para criar grandes oportunidades.
3: É verdade, se a Colômbia é uma seleção muito forte do meio campo para a frente, o seu lado mais ou menos competente é efetivamente na defesa, e percebe-se que Roberto Martínez apostou nessa estratégia, nas bolas longas, nas costas dos jogadores, e aqui Nuno Mendes com uma recepção incrível podia criar melhor perigo, mas depois perdeu o duelo com Santiago Arias, o antigo jogador do Sporting.
2: E Walter, é também uma nuance aqui muito habitual por Portugal, sempre que joga com João Félix, uma vez fletendo para dentro, dá todo o espaço do corredor para Nuno Mendes, para que possa brindar e para que possa correr.
3: Sim, todos nós sabemos que Nuno Mendes é muito forte, além de defensivamente também ofensivamente, capaz de criar estrago, e Roberto Martínez sabe isso melhor do que ninguém, e tem apostado muito nisso. E Nuno Mendes tem sido uma peça importante da seleção portuguesa neste Mundial, como tem sido no Paris Saint-Germain também, um grande jogador, o melhor lateral esquerdo do mundo, na minha opinião, e nos Estados Unidos está a comprovar isso mesmo.
2: Para já, a bola na posse de Portugal, olha a armada portuguesa a sair agora na construção de jogo, Renato Veiga, quem controla a esfera, que o entregou já para Nuno Mendes, volta atrás, Nuno Mendes insistiu em Renato Veiga, que agora tocou novamente para Rubem Dias, ora João Cancelo do lado direito bem aberto, devolve para o central do Manchester City, Rubem Dias que vai progredindo à medida que fixa o adversário John Córdoba nos olhos e à espera também da pressão que permitisse a Portugal quebrar logo uma linha e sair para o ataque. Olha, Bruno Fernandes a passar a linha do grande círculo, entregou para trás novamente o lado esquerdo onde está Nuno Mendes, jogou com Vitinha, companheiro do Paris Saint-Germain, à espera de opções. Vitinha jogou novamente para Nuno Mendes, agora com Bruno Fernandes encostado à esquerda, jogou com Cristiano Ronaldo, mostra-se ao jogo o craque desta seleção, o capitão do Al Nassr. Olha, Bruno Fernandes, depois do passo Ronaldo, fica no chão Ronaldo, mas Portugal segue a jogar do lado direito. Olha, Pedro Neto fletiu para dentro, é para a esquerda, a jogar do lado direito, já deixou para trás ali Jefferson Lerma, entregou para Bruno Fernandes, é o remate, Rubén Neves sai muito ao lado do poste direito, foi Bruno Fernandes no remate, aquele remate traiçoeiro, como é hábito do médio do Manchester United, mas a direção não saiu muito bem, neste caso não saiu enquadrado com a baliza.
3: É verdade, Bruno Fernandes é muito forte nos remates de fora da área, mas desta vez não aconteceu. Poderia criar aqui muito mais perigo, era isso que se esperava, mas pronto, Portugal está por cima nesta fase do jogo e isso é muito importante. Portugal quer vencer para ficar em primeiro lugar do grupo e dessa forma defrontar o Ghana com os 16 avos de final.
2: Para já, construção de jogo por parte da Colômbia. Camilo Vargas, o guarda-redes, quem agora tem a bola, aqui a atrair também a pressão de Cristiano Ronaldo. Agora bate a bola Camilo Vargas à procura de John Córdoba, que perde ali o duelo com Renato Veiga. Ainda sobra para Gustavo Puerta. Olha, Puerta com a bola nos pés, agora a tocar para James Rodrigues, virou já para a esquerda, virou tudo, onde está Deiver Machado ali com Luís Dias. Olha, James vai controlando também esta posse de bola à Colômbia. James Rodrigues, pé esquerdo na bola, agora enviar a bola para Luís Dias, ali a partir de um para um com Pedro Neto, mas Pedro Neto é muito rápido também, consegue acompanhar Luís Dias, nem arriscou partir para cima do adversário, vai gerindo a posse de bola à sua maneira à Colômbia. Agora Luís Dias do lado esquerdo todo aberto à procura de aproximar-se da grande área de Portugal. James agora com o John Arias ali também a aparecer mais na zona central do campo, jogou com Santiago Arias, agora também com John Arias, agora por trás com Davi Sanchez, já passou por Félix. Davi Sanchez pode arriscar o passe, é para John Córdoba, protegeu, entregou para Luís Dias. Olha, Dias agora com Déver Machado, pode tirar o cruzamento, jogou para Luís Dias, vai à procura do remate, ali pressionado por Bruno Fernandes, desistiu Bruno Fernandes, entregou mais para a direita, à procura de Santiago Arias, chegou Santiago Arias, arrisca o cruzamento contra Nuno Mendes, que consegue interceptar esta tentativa de cruzamento, ainda sobra. Olha, Lerma, Jefferson Lerma tocou agora para Santiago Arias, tira o cruzamento, não, insistem, Gustavo Puerta, tem espaço Puerta, vai para o remate Puerta, mas sai na direção da bancada este remate de Gustavo Puerta, de pé esquerdo, sem qualquer perigo para Diogo Costa, Walter Marques.
3: Sim, Portugal muito coeso do ponto de vista defensivo. As duas ocasiões de perigo criadas pela Colômbia foram devido a passos longos nas costas da defesa, que Cancelo e Renato Veiga não interceptaram bem. Aqui Puerta teve de apostar por um remate fora da área, mas saiu muito ao lado e sem perigo para Diogo Costa.
2: Vamos Portugal, é tudo ou nada, somos 11 milhões à procura de passar em primeiro lugar e de conquistar este campeonato do mundo. Olha, Renato Veiga na progressão, já deixou o adversário para trás, entregou agora mais para a direita, Portugal entra no meio campo defensivo da Colômbia, vai Pedro Neto, arrancou pela direita com a bola controlada no pé, entregou para João Cancelo, vai tirar o cruzamento com o rasteiro Cancelo, mas não chega Ronaldo, afasta ali John Lukumi, o central do Bolonha, ali a falta de comunicação dos homens de Portugal, Rubem Dias e Renato Veiga, ainda assim a bola fica na posse de Portugal, João Félix ameaça ali a finta, passou por um, entregou para Vitinha, Vitinha segura, mantém a posse de bola, entregou agora mais para a esquerda no Mendes, tem espaço, mas está pressionado por dois adversários, entregou para Vitinha, Vitinha agora joga com o Bruno Fernandes no apoio, agora Rubem Neves a insistir e a virar tudo para a direita onde está Pedro Neto, dominou, acalmou o jogo, agora Portugal também vai metendo algum gelo com a Vitinha, Ronaldo foi buscar o jogo, agora já se colocou para a grande área, lá que pode ser mais perigoso, pode ser mais letal, Rubem Neves vai progredindo lentamente com a bola, entregou para Rubem Dias, faz também um compasso de espera à procura de opções, é João Félix, está de costas para a baliza, ali a conseguir virar-se, encarou

0: conseguiu Vargas segurar porque foi direta ao guardião do Atlas, da equipa do México.
1: É verdade, olha, variação de jogo de James Rodríguez, passo longo por alto, encontrar Luís Dias do lado esquerdo, olha, Colômbia aventurar-se no meio campo defensivo de Portugal, é James, o maestro desta seleção a orquestrar a jogada, virou tudo para a direita, John Arias também, já vimos que é muito perigoso, grande trabalho defensivo de João Félix na reação à perda de bola e a conseguir fazer esta interseção. Walter, aproveito também para te perguntar, João Félix, que a aparecer aqui no processo defensivo não era uma coisa habitual de ver em João Félix, mas parece que Jorge Jesus conseguiu mudar o chip de João Félix neste aspecto.
0: Sim, é verdade, tem trabalhado muito, aquilo que se tem visto é um jogador muito comprometido com o processo defensivo, também Pedro Neto tem feito isso muito bem, mas como referiste há pouco, e agora aproveitamos esta pausa para a hidratação, para os jogadores refrescarem, que está muito calor em Miami a esta hora, não sei se a aposta em Ruben Neves foi mais certeira, tem permitido que os jogadores da Colômbia cria muitas oportunidades para ele ali a partir do meio campo. Há muita facilidade em entrar no último terço da defesa da seleção nacional. Veremos se Roberto Martínez vai dar alguma indicação para corrigir isso. É preciso maior agressividade para travar esta equipa da Colômbia.
1: É verdade, muita passividade no meio campo, mas Walter, por exemplo, se Ruben Neves não estivesse em campo, também poderia ter dado gol daquele lance que ele tira a bola em cima da linha.
0: Sim, isso é verdade. Eu não estou a retirar mérito ao jogador nesse lance, porque foi providencial. Se não fosse ele, a bola certamente se ultrapassava a linha de gol, porque o remate de John Arias já tinha... Diogo Costa não conseguiu travar.
1: Mas, estava batido.
0: Mas no processo defensivo, a coisa parece-me, quando a Colômbia acelera um bocadinho o jogo, Ruben Neves tido algumas dificuldades em acompanhar e cria-se ali quase que uma brecha na defesa portuguesa. Eu penso que quando o Roberto Martínez aposta nele é para dar mais alguma consistência defensiva, um apoio à linha mais recuada, mas não tem, na minha opinião, feito com grande critério.
1: E Walter, deixa-me aproveitar também esta pausa para a hidratação para te perguntar também, a Portugal ainda só fez um remate à baliza, parece-me ter sido aquele livre de Cristiano Ronaldo, corrijo-me se estiver em erro, mas a Colômbia já fez dois remates e com muito perigo. O que é que achas que esta pausa para hidratação pode trazer? É certo que alguns jogos funciona para quebrar o ritmo das equipas que estão por cima. Aqui pode funcionar a favor de Portugal? Acreditas nisso?
0: Sim, penso que Roberto Martínez tem muito mais a corrigir do que Néstor Lorenzo, que é o selecionador da Colômbia, que deve estar satisfeito com a exibição da equipa. Portugal tem tido alguma dificuldade em penetrar ali no último terço. Há esse remate que é de um livre direto. Depois já houve ali outros dois ou três momentos em que poderia criar perigo, mas foi o cruzamento para Pedro Neto que o jogador não conseguiu segurar. Há o remate de Ruben Neves que sai muito desenquadrado, há outro de Bruno Fernandes, mas tudo fora da área, enquanto a Colômbia tem conseguido chegar à área portuguesa e em vários momentos já assustar o golo. É preciso Portugal mudar um bocadinho a sua atitude e ser um bocadinho mais aguerrida, sobretudo no capítulo defensivo, e não permitir que jogadores como John Arias ou Luís Dias façam o que bem lhes apetece.
1: Vamos lá, Portugal, em busca de alguma cafeína contra os cafeteros. Vamos a eles, vamos a isso, vamos ao sonho português. Portugal agora que volta a reentrar em campo depois desta pausa para hidratação. As duas seleções já estão de volta às quatro linhas. O jogo vai ser retomado com um lançamento de linha lateral pelo lado direito no meio campo defensivo de Portugal. Vai ser a favor da Colômbia e vai ser também Santiago Arias a efetuar esse lançamento. Camisola 4, ex-jogador do Sporting também, muito experiente, este lateral direito, vai efetuar a cobrança do lançamento. Jogou com Rames, muito bem, jogado primeiro em vôlei. Rames Rodrigues, agora de John Arias, jogou com Rames, olha Rames, grande visão de jogo de Rames, mas o passo não sai como queria. Consegue Pedro Neto ganhar a bola, era Ronaldo ali no meio campo, o passo não sai bem para Bruno Fernandes, consegue recuperar a Colômbia, vai construindo para já a partir de trás. Agora Gustavo Lerma, quem sai no transporte de bola, olha a transição da Colômbia pelo lado esquerdo, é Luís Dias agora que vai fletindo para dentro, quer jogar no corredor central a Colômbia, mas volta agora a insistir tudo no lado esquerdo, olha o camisola 22, Dever Machado a jogar com Gustavo Puerta, que tem o apoio de Jefferson Lerma, mas prefere jogar com Lucumi por trás, o central do Bolonha. Agora Camilo Vargas a participar também neste processo de construção da seleção colombiana. Olha, estamos perto da meia hora de jogo, sai a Colômbia do lado direito do meio campo defensivo, Davis Sanchez com um passe pelo meio, encontra